Ainda que eu ande pelo vale da sombra da morte, não temerei mal algum, porque tu estás comigo. A tua vara e o teu cajado me consolam. Salmos 23:4.

e a oração da fé salvará o doente e o Senhor o levantará. E se houver cometido pecados, serão perdoados. Confessai, portanto, os vossos pecados uns aos outros e orai uns pelos outros para serdes curados. A súplica de um justo pode muito na sua atuação. Tiago 5, 15, 16.

Aleluia. Aleluia. Fique em pé, meu querido. Fique em pé, meu querido. Oh, dá um espaçozinho facinho com a sua mão, mano.

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2: Amados irmãos, amadas irmãs, hoje eu quero falar com vocês a respeito de jejum. Mas o que é jejum, irmãos? Muitos perguntam o que é o jejum. Como fazer o jejum? Qual a utilidade do jejum? Deus se agrada de jejum? Existe na Bíblia realmente textos que nos dê uma base sólida para que nós possamos fazer prática desta forma de adoração ao Todo-Poderoso? Eu quero falar para você, irmão, que tudo isto tem na palavra de Deus. Jejum, de uma forma simples, é a prática de não se alimentar por certo tempo. Na verdade, esse é o jejum. É você ficar sem alimentar-se por algum tempo. É um tempo que você estipula diante de Deus. É também visto como prática religiosa, é voluntário e, acima de tudo, exige pureza de vida. Aqueles que querem jejuar, aqueles que querem fazer dessa prática algo agradável a Deus, precisam ser puros, estarem segundo os princípios do Senhor. Isaías capítulo 58, versículos 3 até o 7. Nos diz a palavra: Por que jejuamos nós e tu não atentas para isso? Por que afligimos a nossa alma e tu não o levas em conta? Eis que no dia em que jejuais, cuidai dos vossos próprios interesses e exigis que se faça todo o vosso trabalho. Eis que jejuais para contendas e rixas e para ferirdes com punho iníquo. Jejuando assim como hoje, não se fará ouvir a vossa voz no alto. Seria esse o jejum que escolhi? Que um homem um dia aflija a sua alma, incline a sua cabeça como o junco e estenda debaixo de si pano de saco e cinza? Chamarias tu a isto jejum e dia aceitável do Senhor? Porventura, não é esse o jejum que escolhi? Que soltes as ligaduras da impiedade, desfaças as ataduras da servidão, deixes livres os oprimidos e despedaces todo o jugo? Porventura não é também que repartas o teu pão com o faminto e recolhas em casa os pobres desabrigados? E se vires o nu, o cubras, e não te escondas do teu semelhante? Amados, aqui nós vemos uma verdade a respeito do jejum. Nós precisamos observar essas verdades e colocarmos em prática quando nós formos jejuar. O jejum também exclui a exibição, irmãos. Mateus capítulo 6, a partir do versículo 16. Quando jejuardes, não vos mostreis contristados como os hipócritas, porque desfigura o rosto com o fim de parecer aos homens que jejuam. Em verdade vos digo que eles já receberam a recompensa. Tu, porém, quando jejuares, unge a cabeça e lava o rosto, com o fim de não parecer aos homens que jejuas, e sim ao teu pai em secreto, e teu pai que vê em secreto te recompensará. Seja atento a isso, irmãos. Nada de exibição, nada de exibição. O jejum também é utilizado em ocasiões especiais, na igreja, na verdade seguindo até um costume judaico. A igreja era convocada para jejuar. Atos capítulo 13, versículo 2. E servindo eles ao Senhor e jejuando, disse o Espírito Santo: Separai-me agora Barnabé e Saulo para a obra que os tenho chamado. Então, jejuando e orando e impondo sobre ele as mãos, os despediram. Atos capítulo 14, versículo 23. E promovendo-lhe em cada igreja a eleição de presbíteros, depois de orar com jejuns, os encomendaram ao Senhor em quem havia crido. Estas são as bases do jejum. Nós vemos que o jejum é ficar sem se alimentar por um período geralmente pré-determinado. É uma prática religiosa voluntária que exige pureza, santidade. e que exclui por completo a exibição, a demonstração que você está em jejum. Também é uma prática que é utilizada em ocasiões especiais na igreja. Mas para os nossos dias, irmãos, em pleno 2011, século 21, o jejum tem validade? É importante? O Senhor ainda aceita essa forma de sacrifício? O Senhor ainda aceita que o homem, que o servo dele, se coloque em jejum? Mas é claro que sim, meu irmão, não tenho a menor dúvida disso. Queres vitória? Queres força? Queres vigor? Queres ser cheio do Espírito Santo de Deus? Precisas quebrar a carne. E o jejum, irmãos, é uma forma de você bater de frente com a carne. Porque quando você jejua, você fala para a carne que você está submetendo-a à ação do Espírito Santo de Deus. É a luta entre a carne e o Espírito. É a luta entre a carne e o Espírito. Quando você jejua, você submete, você quebra a força da carne na tua vida. Talvez é uma das únicas formas de você submeter de forma assim bem mais clara, direta, a tua carne ao Espírito Santo, seja através do jejum. É uma prática fácil? Não é, viu, irmãos? Não é tão fácil. A pessoa que vai fazer um sacrifício de jejum, ela realmente estiver dentro dessa realidade que nós lemos aqui, ela com certeza vai passar por momentos um tanto difíceis. Vai passar por situação difícil, sim, dá uma vontade de deixar o jejum. Dá uma vontade, irmãos, dá uma vontade de quebrar o jejum antes da hora. É desse jeito, irmãos, porque a carne se levanta com uma força tão grande que você não imagina. Muitas vezes as pessoas apenas tomam café e vão alimentar-se lá pelas 13, 14 horas, ou até um pouco mais longo, às vezes ficam até o dia todo se alimentarem-se, mas quando colocam o jejum, quando apresentam diante de Deus o sacrifício do jejum, é uma coisa incrível como a carne fica com fome, irmãos. Dá uma fome, amados. Dá uma fome tão violenta se você faz o jejum com constância, se você está sempre jejuando, você sabe o que eu estou falando. Se você não faz jejum, se você não tem feito esse sacrifício agradável a Deus, então talvez você ache que não é bem por aí, mas experimente. Irmãos, você pode ficar até as 13, 14 horas sem alimentar-se, todo santo dia. Digamos assim, é a tua rotina diária. Mas o dia que você coloca um jejum, às 7 horas da manhã, para você quebrar às 15 ou 16 horas, quando chega aí por volta das 11, 12 horas, você dá aquele desejo de comer pão seco com margarina. É, irmão. É uma coisa tão terrível. Você tem vontade de comer coisas, meu Deus, que não são nem gostosas, mas a carne fica tão enlouquecida. Tão assim, irmãos, ouriçada, se assim podemos falar, que aquilo mexe com você de uma forma intensa. Dá dor de cabeça às vezes. Aquela fome terrível, aquele desejo de comer qualquer coisa. Sem contar que às vezes aparecem os pratos gostosos. Você chega na tua casa, tá aquela coisa gostosa que tua esposa nem sempre faz. Ou você que almoça em restaurante, você tá na empresa. É tudo, irmão, tudo. Tudo colabora para que você quebre o jejum. Uma coisa incrível, uma coisa incrível. Mas, amados, o jejum é exatamente isso. O objetivo principal do jejum é você submeter a tua carne à ação do Espírito Santo de Deus como algo voluntário e agradável ao Senhor. É preciso que você faça isso, irmão, com prazer no teu coração. Não por uma obrigação, porque foi imposto na igreja. Tal dia todo mundo tem que jejuar. Se você não tiver com teu coração aberto, sensível, querendo, de forma voluntária, desejoso de sacrificar desta forma, o teu jejum será apenas um passar fome. Um passar fome, meu irmão. se a tua vida também está em pecado, se você é mentiroso, se você é adúltero, fornicador, se você é ladrão, né? Tanto crente ladrão por aí. Se você tem costumes que a palavra de Deus chama de pecado na tua existência, se você frutifica na carne, se as obras da carne têm ascendência sobre a tua existência, não adianta, sinceramente, não adianta você jejuar, porque Deus não vai receber o teu sacrifício. Deus só vai receber o sacrifício de vidas que estão puras, lavadas, purificadas no seu santo e bendito sangue. Portanto, se você, meu irmão, precisa e deseja jejuar, que teu objetivo seja glorificar o nome santo de Deus acima de todas as coisas, mas para que a tua glorificação suba a Deus, para que seja um sacrifício agradável a Deus, tens que primeiro acertar a tua vida com o Senhor, tens que primeiro acertar a tua vida com Deus, tem que colocar a tua vida no lugar certo, porque aí, meu irmão, se não for desta forma, você vai perder tempo, ficar com fome, somente isso, não se engane. Mas Elias Oliveira, como é que nós devemos jejuar? Quais as formas de jejuns? Irmãos, nós temos diversas formas de jejuns. Na verdade, por ser um sacrifício que você coloca diante de Deus, há diversas formas de você colocá-lo. Existem os chamados jejuns totais, abstinência total da alimentação por um período. Vale ressaltar, irmãos, que o jejum precisa começar com oração. Sim. Você precisa orar, apresentar o teu jejum ao Senhor, passar um dia em comunhão com Deus. Ah, eu vou ficar só em casa. Não, meu irmão. Nós precisamos ter comunhão com Deus onde quer que nós estejamos. Essa ideia que para termos comunhão com Deus precisamos ficar em casa, é preciso ficar em casa, isso é coisa do capeta. Isso não procede. A nossa comunhão com Deus precisa ser tão intensa quanto a comunhão que você tem com Deus na igreja. Se for diferente, há algo errado na tua vida. Você precisa estar em comunhão com Deus 24 horas por dia. Você que é motorista, precisa dirigir em comunhão com Deus. Você que é balconista, precisa atender em comunhão com Deus. Você que é médico, precisa consultar ou fazer cirurgias em comunhão com Deus. Você que é borracheiro, precisa consertar os pneus em comunhão com Deus. O gari precisa varrer as ruas em comunhão com Deus. Você que é cozinheira, cozinheiro, precisa fazer alimentação em comunhão com Deus. Você que é empresário, você que é um comerciante, é preciso que a tua vida seja de perfeita comunhão com Deus. Isto, irmão, se aplica a todos. Irmãos, se aplica a todos, se aplica a todos. É uma norma geral do Senhor para o povo dele. Aqueles que vivem em comunhão com o Senhor são do Senhor. E a nossa comunhão com Deus é preciso que seja 24 horas por dia. Evidentemente que você colocando-se em jejum, é preciso que você se coloque um pouco mais na presença do Senhor. Que você ore um pouco mais, mesmo trabalhando, mesmo no desenrolar das suas funções, que você esteja ali, ó, antenado, ligado com Deus, falando com o Senhor, clamando ao Senhor, em pensamento, não precisa gritar, não precisa fazer aquelas orações bonitas, opa, não, você pode falar ali só com Deus, ó, você e Deus, pensamento, é, ligadão no Senhor, meu irmão. E ao entregar o teu jejum da mesma forma, como no início você colocou o propósito, no final você vai glorificar o nome santo de Deus e entregar o teu jejum alimentando-se. Assim procede-se o jejum. Mas há diversas formas de jejuns. Há os jejuns chamados totais, nos quais você retira por completo toda a alimentação. Você vai determinar um período de tempo e você vai falar para o Senhor a forma de jejum que você está fazendo. Eu quero falar para você, meu irmão, nunca retire a água do jejum. Nunca retire. Não retire. Não fale para Deus que você vai retirar a água, porque você precisa cuidar do teu templo, o templo do Espírito Santo. E o nosso corpo é carente de água, e água não é alimento. Mas nosso corpo é carente, ele não pode ficar grandes períodos sem água. Você precisa deixar sempre a água como algo normal para a tua existência. Entende? Nunca retire a água do teu jejum. Você ficar 4, 5, 6, 7, 8 horas sem água, com certeza vai trazer prejuízo à tua saúde. Você terá problemas de saúde. Então a água não pode ser retirada. Mas ao colocar esse jejum total, irmãos, você vai definir o período. Você vai apresentar diante de Deus o motivo que está levando você a fazer o jejum. Vai expor diante de Deus o período. Senhor, agora são 7 horas da manhã, estou tomando meu café, tomei meu café. Agora eu vou colocar diante de Ti o jejum, Senhor. Estou jejuando pela minha vida. Eu quero ter poder na Tua presença. Eu quero ser útil nas Tuas mãos. E para buscar essa bênção Tua, Senhor, eu estou colocando esse jejum. Eu quero ficar sem alimentar-me até as 16 horas. Amém? Mais ou menos assim, irmãos. Lá para 16 horas você faz a oração agradecendo a Deus, louvando o Senhor, porque você cumpriu aquilo que você prometeu diante de Deus. Então há diversas formas. Há pessoas que colocam jejuns com 7 horas, 8 horas, 24 horas. Tem pessoas que só almoçam, depois só no dia seguinte, novo almoço, de almoço a almoço. Pessoas que tomam café da manhã e vão até as 4 horas da tarde. Enfim, você vai determinar o horário. Mas vale ressaltar, irmãos, que não podemos fazer como está sendo pregado, uma nova moda que adentra as igrejas, está sendo disseminado por aí, que é uma bênção, né? É uma bênção. Para quem? Para você, claro, né? Porque é só você que vai aceitar isso aí. Mas há igrejas, há pastores aí ensinando o jejum da noite. Oh, meu Deus, misericórdia. O cara coloca o jejum às 22 horas, por exemplo, e quebra no dia seguinte às 9 horas da manhã. É, das 22 às 9 horas da manhã, da meia-noite até às 9 horas, 10 horas da manhã. Irmãos, cá para nós, me perdoe você que tem feito isso. Me perdoe você, pastor, que tem ensinado isso. Mas isso não é jejum, pastor. Isso não é jejum. O jejum, irmãos, leva-nos à quebra da carne. Eu preciso jejuar para submeter a carne ao Espírito de Deus. Como é que eu vou colocar jejum se às 22 horas eu vou dormir, já me alimentei, já jantei, etc. Já tomei minha ceia, vou dormir, vou levantar por volta das 7 horas da manhã, 8 horas, 9 horas, sei lá que hora você vai levantar. Aí eu vou entregar meu jejum? Mas onde está o sacrifício? Onde está o sacrifício voluntário nessa história toda? Ah, meu irmão, isso aí é perder tempo. Eu acho que é brincar com Deus. Fazer esse tipo de jejum é brincar com Deus, sinceramente. É, irmãos, é subestimar o poder do Senhor. Irmãos, isso não é jejum nem aqui, nem na China, nem na Conchichina. Isso aí é subestimar o poder de Deus, é brincar com aquilo que é muito sério, que é a presença do Senhor. Quando você colocar um jejum, irmãos, coloque num período que você vá quebrar a tua carne. Que você vai trazer a tua carne sujeita à vontade do Espírito Santo de Deus. Esse lance de jejuar uma horinha, jejuar 2 horas, isso não existe, só se você for doente, tá? Se você for doente, claro, aí é outra história. Aí é outra história que nós não vamos entrar no mérito. Há pessoas que são enfermas que não devem jejuar porque a sua saúde não permite. Precisamos ser sábios quanto a isso. Então você pode jejuar de outras formas. Vou falar aqui na sequência de outras formas de jejum. Mas há pessoas que não podem fazer o jejum total, irmãos. Há pessoas que não podem ficar por um período considerável se alimentar-se. Não pode, porque são enfermas, há problemas de saúde, problemas estomacal, enfim, sei lá. Então essas pessoas não têm condições de colocar esse jejum. Outro aspecto é que você, ao determinar o jejum, que você seja sábio, que você coloque um jejum que você possa cumprir diante de Deus. Porque jejum é um voto que você faz ao Senhor. É um voto, irmãos, é um sacrifício, um voto. Então se você não sabe se tens ou não condições de jejuar 12 horas, não faça. Ah, Elias Oliveira, coloquei um jejum de 24 horas. Não faça se você não tiver conhecimento do seu próprio corpo. É melhor que você comece com um jejum de 4, 5 horas, 6 horas, 7 horas, aumentando aí progressivamente até chegar a um período legal de jejum, a você colocar um jejum de 8, 9, 10 horas e você não conseguir honrar a tua palavra. Você entende? Então, não seja neófito, não seja também criança quanto a esta área. Jejum é um voto que você faz ao Senhor. Então, que você determine o tempo de jejum, a forma do jejum e cumpra. Porque é para Deus, meu irmão, é para Deus. Mas também existem os chamados jejuns parciais, amados. Jejuns parciais. E esse jejum ele se aplica para aquelas pessoas que não podem fazer o jejum total. Há jejum de carne, por exemplo, que você apresenta diante de Deus um sacrifício agradável. Senhor, eu vou ficar sem carne durante 30 dias. Tudo que a carne na minha alimentação será excluída. Carne só nos próximos 30 dias. Não pensa que é fácil não, viu, amado? Se você come carne com frequência. Não pense que é um jejum fácil, não. Cuidado, tá? Cuidado com o tempo. 30 dias, aparece os churrascos, aparece os almoços, aparece tanta coisa, gente. É uma coisa incrível. Além da carne, você pode fazer jejum de refrigerantes. Pessoas que consomem refrigerante todo dia, de certa forma, é até viciado. Senhor, estou colocando um jejum diante de ti. 6 meses sem refrigerante na minha vida. É um sacrifício que vou fazer. Tu sabes o quanto eu gosto de refrigerante. Vou ficar 6 meses sem refrigerante. Eu quero falar para você que isso só se aplica, irmãos, às pessoas que realmente gostam. Jejum de refrigerante, de carne, chocolate, de doces. Entre outros, você precisa fazer aquilo que você gosta. Eu particularmente, irmãos, se eu colocar o jejum de carne, sim, será pesado para mim. Porque eu gosto de carne, eu consumo carne. Se eu colocar um jejum parcial só de refrigerante, não vai fazer muita diferença para mim. Eu bebo refrigerante, mas eu não bebo refrigerante diariamente. Minhas refeições não têm refrigerante, não são regadas a refrigerante. Então eu consumo refrigerante, sim, mas de certa forma esporádica, não todo dia. Jejum de doce para mim seria terrível também, seria difícil. É um jejum difícil, porque consumo doce, café e tudo mais que tem açúcar, não é? E jejum de chocolate seria dispensável para mim, porque eu como chocolate ocasionalmente. Então, essas situações nós precisamos levar em consideração, irmãos. Se aquilo que eu vou colocar como jejum parcial não é, assim, marcante na minha vida, se eu não consumo diariamente, com muita constância, não vai pesar para mim. Se eu ficar um ano sem tomar refrigerante, eu vou sentir falta? Claro que eu vou. Mas não será aquela falta, como eu sentiria de carne. Então você precisa pesar essas coisas. O jejum parcial de doces, em que você vai retirar todo tipo de doce da tua alimentação, da tua dieta, cuidado, viu, que é um jejum muito pesado. Muito pesado. Quando você começa a analisar a alimentação que tem açúcar, que é doce, é tanta coisa no teu dia a dia que você nem imagina, viu, irmãos? Um jejum parcial relacionado a açúcar, cuidado porque é muita coisa, tá? Então, essas situações, irmãos, precisamos colocar diante do Senhor e cumpri-las. Nós não podemos entender que Deus não entende as coisas. Nós podemos ir nessa ideia que Deus não sabe das coisas. Nós não vamos conseguir enganar Deus, irmãos. Com esse jejuzinho meia boca da noite, não é? De 2 horas, 3 horas. Um jejum de refrigerante quando você só consome refrigerante ocasionalmente, que não vai fazer muita diferença na tua vida. Você também pode colocar jejum de televisão. Ficar um período sem assistir TV. Da internet eu não aconselho você colocar, não, porque se você colocar jejum de internet, como é que você vai ouvir a gente? Mas há diversas formas, aquilo que é marcante na tua vida, aquilo que marca a tua existência, você pode apresentar diante de Deus um sacrifício, deixando aquilo fora da tua rotina por um período de tempo. Mas vale ressaltar, irmãos, você precisa realmente sentir falta daquilo. Amém? Então nós temos uma diversidade de jejuns. O jejum, irmãos, é para você quebrar a carne. E a palavra nos dá a entender que quando você coloca o jejum, você aproxima-se mais de Deus, porque você submete a tua carne à tua vontade. Você está falando para a carne, olha, carne, quem manda aqui nessa vida, quem manda nesse corpo é o Espírito Santo de Deus que habita em mim. É desse jeito. E Deus com certeza verá o teu sacrifício. Mas eu quero dizer ainda, irmãos, que cuidado, porque hoje nós temos visto aquelas pessoas que a exemplo lá de Mateus capítulo 6, versículo 16... Quando jejuardes, não vos mostreis contristados como os hipócritas, porque desfigura o rosto com o fim de parecer aos homens que jejuam. Em verdade vos digo que eles já receberam a recompensa. Tu, porém, quando jejuares, unge a cabeça e lava o rosto, com o fim de não parecer aos homens que jejuas, e sim ao teu pai em secreto. E teu pai, que vem em secreto, te recompensará. Hoje, nesses últimos tempos, nós temos visto algo interessante. Quantas vezes nós vemos as pessoas falarem abertamente, estou em jejum, estou em consagração. A pessoa vai no púlpito e fala, irmãos, estou uma semana em consagração, estou uma semana em jejum, e não sei o que, e não sei o que. A condenação de Mateus, irmãos, ouça a condenação de Mateus, capítulo 6, versículo 16. Não seja como os hipócritas. Quando você colocar um jejum diante do Senhor, é só você e Deus. A tua família não tem como, porque vão ver que você mudou o teu hábito alimentar, enfim. Então eles verão que você está em jejum. Mas faça para Deus, para não receber a glória. Para não receber a glória, meu irmão. Faça para o Senhor. A partir do momento que você expõe isso como se fosse uma vaidade, um orgulho. Amém? Uma vaidade, um orgulho, você está quebrando o sacrifício. Porque você está fazendo não para Deus, mas está fazendo para homem ver. E como a gente vê isso na igreja, né, gente? Como nós temos visto as pessoas sendo como os hipócritas. Não, estou em consagração, estou uma semana em consagração. Ó, de poder, não sei o quê. E eu estou em jejum, não sei o quê, e vai por aí. Quantas vezes nós ouvimos isso? O Senhor não aceita não, viu, irmão? Isso é coisa de hipócrita. Ouça Mateus capítulo 6, a partir do versículo 16. Nós precisamos estar totalmente em acordo com o projeto de Deus para a nossa vida. Aquilo que Deus quer da gente, irmãos, precisamos oferecer de forma correta. Entende? Determinada vez, chegou-me uma pessoa, um jovem, e falou que na igreja na qual ele frequentava, o pastor pedia que as pessoas estivessem em jejum e proibia até mesmo que a pessoa engolisse a saliva. Ou seja, da goela, né? Da goela para baixo, nada poderia descer. Da goela para baixo, nada. Armados, não funciona assim não, tá? Não funciona assim não. É um sacrifício, com certeza é. Mas há situações que são necessárias ao nosso corpo. Como eu disse anteriormente, faça jejum, faça. Mas não abdique da água, não tire a água, meu irmão, não tire, você pode tirar tudo, menos a água. Se você também faz uso de medicamentos, que você seja sábio, cuidado. E se você deseja jejuar, você que é enfermo e tem acompanhamento médico, converse com o teu médico, exponha o teu desejo para o médico. Pergunte a ele até onde você pode ir, para que você não venha, meu irmão, destruir o teu corpo, destruir a tua saúde, que talvez já não esteja tão boa. Então são situações que nós precisamos ter um cuidado especial. Nós precisamos ter um cuidado especial com isso. Ah, mas se eu falar isso com o médico, eu não estarei me aparecendo? Não, você vai apenas perguntar a ele. Pedir uma opinião. Ele é teu médico, cuida da tua saúde. Peça uma opinião. Talvez você não pode, não tem como você fazer um jejum total. Então você faça um jejum parcial. O Senhor vai ver o teu sacrifício da mesma forma. Mas Elias Oliveira, nada que... Não tem nada assim que me marque tanto. Tem, procura sim, procura. Tem algo que você gosta demais. É, então retira isso. Entendeu, meu irmão? Esse é o jejum que o Senhor quer, tá bom? Um jejum que só Ele receba a honra e a glória. Mateus 6, versículo 18. Com o fim de não parecer aos homens que jejuas, e sim a teu Pai, em secreto. E teu Pai que te vê em secreto te recompensará. Queres a recompensa? Eis a fórmula. Mateus capítulo 6, a partir do versículo 16. Deixa-me ler todos os três versículos. Mateus 6, a partir do versículo 16. Quando jejuardes, não vos mostreis contristados como os hipócritas, porque desfiguram o rosto com o fim de parecer aos homens que jejuam. Em verdade vos digo que eles já receberam a recompensa. Tu, porém, quando jejuares, unge a cabeça e lava o rosto.

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e saber que nunca estamos sós, mesmo nos momentos mais difíceis, o Senhor está conosco. Aleluia. Você está aqui, você está ouvindo este CD, saiba que o Senhor, Ele conhece o seu coração. Foi Ele quem te formou e Ele te criou para o louvor da sua glória. E às vezes você pode pensar, mas será que Deus realmente me ama?

ferido pelas circunstâncias da vida. Jó foi um homem que sofreu muito. E no capítulo 9, verso 14, diz assim: que há esperança para a árvore, pois ainda cortada, ainda que no chão o seu tronco de velho venha morrer. Você pode inspirar fundo comigo assim? Inspire fundo. É, este texto diz: ao cheiro das águas brotará e dará frutos como a planta nova. Os seus ramos

Mas fiel é Deus, o qual não deixará que sejais tentados acima do que podeis existir. Antes, com a tentação, dará também o meio de saída para que a possais suportar. 1 Coríntios 10, 13.

deles, vendo que fora curado, voltou glorificando a Deus em alta voz. E prostrou-se com o rosto em terra aos pés de Jesus, dando-lhe graças. E este era samaritano. Perguntou, pois, Jesus: não foram limpos os 10? E os 9 onde estão? Não se achou quem voltasse para dar glória a Deus, senão este estrangeiro. E disse-lhe: levanta-te e vai, a tua fé te salvou. Lucas 17, 15 a 19.

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1: Amém, amados. Eu quero convidar os irmãos a abrir a palavra do Senhor no Salmo 23. Hoje vamos ler um texto que todo mundo conhece. Maravilhoso. Salmo capítulo 23. Hoje o Espírito Santo de Deus vai falar conosco através dessa palavra. Uma palavra de paz, uma palavra que há de edificar os nossos corações, uma palavra que há de trazer vida aos nossos corações. Nós precisamos entender, irmãos, que só quando colocamos o nosso coração nas mãos do Senhor é que nós vamos receber a paz, é que nós vamos receber da graça do Todo-Poderoso. Salmo capítulo 23, nós vamos ler alguns versículos desse texto e vamos meditar nesta palavra nessa noite. Irmãos, vamos colocar-nos de pé para lermos a palavra? Nos fala a palavra do Senhor. O Senhor é o meu pastor, nada me faltará. Ele me faz descansar em pastos verdes e me leva às águas tranquilas. O Senhor renova as minhas forças e me guia por caminhos certos. Como ele mesmo prometeu, ainda que eu ande por um vale escuro como a morte, não terei medo de nada, pois tu, ó Senhor Deus, estás comigo, tu me proteges e me diriges. Versículo 6. Certamente a tua bondade e o teu amor ficarão comigo enquanto eu viver, e na tua casa, ó Senhor, morarei todos os dias da minha vida. Vamos orar? Senhor, nós te louvamos, Pai, pela tua graça e pela tua misericórdia. Te louvamos, meu Deus, porque aqui estamos reunidos para ouvir a tua voz, ó Espírito Santo de Deus, e que tu venhas falar aos nossos corações nessa noite, trazendo o ensinamento, a paz.

0: paz, alegria, o refrigério que nós precisamos, meu Senhor, para que nós possamos ter dias felizes na Tua presença e com o coração transbordante na Tua graça, é que eu clamo em nome de Jesus. Amém, Senhor. Os amados podem assentar-se. Irmãos, a vida da gente, ela tem uma tendência muito grande a andar por caminhos complicados. Nós acordamos de manhã cedo e descobrimos que temos um dia todo pela frente. Nesse verão, um dia de calor, no inverno, um dia mais ou menos, mais quente também. Sempre assim, gostaríamos de ter um dia agradável, um dia de paz, mas muitas vezes o nosso dia é atribulado, o nosso dia passa por dificuldades, o nosso dia passa por problemas. Tudo isso, irmãos, é comum à vida de cada ser humano. Nós estamos debaixo desta situação, mas nós podemos também reverter esse quadro. Mesmo que os problemas, tipo o calor, os problemas do dia a dia, o trabalho e outras coisas mais, nós não podemos mudar esta verdade, mas nós podemos enfrentar essa realidade de uma forma diferente, com alegria no coração, com paz no coração, com o nosso coração transbordante diante do Senhor. Porque, irmãos, tudo isso depende do Senhor na nossa existência. Quando nós lemos a palavra de Deus, nós vamos descobrir que o Senhor, na sua graça, na sua misericórdia, Ele diz que nós devemos descansar nele. Devemos depositar no Senhor a nossa esperança, depositar no Senhor a nossa expectativa de vida, depositar no Senhor tudo quanto temos e esperar o recurso de Deus às nossas almas. Amados, nada melhor do que nós acordarmos logo pela manhã e falarmos para Deus: Senhor, aqui está a minha vida, cuida da minha vida, cuida de mim, me guarda, Senhor, contra toda investida do mal, contra toda investida do maligno. Sei que hoje o dia será difícil, mas protege, protege a minha existência, protege a minha família. Repreender em nome de Cristo Jesus os espíritos imundos, declarar aos espíritos malignos que eles estão proibidos de levantar-se contra nossas almas. Isto, amados, nós temos a autoridade quando colocamos a nossa vida na as mãos do Senhor, e devemos assim fazer, porque o Senhor nos ensina dessa forma, porque o Senhor nos orienta a andar nesse caminho. Mas, amados, quando nós levantamos pela manhã e esquecemos do Senhor, já começamos errado o dia. Como nós poderemos querer paz durante o dia se já esquecemos do Senhor nas primeiras horas? Levantamos pela manhã, lembramos de tudo, mais um dia de trabalho, as crianças, escola, sei lá o quê, mais um monte de problemas, aí você lembra da tua enfermidade, você lembra do teu problema, lembra da tua dificuldade, mas não lembra do Senhor. Como é que você pode ter paz durante o dia? Como é que pode? Amados, precisamos lembrar que nós somos do Senhor. Somos de Deus, somos do Senhor, comprados por Deus para vivermos uma vida diferente, comprados pelo Senhor para vivermos uma nova realidade, comprados por Deus para vivermos uma vida diferente em todos os aspectos. Mas eu preciso fazer por onde? Porque essa vida diferente, ela depende do meu esforço, do meu querer. Ela depende que eu queira que a graça do Senhor se manifeste no meu dia a dia. Eu não posso querer que a graça de Deus manifeste na minha vida e andar por caminhos que não sejam os caminhos do Senhor. Ah, eu quero a bênção de Deus, eu quero isso, eu quero aquilo, eu quero ter um dia feliz, eu quero ter um dia guardado pelo Senhor, mas não faz nada para o Senhor. Não existe, irmãos, não existe. Se nós queremos alguma coisa do Senhor, nós temos que fazer por onde? Eu tenho que dobrar o meu ser, entregar o meu ser, consagrar o meu ser, falar para Deus que a minha vida não mais é minha, mas que minha vida é dele, é para a honra e para a glória do Senhor. E isso eu tenho que fazer logo pela manhã, irmãos, logo pela manhã. O texto que nós lemos diz: o Senhor é o meu pastor, nada me faltará. Isso aqui é uma declaração de fé, amados. É uma declaração de fé. Quando eu levanto pela manhã e falo: Senhor, Tu és o meu pastor, Tu és o meu Senhor, Tu és o meu Salvador, eu entrego a Ti mais uma vez o meu dia, eu consagro a Ti mais uma vez o meu dia, eu faço, Senhor, aquilo que é da Tua vontade nesse dia, eu entrego o meu viver para a Tua honra e para a Tua glória, eu estou a exemplo do salmista, a exemplo de Davi, entregando a minha vida para o Todo-Poderoso, e nós seremos resguardados por Ele, resguardados pelo Senhor. Eu estou declarando que Deus é o meu pastor, que Ele é o meu guardador, o meu protetor, aquele que cuida da minha alma. E quando eu faço essa declaração, eu fecho a porta do inimigo na minha existência, irmãos. Eu fecho a porta do inimigo na minha alma. O Senhor é o meu pastor, nada me faltará. Olha só a declaração, é para nós crermos nisso, amados. O Salmo 23 não é aquele salmo bonitinho que todo mundo sabe de cor. Não, ele precisa ir além, ele precisa entrar dentro de nosso coração, ele precisa mexer nas nossas entranhas, lá no mais fundo da nossa alma. Nós precisamos entender que esse salmo é uma declaração de amor, uma declaração ao Senhor. E nós precisamos cada dia mais viver essa verdade, custe o que custar, irmãos, porque muitas vezes é difícil. Não vou falar para vocês que viver essa verdade é fácil, não vou falar isso para vocês. Nós temos exemplo na palavra do Senhor, daqueles que foram homens usados pelo Senhor, que eles viveram essa verdade, mas pagaram um preço. A cada um que aqui está reunido para viver essa verdade, vão também pagar um preço. Vão pagar um preço, irmãos. Não há como escapar disso. A Bíblia diz que nós somos forasteiros nessa terra. A nossa pátria não é essa terra, não é o Brasil, não é o planeta Terra. A nossa pátria é a celestial. Nós somos comprados pelo Senhor, libertados da escravidão do pecado e transportados para o reino da luz. E nós somos do reino da luz. Só que nossos pés, amados, os nossos pés estão nessa pátria, estão nessa terra. E é por isso que nós temos problemas, temos dificuldades. Muitas vezes é o esposo, é a esposa, é o cônjuge, é a família que se levanta, sim, se levanta, vai levantar. É normal isso? É normal, amados, não é coisa do outro mundo, é assim mesmo. É o patrão que se levanta, é a perseguição, é os colegas que olham para você e não gostam de você, talvez, coisa desse tipo. É normal, amados, é normal. Mas nós precisamos estar preparados, querido, para entender que entregamos ao Senhor o nosso coração, entregamos ao Senhor a nossa vida e temos declarado que Deus é o nosso pastor e cremos, irmãos, que nada nos faltará. Nada nos faltará, mas para que esse nada nos faltará aconteça, eu tenho que honrar Deus na minha vida. E eu honro Deus na minha vida, fazendo a vontade dEle, amados. Testemunhando do amor de Cristo Jesus, lendo a palavra do Senhor, vivendo em comunhão com Deus, orando, jejuando, buscando da sua graça para a minha existência. Isso é que me possibilita essa comunhão íntima com o Senhor. Essa comunhão, irmãos, ela não nasce por acaso. Essa comunhão ela tem que ser trabalhada. Eu tenho que desenvolver essa comunhão com Deus. Eu tenho que desenvolver essa comunhão. E essa comunhão, ela nasce a partir do momento que eu abro meu coração para o Senhor e falo para Deus, eis aqui a minha vida, Senhor, eis aqui a minha vida, faça a Tua vontade na minha vida, faça o Teu querer na minha existência, faça a Tua vontade, porque eu não quero mais ser meu, não quero mais ser minha propriedade, mas eu quero ser Tua propriedade. E ser propriedade de Deus, irmãos, é morrer para as nossas próprias vontades e nascer para a vontade do Pai Eterno. E nós precisamos cada dia mais entender essa verdade do Senhor, viver essa verdade de Deus, buscar essa verdade do Senhor para nossas almas, porque a promessa do Eterno se materializará na nossa existência. No versículo 2, salmista Davi diz, Ele me faz descansar em pastos verdes e me leva às águas tranquilas. Ele me faz descansar em pastos verdes. Aqui, claro, o salmista Davi está fazendo uma comparação com os pastores de ovelhas. Os pastores de ovelhas que levavam as ovelhas aos melhores pastos, com aquele rebanho, procuravam os melhores pastos, onde tinha capim, onde tinha água, para que as ovelhas pudessem pastar. E aqui o Senhor está comparando as nossas vidas, o que Ele faz conosco. A partir do momento que eu confio no Senhor, entrego a minha vida para o Todo-Poderoso, Ele é aquele que me leva para os lugares de fartura, para os lugares de bênção. Ele me dá a bênção do alimento, a bênção da moradia, as bênçãos que eu preciso na minha existência. Mas como eu disse antes, nós temos que amar o Senhor, nós temos que amar a Deus, irmãos. Nós temos que buscar a vontade do Senhor cada vez mais para a nossa existência, buscar a vontade de Deus cada dia mais para a nossa realidade. Eu só posso viver Deus se eu descansar no Senhor. Deus não é mágico, não é uma palavra mágica. Deus, acontece as coisas. Não funciona assim. Deus, vou viver em santidade, vou viver em retidão, vou buscar a presença dEle, vou ler a palavra, vou consagrar-me para Ele, vou santificar minha existência. Aí Deus age na minha existência. É assim que funciona. Eu tenho que fazer por onde? Eu tenho que pagar um preço. E o preço é de viver na presença dEle. E ainda o salmista Davi continua dizendo: o Senhor renova as minhas forças e me guia por caminhos certos, como Ele mesmo prometeu. Quem não quer isso, né, irmãos? Quem não quer as suas forças renovadas? Quem não quer as forças renovadas? Eu quero as minhas forças renovadas. Eu creio que cada um que aqui está querem as suas forças renovadas. Mas nós temos um local onde buscarmos essa renovação. E essa renovação busca-se é em Deus. Porque é Ele que renova nossas forças. É o Senhor que renova nossas forças. É o Senhor que nos guia por caminhos certos. É o Senhor que faz isso por nós. Mas eu não posso ficar parado, amados. Eu tenho que fazer por onde, em nome de Jesus, entenda isso. Eu tenho que fazer por onde. Eu não posso receber as dificuldades, tomar as dificuldades para mim, abraçar as dificuldades e deixar que as dificuldades me envolvam. Não, eu tenho que lutar contra tudo e todos para que o nome santo de Deus seja exaltado na minha existência. Muitas vezes nós temos que pagar preços, irmãos. Temos que pagar o preço, algumas dificuldades vamos enfrentar, mas temos que passar por elas. Porque é assim mesmo. Jesus Cristo, que era o Filho de Deus, quantas dificuldades aquele homem passou sobre a face da terra. Se nós olhássemos para Jesus, fôssemos analisar a sua situação, Jesus Santo, sem pecado, nunca pecou, quantas dificuldades passou sobre a face da terra. Mas por que ele enfrentou todas as dificuldades? Porque ele sabia que, mantendo-se firme na presença do Senhor, receberia de Deus a graça, receberia do Senhor o poder, receberia de Deus a restauração da humanidade, porque nossa restauração estava sobre as suas costas. E ele lutou por isso, e ele foi até as últimas consequências por isso, e nós também devemos lutar, irmãos. Precisamos fazer a nossa parte nessa história, precisamos fazer a nossa parte, e a nossa parte é consagrar o nosso ser completamente para o Todo-Poderoso. Amados, queremos a bênção? Quem não quer a bênção? Todos querem a bênção, mas quem está disposto a amar o Senhor? Quem está disposto a amar o Senhor? Querer a bênção é fácil. Sim, é fácil. Todos queremos. Mas é preciso, irmãos, nos adequar à visão do Senhor, nos colocar numa situação em que Deus venha manifestar poderosamente a sua vontade nas nossas almas. Nossos interesses pessoais precisam morrer. Nossos sonhos pessoais precisam morrer. Os nossos desejos pessoais precisam morrer, os nossos planos precisam morrer, porque nós precisamos passar a nossa vida pela peneira de Deus, pela peneira do Senhor, e aquilo que sobrar é o melhor que nós teremos sobre a face da terra. Muitas vezes a nossa visão é a seguinte: eu acho que dessa forma é melhor. Eu acho que daquela forma é melhor. Então eu vou lutar pela forma que eu acho que é melhor. Eu vou correr atrás daquilo que eu concluo que é melhor para mim. Mas devemos fazer invertido, irmãos. Nós precisamos conhecer a vontade do Senhor, entender qual a vontade dele e procurar viver a vontade de Deus na nossa vida. Porque aí sim nós teremos a vitória, teremos aquilo que nós precisamos para a nossa vida quando nós vivemos a vontade do Senhor no nosso dia a dia. Irmãos, procuremos olhar para o Senhor, procuremos conhecer a Deus, porque sem conhecer a Deus é impossível ir para o céu, sem conhecer a Deus é impossível ter comunhão com Ele, sem conhecer a Deus é impossível receber as bênçãos que Ele tem reservada para nós, sem conhecer a Deus é impossível receber na nossa existência essas palavras do rei Davi. Nós precisamos conhecer a Deus para que essas verdades do Senhor venham sobre nossas vidas de uma forma intensa, poderosa. E no versículo 6 do Salmo 23, o Davi diz ainda: certamente a tua bondade e o teu amor ficarão comigo enquanto eu viver, e na tua casa, ó Senhor, morarei todos os dias da minha vida. Certamente a tua bondade e o teu amor serão comigo enquanto eu viver. Essa é uma promessa que está ao nosso alcance. Essa é uma promessa que está ao alcance de cada um que está aqui reunido, de cada um dessa cidade, de cada um deste país. Essa é uma promessa ao alcance de cada ser humano sobre a face da terra. Essa é uma promessa que Deus nos dá, a promessa da bondade, da manifestação da sua bondade e do seu amor em nosso favor. Irmãos, quando nós olhamos para o Todo-Poderoso com todo o nosso coração, nós não precisamos nem fazer muitos pedidos. Nós não precisamos nem pedir muita coisa, porque a Bíblia diz que o Senhor, Ele vem sobre nós e nos dá aquilo que nós necessitamos. Nós não precisamos nem pedir muita coisa, porque o Senhor sabe das nossas necessidades. Ele sabe aquilo que nós almejamos. E o Senhor tem prazer em nos abençoar com essas bênçãos que precisamos, mas nós não podemos perder de vista que a minha vida tem que estar nas mãos do Senhor. Se a minha vida não estiver nas mãos do Senhor, irmãos, eu não vou receber dele aquilo que ele tem reservado para mim. Eu também não receberei do Senhor a glória de viver a vida eterna, de estar preparado para o reino eterno, para estar na glória com ele. Amados, nós precisamos entender que Jesus, ele quer mudar a nossa sorte, quer mudar a nossa vida, quer encher o nosso coração com a sua presença, quer nos fazer transbordar. Mas nós precisamos fazer que a nossa vontade pessoal seja colocada em segundo plano, para que a vontade de Deus se manifeste cada vez mais nas nossas almas. Temos feito isso, irmãos? Temos feito isso? Se nós não estamos vivendo dessa forma, há alguma coisa errada, queridos. Nós precisamos adequar a nossa existência à vontade do Senhor. Não é porque todos vivem de uma forma, não é porque uma cidade vive de uma forma que esta é a correta. Mas a forma correta, irmãos, está na palavra de Deus, porque é aquela vontade do Senhor que se manifesta na vida daqueles que creem. Eu preciso crer, nós precisamos crer para viver a verdade do Senhor. E se nós não olharmos para esse Deus Todo-Poderoso, esse Deus de amor, esse Deus maravilhoso, se nós não olharmos para Ele, irmãos, nós seremos tomados por um espírito ruim, não que você fique possesso, mas você será envolto em opressão por um espírito maligno que vai implantar dentro do teu coração o desânimo, vai implantar no teu coração a tristeza, vai jogar sobre você a enfermidade, vai jogar sobre a tua existência tudo que não presta, vai jogar sobre o teu casamento problemas. O espírito maligno existe para isso. E quando nós não olhamos para o Senhor, nós estamos sujeitos a receber todos esses males na nossa existência. Mas quando nós olhamos para Deus, nós recebemos poder, irmãos, nós recebemos poder para logo pela manhã consagrarmos o nosso dia ao Senhor, declarar para Deus que o nosso dia é dele, que a nossa vida é para honrar, é para glorificá-lo, que o nosso viver é só para o Senhor. E quando assim fazemos, quando nós cremos e vivemos dessa forma, o Eterno virá sobre nós e nos dará força suficiente para enfrentarmos toda sorte de males e sairmos mais que vencedores do outro lado. É assim que nós vamos vencer as dificuldades, é assim que nós vamos vencer os problemas, é assim que nós vamos vencer aquilo que nos aflige. Está você entristecido, está você com problemas, está você com as dificuldades da existência. Veja se você tem amado o Senhor, veja se você tem amado verdadeiramente a Deus. Analisa a tua vida, amados. Nós não podemos deixar nos enganar pelos problemas, enganar pela situação. Nós precisamos analisar a nossa existência e ver se estamos andando em comunhão com o Todo-Poderoso. Se nós estamos fazendo a vontade do Senhor, nós não podemos brincar de servos de Deus, mas precisamos consagrar a nossa existência, e isso totalmente para o Senhor. Consagrar a nossa existência, irmãos, é dedicar a Deus, do dedinho do pé até o último fio de cabelo, todo o nosso corpo para o Senhor. E isso está aos nossos olhos, está a nossa mente, aquilo que nós falamos, aquilo que nós pegamos, enfim, todo o nosso ser precisa ser consagrado para Deus. Eu não posso deixar partes descobertas na minha vida. Eu não posso consagrar os meus olhos e não consagrar a mente. Eu não posso consagrar os ouvidos e deixar a boca de fora. Eu tenho que entregar para o Senhor todo o meu ser. Porque quando eu abro concessões, estou abrindo brechas, estou abrindo espaços para que o espírito maligno venha tocar na minha vida, venha agir contra mim, e é aí onde os problemas acontecem na vida da gente, irmãos. A Bíblia diz que devemos vigiar e orar. Quem lembra do texto? Vigiai e orai. Vigiai e orai. Irmãos, se o Senhor manda nos vigiar, é porque a situação é mais séria do que parece. Se não fosse tão sério, o Senhor não mandaria que vigiássemos. Mas é preciso vigiar, irmãos. Inclusive, vem em primeiro lugar, vigiai primeiro, orai em segundo lugar. Por que isso? Porque nós precisamos estar atentos àquilo que nos cerca, estarmos atentos a toda a situação, estarmos atentos a tudo. Atento àquilo que nós temos na nossa casa, atento àquilo que fazem contra nós, que falam contra nós, atento às coisas que nós fazemos, às coisas que nós compramos e trazemos para dentro do nosso lar, aquilo que nós vemos na televisão, aquilo que nós ouvimos no rádio, precisamos estar atento a tudo. Quanta gente, irmãos, quantos hoje nessa cidade estão se contaminando, quantos estão se contaminando pela televisão? Nada contra a televisão. Mas quantos estão se contaminando? Por quê? Porque permite que filmes malignos, diabólicos, satânicos, entrem nas suas casas e você senta na frente da televisão e curte aquilo. O diabo faz a festa dentro do seu lar. Quantas pessoas estão tendo problemas sérios com as suas crianças, talvez, até eles próprios, com a impureza? Porque a lascívia dos programas de televisão, a impureza sexual... Hoje os programas são impróprios, gente. Tá difícil. Você liga nos programas à tarde, é só impureza sexual, conversa de duplo sentido, música de duplo sentido, e às vezes você acha aquilo bonito e você entra na jogada, você não está vigiando, está abrindo espaço, e o maligno vem e monta nas costas da gente. Aí a vida da gente vira uma coisa. Ah, mas por que minha vida está assim? É porque não está vigiando. O Senhor é o meu pastor e nada me faltará, mas o Senhor é pastor daqueles que vigia, daqueles que estão atentos. Quantos estamos curtindo as músicas por aí? É os funks malignos com as letras imundas e as pessoas gostam dos funks. Quantos estão gostando também das músicas sertanejas de duplo sentido? Cantam uma coisa para as pessoas entenderem outras e você muitas vezes canta aquilo também ou está ouvindo aquilo dentro da sua casa. E a sua vida, irmãos, só vai para baixo. Só vai para baixo. É porque você está se contaminando com aquilo que não é do Senhor. Nós precisamos, irmãos, usar o nosso corpo. O nosso corpo é templo do Espírito Santo de Deus. O nosso corpo é templo do Espírito Santo de Deus, consagrado ao Senhor. Precisamos encher esse templo com aquilo que é bom. A Bíblia diz, buscai as coisas lá do alto. Buscai as coisas lá do alto. O que é que você busca lá do alto? De Deus, irmãos. De Deus. Aquilo que é de Deus. É nisso que nós vamos ser abençoados. É assim que nós vamos vigiar e vamos receber as bênçãos de Deus para as nossas almas. E se nós não vigiarmos, nós vamos estar com brechas abertas, espaços abertos, portas abertas na nossa vida, portas através da qual o maligno pode jogar a doença, jogar os problemas, jogar a incredulidade, jogar uma série de dificuldades que te afasta de Deus, que te faz andar para trás. E você muitas vezes fica se perguntando, ah, por que minha vida está assim? Ah, por que isso? Ah, por que aquilo? Ah, por que não sei o quê? Por que não pergunta o que é que eu estou fazendo de errado diante do Senhor? Essa que deveria ser a pergunta, irmãos. O que é que eu estou fazendo errado diante do Senhor? Vigiai e orai. Povo de Deus, ouça esse conselho do próprio Senhor. Vigiai e orai em todos os aspectos, em tudo que você faça. Vigiai, vigiai. Segundo, orai. Esse orar é conversar com o Senhor. Quem conversa com alguém é porque tem comunhão. Se eu converso com a Dona Luzia, é porque eu tenho comunhão com ela. Se eu converso com o Beninho, é porque eu tenho comunhão com ele. Se eu converso com Maria das Graças, é porque eu tenho comunhão com ela. Conversar, irmãos, proporciona comunhão. Vigiai é você estar atento à situação. Orar é você desenvolver comunhão, intimidade, proximidade com Deus. Se eu não oro, irmãos, é impossível ter comunhão com o Senhor. Eu posso conhecer a Bíblia, tem isso aqui decorado, de ponta a ponta. Eu posso decorar a palavra do Senhor. Posso decorar mesmo, toda. Mas, se eu não oro, se eu não desenvolvo comunhão com o Senhor, eu não vou conseguir ter uma vida verdadeira com o Senhor. É por isso que tem muitos por aí, muitos sábios, que conhecem a Bíblia melhor do que a gente. Mas os caras são incrédulos. Só conhecem a palavra de Deus, mas são incrédulos. Satanás conhece a Bíblia melhor do que ninguém. Melhor do que ninguém. Quando Satanás levou Jesus para ser provado, o que é que ele citou? Citou a Bíblia. Satanás não inventou nenhuma palavra diferente, não. Ele foi lá e citou a Bíblia. Ah, porque a Bíblia diz desse jeito. Ah, porque a Bíblia diz daquele jeito. Jamais Satanás será convertido. Mudará a vida dele. Então, essa é a realidade. Nós precisamos conhecer a palavra, mas viver a palavra de Deus. Porque é isso que nos leva a ter o Senhor como pastor. E o salmista Davi diz, o Senhor é o meu pastor, nada me faltará. Ele me faz descansar em pastos verdes e me leva às águas tranquilas. Gente, aqui está o segredo. Quer descansar em pastos verdes? Quer descansar em bons pastos? Ter paz na tua vida? Tem que ter o Senhor como pastor. O Senhor é o meu pastor. O Senhor é o meu pastor. Quer ter as suas forças renovadas? O segredo é um só. Senhor é o meu pastor. O Senhor renova as minhas forças e me guia por caminhos certos. Quer andar por caminhos certos, caminhos bons? O Senhor é o meu pastor. Eis aí a chave, irmãos. É possuirmos Deus como pastor. Deus como pastor da nossa vida. Porque nós temos, quando nós temos Deus como pastor da nossa vida, a nossa vida será totalmente mudada, transformada. Fecharemos a porta para as trevas e viveremos na luz, a luz que vem do Senhor e Salvador Jesus Cristo. E você, como está? Como está a tua vida? Está com o Senhor, irmão? Eu não estou aqui para apontar o dedo para ninguém, porque não cabe a mim isso. Isso é coisa do Senhor. Mas eu quero que você reflita como está a tua vida com o Senhor. Deus é o teu pastor? Deus é o teu pastor? Se Deus é o teu pastor, não se engane. Você precisa andar por caminhos verdes, caminhos de paz, caminhos felizes, cheio do Espírito Santo de Deus. Ter a alegria do Espírito Santo do Senhor na tua vida. Deus só é pastor da vida da gente quando isso é uma realidade. Se isso não é uma realidade, se eu vivo no pecado, se eu faço aquilo que desagrada o Senhor, se eu faço tudo quanto é errado, impossível que Ele seja o nosso pastor. Ele continua sendo Deus, como é de toda a humanidade, mas Deus particular, pessoal, só quando eu entrego a minha vida para Ele. Quando eu dedico a minha vida para Ele. Que você reflita, analisa e veja se Deus realmente é o teu pastor. Se não for, hoje é o dia de pedir ao Senhor para entrar na tua existência e fazer que a sua vontade se manifeste de uma forma poderosa no seu coração. Eu quero convidar os irmãos a colocarem-se de pé. Amém? Nós vamos orar nesse momento. E depois da nossa oração, se houver alguém que ainda não tem Jesus, que não tem o Senhor como pastor da sua vida, que dê um passo, que venha à frente, ou coisa assim, que nós vamos orar por você e vamos clamar pela graça de Deus sobre a tua vida. Amém? Vamos orar então, que cada um reflita nisso, para a honra e para a glória do Senhor. Deus amado, nesse momento, Pai, eu quero clamar que Tu venhas tocar em cada coração de uma forma intensa, Santo Espírito. Tu venhas convencer a cada um desses que aqui estão reunidos, Senhor, de pecado, Pai, da necessidade de um compromisso contigo, de recebê-lo como Senhor, como pastor das suas vidas. Meu Deus, toca em cada coração, Senhor, toca em cada vida, meu Deus, para que haja, Pai, um discernimento, para que haja um entendimento dessa palavra, para que cada um possa olhar e dedicar-se somente a Ti, Senhor, viver somente para a Tua honra e para a Tua glória. Deus, toca nesses corações, é que eu te peço em nome do Teu Filho Jesus. Jesus. Amém.
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mas nós, porque somos do dia, sejamos sóbrios, vestindo-nos da couraça da fé e do amor, e tendo por capacete a esperança da salvação. Porque Deus não nos destinou para a ira, mas para alcançarmos a salvação por nosso Senhor Jesus Cristo. 1 Tessalonicenses 5, 8 e 9.

toda boa dádiva e todo dom perfeito vem do alto, descendo do Pai das luzes, em quem não há mudança nem sombra de variação. Tiago 1:17.

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1: Vamos então meditar na palavra. Nesse momento eu quero convidar os amados a colocarem-se de pé para nós lermos a palavra de nosso Senhor e Salvador. E vamos ouvir aquilo que o Espírito Santo de Deus tem para os nossos corações, a vontade de nosso Senhor e Salvador Jesus. Porque quando nós colocamos a nossa vida aos pés de Cristo, Ele move de uma forma muito poderosa, de uma forma muito maravilhosa, e isso que é importante para a gente. Quero convidá-los a abrir a Bíblia em Josué, capítulo 1. Josué, capítulo 1, versículos 8 e 9. Apenas esses dois versículos para nós ouvirmos aquilo que o Espírito Santo de Deus tem para falar aos nossos corações nessa noite tão abençoada, noite do Senhor. Nos diz a palavra, ouçam com atenção. Diz o Senhor para Josué, fale sempre do que está escrito no livro da lei. Estude esse livro dia e noite e se esforce para viver de acordo com tudo que está escrito nele. Se fizer isso, tudo lhe correrá bem e você terá sucesso. Lembre da minha ordem, seja forte e corajoso, não fique desanimado, nem tenha medo, porque eu, o Senhor, seu Deus, estarei com você em qualquer lugar para onde você for. Senhor, nós te louvamos, Pai. Nós te louvamos pelo teu ensinamento, te louvamos pela tua graça, pela tua misericórdia. Te louvamos, ó Deus, porque tu deixastes narrado na palavra ensinamentos suficientemente fortes para que nós possamos ter comunhão contigo, aprendermos de ti e vivermos segundo a tua vontade. Fale conosco nessa noite, Senhor. Ensina-nos a andar na tua presença. É o que nós pedimos e clamamos em nome do teu Filho Jesus. Amém, Santo Deus. Aleluias. Que os irmãos fiquem à vontade. Amados, uma ordem de Deus para Josué. Uma ordem de Deus para Josué que precisa chegar aos nossos corações. Ele disse, não fique desanimado, nem tenha medo. Não fique desanimado, nem tenha medo. Esta é uma ordem de Deus para Josué. É uma ordem que passou os tempos, uma ordem que passou os séculos, uma ordem que passou os milênios, é uma ordem que chegou aos nossos ouvidos, é uma ordem que nós precisamos colocar em prática em nosso dia a dia, irmãos. Uma ordem que precisamos colocar em prática, porque quando nós colocamos o nosso coração nas mãos do Senhor, quando nós depositamos a nossa vida nas mãos do Todo-Poderoso, a Bíblia diz que nós recebemos o seu Espírito. E o Espírito do Senhor não é de covardia, o Espírito do Senhor não é de desânimo, o Espírito do Senhor é de força, é de poder, é de autoridade, é Ele que nos faz andar, é Ele que nos faz seguir em frente. Esta é a ordem de Deus para os nossos dias. E aqui nesse texto nós vemos uma revelação do Eterno, uma revelação poderosa e especial para Josué. Ali, irmãos, saindo do deserto ao entrar em Canaã. Ali o povo havia ficado no deserto. Aqueles que saíram do Egito não conseguiram entrar na terra prometida. Josué nasceu como Oséias, lá no deserto, filho de Num, da tribo de Efraim, estava ali escolhido pelo Senhor para fazer a sua obra. Foi um homem que viu a glória do Senhor no decorrer dos dias, dos anos no deserto. Foi um homem que teve experiências poderosa com o Todo-Poderoso, foi um homem que olhou para o Senhor, um homem que amou o Senhor, um homem que agarrou-se ao Todo-Poderoso, um homem que escolheu, ele fez a opção certa, ele fez a escolha certa, e a escolha certa foi amar o Senhor acima de todas as coisas. E quando Josué nasceu, seu pai lhe deu o nome de Oséias. Era Oséias, que já significava salvação. Mas o dia que o Senhor o chamou, o dia que o Senhor o comissionou, Moisés mudou seu nome para Josué. E Josué significa salvação de Deus. Foi um homem que foi enviado à terra prometida. Antes que eles entrassem, Josué e mais 11 foram ali espiar, foram ali ver como era a terra prometida, e foi um homem que creu na promessa do Senhor e trouxe as boas novas, e trouxe as boas novas. E quando Moisés, impedido pelo Senhor de entrar na terra prometida, este foi levantado como líder, e ele à frente daqueles milhares, daqueles milhões de pessoas, conquistaram Canaã. Foi um homem, irmãos, que não desanimou na sua jornada. Foi um homem que não teve medo dos problemas. Foi um homem que não parou, não sentou, não ficou questionando a vida. Por que isso? Por que aquilo? Por que é desta forma? Mas foi um homem que olhou exclusivamente para Deus, esperou no Senhor. E Deus honrou a sua vida e seu nome ficou nos anais da história. Seu nome ficou registrado como vencedor, como homem forte, como homem digno de ser imitado, como homem que representou Cristo Jesus, como referencial a Cristo Jesus, como referencial a Cristo. Amados, nós também precisamos olhar para esses exemplos, olhar para essas verdades, e nós precisamos trazer para dentro dos nossos corações o mesmo Espírito, o Espírito do Senhor que agiu sobre Josué. Precisamos abrir a nossa vida, abrir o nosso coração para que a verdade de Deus, a vontade do Senhor se manifeste de uma forma poderosa, maravilhosa, extraordinária, para que você tenha um sorriso estampado na tua face, um sorriso do Espírito. Espírito Santo de Deus, um sorriso da presença do Espírito Santo de Deus, um sorriso que mostra àqueles que estão com você que és uma nova criatura, escolhida pelo Senhor, transformada pelo Senhor e enviada para Canaã, para liderar um povo, e o povo é aqueles que pregam o Evangelho, é aqueles que falam do amor de Cristo Jesus. O Eterno quer que você seja também Josué. O Senhor quer que você tenha o mesmo testemunho, que você tenha a mesma responsabilidade. O Senhor quer que você haja semelhantemente a Josué, que você creia, que você confie, que você não pare, que você não fique sentado, mas que você vá, que você vá, que você vá. Amados, se olhássemos pelo lado da educação, se olhássemos pelo lado da capacitação, nós concluiríamos que Josué era impossível. Não era apto para isso. Nasceu no deserto. Viveu no deserto. Como cuidar, como liderar milhões de pessoas em Canaã? Mas ele tinha o Espírito Santo de Deus. E lembre-se, é esse Deus que te capacita. É esse Deus que te coloca de pé. É esse Deus que te envia. É esse Deus que faz coisas maravilhosas. E ao lermos essa narrativa, nós vemos ensinamentos do Senhor para Josué. E ele diz bem no início do versículo 8... Fale sempre do que está escrito no livro da lei. Amados, olha só o ensinamento de Deus para Josué. Ele devia falar sempre daquilo que estava escrito na lei do Senhor. Queridos, nós precisamos encher o nosso ser a ponto de a nossa boca proferir palavra de Deus, palavra de Deus. Olha, irmãos, o que é que tem saído da sua boca? Como é que você tem agido? O que é que você fala? Como são as tuas conversas? Como são as tuas conversas? O Senhor disse para Josué, fale sempre do que está escrito na lei, no livro da lei. Esta é a verdade que nós precisamos colocar em prática na nossa existência. Mas para que essa verdade seja uma realidade no nosso dia a dia, eu preciso me encher com a palavra do Eterno. Eu só posso falar daquilo que o meu coração está cheio, irmãos. Se eu ando com más companhias, se eu ando a ver coisas que não prestam, a tendência é que eu fale sobre essas coisas que eu vejo. E quando nós andamos com o Senhor, nós vamos aprender dele, vamos aprender do Todo-Poderoso e a nossa conversa será agradável, será uma conversa de edificação, uma conversa que levará a paz aos corações, uma conversa que levará a vida àqueles que nos ouvem. Esta é a vontade do Senhor para cada um de nós. É a vontade para você que me ouve. Não se ache pequeno. O diabo diz para nós, olha, você é pequenininho. Ah, você é pequeno. Você não sabe ler. Ou você é uma pessoa sem muita cultura, sem muitos estudos. Ah, isso não é para você não. Esquece esse lance. Esquece essas coisas. Esta é conversa do capeta, irmãos. Isso é conversa do cão, não é conversa de Deus, porque o Senhor te fala diferente, ele diz, eu te chamo, eu te capacito e eu te envio. Esta é a palavra de Deus, irmãos, esta é a palavra de Deus. Mas o Senhor não parou nesse ponto, ele diz ainda para Josué, estude esse livro dia e noite. Estude este livro dia e noite. Amados, nós precisamos mergulhar nas Sagradas Escrituras. Nós precisamos ler as Sagradas Escrituras. Nós precisamos conhecer a palavra. Nós precisamos conhecer, irmãos. Meditar na palavra, queridos, precisa ser algo tão importante para nossas vidas quanto o feijão, quanto o arroz, quanto o oxigênio que nós respiramos. Nós precisamos entender, irmãos, que se não houver um estudo, um conhecimento da palavra, se não houver um mergulhar na palavra, nós não ouviremos o Espírito Santo de Deus que nos instrui, o Espírito Santo de Deus que nos capacita, povo dos céus. Eu preciso ler a Bíblia, você precisa conhecer a palavra, e quando nós conhecemos a palavra, vamos conhecer o nosso Senhor e Salvador, e teremos, irmãos, uma vivência com Cristo, uma vivência com o Senhor. Ele diz, não fique desanimado, não fique desanimado, não tenha medo, não fique desanimado, não tenha medo. Esta é a palavra de Deus para os nossos corações, e se nós não queremos ficar desanimados, mas termos uma vida de ânimo, uma vida de vitória, uma vida sempre para frente, eu preciso mergulhar naquilo que é do Senhor, eu preciso me deixar envolver com aquilo que é de Deus, amados. E muitas vezes nós não conseguimos as vitórias. Sabe por que não conseguimos as vitórias, irmãos? É porque nós estamos muito bem informados a respeito de tudo. Nós estamos bem informados a respeito da internet, a respeito das manifestações, a respeito da política, a respeito dos crimes, a respeito de tantas coisas que acontecem por aí. Mas quando nos referimos à palavra de Deus, pouco sabemos, pouco sabemos. Eu quero falar para vocês que a informação deste mundo pouco valor tem. A informação deste mundo pouco valor tem, porque ela não produz nada, nada na nossa vida. Mas a informação de Deus, o conhecimento de Deus, a unidade com o Senhor, produz vida eterna, produz alegria, produz transformação, produz vida nova, povo dos céus. E se quiseres ser nova criatura, e se você deseja ser nova criatura, é preciso, é necessário, é urgente conhecer a palavra e viver a palavra. Aqui em nosso meio, irmãos, o nosso interesse é falar da palavra. É por isso que nós falamos sempre a palavra, porque a Bíblia diz que é a palavra que liberta. É a palavra que liberta, é a palavra de Deus que liberta, porque a palavra quem é? A palavra é Cristo. A Bíblia diz que o Verbo estava com Deus e o Verbo era Deus. A palavra estava com Deus e a palavra é Deus em outras versões. É isso, irmãos, que nós precisamos buscar para a nossa vida. Conhecer a palavra, e a palavra é Deus. É Jesus que se manifesta para cada um de nós. Busque isso, irmãos. Busque isso porque é extremamente necessário para que nós possamos ter uma vida de comunhão, uma vida de unidade e uma vida de vitória. Mas o Senhor continua dizendo para você, Ele continua dizendo, não fique desanimado, não fique desanimado, não tenha medo, não tenha medo. Algo interessante, Jesus nos diz na palavra, nesse mundo tereis aflições, nesse mundo tereis aflições. Com Josué, um homem que ouviu a voz do Senhor, um homem que foi comissionado por Deus, um homem que foi colocado na frente de um batalhão, um homem que foi colocado na frente de uma multidão. Este homem, irmãos, também teve as suas dificuldades, teve os seus problemas, não foi fácil para ele. Ele entrou em Canaã, descobriu que era preciso lutar, guerrear, para libertar Canaã dos seus moradores. Não foi fácil, irmãos. Foi uma guerra após outra, uma guerra após outra. Não foi fácil a vida de Josué, não foi fácil. Mas foi um homem que confiou, foi um homem que esperou no Senhor e foi um homem que foi agraciado pelo Mestre. Foi um homem que orou e disse, Senhor, preciso que o sol fique parado. Senhor, preciso que o sol fique parado. E o sol estacionou no horizonte. E não foi para frente nem para trás. E o sol ficou parado. Isto, irmãos, é fruto de comunhão com o Senhor. É fruto de unidade com Deus. Mas o grande segredo, queridos, é que essa unidade, ela é para hoje também. Ela não ficou no passado. O homem mudou, a religião mudou, mas o Deus, o Espírito e Jesus continua o mesmo, porque esses serão para toda a eternidade, sem mudança e sem alterações, porque assim é que está na palavra, é o Deus que não muda, é o Deus que não muda, é o Deus que honra as suas promessas para com a gente. E quando nós, queridos, olhamos para o Senhor Jesus, nós veremos que Ele nos dará condições para seguirmos em frente sem parar. E veremos a vitória acontecer na nossa existência, veremos o milagre acontecer na nossa vida, veremos o poder do Senhor se manifestar poderosamente. Isto, amados, é fruto de unidade com o Todo-Poderoso. E ainda no versículo 8, do capítulo 1 de Josué, o Senhor continua dizendo para aquele homem: se esforce para viver de acordo com tudo que está escrito nele. Estude esse livro dia e noite. E se esforce para viver de acordo com tudo o que está escrito nele. A Bíblia nos diz: fique aí numa boa que as coisas vão acontecer para você. O Senhor não disse para Josué: Josué, fica aí só contemplando o horizonte, contemplando as estrelas, contemplando os montes, o deserto e as coisas mais por aí. Fique só contemplando o que vão acontecer para você, Josué. Fique só contemplando. Mas o Senhor disse para Josué: esforce. Esforce, esforce, esforce. Amados, é preciso esforço. É preciso esforço. Porque se nós não nos esforçarmos, se nós não nos esforçarmos, não veremos a glória do Senhor. Porque Deus, amados, não vai lá na nossa casa nos puxar da cama, nos jogar no chão e colocar-nos de pé e empurrar a gente para fazer as coisas. Ele quer é que haja essa ação partindo voluntariamente do nosso coração. É isso que o Senhor quer. Ele quer ver em nós esforço, Ele quer ver em nós amor, Ele quer ver em nós zelo para consigo, Ele quer ver que nós o amamos, povo dos céus, que nós temos prazer em estar na sua presença. Esse é o esforço, amados. Eu preciso me esforçar. Se esforce para viver de acordo com tudo que está escrito nele. Até onde vai o teu esforço? Até onde vai o teu esforço? Será que nós temos realmente nos esforçado para fazer a vontade do Senhor? Exemplos. Quando o tempo fica nublado, aí você olha para o céu e diz: não vou na igreja porque vai chover. Quando o tempo esquenta, aí você olha e suor, transpirando: ah, aquela garagem da bênção, aquele lugar quente demais, vou ficar em casa. Não é? Aí quando você muda para um bairro ou você está num local e você olha assim e diz: misericórdia, aquele lugar é longe demais, eu vou ficar aqui mesmo. Afinal de contas, Deus está aqui. Deus está aqui. Aí você fica lá na sua. Mas o interessante é que nem sempre as pessoas ficam na sua casa porque é longe, vendo o que é de Deus ou enchendo com aquilo que é de Deus. Mas liga lá na Globo, no SBT, na Record e vai comendo as porcarias que o diabo vai colocando para você através da televisão e você vai se alimentando e você vai se alimentando e você vai dormir com a tua barriga cheia de tudo que não presta. Sabe por quê? Porque a casa do Senhor era longe. Foi melhor ficar em casa. Entende? Quando o dente está doendo, o dedão do pé dói. Quando a canela pensa em doer, você já fala: ih, opa, não vou conseguir. Você anda procurando coisas para ficar em casa. Anda procurando coisas para ficar em casa. Você anda procurando... O dedão do pé dói. Quando a canela pensa em doer, você já fala: ih, opa, não vou conseguir. Você anda procurando coisas para ficar em casa. Anda procurando coisas para ficar em casa. Você anda procurando desculpas para ficar em casa. Me diz, onde é que está o esforço? Onde é que está o amor para com o Senhor? Onde é que está o amor? E nem me refiro apenas à minha igreja. Mas quem tem falado do amor de Cristo para o teu próximo, para o próximo? Mas quem tem falado do amor de Cristo para o próximo? Ah, esse povo não quer ouvir de Cristo, não. Ah, povo... O povo não quer nem saber de Cristo. Ah, se fosse festa, se fosse boate, todo mundo queria ir. Deixa assim. Mas o Senhor diz: esforça-te. Esforça-te. Você tem que fazer a tua parte. Você tem que fazer a tua parte. Você tem que fazer a tua parte. Se Josué ficasse olhando as estrelas, ah, Jesus, deserto está pesado, deserto está

quente. Olha quanto areia nesse deserto, Senhor. É só areia e pedra, areia e pedra, areia e pedra. E lá na frente ainda tem um rio para passar. Ah, vou não, Jesus, vou não, Senhor, vou não. Deixa esse negócio para outra pessoa. Sabe o que teria acontecido com Josué? Teria ficado no esquecimento do Senhor, no esquecimento de Deus, teria ficado lá atrás, perdido, enterrado no deserto, como ficou aquela nação, amados. O Senhor não quer que você fique no deserto, mas o Senhor diz para você: não fique desanimado, não tenha medo, vá em frente, marche, ande, ande, porque o Eterno tem algo para você. E quer te usar de uma forma esplêndida, maravilhosa. Só basta que você creia. Basta que tu creias. Basta que tu creias. Irmãos, quando nós lemos a palavra do Senhor, é preciso que essa palavra cresça aqui dentro do nosso coração. Precisamos deixar ela crescer dentro do coração. Porque quando a palavra cresce, ela enraiza dentro da gente. E quando nós permitimos que a palavra de Deus enraize dentro do nosso coração, irmãos, nós teremos um referencial na nossa vida. E essa raiz da palavra é a presença do Espírito de Deus. E o Espírito de Deus é aquele que nos convence do pecado, nos convence do erro e nos faz andar pelo caminho certo. Mas eu preciso, queridos, me esforçar para mergulhar nas Sagradas Escrituras, para mergulhar na vontade do Senhor, para colocar-me à disposição do Senhor. Eu preciso pagar o preço, gente, porque se vocês não pagarem o preço, eu não poderei pagar preço por vocês. Quem poderia pagar o preço já pagou. Foi Cristo. Ele abriu uma porta para cada um de nós e disse: vinde a mim, porque eu sou o mediador. Vinde a mim, porque eu sou o caminho. Vinde a mim, porque eu sou a salvação. Mas se eu me nego a passar por esta porta, se eu não tenho interesse em passar por esta porta, como é que você alcançará a graça de nosso Senhor e Salvador? Como é que você alcançará a salvação, povo dos céus? Eu quero dizer para você: não permita que o capeta coloque dentro da tua cabeça que você é incapaz, que você é incapaz. Não permita, gente, não permita, mas deixe que o Espírito Santo de Deus derrame da sua graça, derrame da sua misericórdia, do óleo na nossa existência, porque quando nós temos o óleo do Senhor sobre a nossa vida, nós vamos andar, vamos andar, vamos andar sem medir as consequências, e vamos marchar, e vamos vencer, e vamos passar por sobre os problemas, por sobre as dificuldades. É assim que o Senhor faz conosco, irmãos. É assim que o Senhor quer fazer com você. E finalizando o versículo 8, o Eterno falando para Josué, olha só que bênção, o Eterno falando para Josué: se fizer isso, tudo lhe correrá bem e você terá sucesso. Eis a promessa de Deus. Se você observar os ensinamentos do Senhor, se você deixar que o Espírito de Deus fale ao teu coração, se você obedecer aquilo que Deus quer para a tua vida, você com certeza será um referencial neste mundo, mas não um referencial de coisas ruins, não um referencial de trabalho, não um referencial de bom esposo, de boa esposa, não um referencial de bom aluno, de bom profissional, mas um referencial de homem cheio do Espírito Santo de Deus. Porque isso que importa, isso que importa para a gente. As demais referências que possam fazer a nosso respeito, elas ficam na sepultura, ficam na sepultura. Olharão para a sepultura e dirão: olha, foi um bom profissional, foi até um bom cara, aquele negócio todo. Mas quando nós temos o Espírito Santo de Deus, irmãos, olharão para nós e enxergarão na nossa vida homens de Deus, mulheres de Deus, pessoas usadas para fazer a obra do Todo-Poderoso. Como é que tu queres ser conhecido? Como é que desejas que seja conhecido? Como é que tu queres que conheçam a tua pessoa? Eu quero falar para você que a melhor referência que você possa ter e possa dar é sendo servo do Senhor, homem, mulher, jovem, cheio do Espírito Santo de Deus.
E quando nós entendemos isso, irmãos, nós vamos buscar a presença do Senhor, nós vamos buscar a presença do Todo-Poderoso, nós vamos ansiar pelo Espírito, vamos subir montes para a honra e para a glória do Senhor, vamos sair de casa para a honra e para a glória do Senhor, vamos entrar em lugares difíceis para a honra e para a glória do Senhor, porque sabemos que nada é mais importante a não ser buscarmos e estarmos na presença do Mestre. É isso que nós precisamos almejar para a nossa vida, povo dos céus. Josué

venceu a batalha e entregou às tribos Canaã, a terra prometida, a terra que manava leite e mel. E é isso que o Senhor quer que você faça hoje, nesses dias. O Senhor quer te dar um novo nome. O Senhor quer te fazer uma nova criatura. Mas uma nova criatura não para ser usada por aí de qualquer forma, mas uma nova criatura para ser usada pelo Senhor, para ser cheio do Espírito Santo de Deus, para ser movido pelo Espírito Santo de Deus, instrumento nas mãos do Rei, povo dos céus. Instrumento nas mãos do Rei. E nós precisamos almejar, desejar isto com todas as forças de nosso ser. Nós precisamos, irmãos, desejar ardentemente servir o Senhor. E se porventura, queridos, as palavras que estou proferindo sejam estranhas para você, e se você não consegue ver isso na tua vida, eu quero falar que nunca é tarde. Hoje é o tempo oportuno, é o tempo oportuno para que haja uma transformação, para que haja um doar-se, um entregar-se, um voltar-se para o Senhor, um abrir o coração para o Espírito Santo de Deus agir. Que você busque do Senhor, amados. Que vocês busquem do Senhor, que nós possamos buscar do Senhor, acima de tudo, a presença dEle dentro de nosso coração, porque é isso que é importante para nós. E ainda, irmãos, no versículo 9, o Senhor continua dizendo a Josué: seja forte e corajoso, não fique desanimado, nem tenha medo, porque eu, o Senhor, seu Deus, estarei com você em qualquer lugar para onde você for. É promessa de Deus para cada um de nós. Eu, Senhor, seu Deus, estarei com você em qualquer lugar para onde você for. Procure o Senhor. Deixe-se envolver pela graça de Deus. Deixe-se tomar pelo Espírito Santo do Eterno. E veja que o Senhor mudará a tua sorte. E veja que o Senhor mudará os teus caminhos. E veja que o Senhor te fará prosperar nesta terra. Mesmo que a prosperidade não seja visível aos olhos de terceiros, nem tampouco aos nossos olhos, porque a maior prosperidade que nós podemos ter é uma vida de unidade, de comunhão, de proximidade com o Senhor, com o Senhor. Porque essa unidade, essa proximidade que nos proporciona, irmãos, o meio para chegarmos aos céus e morarmos em mansões de ouro, em mansões de ouro. Você pode até ser próspero nessa terra, mas a tua vida passará tão rápido que você nem experimentará. Mas quando você for para o céu com a tua prosperidade, ou seja, com a tua comunhão com o Senhor, você morará eternamente em palácio de ouro. Não sei se o céu tem ouro, mas a Bíblia diz que o lugar é tão maravilhoso, tão espetacular, que a referência de espetacular é o ouro. É rico como ouro, mas o céu é um lugar precioso demais. Almeje os céus, queira este lugar para vocês, queira este lugar, mas não queira ir sozinho. Leve teu pai, tua mãe, leve teu vizinho, leve teu amigo e queira levar todo esse mundo, porque é assim que o Senhor diz. Ide por todo mundo e pregai o evangelho. E nós precisamos ansiar, irmãos, em estarmos com Deus nos céus, mas levando o máximo possível de pessoas. E quando o amor de Deus está dentro dos nossos corações, essa é uma diferença em relação às demais pessoas, porque nós teremos prazer em falar de Cristo. Nós teremos prazer em falar do amor do Senhor. Nós teremos prazer em falar e insistir com as pessoas sobre a necessidade de uma vida de comunhão e de unidade com o Todo-Poderoso. Mas, amados, a jornada é difícil. É um deserto que você vai enfrentar. No final do deserto tem um rio. Depois do rio tem uma terra. A terra é boa. Mas há nações bravas, fortes, violentas. Assim também é com a nossa vida. Nós temos uma promessa de Deus. Passamos por um deserto, temos um rio, são as dificuldades do dia a dia. Vamos passar o rio? O Senhor vai abrir o rio para nós, claro que vai. Mas vamos encontrar Canaã, um lugar difícil. Precisamos vencer Canaã, tomar Canaã, para a honra e para a glória de nosso Senhor e Salvador. Nós precisamos pregar o Evangelho, falar do amor de Cristo, para que esse lugar que

0: Senhor nos concedeu seja verdadeiramente uma Canaã liberta para a honra e para a glória do Senhor. Não fique desanimado, nem tenha medo, porque o Senhor é conosco e o Senhor está conosco. Amém, povo dos céus. Que Deus abençoe cada um de vocês e que essa palavra, irmãos, seja forte o suficiente para entrar nos vossos corações e fazê-los enxergar que é preciso amar o Senhor acima de todas as coisas e viver Deus com todas as forças de nosso ser. E lembrando sempre que nós jamais podemos desanimar, nem tampouco deixar que o medo encontre lugar, moradia em nossos corações. Mas marchemos para a honra e para a glória de nosso Senhor. Vamos orar, irmãos? Senhor, nós te louvamos pela tua graça e pela tua misericórdia. Nós te bendizemos, meu Deus, pelo teu mover. E queremos que essa palavra seja de despertamento nos corações, para que cada um, Senhor Deus, possa entender, para que cada um possa entender a necessidade de te amar em primeiro lugar, de te buscar e te servir. E que sejamos, ó Deus, usados por ti, Pai, para vencermos e alcançarmos aqueles que estão distantes com a tua palavra e com a pregação do teu evangelho. Senhor, nos dê a autoridade necessária, a autoridade para falarmos em teu nome, Senhor. Encha-nos com teu espírito, é o que nós pedimos em nome do teu filho Jesus. Amém, Santo Deus. Aleluia.
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e estas palavras que hoje te ordeno estarão no teu coração, e as ensinarás a teus filhos, e delas falarás sentado em tua casa e andando pelo caminho, ao deitar-te e ao levantar-te. Deuteronômio 6, 6 e 7.

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1: Nessa noite maravilhosa, noite do Senhor, quero falar-lhes a respeito de um homem que teve experiências marcantes, experiências profundas com o Todo-Poderoso, experiências que hoje servem de exemplos para cada um de nós. E quando nós olhamos para o Todo-Poderoso, quando nós cremos naquilo que Deus pode fazer, certamente teremos também, a exemplo desse homem, experiências profundas e maravilhosas com o nosso amado Senhor. Amém? Esse personagem com certeza marcou toda a história do cristianismo, toda a história do povo de Deus. Seus exemplos são marcantes, tanto do lado ruim quanto do lado bom. Foi um homem que andou por caminhos complicados. No entanto, o dia que ele reconheceu a soberania, reconheceu que estava errado, o Eterno veio, mudou a sua sorte, mudou a sua vida e concedeu-lhe uma nova oportunidade. Tudo isso, amados, serve para que nós possamos olhar e nos espelharmos nesses ensinamentos, para que quando pisarmos tortos, oh misericórdia, quando o teu passo não for daquela forma que Deus deseja, você possa entender que é possível consertar, é possível voltar, é possível um recomeço com o nosso amado Jesus. Amém? Nós vamos ler Atos, capítulo 13, versículo 22. Vamos ficar de pé para nós lermos a santa e bendita palavra do nosso amado Jesus. É um testemunho que é dado a respeito deste homem que experimentou o poder de Deus na sua vida. Diz a palavra: e tendo tirado a este, levantou-lhes o rei Davi, do qual também, dando testemunho, disse: achei a Davi, filho de Jessé, homem segundo o meu coração, que fará toda a minha vontade. Amém? Glórias a Deus por isso. Amado Jesus, muito obrigado pela palavra, muito obrigado pela revelação da palavra, pelos ensinamentos que nos fazem andar, que nos fazem caminhar de forma correta, Senhor. Oh Deus, fala conosco em nome de Jesus. Amém. Os irmãos podem assentar-se. Queridos, é interessante notar esta declaração. O Senhor não a fez já na idade avançada de Davi. Na verdade, foi bem no início da caminhada, bem no início do chamado de Davi como rei, o Eterno olha para aquele jovem e diz: eis um homem segundo o meu coração. No entanto, quando nós olhamos a palavra, quando nós andamos um pouco mais, quando nós meditamos na história a respeito de Davi, vemos que ele teve dias difíceis na sua jornada, dias complicados, dias que com certeza desonram a graça, o cuidado, o amor de Deus para com a sua vida. Foi um homem que pisou de forma errada algumas vezes. No entanto, o Senhor conhecia o coração de Davi. Isto é um exemplo para cada um de nós, amados, porque muitas vezes nós vemos alguém errar, vemos as pessoas errarem, e quantas vezes nós mesmos erramos e nos acusamos de forma contínua, olhamos para nós mesmos e damos cabeçada na parede, damos paulada na cabeça, nós não nos aceitamos quando deveríamos agir como Davi agiu. Os dias de Davi não foram os melhores, sim, seus dias ruins. No entanto, amados, quando chamado a atenção, quando o profeta apareceu a ele e falou: olha Davi, os teus dias não são bons, a tua jornada não é boa, a tua caminhada não é legal, o que ele fez? Aquilo que nós precisamos fazer. Hoje nós não precisamos mais de um profeta que se levante, aponte o dedão para nós e fale do nosso pecado. Não, não precisamos, porque temos o Espírito de Deus que dia a dia atesta, fala com a gente dos nossos erros, da necessidade de uma mudança, de uma necessidade de um recomeço, de uma mudança completa de visão, de vida. O Espírito de Deus continuamente fala conosco. Eis aí, no caso de Davi, o Senhor levantou o profeta e esse o procurou e o chamou a atenção para que houvesse uma mudança, para que houvesse com certeza o arrependimento e a confissão devida do pecado. A Bíblia diz, amados, que esse homem dobrou-se diante do Todo-Poderoso, dobrou-se diante do Senhor, confessou os seus pecados e continuou na jornada, oh glórias, fazendo aquilo para o qual Deus o chamou. Nós precisamos entender, quando o Senhor fala com você, está errado. Você está em pecado, os teus passos não são bons, não é para você jogar-se dentro de um buraco, esconder-se de todo mundo, não. Não é para você abandonar os caminhos do Todo-Poderoso, não. É o Senhor te dando uma chance, é o Senhor falando para você, venha, arrependa-se, transforme-se, deixe-se mover pelo Espírito de Deus e as oportunidades surgem diante de nós, porque o Senhor nos perdoa os pecados, o Senhor nos purifica e nos lava. Amém, amados? Portanto, o pecado, infelizmente, ocorre na vida da gente. Infelizmente, o pecado, às vezes, vence a nossa caminhada, nos vence. Quem sabe no cansaço, ou porque você não vigiou de forma devida, ou porque a tua carne desejosa, carne pingando sangue, eu quero pecar, e você deixa-se levar pela velha natureza, seja qual for a forma, ou o que te motiva a errar o caminho com Deus. Eis uma porta diante de você, eis uma oportunidade. Davi aproveitou a oportunidade. Quando Natã apareceu diante de Davi, apontou o dedo para ele e disse, você está em pecado, você errou diante do Senhor, você falhou, você fez aquilo que não deveria fazer, você pisou em falso. Davi não revoltou-se contra o profeta, poderia mandar matar o profeta? Vou mandar matar esse camarada, eu sou o rei. Poderia ter mandado prender o profeta, jogado lá numa masmorra, num calabouço, numa prisão, jogar numa torre perdida em algum lugar e deixá-lo morrer por lá. Mas Davi, amados, ele foi sensível à voz do Senhor, foi sensível à voz do Todo-Poderoso. E quando Natã falou a este homem, olha Davi, é preciso uma mudança, é preciso uma mudança. E nós vamos ver a atitude deste homem, a atitude do rei Davi. Vamos ver qual foi o proceder e que nós precisamos observar estes passos, para que a nossa vida seja cada dia mais firme, firmada, alicerçada em Cristo Jesus. Para que os nossos passos sejam bons, para que o Senhor sinta em nós prazer e possa olhar para cada um e falar, eis aí um filho segundo o meu coração. Amém? Vamos abrir as nossas Bíblias no Salmo 51, versículo 10, 11 e 12. Uma rápida meditação nesta palavra poderosa de Deus e boa de se ouvir. Uma palavra, olha só, a Bíblia é uma poesia, não é verdade? Ela tem textos que falam assim de uma forma gostosa ao nosso coração. E nesse texto vemos que Davi escreve, e ele diz, versículo 10, Salmo 51. Cria em mim, ó Deus, um coração puro, e renova dentro em mim um espírito inabalável. Ó bênção! Não me repulses da tua presença, nem me retires o teu Santo Espírito. Restitui-me a alegria da tua salvação e sustenta-me com espírito voluntário. Oh, bênção! Amados, são palavras gostosas de se ouvir, porém extremamente profundas. Palavras que têm um poder grandioso, um poder que chama-nos a atenção para que nós possamos rever os nossos conceitos, rever os nossos princípios, rever os nossos passos, rever uma série de situações que muitas vezes são empecilhos na nossa caminhada. rever situações, amados, que nos faz errar quantas vezes. E são erros, reiterados. Dia após dia você cai no mesmo buraco, você tropeça na mesma pedra, você fala a mesma coisa, você age da mesma forma. São situações que se repetem de uma forma contínua. Meio que infinito, já viu aquele símbolo do infinito? Parece que o pecado torna-se infinito na vida do homem. Nós temos que nos deixar tocar pelo Espírito de Deus, que é exemplo de Natan. Natan foi até Davi e falou ao rei. O Espírito de Deus fala a cada um de nós, dia após dia, e nós não podemos de forma alguma fechar os nossos ouvidos àquilo que o Senhor quer de cada um de nós. Essa situação pela qual Davi passou, o pecado de Davi, foi o adultério com Bate-seba. Ele havia adulterado. E eis aí, toda essa situação que foi gerada. Qual é o pecado que tem sido gerado na nossa vida? Qual é o pecado que nós temos alimentado? O que é que nós temos feito? Talvez você fale, não, eu não tenho feito nada. Oh, bênção, glórias a Deus. É assim que Deus quer. Deus quer que tu seja santo. Que você não seja achado culpado diante dele. Portanto, se você faz uma análise, um exame da tua vida, um exame do teu coração e descobre que não tem pecado, oh, bênção, oh, glórias. É para glorificar o Senhor. Porque é assim que Deus quer, e certamente você está dentro daquilo que o Eterno determina. E o Senhor tem olhado para você e fala, este é segundo o meu coração. No entanto, se porventura você tem falhado, se porventura os teus dias não têm sido os melhores, há sempre uma oportunidade. Enquanto há o fôlego de vida, enquanto você respira sobre a face da terra, eis a oportunidade que Deus te concede para uma mudança, para uma transformação. Davi teve esta oportunidade. E nós, dia após dia, também somos brindados. Somos brindados com esta oportunidade. Aleluias. Davi olhou para a sua situação e clamou ao Todo-Poderoso. Veja o clamor de Davi. Senhor, crie em mim um coração puro. Oh, glórias! Quantas vezes nós temos nos achegado à presença do Senhor? Quantas vezes nós nos achegamos à presença de Deus e falamos para o Eterno, coração verdadeiro, porque o Senhor sonda o coração. Não adianta ser da boca para fora, palavras jogadas ao vento, não tem utilidade para o Senhor, mas que procede lá do profundo da nossa alma. Senhor, crie em mim um coração puro. Isto é fruto de arrependimento. Nós só podemos pedir um coração puro ao Todo-Poderoso quando nós reconhecemos o nosso estado lastimável de pecado. Quando nós reconhecemos nossos caminhos errados. Quando nós nos arrependemos. Aí sim, você chega, nós podemos nos achegar diante do amado Jesus e falar, Senhor, ó Senhor, crie em mim um coração puro, crie em mim um coração segundo a tua vontade, crie em mim um coração segundo o teu querer. Senhor, enche o meu coração com aquilo que é teu, com aquilo que é do alto. Senhor, enche a minha vida com aquilo que possa te conceder prazer, porque eu quero viver somente para a tua honra e para a tua glória. E o meu coração puro é o sacrifício que eu te ofereço. Senhor, cria em mim um coração puro. Amados, nós temos que desenvolver o desejo de clamar, a vontade de clamar, e o costume de clamar ao Senhor, que purifique a nossa vida de uma forma intensa, maravilhosa. Mesmo que isso implique numa ventania, numa tempestade, porque é assim, amados. Às vezes, queridos, quando nós somos purificados pelo Senhor, quando o Eterno vem e arranca as escamas, arranca a sujeira, arranca aquilo que está grudado nas paredes do coração, arranca tudo aquilo, nós vamos sofrer. São as consequências. Não pecar também tem consequências, por incrível que pareça. Às vezes nós olhamos e vemos apenas consequências nos atos pecaminosos. Os atos não pecaminosos também geram consequências, geram situações extremamente complicadas. Mas é preciso nos agarrarmos à verdade que o Eterno quer para cada um de nós. E Davi disse ao Senhor Deus: crie em mim um coração puro, oh glórias, e completa, veja, não apenas pediu um coração puro, mas ele completou. Às vezes nós não temos feito a segunda parte também, devemos fazer a primeira e a segunda. E renova dentro em mim um espírito inabalável. Simplificando esta palavra, Davi estava apenas dizendo ao Senhor: Deus, dá-me uma vontade nova. Olha só que simples. Dá-me uma vontade nova, um desejo novo. Senhor, ó Senhor, crie em mim um coração puro, renova dentro de mim um espírito inabalável, renova dentro de mim uma vontade nova, um desejo novo, porque eu quero desejar, eu quero andar, eu quero ser, eu quero viver, eu quero tê-lo, eu quero ser um homem segundo o teu coração. Em outras palavras, era este o clamor de Davi, amados. Ele pedia ao Todo-Poderoso que transformasse a sua vontade, transformasse a sua vida, transformasse o seu coração. Nós sabemos que o coração, ele é inclinado a toda sorte de males. Diz a palavra que o nosso coração é tenso. E nós temos que pedir essa renovação, a renovação da nossa vontade, do nosso desejo. Em outras palavras, a renovação do nosso coração. Que tenhamos, amados, dia após dia, esse coração transformado completamente, movido, cheio, transbordante daquilo que é de Deus. Esta é a vontade do Senhor para cada um de nós. Isto é aquilo que Deus deseja e tem determinado para os seus servos. No versículo 11 diz ainda: não me repulses da tua presença, não me repulses da tua presença, nem me retires o teu Santo Espírito. Ô bênção! Irmãos, quando nós somos transformados pelo Senhor, quando o Senhor entra em nosso coração, ele muda completamente a nossa forma de ser. Ele nos concede uma vida diferente. Nós temos visto que Davi falou ao Senhor: não me repulses da tua presença. Senhor, não me repulses, mas que tu venhas transformar-me, que tu venhas me dar uma nova oportunidade, que tu venhas transformar o meu coração, a minha vida, em todos os aspectos. Quando nós reconhecemos a soberania do Eterno sobre a nossa existência, e isto Davi reconheceu, quando Natan achegou-se à presença do rei, e ali chamou a atenção, a palavra de Deus foi forte o suficiente para que Davi pudesse rever os seus conceitos, os seus princípios, e ele clama para que o Senhor pudesse mudar completamente a sua vida e mantê-la na sua presença. É isto que nós precisamos fazer, irmãos. Não me repulse, Senhor. Ou seja, Senhor, eu quero estar na tua presença. Senhor, transforma o meu coração. Senhor, muda a minha visão. Senhor, olha para mim. Enche o meu coração para que eu possa querer, para que eu possa desejar, para que eu possa estar segundo a tua vontade. O Eterno vem, ele muda a nossa concepção de vida. Porque não mais vamos viver por aquilo que nós vemos, mas por aquilo que Deus tem separado para cada um de nós. Nós estamos aqui nessa noite, não porque estamos vendo alguma coisa. Não, nós estamos aqui porque nós cremos naquilo que Deus pode fazer na nossa vida e tem feito na nossa existência. E é assim que Deus age, amados. Este é o agir profundo, maravilhoso, extraordinário de Deus na vida daqueles que são segundo o seu coração. Deus adentra a nossa vida, enche-nos de poder, de autoridade, de alegria, de prazer, de satisfação, nos dá condições de andar na sua presença. nos dá condições de seguir em frente. Aquilo que é do mundo já não tem mais peso na nossa vida, já não fala mais forte à nossa existência, porque o nosso prazer está no Senhor. Vamos viver em todas as áreas da nossa vida para satisfazer ao Criador, porque é Deus que realiza as mudanças que nós precisamos. Vamos viver, amados, em todos os momentos, somente para honrar e glorificar o amado Senhor, aquele que é maravilhoso demais e nos ama acima de todas as coisas. Salmo 51, versículos 10, 11 e 12. Cria em mim, ó Deus, um coração puro e renova dentro de mim um espírito inabalável. Não me repulses da tua presença, nem me retires o teu Santo Espírito. Nós temos que clamar, amados, e oferecermos condições para que o Espírito de Deus seja contínuo na nossa vida. Nós clamamos pela misericórdia, o Senhor vem, mas oferecemos condições para que o Espírito habite em nós, para que o Espírito habite em nosso coração. E no versículo 12, Davi clama: restitui-me a alegria da tua salvação e sustenta-me com o espírito voluntário. Amém? Amados, o que nós menos temos visto na vida dos crentes é a alegria na salvação. O que nós temos contemplado meio que de forma rara é a alegria de sermos salvos. Amados, se nós compreendêssemos de fato o que foi que Jesus fez e faz por cada um de nós, eu posso afirmar que andaríamos sorrindo 24 horas por dia. Evidentemente que esse andar sorriso é andar em felicidade. Seríamos felizes 24 horas por dia. Tão grande é o sacrifício, tão grande é o milagre, tão grande é a salvação que o Senhor nos concedeu. E Davi, amados, ele na sua caminhada se perdeu. Se perdeu, errou o caminho, perdeu de vista o Todo-Poderoso. A alegria do Senhor já não estava no seu coração. A sua harpa já não mais louvava, glorificava o Todo-Poderoso. Já não tinha prazer em entoar louvores ao Mestre. As coisas tornaram-se meio que mecânicas. E ele diz ao Todo-Poderoso: restitui-me a alegria da tua salvação. Nós temos pedido ao Senhor a alegria por sermos salvos? Eu acho que eu nunca pedi, amados. Coisa mais louca, não é? Eu acho que eu nunca pedi ao Senhor: Deus, encha meu coração de alegria porque sou salvo. Enche minha vida de felicidade porque sou salvo. Enche o meu coração, Senhor, com a tua alegria. Sei lá, eu acho que a gente passa a vida meio batida, assim desapercebida, e nós não observamos os pequenos detalhes que são exemplos deixados na palavra para que nós possamos viver uma vida plena diante do Todo-Poderoso. E às vezes a nossa caminhada com o Senhor, ela não é plena. A vida com o Senhor, mesmo em meio às adversidades, mesmo em meio aos problemas, em meio às perseguições, em meio a tudo aquilo que a Bíblia diz que passaríamos, as aflições e outras coisas mais, ela necessita ser marcada por um detalhe: a felicidade. A felicidade deve morar não em outro lugar, mas morar em nosso coração. A felicidade precisa encontrar lugar na nossa vida, porém nós sabemos que essa felicidade, que essa alegria, ela é de Deus para nós. É o Senhor que nos dá a felicidade, que nos dá a alegria, que nos dá a satisfação. E nós, amados, temos que aprender a falar para o Todo-Poderoso, nos achegarmos ao amado Jesus, ao amado Senhor, e falarmos: Deus, eu quero ser feliz porque sou salvo. Eu quero ser feliz, eu quero ser feliz, eu quero ser alegre porque eu sou salvo. Eu quero experimentar dessa alegria que nos é prometida na palavra. Irmãos, a Bíblia é verdadeira. Muitas vezes nós não experimentamos aquilo que a Bíblia diz porque não pedimos. Há um texto que diz que pedis e pedis mal. E geralmente nós temos pedido mal, porque nós queremos tudo aquilo que possa gerar uma falsa felicidade na nossa vida. Quem sabe um carro, uma casa, um casamento e outras coisas mais. Isto gera uma falsa felicidade, uma falsa alegria, alegria passageira. Mas, se nós pedíssemos ao Senhor que venha sobre a nossa vida e nos complete com a sua alegria, com a sua felicidade, além do Senhor encher o nosso coração com esta bênção, Ele pode também satisfazer os desejos do nosso coração. Veja como são as coisas. Há um texto que diz que buscai, pois, em primeiro lugar o reino de Deus. Buscai, pois, em primeiro lugar o reino de Deus e as demais coisas vos serão acrescidas, acrescentadas. Nós temos invertido o quadro, temos buscado primeiro aquilo que o Senhor nos dá como brinde, como satisfação, como bônus. Nós temos buscado os bônus. Mas busque primeiro aquilo que Deus quer para a nossa vida e os bônus virão, os brindes virão e teremos uma vida completa em todas as áreas sobre a face da terra. Amados, o Evangelho é vivo, a palavra de Deus é viva. E se nós não temos vivenciado essa realidade que a palavra atesta, que a palavra testifica, com certeza tem alguma coisa errada na nossa caminhada. Com certeza, amados, os nossos passos não estão firmados, não estão firmes. A exemplo de Davi, estamos adulterando. Sim, mas qual é, ou o que é a Bate-seba na nossa vida? Nós temos que rever, analisar direitinho. Porque muitas vezes Bate-seba está presente na nossa vida e a gente nem se dá conta. E a vida cristã, ela deixa de ser uma felicidade, deixa de ser uma alegria para ser um peso, um tormento. Aí você faz tudo para Deus da forma que você entende, não da forma que Deus exige. Isso precisa mudar por completo na nossa existência. Amados, disse Davi, restitui-me a alegria da tua salvação e sustenta-me com o espírito voluntário. Oh, bênção! Davi buscou, amados, a alegria, a satisfação, o prazer, o contentamento em Deus. Era isso que ele estava clamando. O contentamento naquilo que é do Senhor. E por fim ele diz, e sustenta-me. Ou seja, conserva em mim o desejo de obedecê-lo. Conserva no meu coração o desejo de fazer a tua vontade. Conserva no meu coração o desejo de te amar, o desejo de te servir, o desejo de ser fiel, o desejo de colocá-lo em primeiro lugar, o desejo de andar, o desejo de testemunhar, o desejo de pregar, o desejo do id, o desejo de fazer aquilo que tu queres. E sustenta-me com espírito voluntário. O clamor do rei Davi: Senhor, conserva em mim o desejo de obedecê-lo acima de todas as coisas. Amados, são exemplos que nós precisamos trazê-los para dentro do nosso coração. Quando nós lemos o Antigo Testamento, não o temos como princípios doutrinários, não. Mas são exemplos profundos do agir de Deus na vida daqueles que foram fiéis. De como Deus também pesou a mão sobre os infiéis. Para que assim nós possamos ver a glória, sentirmos o poder, compreendermos a grandiosidade do nosso amado Senhor. E quando nós olhamos o Antigo Testamento, quando nós olhamos aquele panorama, a história desde o Éden até o nascimento de Jesus, quando nós olhamos todo aquele período, nós vamos ver como Deus mostrou-se, como a glória do Senhor foi grande, como o poder do Todo-Poderoso foi extraordinário, como Deus agiu, como Deus moveu, como Deus é magnífico. É assim, amados, a realidade que nós precisamos observar, meditarmos e entender que esse Deus tão grande, tão extraordinário, nos ama, nos quer bem, nos quer abençoar e quer fazer coisas maravilhosas na nossa existência. Natan foi levantado pelo Senhor, foi até Davi. Davi, um homem que foi visto inicialmente pelo Eterno como alguém segundo o seu coração, mas que havia errado o caminho. O Senhor levanta Natan e fala para o homem segundo o seu coração: volta, você está errado, o caminho não é este. Em nossos dias, nós somos os amados do Senhor. O Eterno te amou tanto, a manifestação do amor de Deus para com tua vida foi tão grande, que você só entenderá a intensidade deste amor quando estiveres na glória, quando você estiver no céu. E nós vemos que o Senhor determinou passos para cada um de nós. Erramos os passos. O Senhor levanta o Espírito Santo, que fala conosco: é tempo de mudar, é tempo de conserto. E aí, exemplo de Davi, nós temos que olhar para o Senhor e falarmos: ó Deus, cria em mim um coração puro, renova dentro de mim um espírito inabalável. Não me repulses da tua presença, nem me retires o teu Santo Espírito. Restitui-me a alegria da tua salvação e sustenta-me com espírito voluntário. Amém? Façamos assim, diante do Todo-Poderoso, essa declaração, que é fruto de um coração arrependido. Oh, glórias, quem entendeu o erro, quem entendeu os passos errados e procura voltar-se para a presença do amado. Façamos assim e seremos com certeza felizes com o Todo-Poderoso. Amém? Aleluias. Senhor Deus, muito obrigado pela palavra, Pai. Que nós possamos deixá-la entrar em nosso coração, para entender a Tua vontade e fazermos aquilo que Tu queres. Senhor, fala conosco sempre, em nome de Jesus. Amém. Amém, amados? Deus nos abençoe, nos fortaleça, nos dê a paz e a alegria de estarmos na presença dEle. Aleluias. 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
2: Deus, na verdade, Ele quer nos conceder uma nova história, Ele quer nos conceder uma vida nova, porque o prazer de Deus está nessas coisas, amados. Em nos abençoar. Uma nova história. Quem não precisa de uma nova história? Talvez você esteja até contente com os teus dias, com aquilo que ocorre na tua vida. Talvez você esteja satisfeito com andar, com o correr da tua existência. Mas nós precisamos de uma nova história. Irmãos, e o Senhor se propõe a mudar a nossa vida. Deus, na verdade, Ele quer nos conceder uma nova história, Ele quer nos conceder uma vida nova, porque o prazer de Deus está nessas coisas, amados. Em nos abençoar, em nos fazer prosperar, em nos fazer andar. O prazer de Deus está em ver-nos felizes, em ver-nos felizes. O Senhor quer dar-nos uma nova visão, novos princípios, novos ideais, prazer em fazer a vontade dEle. E muitas vezes nós nos achamos invisíveis aos olhos de Deus. Quantas vezes, queridos, nós achamos que Deus não nos vê, que Deus não nos enxerga, que nós estamos sobre a face da terra, jogados, esquecidos, abandonados. Mas não é assim, irmãos. O olhar de Deus está sobre nossa vida. O cuidado de Deus está sobre a nossa existência. Nós não podemos é insistir na velha vida, na velha história, mas é preciso abrirmos espaço para que Deus trabalhe o novo, para que o Senhor nos dê uma nova visão, nos dê novos objetivos, nos trace novos caminhos para que nós possamos seguir em frente, para que nós possamos andar, possamos deixar que o Espírito Santo do Senhor trabalhe o nosso coração. Amados, como está a tua história? Como está a tua história? Ela mudou de 2018 para 2019? Na última década mudou alguma coisa? Talvez você possa até falar, mudou sim, mudou, ela ficou pior. Porque tem pessoas que conseguem piorar a sua história. Ela vai até equilibrada na bênção de Deus, mas a pessoa acha que não está muito bem e escolhe um caminho alternativo, caminhos diferentes e perde de vista a vontade do Senhor, o zelo de Deus. E, consequentemente, em vez de uma nova história, é uma história velha piorada. Mas nós não podemos nos contentar com essa situação, igreja. Nós não podemos nos contentar se a tua história não está legal, se você não está legal, se você não sente ânimo por aquilo que é de Deus, se você não sente prazer naquilo que é de Deus, se você não está satisfeito com Deus. É tempo de buscar uma nova história, é tempo de buscar o agir de Deus, é tempo de falar para Deus: eu não quero, Senhor, eu não quero essa vida, eu quero uma vida diferente, eu quero uma vida no teu mover, uma vida cheia da tua graça. E eu quero exemplificar esta palavra com Jonas, e vamos abrir a nossa Bíblia em Jonas capítulo 1. Abramos a nossa Bíblia em Jonas capítulo 1, leremos versículos 1 e 2. Ouça o que diz a palavra. Veio a palavra do Senhor a Jonas, filho de Amitai, dizendo: dispõe-te, vai à grande cidade de Nínive e clama contra ela, porque a sua malícia subiu até mim. Oh, glórias! Qual foi a recomendação de Deus? Deixa tudo para trás, Jonas. Deixa tudo, Jonas. Abandona os teus propósitos, os teus planos. Jonas, eu tenho uma nova história para você. Jonas, eu tenho uma mudança. Eu quero mudar o teu caminho. Eu quero te dar uma nova vida. Eu quero fazer coisas novas. Dispõe-te e vai à grande cidade de Nínive. Este foi o mandamento, este foi o propósito de Deus na vida do profeta. E Jonas, queridos, Ele estava muito satisfeito com a sua vida. Ele estava feliz com a sua vida. Na verdade, ele não desejava uma mudança, ele não almejava uma mudança, ele queria continuar da mesma forma, ele queria continuar nos mesmos passos, mas o Senhor tinha algo novo para ele. Deus tem algo novo para você, Deus tem uma nova história para você. Ouça a voz de Deus, ouça o Senhor falar, porque Deus fala para você: ó filho de Amitai, ó filho de Amitai, dispõe-te, vai à grande cidade de Nínive e clama contra ela, porque a sua malícia subiu até mim. Deus tem uma missão para cada um de nós. Deus tem uma missão, amados, uma missão de renovação, uma missão de poder fazer a sua obra, a missão de poder ser usado por Ele. Deus nos dá, Deus lhe concede a oportunidade de testemunhar do seu poder, a oportunidade de ser útil, a oportunidade de ser alguém aos seus olhos. Quantas vezes nós queremos ser alguém diante da sociedade? Não é assim? Todos almejam que seu nome seja conhecido na cidade. Ah, eu queria tanto ser conhecido. Alguns almejam a fama. Eu queria tanto ser famoso. Até invejam aqueles que são famosos. Mas o Senhor, queridos, Ele tem um propósito maior do que ser conhecido numa cidade. Maior do que a fama. O Senhor tem algo maior do que todas essas coisas para você, e muitas vezes nós temos rejeitado porque nós não queremos a mudança que Deus oferece. Nós insistimos na velha vida. Insistimos, dando murros em pontas de facas. Quantas vezes nós estamos ali, ó. Não saio, daqui ninguém me tira. Nós não podemos ser dessa forma, irmãos. Mas uma vida maleável na presença do Espírito Santo de Deus, prontos para que Deus possa trabalhar, para que o Senhor possa fazer algo, para que o Senhor possa mover de uma forma grandiosa na vossa existência, na nossa existência. Não se contente com o pouco que você tem, mesmo que você ache que teu pouco é muito. Não se contente com isto, mas busque Deus, fale para o Senhor: Deus, eu quero, Senhor, eu quero, Deus, eu quero ouvir a tua voz, eu quero ser instrumento nas tuas mãos. E quando o Eterno encontrou o Jonas, o Senhor abriu a boca e falou: Jonas, vai, eu tenho um propósito na tua vida. Eu tenho algo grande que você não entende, que você não consegue enxergar, porque os teus olhos não conseguem enxergar a minha vontade, não conseguem ver. Nós também, amados, muitas vezes nós não vemos a vontade do Senhor, não compreendemos a vontade de Deus, nós não conseguimos ver o projeto, o plano, o objetivo de Deus para a nossa vida. Apenas coloque-se, deixe-se levar pelo vento do Espírito de Deus, e certamente o Eterno te fará canal de bênção. Uma vida nova, uma nova história será escrita. Glórias a Deus por isso. E no versículo 3, ainda de Jonas primeiro, a palavra diz: Jonas se dispôs para fugir da presença do Senhor. Jonas se dispôs para fugir da presença do Senhor. Veja, irmãos, o Senhor chamou este homem, o Senhor falou: Jonas, eu quero fazer algo grande através de você, eu quero trabalhar através da tua vida, eu quero que tu sejas instrumento, eu quero que tu sejas instrumento. Mas Jonas olhou e disse: olha, não quero, eu não quero isso. Eu quero é continuar na minha velha vida. Eu quero é continuar nos meus velhos caminhos, na minha forma de entender. Eu quero continuar nos meus princípios. Eu não quero mudar a minha forma de ver este mundo.

Quantos amados hoje têm arrumado a sua roupa, feito uma trouxa, colocado nas costas e fugido da presença de Deus? Para onde poderás fugir? Se sobes ao Monte Everest, lá estou eu. Se você desce a maior fenda, a mais profunda do oceano, 11 quilômetros, lá estou eu. Para onde fugir da presença do Senhor? Para onde fugir? Não é possível fugir da presença de Deus, igreja, mas Jonas, na sua ignorância, o seu coração fechado, o seu desejo de não mudar, ele concluiu que era possível embarcar naquele naviozinho afundador e sair para um lugar diferente. Mas o Eterno, quando tem propósito na vida, ele traz você de volta. Ele traz você de volta. É melhor, amados, nós ouvirmos a voz do Senhor e permitir que Ele trabalhe o nosso coração hoje, do que ser trazido pelo Senhor, porque nós vamos sofrer, porque o Senhor vai te puxar, Ele vai te arrancar, Ele vai te arrancar, porque Deus quer te abençoar, Deus quer fazer coisas novas. Não permita que a velha vida, que ela tenha supremacia sobre a tua nova vida. Não permita. Nós sabemos que somos novas criaturas porque o Senhor nos chamou e disse que fez-nos novo, que somos novas criaturas. Nos deu uma vida nova, novos propósitos, novos objetivos. O Senhor nos concedeu, amados, tudo aquilo que é de melhor sobre a face da terra, porém nós insistimos em andar por caminhos que não são bons, que são ruins. Como é, amados, como é duro o nosso coração, não é verdade? Como é duro. Nós insistimos, irmãos, em seguir pelos caminhos que nós escolhemos, quando na verdade deveríamos optar pelo novo caminho que se abre diante de nós, o caminho que Deus tem para você. Você já parou, já refletiu a respeito da tua vida? Qual é o caminho que você tem seguido? Qual é o caminho? Qual o caminho que você tem optado? Será que é o caminho que Deus tem aberto diante de você? Porque Deus abre o caminho, Deus deixa o caminho aberto, mas você prefere saltar o muro e partir para o caminho alternativo, o caminho difícil. É sempre dessa forma, mas não pode ser assim. Jonas, ele ouviu o convite, ouviu o mandamento, ele ouviu o Senhor dizer, dispõe-te, vai à grande cidade de Nínive. Mas o que é que ele fez? Dispôs para fugir da presença do Senhor. Para Tarsis, e tendo descido a Jope, achou um navio que ia para Tarsis. Pagou, pois, a sua passagem e embarcou nele para ir com eles para Tarsis, para longe da presença do Senhor. Veja, para onde foi que ele queria ir? Para longe da presença do Senhor. Ele queria ausentar-se da presença de Deus. Irmãos, é uma história que se repete. É uma história que se repete no meio da humanidade. E talvez tenha se repetido na tua vida. Quantas vezes o Senhor te chamou, quantas vezes o Senhor trabalhou a tua vida, quantas vezes o Senhor fez coisas maravilhosas para você, mas tu insistes na velha história, tu insistes nos velhos caminhos, tu insistes em fugir da presença de Deus, tu insistes em partir para Tarsis. Quando Deus quer que você vá para Nínive, irmãos, não procure fugir da presença de Deus, porque o teu barco pode afundar. Com Jonas o barco não chegou a afundar, conhecemos a história, mas chegou um momento que ficou muito difícil, e ele viu que o futuro não era bom, aquele barco com certeza naufragaria, porque Deus ia afundar aquele barco, Deus ia fazê-lo descer, e Jonas falou ali para o capitão, eu sou o culpado, parte daí o princípio de andarmos no novo caminho, e para que a nossa nova história seja escrita. É reconhecer, amados, o nosso erro, reconhecer a nossa situação, é reconhecer, queridos, que nada somos, que precisamos de Deus acima de todas as coisas. E Jonas falou, olha, joga-me às águas, porque eu

sou o culpado. É a mão de Deus sobre a minha vida. É a mão do Senhor sobre a minha vida, sobre a minha existência. Olha, igreja, não queira jamais experimentar a mão de Deus sobre a tua vida. Não queira. Não queira experimentar jamais a mão do Senhor sobre a tua vida. Opte pela mão abençoadora do Senhor, porque Ele só tem coisas boas para te dar. Deus quer te abençoar. Deus quer fazer o teu caminho reto. A Bíblia diz nos Salmos que o Senhor aplana os nossos caminhos. É certo que surgirão as provas, as dificuldades, até Cristo falou a respeito disso. No entanto, o Espírito Santo lhe dará forças. É Ele que lhe capacitará a passar pelas dificuldades. É o Senhor que estará contigo. É Ele que te pega pelas mãos. É Ele que te ergue. É Ele que te faz andar. Esta é a nossa esperança e esta é a verdade que Deus tem para a nossa vida. É a nossa nova vida, a nova história que nós precisamos viver. Em Jonas capítulo 2, versículo 1 e 2, está escrito: então Jonas do ventre do peixe orou ao Senhor Deus e disse: da minha angústia clamei ao Senhor e Ele me respondeu, e do ventre do abismo gritei e tu me ouvistes a voz. Onde estava Jonas? Jonas estava iniciando a sua nova história. Ele estava no princípio da sua nova história. No princípio, amados. Deus não quer que você seja um Jonas. Não será necessário você ser tragado, engolido por uma baleia para que a tua história comece. Não será necessário. Porque Deus fala para você hoje: olha, é o momento de começar. É o momento de abraçar, é o momento de mudança, é o momento de andar pelo caminho. O Senhor fala com você: hoje é o momento, é agora, mude a tua vida, mude a tua história, porque eu quero te dar coisas boas, coisas novas, coisas maravilhosas. Não será necessário que você passe pelo ventre do grande peixe, porque Deus, Ele quer te abençoar hoje, onde quer que você esteja. No entanto, amados, o Jonas, aquele que ouviu a voz do Senhor, grande privilégio, ouvir a voz do Senhor. Aquele que foi escolhido para fazer a obra, maravilhoso privilégio, ser escolhido pelo Senhor para fazer a obra. Mas aquele que foi carnal o suficiente para rejeitar o chamado de Deus, para rejeitar a vontade do Todo-Poderoso. Aquele que foi covarde para não abraçar o Todo-Poderoso, a vontade de Deus. Aquele que foi covarde para fugir da presença do Mestre, como se fosse possível fugir. E ele partiu, mas o Senhor o trouxe. O Senhor o trouxe. E o Senhor fez que uma grande tempestade balançasse aquele barco a ponto de ir a pique. E Jonas, naqueles momentos difíceis, reconheceu que ele era o culpado. Você já parou para refletir um pouco a respeito das tormentas, das tempestades que surgem na tua jornada? Quando nós muitas vezes colocamos a culpa no governo, colocamos a culpa na situação econômica, colocamos a culpa no capeta, no cão, em Satanás, nos demônios, você já parou para ver se porventura não é você o causador da tua própria dificuldade? Será que não é você? Será que não é você que não tem abraçado a Deus, ouvido a voz do Todo-Poderoso, que tem se deixado levar pela carne, levar pelo pecado, levar pelas situações e afastado-se da presença do Mestre? Nós temos que analisar todas as coisas, irmãos, porque as bênçãos todos querem, mas abraçar aquele que dará a bênção, poucos querem. Eis o grande problema. Nós queremos as bênçãos, mas nós não queremos abraçar o doador das bênçãos. E ali estava Jonas, queridos, numa situação também milagrosa, porque estava no ventre de um peixe, dentro do intestino de um peixe. Não me pergunte como isso aconteceu. São coisas de Deus. No entanto, ele teve tempo hábil para lembrar-se do Senhor,
para lembrar-se do Todo-Poderoso, para recordar que Deus o tinha chamado e o comissionado para uma grande obra, e ele havia fugido. E ele diz: então Jonas, do ventre do peixe, orou ao Senhor, seu Deus, e disse: na minha angústia clamei ao Senhor. Amados, ele seria devorado, aliás, ele seria digerido vivo. Devorado ele foi. Ele seria digerido vivo no intestino daquele peixe. E certamente a situação ali dentro não era muito agradável. Não era muito agradável. Certamente os ácidos já marcavam a sua pele. Fazia que ele sentisse dores. E ele não conseguia ver solução. Como? Como sair? Por onde? Não há como sair. Mas o seu coração foi tomado pelo arrependimento. Na minha angústia, imagine uma grande angústia. Na minha angústia, clamei ao Senhor, e ele me respondeu: do ventre do abismo gritei, e tu me ouvistes a voz. Pois me lançastes no profundo, no coração dos mares, e a corrente das águas me cercou. Todas as tuas ondas e as tuas vagas passaram por cima de mim. Então disse: lançado estou diante dos teus olhos. Tornarei, porventura, a ver o teu santo templo? As águas me cercaram até a alma, o abismo me rodeou, e as algas se enrolaram na minha cabeça até aos fundamentos dos montes. Desci até a terra, cujo ferrolho se correram sobre mim para sempre. Contudo, fizeste subir da sepultura a minha vida, ó Senhor, meu Deus. E todos sabem qual o final dessa história. A Bíblia diz que o grande peixe vomitou Jonas na praia. Ali, amados, nascia uma nova história, uma nova oportunidade. O Senhor olhou para aquele homem numa situação tão difícil, tão complicada, numa situação em que ele estava em pecado. Pecado porque havia desobedecido à vontade do Senhor. Mas dentro da barriga daquele peixe houve o arrependimento, houve a lembrança de Deus, e Deus moveu na vida dele. Deus agiu, Deus moveu de forma grandiosa. E esse homem recebeu uma nova oportunidade. Você está esperando o quê? Que uma baleia te engula? Você está esperando que as aflições da morte envolvam a tua vida? O que tu esperas? O que tu esperas? Nós somos duros, amados. Nós temos um coração duro, nós temos um coração duro, um coração duro. Muitas vezes o Senhor está falando, fala com você a cada instante, a cada dia, mas eu continuo no meu caminho, eu continuo fazendo a mesma coisa, eu estou esperando o quê? Algo ruim vai acontecer, com certeza. Algo ruim vai acontecer, algo ruim acontecerá, amados, porque eis a consequência da desobediência. A desobediência nunca traz frutos bons, se entenda dessa forma. E Jonas, queridos, um derrotado, ali dentro da barriga, mas o Senhor o fez vencedor, porque ele reconheceu seu estado e voltou-se para a presença do Todo-Poderoso. Ele contemplou o milagre de Deus, a grande misericórdia do Senhor. Ele aproveitou a nova chance, a nova oportunidade. E quando ele estava na praia, ele saiu e foi até Nínive. E ali ele manifestou a glória de Deus. E a Bíblia diz, amados, que aquela cidade dobrou-se aos pés do Senhor. Aquela cidade dobrou-se aos pés do Senhor. Isso coloca Jonas numa situação semelhante à nossa. Pessoas muitas vezes enfraquecidas pela covardia, pela fraqueza, por possuir os ouvidos fechados para o Senhor. Mas a partir do momento que abre-se os olhos e deixa-se Deus mostrar a verdade, abre-se os ouvidos e ouve a voz do Senhor, Deus usa de forma poderosa, de forma magnífica, de forma extraordinária. Você pode ser um Jonas,
Talvez esse é o momento em que você está na primeira fase. Você está querendo fugir de Deus, querendo fugir. O Senhor disse para você vá para Nínive. Não, eu quero ir é para Tarsis. Eu quero ir é para Tarsis. Eu quero é fugir da presença de Deus. Você embarca no primeiro meio de transporte. Entenda meio de transporte como o primeiro pecado, como aquilo que te afasta ainda mais de Deus. Você abraça o que é errado, aquilo que te faz cada dia mais merecedor do castigo e do peso da mão de Deus. E você foge, achando que esta é a solução. Mas prepara-te, porque as consequências virão. Ou ainda, amados, você que já fugiu, já embarcou no barquinho para Tarsis, você que já está dentro do barquinho, está a ponto de ser jogado às águas. O Senhor pode te dar o livramento. O Senhor pode te mudar. Ou teu estado pode ser esse estágio terrível, o último estágio de Jonas, antes da reconciliação, já no ventre do peixe. Talvez você já esteja numa situação que não consegue ver solução. A tua situação já está totalmente deteriorada. Você não consegue ver mais nada. Pronto, acabou, é o fim. É o fim. Mesmo que você esteja no ventre do peixe, Deus pode mudar a tua vida. Deus pode mudar a tua história. Deus pode reescrever a tua história. Ele pode lhe conceder uma nova história, porque este é o prazer de Deus para com aqueles que são fiéis, para com aqueles, a exemplo de Jonas, que volte-se para o Criador, que abrace o Senhor. Ele te dá uma nova vida, novos propósitos e te concede uma missão. O interessante, amados, é que Deus não tirou de Jonas a grande missão. O Senhor permitiu que ele continuasse dentro do projeto. Deus faz assim, quando Deus tem um projeto para você, mesmo que tu fujas, mas se tu voltares, Deus te abençoa e Deus lhe concede a oportunidade de ser abençoado com aquilo que Ele quer na tua vida. Basta que tu queiras voltar, basta que tu queiras. Irmãos, a palavra disse que esse profeta voltou a Nínive, e ali ele pregou o Evangelho de Cristo, pregou a mensagem do Senhor, e aquela cidade arrependida prostou-se diante do Todo-Poderoso, diante de Jeová, e um grande jejum ali foi feito, amados. E as pessoas quebrantaram-se diante de Deus. Eis o que você precisa fazer. Faça a vontade de Deus. Faça a vontade do Senhor. Amados, não insista no caminho errado. Não insista no caminho errado. O caminho errado leva a destinos errados. Não existe caminhos errados que te leve ao destino certo. Não existe, amados. Quando você entra no caminho errado e quer chegar ao destino certo, é preciso mudar de caminho, é preciso dar meia volta, é preciso olhar o mapa e achar uma alternativa para o caminho errado. Porque se prosseguires nele, certamente não chegarás ao destino que Deus tem. Esta é a vontade de Deus para a nossa vida. Este é o ensinamento de Deus para o meu coração, é o ensinamento de Deus para a tua vida. É preciso ouvir a voz de Deus. É preciso ouvir a voz do Senhor. Ouça a voz de Deus. Hoje é tempo de ouvir a voz do Eterno. Não deixe para ouvir amanhã. Ah, mas nós somos uma igreja pequena. É o povo pequeno que faz a obra de Deus. Jonas estava sozinho. Ele era sozinho. Apenas ele e a presença do Todo-Poderoso, apenas ele, ninguém mais. Foi uma população extremamente grande que dobrou-se aos pés do Todo-Poderoso. Ele estava sozinho. Nós somos uma igreja pequena, mas somos mais de 10. Mais de uma dezena. Mais de 2 dezenas. E se nós formos fiéis e ouvirmos a missão que o Senhor tem concedido a cada um de nós, juntos, vamos alcançar montanha e região para o Todo-Poderoso. Basta que acreditemos
na missão que o Senhor tem nos confiado. Basta que acreditemos, basta que acreditemos, porque o Senhor tem uma obra grandiosa para cada um de nós. O Senhor tem uma obra maravilhosa para a nossa vida. Amados, o Senhor quer trabalhar a nossa existência. Deus quer mover de uma forma poderosa. Você quer uma nova história? Tem deixado Deus trabalhar a tua vida? Permita que essa nova história venha à existência. Coloque-se diante do Senhor e fale para o Mestre: Deus, eu quero uma nova história. Eu quero fazer a tua vontade. Eu quero seguir os teus princípios. Eu quero te amar acima de todas as coisas. Amém? E se assim fizermos, irmãos, o Senhor há de nos conceder a mudança que precisamos. Ele nos capacitará, nos encherá com o Espírito Santo de Deus. E a palavra será poderosa para a honra e para a glória dele próprio. Seremos instrumentos nas mãos do Mestre, tal qual o profeta. E o Senhor há de nos fazer vencedor na missão que ele tem para nossas vidas. Amém? Coloque-se aos pés do Mestre. Nós vamos orar nesse momento. Senhor, nós te louvamos pela tua graça e pela tua misericórdia. Prepara-nos, ó Deus, para que os nossos passos sejam conforme a tua vontade, segundo o teu querer, Senhor. Que nós possamos, Pai, andar firmemente na tua presença, ouvindo a tua voz e deixando-nos guiar pela tua santa e bendita vontade. Escreve uma nova história, Senhor. Escreve, Pai, uma nova história, Senhor. Uma história na qual nós sejamos reconhecidos como fiéis, como dignos de estarmos na tua presença. Abençoa, Pai, a tua igreja. Abençoe o teu povo, Senhor. E prepara-nos para que possamos ouvir a tua voz e deixar-nos guiar por ti. Esse é o nosso clamor em nome do teu Filho Jesus. Amém, Senhor. Aleluias. Aleluia.

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1: Aí. O amor de Deus é muito

aquele dentre vós que está sem pecado, seja o primeiro que lhe atire uma pedra. E tornando a inclinar-se, escrevia na terra. Quando ouviram isto, foram saindo um a um, a começar pelos mais velhos, até os últimos. Ficou só Jesus e a mulher ali em pé. Então, erguendo-se Jesus e não vendo a ninguém, senão a mulher, perguntou-lhe: Mulher, onde estão aqueles teus acusadores? Ninguém te condenou? Respondeu ela: Ninguém, Senhor. E disse-lhe Jesus: Nem eu te condeno. Vai-te e não peques mais. João 8, 7 a 11.

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1: Queridos, nós precisamos estar com o nosso coração aberto para ouvirmos a voz do Senhor. A partir do momento que nós abrimos o coração e falamos a Deus, ó Deus, fala comigo, fala ao meu coração, fala a minha vida, o Eterno virá e o Senhor falará com você. E nesta noite, queridos, uma palavra do céu para a tua vida, uma palavra de Deus para o teu coração, e eu tenho convicção que o Espírito de Deus há de mover de uma forma intensa, chamando-nos à responsabilidade, para que tenhamos atitudes verdadeiras diante do Eterno, que sejamos, de fato, ramos produtivos da videira. É preciso que sejamos ramos produtivos, para que o nome santo do Eterno seja honrado e seja glorificado. Cristo Jesus usou diversas vezes da chamada parábola. Ele contou uma história para que as pessoas pudessem compreender a profundidade dos seus ensinamentos, a profundidade da palavra a ser ministrada. E no texto de hoje é uma parábola de Cristo Jesus, a parábola da videira. E eu quero convidá-los a abrir a sua Bíblia em João capítulo 15, vamos ler versículos 1 até o 6. Vamos colocar de pé para nós lermos a palavra. Ouça o que disse Cristo Jesus a aqueles que estavam diante deles naquela época e para nós hoje, que estamos diante dele. Entenda que você anda 24 horas por dia na presença do Senhor. O Senhor está sobre a tua vida. Nós precisamos ter essa consciência que estamos continuamente diante do Mestre. Disse Jesus: eu sou a videira verdadeira e meu Pai é o agricultor. Todo ramo que, estando em mim, não der fruto, ele o corta, e todo o que dá fruto, limpa para que produza mais fruto ainda. Ô bênção! Vós já estáis limpos pela palavra que vos tenho falado. Permanecei em mim, e eu permanecerei em vós. Como não pode o ramo produzir fruto de si mesmo, se não permanecer na videira, assim nem vós o podeis dar, se não permanecerdes em mim. Eu sou a videira, vós os ramos. Quem permanecer em mim e eu nele, esse dá muito fruto, porque sem mim nada podeis fazer. Se alguém não permanece em mim, será lançado fora à semelhança do ramo, e secará, e o apanho, lançam no fogo e o queimam. Amém? Palavra de Deus para a nossa vida. Pai amado, fala com a gente nessa noite, meu Deus. Dá-nos o entendimento desta palavra, a compreensão dela, Senhor, para que nós possamos, dia após dia, nos aproximarmos de Ti e sermos ramos produtivos, para que Teu nome seja honrado e glorificado. Senhor, fala conosco, em nome de Jesus. Amém. Os irmãos podem assentar-se. Queridos, o Senhor Jesus usou essa parábola para chamar-nos a atenção e mostrar-nos grandes realidades, grandes verdades que nós precisamos observá-las no nosso dia a dia. A palavra de Deus não é para ser observada apenas uma vez na semana, mas sim a cada instante, a cada minuto, eu tenho que estar sintonizado, antenado com a palavra de Deus, para que ela possa mover de forma grandiosa na minha vida. E assim eu esteja fazendo a vontade do Eterno, eu esteja segundo o coração de Deus. E nós, como servos do Todo-Poderoso, nós, como servos de Deus, não podemos perder de vista essa realidade. Eu tenho que viver a cada instante, a cada minuto, diante do Eterno, diante do Senhor, entendendo que Ele sonda o meu coração, que Ele visualiza a minha vida, que o Senhor, amados, está com seus olhos sobre a nossa existência. E isso é para produzir temor no nosso coração. Nós não podemos andar por aí como se Cristo tivesse esquecido da gente. Ah, o Senhor não me vê, eu posso fazer qualquer coisa, eu posso andar da forma que eu achar por bem. Ah, o Senhor não está nem aí para mim, o Senhor não está nem aí. Não, não funciona assim. Os olhos do Senhor estão sobre aqueles que o amam, sobre as nossas vidas. É por isso que eu tenho que viver o eterno a cada instante, a cada minuto, cada passo. Cada passo tem que ser para a honra e para a glória do Senhor. Se eu trabalho, durante o trabalho, eu tenho que estar em sintonia com o Senhor, trabalhando para a honra e para a glória dEle. Se eu estou em casa da mesma forma, se eu estou no meio de amigos também, ou seja, amados, eu não posso abrir mão de Deus um segundo sequer, mas eu tenho que, dia após dia, conhecer esse amado para que eu possa melhor servi-lo, melhor estar diante dEle. E nessa parábola, somos chamados a atenção para uma verdade profunda, grandiosa. Se nós passássemos todos os dias da nossa vida lendo essa mensagem, refletindo nela, com certeza não chegaríamos ao fim. Haja vista que é extremamente profunda a palavra do Eterno para cada um de nós. E esse texto, irmãos, mostra-nos que somos amados, queridos, que o Senhor tem cuidado da gente. Mostra-nos que se nós formos fiéis, estamos ligados com o Senhor, enxertados no caule da videira. Oh, bênção! Usufruindo da mesma seiva, usufruindo do mesmo DNA. Se Cristo é uma videira, eu também preciso ser videira. Se Cristo produz uvas, eu também preciso produzir uvas. Não posso produzir laranja, pêssego, abacate. Não. Cristo produz uvas. Eu tenho que produzir uvas, porque eu estou inserido, eu faço parte da mesma videira. Queridos, esta é uma palavra do Senhor para a nossa existência. E no versículo 1, Cristo diz: eu sou a videira verdadeira. Cristo usou a videira, haja vista que naquela época era extremamente comum em Israel, as videiras. Existia ali muitas plantações. E era comum para eles usufruir da uva e de tudo aquilo que a uva poderia produzir. Cristo Jesus usou então algo conhecido, algo que eles sabiam como cultivar, algo que eles conheciam de perto, para dar exemplos, para que a mensagem fosse inserida, plantada no coração daqueles que o ouviam. E essa mesma mensagem, ela precisa hoje encontrar lugar no nosso coração. Eu tenho que viver a vontade do Senhor a cada instante, amados. Não posso me afastar do Senhor. Não te afaste de Deus. Os olhos do Senhor estão sobre aqueles que o amam. O Senhor cuida de você a cada instante, a cada minuto, a cada segundo. E no texto somos chamados a atenção: eu sou a videira verdadeira e meu pai é o agricultor. Ele diz que Deus é o agricultor, ele é a videira. Nós estamos inseridos, enxertados em Cristo Jesus. Nós fazemos parte da videira, nós somos um em Cristo Jesus. A palavra aponta-nos para essa verdade, que somos um em Cristo. Não é assim? Somos um em Cristo. Nós temos, queridos, que analisarmos: será que nós somos um em Cristo Jesus? Será que nós somos um em Cristo? Eu tenho que refletir muito a respeito da minha existência. Eu tenho que analisar a minha vida e ver se realmente eu estou em Cristo Jesus. E estar em Cristo, irmãos, não é algo teórico, mas é uma prática, é algo contínuo. Eu tenho que viver Cristo Jesus, não apenas estar naquela onda: ah, eu amo Jesus, porém não faço a vontade dele. Cristo disse: quem me ama, guarda os meus mandamentos. Portanto, se porventura eu amo Jesus, é minha obrigação guardar os seus mandamentos. Se eu estou em Cristo, um com Cristo, é minha obrigação assemelhar-me a Ele e produzir os frutos que são comuns a Cristo. Não pode ser diferente, igreja, não pode ser diferente. Só que nós temos uma tendência muito grande a errarmos. Nós somos humanos, a Bíblia diz que nós estamos no meio de uma guerra, guerra 24 horas por dia, essa guerra não cessa, essa guerra não para, faça sol, faça chuva, a guerra está presente, a guerra entre a carne e o espírito. Não é assim que está na Bíblia? O espírito guerreia contra a carne e vice-versa. É uma guerra contínua. A carne é a nossa vontade. A nossa vontade puxa para as coisas que não agradam ao Senhor. A nossa vontade puxa para um ramo não produtivo. A nossa vontade puxa para produzirmos algo diferente de uvas. A nossa vontade, ela puxa-nos para o caminho errado. Olha, não se ache forte. Nós não somos fortes. Nós somos fracos. Nós não somos nada. Quem nos fortalece é Jesus. É o Espírito Santo que te fortalece. É o Espírito Santo que te dá poder. É o Espírito Santo que te dá resistência. E se você resiste ao pecado, não é mérito teu. É o Espírito Santo que age na tua vida, que te faz enxergar a necessidade de viver a verdade do Senhor acima de todas as coisas. E Cristo continua dizendo no versículo 2, João capítulo 15, todo ramo que estando em mim não der fruto, ele o corta. Gente, essa palavra, ela é real. Não é algo fictício. Muitas vezes nós olhamos a Bíblia como se fosse um livro fictício. O que é um livro fictício? Aquelas histórias que existem por aí, um romance... Um romance ou coisa assim desse tipo? Não, queridos, a palavra de Deus é real. É para nós lermos essas verdades e trazê-las para dentro do nosso coração. Olha só, nós não podemos ter um conceito de Deus diferente daquele que está na palavra. O Senhor é bom. A sua graça dura para sempre e ela nos alcança. Oh, glórias! O Senhor te faz prosperar nos teus caminhos, enche o teu coração de alegria, enche o teu coração de paz. O Espírito Santo de Deus move, te dá os dons, te comissiona. O Espírito Santo de Deus faz coisas maravilhosas na vida da gente. Esta é a verdade de Deus para a minha vida, para a tua vida, para a vida da igreja. No entanto, se nós resistirmos o mover do Espírito e optarmos por viver segundo o nosso pobre entendimento, a nossa pobre concepção, se eu prefiro viver aquilo que eu entendo, estarei fadado ao fracasso e certamente o resultado será este que está no versículo 2. Todo ramo que estando em mim não der fruto, o que acontece? Ah, vamos cuidar dele, vamos enfim. Não, olha só como a palavra de Deus é reta. Veja como a palavra do Senhor é reta. Isso chama-se justiça de Deus. Justiça é um atributo de Deus que as pessoas menosprezam nesses últimos tempos. A justiça de Deus, ela foi apagada. Ninguém fala de justiça do Senhor. Fala do amor de Deus, da justiça não. Sabe por quê? Porque a justiça, ela é como a navalha que corta a carne da gente. Ela corta a nossa carne. E esse texto mostra a justiça de Deus. Ele diz, todo ramo que, estando em mim, não der fruto, ele o corta. Ele o corta. Será que você está dando fruto? Será que você está produzindo aos olhos de Deus? Mas pastor, o que é produzir aos olhos do Senhor? É dar ofertas? É dar o dízimo? Porque hoje tudo resume-se a isso. Dízimos e ofertas. Se você dá dízimos e ofertas na igreja, está fazendo tudo o que Deus quer. Mas será que é isto de fato? Não, amados. Nós temos que produzir frutos. E produzir frutos nada mais é do que uma vida de testemunho 24 horas por dia. uma vida de testemunho. Eu tenho que testemunhar de Cristo Jesus dentro da minha casa, no meu trabalho, onde quer que eu esteja. Eu tenho que viver Jesus. Eu tenho que viver Jesus. As pessoas precisam olhar para mim e enxergar em mim Cristo. Tem que ser assim, gente. Não pode ser diferente. Não pode ser diferente. Na sequência, Cristo disse: e todo o que dá fruto, limpa para que produza mais fruto ainda. Ô, bênção! Esta é a parte da bênção. Apesar que a justiça de Deus também é bênção. Ai de nós se não fosse a justiça do Senhor. Que bagunça seria, não é? Viveríamos de qualquer jeito, porque estaríamos baseados no amor do Senhor apenas. Mas a justiça do Senhor, com certeza, é bênção. Uma das grandes bênçãos de Deus na nossa vida. Medite muito sobre a justiça de Deus. Medite sobre a justiça do Senhor. Ele diz: e todo o que dá fruto, limpa, para que produza mais fruto ainda. Diz o texto que nós somos ramos. Ramos de quê? Da videira, a videira verdadeira. A videira verdadeira é Jesus, que é cuidado pelo Pai. Veja que maravilhoso. O Pai cuida de Jesus, que é a videira. Nós estamos inseridos na videira e, consequentemente, produzimos frutos comuns a Cristo. Frutos comuns a Cristo. Mas, pastor, o que é essa história de produzir ainda mais fruto? Que frutos são esses? Que frutos são esses? É o mover de Deus na tua vida. É o mover do Espírito na tua vida. É impossível enumerarmos esses frutos. É impossível afirmar para vocês: olha, isto aqui significa essa ação, esse agir, essa atitude. Porque o Senhor age de muitas formas na vida da gente. Quando você é fiel ao Todo-Poderoso, o Eterno age na tua existência de muitas formas. Você precisa estar em sintonia com Ele, para que o Espírito Santo de Deus toque no teu coração, para que tu sejas produtivo, produtiva. Você só não pode ser improdutivo, porque os improdutivos, esses vão se dar muito mal, mas muito mal, mas mal demais. Portanto, amados, não é para ficarmos assustados, mas é para temermos. Não viva assustado, não viva. Mas viva com teu coração dominado pelo temor ao Senhor. E esse temor ao Todo-Poderoso leva-nos à observação dos seus princípios, leva-nos à observação da sua palavra, leva-nos à prática da vontade dele, leva-nos a vivermos uma vida santa. E sem santidade, não veremos Deus. Sem santidade, não veremos Deus. Irmãos, a Igreja Missão Vivos tem uma palavra, e a palavra é a de Deus. Nós sabemos que nem sempre a nossa carne quer ouvir estas coisas. A nossa carne prefere ouvirmos amenidades. A nossa carne prefere ouvir, sei lá, rosas, flores, poesias e promessas. Muitas promessas. Mas aqui também está a promessa. O grande problema é que o maligno entrou na vida das pessoas, e ele muitas vezes deturpa o nosso entendimento, e não conseguimos ver aqui nesse texto a grande promessa de Deus, a profundidade da promessa do Senhor. Gente, olha só o que diz: que nós estamos em Cristo, que vamos produzir frutos. É promessa. A nossa alegria é satisfazer o Senhor. A nossa alegria é fazer a vontade de Deus.
2: Portanto, a partir do momento que a promessa do Eterno de sermos produtivos torna-se uma realidade na nossa existência, isso é para vivermos de forma completa, de forma plena, de forma total. É a totalidade de Deus, é o máximo do Senhor para a gente. Nós não podemos deixar nossa mente ser deturpada por esse evangelho vazio dos últimos tempos. A Bíblia diz que nos últimos tempos surgiriam os falsos profetas e que o inimigo os usaria com tamanho poder que, se possível, enganaria os próprios eleitos. E estamos vendo isto hoje em dia. Nós temos visto que muitos reduzem a promessa de Deus aos bens sobre a face da terra. Mas não é esta a promessa do Senhor. A promessa de Deus é que você esteja nele e ele te fará produtivo. Se ele nos fará produtivo, é porque seremos completos. A nossa alegria será completa. A nossa satisfação será completa. O nosso contentamento em Deus será completo. Só é possível produzirmos se nós estivermos completos em Deus. E a partir do momento que estamos completos no Senhor, nós vamos entender que o melhor é fazer a vontade do amado, é vivermos na presença dele, porque nós seremos, vou usar o termo, influenciados pelo Espírito Santo. Influenciados. Muitas vezes as pessoas são influenciadas pelo próximo. Um amigo te influencia a fazer um investimento, comprar um carro, quem sabe fazer uma viagem. Você foi influenciado por essa pessoa, ou seja, ela conseguiu plantar na tua mente que aquilo era bom. E você viaja, e você compra um carro, compra uma casa. As mulheres influenciadas pelas suas amigas compram roupas. Nós precisamos entender que o Espírito de Deus nos influencia, mas nos influencia para fazermos a vontade do Eterno. E assim seremos felizes no Senhor, alegres no Todo-Poderoso. Queridos, esta é uma verdade que nós não podemos perder de vista. Versículo 4 diz: permanecei em mim, e eu permanecerei em vós. Você sabe o que é isso, irmãos? Você consegue mensurar a intensidade dessa afirmação de Cristo? Você consegue imaginar a profundidade, o tamanho, como é gigantesca essa afirmação de Cristo? Olha só o que ele diz: permanecei em mim, ou seja, eu preciso ser um ramo inserido na videira, no caule da videira. Agora veja: permanecei em mim e eu permanecerei em vós. Eu permanecerei em vós. Nós não entendemos isso. Sabe por que nós não entendemos? Porque a nossa mente está limitada. Nós limitamos a nossa mente. E se você tem a tua mente, se nós temos a mente limitada, como é que eu vou compreender o que significa a presença de Deus na minha vida? Como é que eu vou compreender? E se compreendêssemos, viveríamos 24 horas por dia só para louvar, para adorar, para glorificar, louvaríamos no trabalho, louvaríamos em casa, andaríamos pelas ruas dando glórias, andaríamos pelas ruas dando glórias ao Todo-Poderoso, porque é grande demais. É grande demais essa revelação de Deus para a nossa vida, irmãos. É grande demais. E eu permanecerei em vós. Eu permanecerei em vós. No versículo 5: eu sou a videira, vós os ramos. Cristo é a videira, a parreira. Ô, glórias! Nós somos os ramos. O que é que você tem produzido? Vamos lá? Mais uma vez? Chamando a vossa atenção, o Espírito chama-nos a atenção. O que é que nós temos produzido se somos ramos? Se somos ramos. Será que estamos produzindo uvas? Será que a nossa produção é uva? Ou quem sabe estamos produzindo tomates, laranjas? Hoje há muitos ramos de uva produzindo jaca, porque jaca é grande. E as pessoas querem mostrar grandes coisas, e a uva é pequena. Você precisa produzir uva. Você está na videira. A videira é Jesus. Eu não posso viver desassociado de Cristo. Eu não posso viver desassociado do Senhor nenhum instante da minha existência, mas todo instante, a cada instante, eu preciso estar em Cristo. E se eu estou em Cristo, vou produzir uvas. Vamos trazer isto para um coloquial, para colocações bem simples, porém totalmente plausíveis. Vamos lá. Eu estou na videira, sou o ramo, o Senhor permanece em mim, mas eu não tenho prazer em estar na casa do Senhor. Que tipo de uva é essa? Está mais para limão? Eu sou o ramo, mas não gosto da Bíblia. Vê como são as coisas? Simples, não é? Eu sou o ramo da videira, mas as minhas conversas, só a graça, só a misericórdia. Não há diferença dos ímpios. Isso é produzir melancia. Eu sou ramo, mas a minha boca gosta da mentira. Eis aí a jaqueira, eis a jaca. Eu sou ramo, mas os meus pensamentos, meu Senhor Jesus, se pudéssemos projetá-los, como aqui no Data Show, quem se habilitaria a ter seus pensamentos projetados para que todos pudéssemos vê-los? Eis aí, a pera sendo produzida. Está entendendo? Passa a mulher na rua. Você dá a primeira olhada, normal olhar a primeira. Aí você vira o pescoção e vai acompanhando. Oh, misericórdia! Sabe o que é isso? É o ramo da videira produzindo, já até me acabou as frutas, produzindo maçã. Isso também se aplica à mulher que viaja na maionese nos marombados da vida. Eis aí o ramo produzindo laranja. Você está entendendo, irmãos? Eu não posso produzir obras da carne. Eu tenho que produzir obras do Espírito, porque eu estou ligado na videira verdadeira. É assim que precisa ser minha vida. Não pode ser diferente. Ah, mas Pastor Elias é radical. Esse camarada não quer ver a igreja crescer, porque ele só fica dando porretada na cabeça da gente. É cada dia um ferrão diferente. É uma espada que corta de um lado e corta do outro. Misericórdia. Como pode ser desse jeito? Gente, vocês não conheceram Jesus. Se houvéssemos conhecido a Cristo, veríamos alguém realmente bater de frente com o pecado. Nós temos que estar atentos a esta palavra, irmãos. Eu tenho falado, queridos, que eu quero ir para o céu. Eu quero ir para o céu. Se eu quero ir para o céu, eu não posso ser contra Deus. Eu tenho que andar em sintonia com o Senhor. Eu tenho que ser um ramo inserido na videira verdadeira. E se eu sou inserido na videira verdadeira, eu tenho que falar aquilo que é comum a Cristo. Aquilo que é comum ao Senhor. E vocês que são também videiras, ramos produtivos, precisam ter prazer em ouvir aquilo que é de Deus. Alegria naquilo que é do Senhor. Por mais dura que pareça a palavra, mas é a palavra do Senhor, é a vontade de Deus. E se é a vontade de Deus, ela é boa, ela é perfeita, ela é maravilhosa, é extraordinária. E é isto que nos importa. É fazermos a vontade do Senhor. João capítulo 15, versículo 5. Eu sou a videira, vós os ramos. Quem permanece em mim e eu nele, esse dá muito fruto, porque sem mim nada podeis fazer. Olha só, sem mim, Jesus falando, sem mim nada podeis fazer. Nada podeis fazer. Mas esse sem mim significa que é estarmos em perfeita comunhão com Jesus. Se nós não estivermos em perfeita comunhão com o Todo-Poderoso, eis aí o sem mim. E nós não teremos autoridade, não teremos prazer, não teremos alegria, não teremos satisfação. As coisas de Deus serão fardos, cansativos, enjoativos e vai por aí. Se porventura passa isso no teu coração, perdoa-me, mas tu precisas de Cristo urgentemente. Urgentemente. Com urgência. Porque se você não suporta as coisas de Deus hoje, como você passará uma eternidade com Ele na glória? Se não suporta hoje, como suportará o Senhor na glória? Nós temos que entender que vivemos hoje parte do céu nessa terra. E essa parte é a comunhão com Cristo. A outra parte, só quando estivermos na glória. Mas hoje é possível vivermos a parte da comunhão com Cristo. Com a mesma intensidade da comunhão lá na glória. Entenda assim. Na glória, no paraíso, teremos uma comunhão total com o Senhor. É diferente? Não. Essa comunhão total com Jesus precisa acontecer hoje. Até porque, se nós não a tivermos, seremos cortados e lançados fora. Eis porque que nós temos que corrermos para os braços de Cristo e fazermos a vontade dele. Versículo 6, João capítulo 15. Se alguém não permanecer em mim, será lançado fora à semelhança do ramo, e secará, e o apanham, lançam no fogo, e o queimam. Aqui está a consequência de não andar com Cristo Jesus. Amados, nós não podemos perder o Senhor de vista. Busque Deus, viva Deus, seja de Cristo. Porque Ele virá sobre a tua vida, resolverá todos os teus problemas. Gente, é promessa do Eterno. Ele resolverá. Talvez não deixará de existir o problema, porém Cristo te dará a paz, te dará condições para que você possa viver o dia a dia sem que aqueles problemas, eles interfiram na tua felicidade, na tua alegria, no teu contentamento com o Todo-Poderoso. Entenderam? Tudo isso depende dessa vida de comunhão com o Senhor. E é possível que isso aconteça. E se não estiver acontecendo, é porque nós não estamos, de fato, devidamente ligados na videira. O Senhor quer mudar a tua sorte. Mas Ele não quer mudar a tua sorte daqui a um século, dois séculos. O Senhor quer mudar a tua sorte hoje. E Ele quer mudar a tua sorte a cada instante da tua vida. Porque é assim que é a nossa existência.
1: nós vamos crescendo dia após dia. A palavra de Deus é completa, gente. O grande problema que nós temos é não lermos a Bíblia. A palavra do Senhor é completa. Ela diz que nós vamos crescendo dia após dia no conhecimento, na graça do varão perfeito. Ou seja, dia após dia o Senhor se revela a você, se revela a mim, e isso de forma contínua, sem parar, sem cessar, basta que eu esteja na videira. Experimente, faça a prova de Deus e veja o que Ele fará com você. Um grande avivamento acontecerá na tua vida, uma chama ardente há de explodir o teu coração. Você terá alegria. Você terá alegria completa no amado Jesus. E vamos viver o pedaço do céu enquanto na terra. E o pedaço do céu que me refiro é essa comunhão profunda, total com nosso amado Jesus. Amém? Ô, glórias! Estamos dispostos a isso, irmãos? Esteja disposto, porque se não houver essa disposição, você não entrará no reino do céu. Entenda dessa forma. E não usufruirá das bênçãos de Deus no teu dia a dia. E viverás uma vida miserável, triste, abatida. Aquela vida sobe e desce. Aquela vida sem contentamento, sem satisfação. Porque tudo que nós temos é o Senhor que faz. E quando Deus faz na vida da gente, é para cima. É sempre para cima. Sempre para cima. Ô, glórias! E parafraseando alguém, foguete não dá ré. Só voa para cima. Servo de Deus vai apenas para cima. Ele não desce. Amém? Ô, glórias! Vamos orar, amados, e vamos pedir para que o Eterno reconsidere a nossa vida e que nós possamos nos achegar diante dEle com prazer e com alegria. Amado Jesus, eu quero clamar que Tu venhas mover de forma grandiosa na nossa vida. Prepara-nos, Pai, para que vivamos de fato, ó Deus, segundo o Teu querer, que sejamos ramos produtivos, que a Tua graça se manifeste de forma poderosa na nossa vida. Dá-nos entendimento dessa palavra, a compreensão dela, em nome de Jesus. Amém.

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2: Irmãos, vamos meditar na palavra de nosso Senhor e Salvador Jesus. O que o Senhor pede de nós? O que o Senhor tem pedido de cada um de nós? Você já parou para analisar que o Senhor também, Ele pede. Não apenas nós pedimos, mas o Senhor também pede a cada um de nós. O Senhor tem pedidos, Ele tem cada dia nos pedido alguma coisa. O Senhor, a cada dia, Ele pede, Ele nos pede algo. E nós precisamos estar ligados no Espírito Santo de Deus, com a mente aberta, com o coração aberto, para ouvirmos o pedido do Senhor e estarmos prontos em atender quando o Senhor chega para você e fala: dá-me algo, dá-me algo. Amém, amados? E no decorrer dessa palavra, veremos o que é que o Senhor pede a cada um de nós, dia após dia. E nós precisamos, irmãos, estar com o nosso coração preparado, com o nosso coração aberto, prontos para servir ao Mestre, prontos para dedicar a Ele aquilo que Ele requer de nós. É assim a nossa caminhada, assim deve ser o nosso proceder. Nós vamos ler Salmo capítulo 37, versículos 3 até o 6. Salmo capítulo 37, versículos 3 até o 6. Ouça a palavra do Senhor. Confia no Senhor e faz o bem. Habita na terra e alimenta-te da verdade. Agrada-te do Senhor e Ele satisfará os desejos do teu coração. Entrega o teu caminho ao Senhor, confia nele e o mais Ele fará. Fará sobressair a tua justiça como a luz e o teu direito como o sol ao meio-dia. Descansa no Senhor e espera nele. Não te irrites por causa do homem que prospera em seu mau caminho, por causa do que leva a cabo os seus maus desígnios. Amém. Salmo capítulo 37, versículos 3 até o 6. Senhor, nós te louvamos pela tua graça e pela tua misericórdia. Nós te exaltamos, meu Deus, porque estamos neste lugar para ouvir a tua voz, para cultuar o teu nome, para honrá-lo, para bendizê-lo, para exaltá-lo, Senhor. Que teu Espírito Santo venha falar conosco nessa noite, para que nós possamos entender aquilo que tu queres de cada um de nós, para que a palavra fique gravada em nossos corações, para que os nossos passos sejam seguros e te agrade, Senhor. Oh, Deus, que nós possamos estar prontos para dar aquilo que tu queres de cada um de nós, que nós possamos te entregar com prazer, com alegria a nossa vida, para que em todas as coisas o teu nome seja honrado e seja glorificado. Aleluias. Amém, Senhor. Amém, amados. Irmãos, o que o Senhor pede de cada um de nós? O que o Senhor tem pedido de você? O que você tem oferecido ao Mestre? O que é que você tem colocado à disposição do Senhor?

que nós possamos sentir o mover do Espírito Santo, como uma eletricidade que abala todo o nosso corpo, que balança todo o nosso ser. Assim é o Espírito Santo, quando nós deixamos que a sua verdade venha manifestar-se no nosso ser. Mas eu quero afirmar para vocês, amados, que aquilo que Deus pede, aquilo que nós temos a oferecer ao Senhor, não necessariamente são coisas materiais, não necessariamente é o teu dinheiro, são os teus recursos, não. O Senhor não está tão interessado nisto, mas o que Deus quer de fato é o teu coração, é a tua vida, é a tua dedicação a Ele, amados. E o Senhor te pede que você precisa, e você precisa dedicar-se, entregar-se, para que a glória do Eterno manifeste-se de uma forma intensa, grandiosa na tua vida. E entenda, irmãos, Deus quer fazer essa obra, o Senhor quer manifestar-se, o Senhor quer agir, mas nós precisamos permitir que Ele haja, que Ele fale aos nossos corações. E quando nós lemos esse texto, no capítulo 37 do Salmo, versículo 3 diz: confia no Senhor. O Eterno pede de cada um de nós confiança. Nós precisamos, irmãos, dedicar por completo a nossa confiança, a nossa fé no Senhor. Nós precisamos, amados, acreditar de uma forma grandiosa, total no Senhor. Ele quer, irmãos, que nós confiemos nele, porque todas as vezes que nós confiamos no Senhor, Ele virá e atenderá os desejos de nosso coração. O Senhor, amados, nos abençoará, o Senhor nos fará prosperar, o Senhor nos dará uma caminhada feliz, uma caminhada alegre na sua presença. Mas o princípio, irmãos, é a confiança. Você precisa confiar, e Deus quer que você confie, e Ele pede: confie em mim. E o salmista já diz: confia no Senhor e faz o bem. Quando nós verdadeiramente confiamos no Todo-Poderoso, nós vamos agir, irmãos, a cada instante da nossa vida, para alegrar o Senhor, para honrar o Senhor, para bendizer o Todo-Poderoso. Mas eu quero afirmar para vocês ainda, há uma diferença entre confiar no Senhor e acreditar no Senhor. Muitos aqui acreditam no Senhor, acreditam cegamente no Todo-Poderoso, morrem de pé junto afirmando que Deus é real, que Deus é verdadeiro. Mas a confiança, queridos, ela está um pouco desassociada do acreditar. Confiança é quando você entrega a tua vida, é quando você entrega por completo a tua vida ao Todo-Poderoso. A Bíblia diz que Satanás, que os demônios creem no Senhor, eles acreditam no Senhor, eles têm consciência que Deus é verdadeiro, mas não servem ao Senhor, não servem ao Todo-Poderoso. Acreditar não significa comunhão, não significa dedicação, mas a confiança sim, irmãos. Quando nós confiamos, nós entregamos e temos convicção que o Senhor virá e moverá na nossa vida. É preciso estarmos prontos para confiar no Senhor. Confie no Senhor, confie e espere aquilo que Ele tem para fazer na tua vida. Confia no Senhor e faz o bem, habita na terra e alimenta-te da verdade. Este é um dos pedidos do Senhor a cada um de nós, a confiança. Mas vemos ainda, irmãos, que o Eterno tem outros pedidos. E o segundo pedido está no versículo 4. Ele diz: agrada-te, agrada-te, oh glórias. Irmãos, nós precisamos nos agradar do Senhor. E agradar do Senhor é ter prazer. Agradar do Senhor é entregar a nossa vida e dedicá-lo por completo, todos os nossos sentidos, para que tenhamos uma vida de alegria e prazer na presença do Senhor. Será que nós temos nos agradado de Deus? Será que nós temos nos agradado do Senhor? Ou Deus para nós é um peso? Fazer a vontade do Eterno é um peso na nossa vida? Será que viver Deus para você é um peso? Amados, a partir do momento que nós entendemos que o Senhor é fardo na nossa vida, é peso na nossa vida, é porque nós não temos nos agradado dEle, nós não temos prazer no Eterno. Mas se nós não temos esse prazer, e Deus quer que tenhamos nele prazer, e Ele pede que tenhamos nele prazer, que nós nos agrademos dEle, nós precisamos mergulhar.

0: Mergulhar nas águas do Espírito Santo de Deus, precisamos nos entregar ao Senhor, precisamos, amados, cada dia mais abrir o nosso coração e falar para o Eterno: vem Senhor, move Senhor na minha vida, age no meu ser, ó Espírito Santo de Deus, enche o meu coração para que eu possa transbordar com a tua santa e bendita presença. Irmãos, nós temos em nossas orações muitas vezes esquecido de louvar e adorar o Criador, mas lembramos sempre de pedir, sempre pedindo ao Todo-Poderoso. É um pedido atrás do outro. Nós pedimos porque não chove, pedimos porque chove demais, pedimos porque está quente, porque está frio, pedimos porque estamos doentes, pedimos por isso ou por aquilo. Nós sempre temos uma palavra de pedido, um pedido na nossa boca. Mas o que é que nós temos oferecido ao Senhor? O que é que nós temos dado ao Todo-Poderoso? Se nem mesmo prazer nós temos nele, como é que vamos ser atendidos? O Senhor, irmãos, não está obrigado a nos atender em coisa nenhuma. O Senhor não tem obrigação de atender você porque você vem à igreja. O Senhor não tem obrigação em atendê-lo porque você louva e adora. O Senhor não tem obrigação em atendê-lo porque você vive em santidade. O Senhor não tem obrigação em atendê-lo porque você é a pessoa mais santa sobre a face da terra. O Senhor não tem nenhum tipo de obrigação para com você. Lembre-se disso. Nós precisamos, amados, quando fazermos a vontade do Senhor, permitir que Ele trabalhe o nosso coração. Quando nós somos trabalhados pelo Espírito Santo, aí sim, a glória do Eterno há de manifestar-se poderosamente na nossa vida. E aquele que é fiel, aquele que é santo, terá prazer no agir de Deus. Um grande problema, irmãos, é que nós não temos visto o agir do Senhor e não temos prazer no Senhor. Mas isso, queridos, não é uma deficiência da igreja. Não é deficiência do sacerdócio, é uma deficiência de cada um de nós, porque a palavra diz que a busca pelo Senhor é pessoal. Você tem que se esmerar, tem que dar-se, tem que entregar-se, para que aproxime-se do Senhor. Entenda isso. E se você não pagar esse preço, não se esforçar para estar na presença do Senhor, como é que terás com Ele comunhão? Como é, amados? Mas a recomendação é: agrada-te do Senhor. São palavras de um homem que soube agradar-se do Senhor, que soube entregar a sua vida, adorar, ter prazer no Criador. Foi um homem que compôs louvores, poesias, foi um homem que adorou incansavelmente o nosso Senhor, foi um salmista, amados, que conheceu Deus de perto. Esse salmista foi o rei Davi. Ele conheceu Deus de perto, ele sabia o que Deus poderia fazer e que fez na sua vida. Nós precisamos experimentar, ter prazer no Senhor, para que assim estejamos aptos a receber em nossas vidas as promessas que o Mestre tem para as nossas almas. Lembremos que primeiro nos amou o Senhor, primeiro nos amou o Senhor, e nós precisamos de volta amá-lo. Amá-lo de verdade, amados. Ainda seguindo no texto bíblico, no versículo 5 diz: entrega o teu caminho ao Senhor, confia nele e o mais ele fará. Oh, texto difícil. Davi diz para você, para mim, para os servos do Senhor: olha, entrega teu caminho para o Senhor, entrega o teu caminho para o Senhor. Meu Deus do céu. Amados, entregar o nosso caminho para o Senhor é permitir que Ele nos dirija em todas as áreas da nossa vida. Quando nós entregamos o nosso caminho para o Todo-Poderoso, nós estamos afirmando para Ele: Senhor, aqui está a minha vida, Senhor, aqui está o meu ser, age, move, toma a minha vida, faz o que Tu queres, age como Tu queres, porque eu sou submisso, eu quero me entregar. E Ele pede para que você entregue o teu caminho. Nós somos difíceis nessa área. Por quê, irmãos? A entrega do caminho anula as nossas ações. Nós passamos a direção da nossa vida exclusivamente para Deus. As decisões serão segundo o Senhor, as nossas atitudes segundo Deus, tudo quanto façamos para a honra e para a glória do Todo-Poderoso. Você fica em segundo plano, é Deus em primeiro plano na nossa vida. E nós precisamos experimentar, a alegria de entregarmos o nosso caminho ao Senhor. Entregar a nossa vida ao Todo-Poderoso. E Ele diz, confia nele e o mais Ele fará. Quando nós entregamos a nossa vida ao Eterno, entregamos por completo a nossa vida, Ele vai nos colocar no caminho certo. A Bíblia diz que é o Espírito Santo que nos guia, é Ele que nos direciona, é Ele que nos leva, é Ele que nos impulsiona, é Ele que nos faz andar, igreja. É Ele que nos faz andar. Talvez você não consiga andar, talvez não tenhas andado da forma que Deus quer, porque queres as rédeas da tua vida. Você quer estar no controle da tua própria vida. A Bíblia diz que nós devemos mortificar a carne. Portanto, morra a tua vontade pessoal, a tua natureza, morra, para que a glória do Eterno esteja sobre a nossa vida. E vale ressaltar, irmãos, que para entregar o nosso caminho ao Todo-Poderoso, nós temos que santificar-nos, porque o Senhor só dirige caminhos dos santos, caminhos daqueles que são puros, daqueles que são retos. O Espírito Santo de Deus só habita no caminho, o Espírito Santo de Deus só habita no coração daquele que tem o coração puro, daquele que tem o coração lavado e purificado no sangue de Cristo Jesus. Amém? E se porventura nós não temos purificado a nossa vida, nós não temos lavado no sangue de Cristo o nosso ser, como é que eu posso fazer a vontade do Eterno? Como posso agradar ao Senhor? Como posso atender o pedido de Deus? Como posso atender o Eterno? Como posso colocar a minha vida à disposição do Mestre? Se a minha vida está impura, está suja, se o pecado é que dirige, se o inimigo é que dirige a minha vida, se os espíritos ruins é que estão no controle da minha existência, como é que eu posso oferecer alguma coisa para Deus? Amados, temos que entregar o nosso caminho para o Senhor, e veremos que o Senhor virá e fará coisas grandiosas na nossa vida. Aqueles que são teus amigos, os teus companheiros, verão que você é uma nova criatura. Aqueles que convivem contigo verão a diferença. No teu local de trabalho, olharão para você e falará: esse anda com o Senhor, esse é do Senhor, este é tomado pelo Todo-Poderoso. Olharão para você na rua e te reconhecerão como servo do Eterno. Amados, este é o caminho na dependência do nosso Senhor e Salvador. Como está o teu caminho? Como está o teu caminho? Será que as pessoas olham para você e conseguem enxergar Jesus? Será que as pessoas olham para você e conseguem visualizar a presença de Cristo? Se a resposta é negativa, eu quero afirmar para você: não tens atendido o pedido do Senhor. Não tens atendido. E nós não podemos subestimar a seriedade de Deus na vida do homem. Nós não podemos de forma alguma, irmãos, menosprezar a verdade do Senhor, deixarmos a verdade do Eterno em segundo plano. Nós não podemos jamais, amados, deixar aquilo que Deus quer para as nossas almas em segundo plano, mas sim permitir que Ele reine, que Ele domine, que Ele esteja no controle completo da nossa existência. Amém, igreja? E o Senhor tem pedido a cada um de nós a confiança. A confiança é o ato de nos entregar, de nos doar por completo a Ele. Tem pedido ainda que tenhamos nele prazer, que tenhamos nele a nossa alegria. O Senhor precisa ser a nossa alegria, amém? A nossa alegria. E que o nosso caminho, amados, esteja no controle do Eterno, que Ele esteja no controle da nossa vida por completo. E se assim agirmos, irmãos, certamente nós vamos descansar no Senhor, nós vamos descansar no Mestre, porque o Senhor virá com todo o seu cuidado, os seus anjos hão de acampar ao redor daqueles que o temem, o Senhor há de abençoar, a graça do Senhor estará sobre a vida do justo, ele será amparado, ele será guardado, ele será protegido, o Eterno estará sobre as nossas vidas, igreja. No versículo 7, descansa no Senhor e espera nele. Descansa no Senhor e espera nele. Amados, tens descansado no Senhor? Tens esperado no Senhor? Todos aqueles que descansam no Senhor, todos aqueles que esperam no Todo-Poderoso, são abençoados, são guardados, são protegidos pelo Mestre. Quando nós olhamos, por exemplo, para o Êxodo, nós vemos aproximadamente 3 milhões de pessoas que descansavam no Senhor, e o Eterno providenciou tudo quanto eles precisavam naquele deserto. Nada lhes faltou. As suas roupas não se estragaram, não ficaram velhas. No momento do calor, havia uma nuvem sobre eles, era o Senhor cuidando do bem-estar, era o Senhor guardando-os, era o Senhor alimentando ali aquelas vidas com as cordonizes. Também o maná caía, era a mão do Senhor, era o cuidado do Todo-Poderoso. O que cabia àquele povo era apenas descansar no Senhor. E quando nós somos fiéis, amados, e vivemos a verdade do Todo-Poderoso, quando nós descansamos no Senhor, Ele virá e Ele resolverá as tuas dificuldades, Ele resolverá as tuas dificuldades, seja elas quais forem, porque não há nada que Deus não possa fazer por ti. Nós é que colocamos limitações no Senhor, nós é que colocamos. Quando eles estavam no deserto, depararam com o mar vermelho à frente, ao invés de descansarem no Senhor, reclamaram, murmuraram, amém? Mas aqueles que descansaram, viram o mar se abrir. É assim que Deus faz. Eu não sei qual a tua dificuldade, eu não sei qual o teu sonho, qual o teu objetivo de vida, eu não sei o que é que tu queres fazer, mas descansa no Senhor, vive a verdade do Todo-Poderoso, porque o primeiro passo é exatamente estarmos em sintonia com Ele, ligados com Ele. Nós precisamos estar conectados no Eterno, irmãos, conectados no Eterno, na mesma linha, para que assim possamos ser abençoados, guardados e protegidos. Quantas vezes nós queremos muito as bênçãos do Eterno, mas estamos vivendo em caminhos diferentes, andando por caminhos errados. Nossos passos não estão em sintonia com aquilo que Deus quer. Nós não estamos ligados no Eterno, irmãos, e queremos as bênçãos do Senhor. Como vamos alcançá-las? Como? Igreja, o primeiro passo para sermos vencedores é fazer a vontade do Senhor. É atendermos os pedidos do Eterno para nossas almas. E nós vamos contemplar a grande mão do Senhor, que há de abrir portas, há de limpar o nosso caminho, há de afastar os nossos inimigos, há de destruir tudo aquilo que é empecilho na nossa vida. E a porta se abrirá para a honra e para a glória dele próprio, porque tudo é para a honra e para a glória do Senhor. Irmãos, nós não podemos roubar a glória de Deus em aspecto algum. Em nada nós podemos roubar a glória do Senhor. É preciso muito cuidado com essas situações, porque muitas vezes, queridos, nós queremos muito alguma coisa do Eterno e alcançamos. O Senhor é bom, Ele é misericordioso para conosco, e Ele nos agracia com algum tipo de bênção. E nós olhamos para a bênção e começamos a ver aquela bênção como resultado da nossa ação, resultado do nosso esforço, resultado de uma série de situações. E nós nos afastamos do Eterno, deixamos de segui-lo, porque roubamos dele a glória. Roubamos dele a glória. Sem contar ainda, irmãos, quando a bênção rouba o lugar do Senhor na nossa vida. Nós queremos tanto uma bênção, nós queremos um filho, por exemplo, deixa-me dar exemplos. Nós queremos um filho, aí nós vamos para a presença do Senhor. Deus, dá-me um filho. Ana pediu um filho. Senhor, dá-me um filho. Aí o Senhor olha para você com misericórdia e te agracia com o filho. Aí você descobre que o filho rouba todo o teu tempo. Aí você não tem mais tempo para vir à igreja, não tem mais tempo para orar, não tem mais tempo para nada que está ligado àquilo que é de Deus. Mas por que você não tem? Porque você acha que teu filho é uma espécie de maldição na tua vida. É. Aquilo que deveria ser bênção torna-se maldição, porque ele te afasta do Senhor. Ele faz você deixar o caminho do Todo-Poderoso. Cuidado, amados. Ana queria muito um filho. E o Senhor a agraciou com um filho. A primeira coisa que ela fez foi dedicá-lo ao Criador. Entregou no templo. Aqui está, tu me desses, é teu. Aí nós temos nossos filhos. Tu me desses, é meu. É meu problema, é minha dificuldade, é meu pepino. Ai, não vou mais à igreja porque meu filho não deixa, porque meu filho faz barulho, porque isso, porque aquilo. Ai, não canto mais, eu não leio mais a Bíblia, não tenho mais tempo, etc, etc, etc. Deus pode pesar a mão. Nós temos que ter cuidado, porque as bênçãos do Senhor, ela pode, em alguns aspectos, tornarem-se maldição na vida da gente. Isso se aplica também a um veículo. Talvez, ah, Senhor, eu quero um carro, eu preciso de um carro. E o Senhor olha para você com misericórdia e te dá condições de você possuir um carro, um veículo. Depois que você está sobre quatro rodas, esqueceu-se do Senhor. Aí você não tem mais tempo. Você estava onde? Ah, estava em Pinheiro. Estava onde? Estava em Mucurici. Estava onde? Ah, estava não sei onde. Roubou por completo o teu tempo. Nós precisamos ter cuidado para que as bênçãos de Deus não torne-se maldição na vida da gente. Irmãos, tudo que o Senhor nos dá é necessário que seja devolvido a Ele para a honra e para a glória dEle. Assim, um emprego, por exemplo. Emprego em montanha é tão difícil. Oh, como é difícil. Aí você ali, campanhas, jejum, orações e busca. Aí o Senhor escancara, abre uma porta, te dá um local. Aí você começa a trabalhar. Aí você lembra-se que são 8 horas por dia dedicado à empresa. Aí você chega em casa tarde, cansado. Não tem mais tempo para o Senhor. Não tem mais tempo para Deus. Queridos, nós temos que ver todas as coisas, lembrando que o primeiro lugar das nossas vidas é do Senhor. É do Senhor. Ele diz para você: descansa, descansa. Nós precisamos descansar e esperar no Eterno. Descansar no Senhor, porque Ele virá, nos abençoará, Ele derramará da sua graça sobre as nossas vidas. Mas é necessário cuidado para que a graça de Deus não torne-se maldição, nos afaste dEle, nos desvie do caminho e nos leve para o lugar da perdição. Irmãos, se nós não tivermos a cabeça no lugar, nós vamos agir de forma errada e vamos perder a comunhão com o Todo-Poderoso. Meu querido, o que é que o Senhor tem pedido de você? E o que é que você tem oferecido ao nosso Senhor? O que é que você tem voltado ao Todo-Poderoso com prazer, com alegria, com satisfação? Realmente com prazer, irmãos. O que é que você tem feito para o Todo-Poderoso? Será que essa caminhada com Deus é fardo? Será que essa caminhada com o Senhor é pesada? Eu quero afirmar para vocês que, se estivermos longe do Eterno, pesado será a caminhada. Fardo teremos na caminhada. E no fim da jornada, ainda há uma condenação eterna para todos aqueles que tornaram-se infiéis, que viraram as costas para o Senhor. Precisamos estar atentos, porque esta é a verdade da palavra. Verdade que nós não queremos ouvir. Verdade que nós não queremos assimilar. E nós tiramos por menos e achamos que não é bem por aí. Amados, estejamos atentos à verdade do Senhor. Hoje é o tempo de oferecermos ao Todo-Poderoso toda a nossa vida. Hoje é o tempo de atendermos o pedido do Senhor. Hoje é o tempo. E para fechar esta palavra, no decorrer dessa semana, nós nos cansamos de ouvir sobre a equipe de Chapecó. Porque todas as vezes que você ligava a televisão, era o tema. Algo chamou muito a minha atenção. Passaram uns vídeos em que estavam ali reunidos os jogadores, todos alegres, felizes. Quando embarcados, fizeram uma selfie, fizeram uns filmezinhos ali dentro do avião, todos felizes, alegres. Era a realização de um grande sonho. Era um passo muito grande para muitos daqueles atletas. Um passo gigantesco para muitos. Não sabiam que, dentro de poucas horas, estariam diante do Senhor para prestar contas. Olha como é a vida da gente. Uma felicidade generalizada, uma felicidade geral, mas dentro de poucas horas estariam todos mortos, todos mortos. A vida da gente é assim, irmãos. Ela é passageira, ela passa muito rápido, e nós precisamos estar atentos àquilo que Deus requer de cada um de nós. Certamente todos aqueles que estavam embarcados naquele avião, todos já ouviram falar de Cristo Jesus. Vivemos num país em que o nome de Cristo Jesus é pregado, é falado em todos os locais. Certamente não terão diante do Senhor a desculpa: Senhor, não sabia quem eras. Claro, nós não podemos entrar no mérito se foram ou não salvos, isso cabe ao Senhor. Mas se não estavam preparados, com certeza estão respondendo a mão pesada e justa do Senhor. É assim a vida da gente, amados. Estamos felizes agora, alegres, e daqui a 5 minutos, 1 hora, 2 horas, 5 horas, 6 horas, que foi o prazo daqueles ali, a quem vamos responder e o que é que nós temos para apresentar? Irmãos, o Senhor pede, nós temos que oferecer. Ele pede a nossa confiança, ofereçamos a Ele a nossa confiança. Ele pede que tenhamos nele prazer, que venhamos nos agradar nele, tenhamos prazer no Mestre. Ele pede que o nosso caminho seja entregue por completo. Não deixe para amanhã a entrega do teu caminho, mas faça como o Eterno quer, ainda hoje. E aqueles que atenderam esses requisitos, eu afirmo para vocês: descanse no Senhor, descanse no Senhor, descanse no Senhor, porque Deus tem muito para fazer na tua vida e através da tua vida. Amém, amados? Deus amado, mais uma vez estamos aqui para te louvar pela tua graça e pela tua misericórdia, te exaltarmos, meu Deus, por todas as coisas que tens feito. Queremos nessa noite, meu Deus, te louvar, te adorar, pela tua mão estendida sobre a nossa vida, por tudo quanto tens feito, Senhor. E queremos afirmar, Pai, que tudo quanto pedirdes, aqui está diante de Ti, Senhor. Porque nós queremos colocar nossa vida ao Teu dispor. Deus amado, que nós possamos descansar em Ti e recebermos as Tuas bênçãos sobre as nossas vidas. Senhor, alimenta-nos, sustenta-nos. É o que nós Te pedimos, em nome do Teu Filho Jesus. Amém.
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Uma coisa que eu tenho aprendido dos profetas, que eles vivem sempre nos altos lugares, porque eles não são feitos para ficar no pé da montanha. O profeta sempre está lidando com o céu, sempre lidando com a glória, com a honra de Deus. Está preocupado com o coração de Deus. Está querendo saber que tudo vai bem com ele. Os profetas são totalmente preciosos. Que esse Brasil precisa, que este mundo precisa, é a voz profética levantando, pessoas clamando, pessoas chorando. Porque o profeta desce do alto lugar e quando ele abre sua boca é um trovão, um leão, uma leoa, gritando, dizendo: assim diz o Senhor. E aí vem a palavra do Senhor, proferindo sempre verdade, valentes pela verdade, valentes pelo lugar santo onde Deus está. E por incrível que pareça, o lugar de achar Deus em cima da montanha, ele está aí nos aguardando. E o profeta é exatamente assim. O profeta fala: eu quero subir onde outros não têm andado. Eu quero tocar onde outros não têm tocado, meu Senhor. E eu quero abraçar ele e falar para ele. Eu quero adorar ele como nenhuma outra geração tem adorado ele. O profeta é que nós precisamos, porque eles não são da terra. Eles são rejeitados, desprezados quando eles vivem. Após da morte, todo mundo escreve louvando e elogiando a vida deles, mas quando eles vivem, são rejeitados, são totalmente desprezados, porque eles marcham com outro ritmo, eles marcham com uma bateria diferente. Esse é o profeta, e o lugar onde nós sempre queremos estar.

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0: Obrigado pela unção. Obrigado pela unção que está vendo sobre o planeta Terra. Obrigado pela unção que está vendo sobre o Brasil.
1: Para isto, o Filho de Deus se manifestou, para destruir as obras do diabo. 1 João 3:8.

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1: Irmãos, nós vamos meditar na palavra de Deus, vamos ouvir aquilo que o Espírito Santo do Senhor tem para falar aos nossos corações nesta noite, porque eu sei que o Espírito há de responder a você. O Senhor há de falar ao teu coração. O Senhor tem uma resposta para a tua vida nesta noite. Amém? Nós vamos abrir as nossas Bíblias em 1 João, capítulo 2, a partir do versículo 15 até o 17. 1 João, capítulo 2, a partir do versículo 15 até o 17. Esse livro está bem no final da Bíblia, do Novo Testamento. Vamos abrir então. 1 João, capítulo 2, a partir do versículo 15 até o 17. Irmãos, convido-os a ficarem de pé para nós lermos a palavra de Deus. Ouça o que diz o apóstolo João. Não ameis o mundo, nem as coisas que há no mundo. Se alguém amar o mundo, o amor do Pai não está nele. Porque tudo que há no mundo, a concupiscência da carne, a concupiscência dos olhos e a soberba da vida, não procede do Pai, mas procede do mundo. Ora, o mundo passa, bem como a sua concupiscência. Aquele, porém, que faz a vontade de Deus, permanece eternamente. Amém. Oremos. Senhor, muito obrigado, Pai, porque mais uma vez estamos aqui para louvar o Teu nome e também para ouvirmos a Tua voz, ouvirmos a Tua palavra. Quero clamar, Senhor, que Tu venhas falar conosco. Senhor, fala conosco nesta noite. Dá-nos a revelação da palavra, em nome de Jesus. Amém. Os amados podem assentar-se. Queridos, o apóstolo João escreve com muita propriedade a necessidade de amarmos o Senhor acima de todas as coisas. Muitas vezes nós nos perguntamos, mas o que é amar a Deus? O que é fazer aquilo que o Senhor quer a ponto de a minha vida estar em conformidade com a vontade dEle e eu possa ter prazer nesse amor para com o Senhor? Às vezes nós não sabemos, queridos, definir de fato o que é o amar ao Senhor. Porque nós temos hoje como forma de entender o amor, aquilo que vemos diante dos nossos olhos. Eis aí o amor para nós. Se você vê um filme, eis ali o amor. Se você conhece alguém, eis o amor. O amor entre esposo e esposa, o amor entre cônjuges. Enfim, esta é a visão de amor que nós temos, é o parâmetro de amor. Mas será que este amor também é semelhante àquele que nós devemos ter para com Deus? Será que é este amor que o Senhor quer que você tenha para com Ele? Irmãos, a palavra chama-nos a atenção e mostra-nos que o amor que devemos ter para com Deus é algo extremamente mais profundo, porque sai da nossa alma, do nosso interior. Você ama com todo o teu ser, você ama com tua mente, você ama com teu corpo, com as tuas ações, com as tuas atitudes. O amor para com o Todo-Poderoso manifesta-se de uma forma grandiosa, poderosa, em todas as áreas da nossa existência. Portanto, vemos que é um amor puro, um amor real, verdadeiro. Não é este amor que nós temos visto no meio da sociedade, que você vê nos filmes românticos. Não, não é este amor. Mas é algo que está muito acima desta verdade, é algo que está muito acima desta realidade, e é preciso buscarmos este amor para as nossas vidas. Só que este amor, ele não brota no teu coração, é algo que o Senhor faz nascer na sua vida. Você se aproxima de Deus, o Espírito Santo, Ele te dá forças, Ele move na tua existência, o Espírito Santo age no teu coração, e você, quanto mais próximo, mais amor, mais dependência, mais alegria com o Senhor. E é isto que o apóstolo João fala para cada um de nós. A palavra é muito clara, irmãos, e nós somos desafiados a analisarmos nossas atitudes para com Deus e vermos se nós não estamos agindo com relação ao Senhor, como agimos com relação ao próximo, como agimos com relação a esse mundo. é preciso que seja mais intenso, mais verdadeiro, mais real. O amor, amados, para com o Senhor, ele é diferente do amor que nós temos para com as coisas dessa terra. O Senhor, ele precisa estar sempre no ponto mais alto da nossa vida. Está tudo muito bem? Ame o Senhor com todas as tuas forças. Está difícil? Ame o Senhor com todas as tuas forças. É assim a vontade do Eterno, é assim que nós devemos agir. E esta é a orientação que recebemos do Senhor para as nossas almas. Quando nós olhamos para Cristo Jesus, irmãos, eis aí um grande exemplo de amor para com o Senhor. Quando nós olhamos para Cristo Jesus, nós vamos deparar com alguém que abriu mão de todas as coisas, do seu poder, da sua autoridade, tornou-se homem, em meio às suas dificuldades, não reclamou, não murmurou contra o Senhor, porém apontou para Deus e clamou pela sua graça e pela sua misericórdia. É assim, amados, o exemplo maior que nós temos de amor, e é preciso que vivamos essa verdade a cada instante, a cada minuto. É preciso entender que as coisas dessa terra, elas são passageiras. Esse mundo é enganoso, a aparência deste mundo é enganosa, mas quando Cristo, ele é entronizado na nossa vida, quando nós vivemos exclusivamente para o Senhor, a nossa forma de enxergarmos todas as coisas será diferente. Haja vista que é primeiro Deus na nossa alma, na nossa vida. Amém, igreja? Glórias a Deus por isso, irmãos. E nessa palavra de hoje eu quero chamá-lo a atenção para alguns aspectos que devemos observar para que nós possamos fazer a vontade do Senhor a cada instante, a cada minuto, para que as nossas atitudes, elas possam realmente redundar em honra, em glória, em louvores ao amado de nossas vidas, ao amado de nossas almas. E nesse texto de João, 1 João capítulo 2, versículo 15 diz: não ameis o mundo, nem as coisas que há no mundo. Se alguém amar o mundo, o amor do Pai não está nele. Amados, nós somos orientados a não amar o mundo, nem as coisas que estão neste mundo. É preciso entender, irmãos, que o mundo é visto nesse versículo em três aspectos. Primeiro, nós podemos ver que o mundo, como o universo, a criação de Deus, este sim, devemos amar, porque é a manifestação da glória do Todo-Poderoso. Vemos ainda, irmãos, que são as pessoas, quando refere-se ao mundo, as pessoas, devemos amar o próximo, sim, com certeza. E ainda, amados, refere-se à humanidade que não quer saber de Deus. O mundo, aqueles que estão longe do Senhor, que não querem uma comunhão verdadeira com o Todo-Poderoso. E é neste aspecto que o apóstolo João refere-se. Quando ele diz, não ameis o mundo, é preciso entender, não amar as práticas pecaminosas, as coisas que não honram, que não glorificam, que não bendizem, que não exaltam o Todo-Poderoso, mas sim honrar o Senhor com todas as nossas atitudes. E a palavra é muito clara, irmãos, e nos orienta a vivermos aquilo que Deus quer a cada instante, a cada minuto da nossa existência. Às vezes, irmãos, nós fazemos uma certa separação. Há determinadas coisas, eu posso amar, eu posso curtir, eu posso ter prazer, outras não. Mas é preciso entender que aquilo que não está em conformidade com a vontade do Senhor não cabe na nossa vida. Aquilo que não agrada o Senhor não cabe na nossa existência. Mesmo que seja comum a religião, mas se contraria princípios de Deus, se bate de frente com a palavra do Eterno, não cabe a nós vivenciarmos esses atos, estas ações. Nós somos chamados para amar o Senhor acima de todas as coisas, amar o Senhor com todas as nossas forças, com todo o nosso ser. E eis aí, irmãos, uma separação. Nós não podemos nos deixar envolver com aquilo que não honra, que não agrada, que não é segundo a vontade do Senhor. Nós não podemos nos deixar tomar por situações que são contrárias àquilo que Deus quer para as nossas almas. E nós temos visto que nesses últimos tempos, quantos estão mergulhados num sistema de valores totalmente corrompido, um sistema de valores fora da vontade, fora da realidade do Senhor. Nós vemos, irmãos, que muitos estão buscando, acima de tudo, o prazer. É o prazer muitas vezes nas drogas, o prazer em diversas áreas que sabidamente contraria a vontade do Senhor. Aqueles que vivem em Cristo Jesus, que amam o Todo-Poderoso, estes não podem viver desta forma, não buscar aquilo que esse mundo oferece, mas que traz de certa forma problemas na nossa comunhão com o Senhor. Não foi para isso que Deus te chamou. O Senhor te chamou para uma vida reta, uma vida alicerçada no seu próprio amor. E quando nós amamos a Cristo, eis aí o alicerce para uma vida cristã autêntica, uma vida cristã que é transformadora. Se você de fato ama o Senhor, o amor de Deus está no teu coração. E se você tem o amor do Senhor no teu coração, você vai procurar fazer aquilo que é agradável ao amado. Você vai procurar viver verdades comuns ao Todo-Poderoso. E a palavra de João, do apóstolo João, ela torna-se uma realidade na tua vida, quando ele afirma: não ameis o mundo, nem as coisas que há no mundo. Não ameis o mundo, não ameis o mundo, nem as coisas que há no mundo. Entenda ainda, queridos, que esse amor ao mundo é quando você tem projetos que consomem a tua vida, que consome o teu tempo, e não sobra mais tempo para o Senhor no teu viver. Ah, eu preciso trabalhar. Aí você trabalha 12, 15 horas por dia, 7 dias por semana. Faltou o tempo do Senhor. Eis, não ameis o mundo nem as coisas do mundo. Enfim, tudo aquilo que toma o lugar do Senhor, que está entronizado no lugar de Deus, é preciso que seja totalmente arrancado da nossa vida. Amém? Mas o apóstolo João nos ensina ainda: porque tudo que há no mundo, a concupiscência, a cobiça da carne, a cobiça dos olhos e a soberba da vida, não procede do Pai, mas procede do mundo. Este é o versículo 16, 1 João capítulo 2. Veja, queridos, veja como é intenso esse mundo. Nós precisamos, amados, viver nessa terra, mas com os nossos olhos abertos. Nós não podemos nos deixar levar pelas situações. Nós não podemos nos deixar guiar por aquilo que entendemos como correto, como bom, como agradável. Mas a nossa vida, ela precisa ser guiada pelo Espírito de Deus. E quando o Espírito de Deus dirige a nossa existência, os nossos atos serão apenas para honrar e glorificar o seu santo e próprio nome. E esta é a verdade do Senhor. Nesse texto vemos que o apóstolo João, ele contrasta o amor ao mundo ao amor para com Deus. Ele mostra, amados, que há duas situações de amor: uma para com o mundo, para com as coisas dessa terra, para com os teus projetos, para com a tua família, para com aquilo que toma o lugar do Senhor, e o amor verdadeiro de Deus. E é necessário entender que o amor verdadeiro a Deus, ele precisa estar acima de todas as coisas. O texto diz que os desejos, a concupiscência, entenda a concupiscência como desejos fortes, os desejos sensuais, desejos impuros, desejos pelos vícios e essas coisas todas, não podem existir na vida daqueles que são do Senhor. Porque tudo que há no mundo, há concupiscência da carne. A carne, ela quer dominar a nossa vida. Veja bem a tua existência. Talvez você carregue em si ainda, após muito tempo, uma certa indignação com alguém, uma rincha com alguém, quem sabe um amargurado com outra pessoa, e você carrega essas coisas no coração, anos a fio, anos após ano, você não abre mão destas coisas. Eis aí, amados, uma concupiscência, um desejo, a carne que fala forte, a carne que age contra a presença de Deus na vida. E nós precisamos estar atentos a isto, porque é mais comum do que parece. É muito mais comum. Às vezes nós não olhamos a nossa vida à luz da Bíblia. Nós não pautamos a nossa vida nas recomendações de Deus. Nós deixamos que aquilo que nos é agradável domine completamente a nossa existência. Mas não é desta forma que Deus quer. O Senhor nos diz que não é a nossa vontade, a nossa carne que deve dominar o nosso eu, mas é o Espírito de Deus que precisa dominar o nosso eu dia após dia. Ainda diz o texto, a concupiscência dos olhos. Amados, a concupiscência dos olhos é outro pecado que adentra de uma forma bem pequena no coração das pessoas, quase insignificante. O pecado, ele tem essa qualidade. Ele inicia-se mínimo na vida das pessoas. A falta de vigilância abre umas certas brechas. Brechas são espaços pequeninos. E nesses espaços pequeninos, o pecado penetra. Ele adentra ao coração e ele enraiza-se no coração. Quando o pecado enraiza no coração, amados, a nossa visão, ela é totalmente deturpada. Você já não consegue enxergar segundo Deus, mas você consegue enxergar segundo o teu próprio coração, a tua própria vontade, a tua própria forma de ver as coisas. E eis aí a recomendação do apóstolo ao dizer, a concupiscência dos olhos, a concupiscência dos olhos. Irmãos, se eu perguntar a cada um de vocês, há vaidade no teu coração? Se eu perguntar para você, há vaidade no teu coração? Há vaidade na tua vida? Provavelmente a resposta será não. Glórias a Deus por isso e que assim seja. No entanto, se nós analisarmos, arrancarmos a capa da humildade, a falsa humildade, que geralmente toma lugar, toma conta do nosso coração. Se nós arrancarmos a capa da falsa humildade e analisarmos o nosso coração um pouco mais profundamente, é provável que você vai encontrar a raiz da vaidade enraizada, plantada dentro do teu coração. Isso se aplica também, amados, a outras formas que levam-nos a afastar-nos do Senhor. A vaidade, ela manifesta-se, quem sabe, no uso de roupas. Há pessoas que compram roupas caríssimas, eis a vaidade. Celulares caríssimos, eis a vaidade. Coisas caríssimas que você não precisa, mas que alguém vê, que alguém possa ver, é a ostentação, eis a vaidade. Tudo isso muitas vezes está plantado no coração das pessoas, e eis o porquê que você não consegue paz com Cristo, firmar-se com o Senhor. A tua vida nunca está legal com o Todo-Poderoso. Você não tem contentamento com o Senhor. É necessário estarmos atentos a estas questões, para que a nossa vida não seja marcada pela soberba, pela ostentação, amados, pelo orgulho, oh meu Deus, pelas honrarias, enfim, por tantas coisas que são comuns nesses últimos tempos. Nós temos que pautar nossa vida na simplicidade, na simplicidade. A simplicidade, ela é a marca do servo de Cristo, porque ele copia a simplicidade de Cristo Jesus. E a recomendação do Senhor é que nós o imitemos em todas as áreas da nossa vida. E eu quero citar para vocês ainda uma dessas soberbas, dessas vaidades que aparecem no coração das pessoas, os títulos, amados, os títulos eclesiais. Quando as pessoas fazem questão de serem tratadas pelos seus títulos, aí eu sou apóstolo. Se você esquecer de citar o apóstolo, ele não vai ficar feliz com você. Aí eu sou pastor. Se você não o tratar como pastor, ele não vai gostar. Enfim, amados, tem pessoas que gostam de ostentar títulos. Isto é uma forma de vaidade. O nosso Mestre, o Filho de Deus, o Todo-Poderoso, ele diz-se com simplicidade que que estava no meio do povo, que era igual àqueles. E nós precisamos ser iguais a Cristo Jesus. E esta é a verdade. Portanto, quando o amor do Senhor está plantado de fato na nossa vida, a nossa preocupação não será com essas coisas temporais que passam, mas sim com aquilo que pode ficar eternamente na nossa existência e estarmos eternamente com o Todo-Poderoso. Amados, é necessário entendermos que vivemos para a vida eterna. E esta precisa ser a nossa maior preocupação. A nossa preocupação não com a concupiscência deste mundo. A nossa preocupação não em amar este mundo, mas a nossa preocupação é amar o Senhor com todas as nossas forças, porque o nosso maior projeto de vida é o céu. Mas, para que esse projeto venha à existência e seja uma verdade, se não houver um mergulhar nas águas do eterno, um deixar-se envolver pela vontade do Senhor, é impossível que ele se concretize. Analisa, veja. Como está o teu projeto de céu? Como está o teu projeto de céu? Talvez você tenha projetos muito bons na vida profissional, na vida conjugal, familiar, enfim. Talvez os teus projetos sejam legais, mas como estão os teus projetos de vida eterna? Como está o teu projeto? Analisemos, amados, porque esta é a nossa, entre aspas, maior preocupação. Deve ser a nossa maior preocupação. No versículo 17, 1 João capítulo 2, ora, o mundo passa, veja, o mundo passa, esse mundo é temporal, ele é passageiro, o ontem passou, nada mais você pode fazer com relação a ele, a não ser pedir perdão a Deus por possíveis pecados, excetuando isso, nada mais. Assim é a vida da gente. Um dia após o outro, é uma vida que passa e está chegando ao fim. Portanto, diz a palavra, ora, o mundo passa, bem como a sua concupiscência, a sua cobiça. Aquele, porém, que faz a vontade de Deus, permanece eternamente. Irmãos, todas essas coisas temporais, todas essas coisas valorizadas pelo homem, todas essas coisas que o homem corre atrás nesses últimos tempos, são passageiras, mas a comunhão com o Senhor é eterna, e a palavra nos recomenda que nós possamos procurar fazer a vontade de Deus, que seja essa a nossa meta de vida, amados, fazermos a vontade do Senhor. Porque aqui está o segredo para que você tenha uma vida abençoada, para que você alcance o favor de Deus para com a tua existência. Quando nós, amados, pautamos a nossa vida na vontade do Senhor, quando nós fazemos aquilo que é agradável ao Eterno, quando a manifestação do poder do Senhor torna-se uma realidade na nossa vida, Ele vê as tuas necessidades. O Senhor é bom, Ele é compassivo, Ele é maravilhoso. O Senhor não desampara os seus. A graça do Senhor é para com os fiéis. A graça do Senhor é para com as nossas vidas. O Senhor tem prazer em te abençoar. O Senhor tem prazer em abrir as portas, as comportas do céu sobre a tua vida. O Senhor tem prazer em fazer você superabundar sobre a face da terra. Mas é preciso que você observe a recomendação. Aquele que faz a vontade de Deus e permanece eternamente. Nós precisamos, amados, buscar a vontade do Senhor para a nossa existência. Quando nós buscamos a vontade do Senhor, não amando o mundo, não buscando as coisas vazias desse mundo, mas quando nós colocamos como meta da nossa vida, observar a vontade do Senhor, mergulharmos naquilo que Deus quer, estaremos assim, irmãos, preparando-nos para recebermos as bênçãos que Deus tem para cada um de nós. É certo, irmãos, que nós não vivemos em prol de bênçãos, em prol da prosperidade, em prol da cura. Nós não vivemos numa busca desenfreada por essas coisas, mas vivemos sim para honrar e glorificar o nome santo do Senhor. E esta é a ordem, é amar o Senhor em primeiro lugar. E esta é a recomendação, amar o Senhor acima de todas as coisas. Quando assim nós o fazemos, estamos nos habilitando a receber o poder e a graça do Senhor sobre a nossa vida. Se você precisa de uma bênção na tua existência, uma bênção, seja ela uma daquelas bênçãos quase impossíveis, lembre-se, o teu Deus é o Deus do possível. É o Deus do possível. Ele faz todas as coisas possíveis. Amém? Dizem por aí que Deus é o Deus dos impossíveis. Vamos para o outro lado. Deus é o Deus do possível. Ele faz possível o impossível. Esta é a verdade. No entanto, para que esta possibilidade seja uma realidade na nossa vida, eu tenho que amar o Senhor. Eu tenho que entregar-me ao Senhor. Eu tenho que viver a verdade de Deus acima de todas as coisas. Quando nós, amados, olhamos de uma forma mais ampla a palavra do Senhor, nós vamos ver que muitos daqueles que foram usados poderosamente pelo Senhor, por Deus, nós veremos que estes homens, eles colocaram-se em segundo plano. A vida deles não tinha valor para eles mesmos, porque o que importava era servir ao Senhor. Veja como são as coisas. Semana passada nós falamos a respeito de Daniel. Daniel colocou-se em segundo plano, porque ele sabia que era melhor servir ao Criador. Falamos também a respeito de José. José abriu mão do seu eu, das suas vontades, preferiu uma prisão do que satisfazer a própria carne. Ele amou o Senhor acima de todas as coisas. Josué, outro exemplo. Davi, enfim, os exemplos da palavra não nos faltam. A palavra está cheia de exemplos. São homens que souberam, amados, não amar o mundo. Eles entenderam antes mesmo da existência de João que não era para amar o mundo e aquilo que o mundo oferecia, mas que o seu prazer precisava estar no Todo-Poderoso acima de todas as coisas. Essas são lições que nós precisamos trazer para o nosso coração. Às vezes, amados, nós não conseguimos alcançar o favor de Deus. Talvez você esteja, nesse momento, questionando a si mesmo, mas eu quero receber a bênção de Deus, mas por que Deus não me abençoa? Talvez no decorrer dessa semana você questionou a si mesmo um tanto de porquês. Ah, por que Deus não me abençoa? Ah, por que esse problema? Por que essa dificuldade? Por que isso? Por que aquilo? Enfim, oh meu Deus, quantos questionamentos, não é? A vida da gente muitas vezes é marcada por questionamentos. Mas pare de questionar a Deus e questione a si mesmo. Tem coragem? Tem coragem de questionar-se a si mesmo? Um auto-questionamento? Você já parou para perguntar a si mesmo se a tua vida, essa vidinha que você leva 24 horas por dia, vivendo aí na boa, enfim, aquela coisa toda, se ela está em conformidade com a vontade de Deus? Já parou para analisar a respeito disto? Não ameis o mundo, nem as coisas que há no mundo. Será que a tua vida está em conformidade com a vontade do Senhor? Quando você cai enfermo e você pergunta, mas por que Deus? Será que você tem autoridade para questionar o Senhor? Se a porta do trabalho fecha, fechou a porta de trabalho, por que Deus? Se a relação conjugal não está legal, por que Deus? Se os filhos escolhem caminhos errados, por que Deus? Amados, nós precisamos abrir mão de algo chamado covardia. E a Bíblia diz que os covardes não herdarão o reino dos céus. E essa palavra se aplica nesse aspecto. Tenha coragem de questionar-se. Questionar você mesmo. Será que as minhas atitudes estão em conformidades? Não ameis o mundo nem as coisas do mundo. Será que os teus pensamentos, vamos entrar aí no secreto da mente, os teus pensamentos estão em conformidades com aquilo que o Senhor quer que ocupe a tua mente? Irmãos, vivemos dias muito perigosos, demais. A concupiscência da carne, dos olhos, a soberba da vida, versículo 16. São recomendações que devemos observá-las. E vivemos dias difíceis demais, muito complicados. Dias de individualismo. Que você não precisa de muita coisa para pecar. Que você não precisa de muita coisa para encher a tua mente, a não ser um aparelhinho retangular, brilhante, diante dos teus olhos. Bichinho complicado o tal do celular. Com todas as portas que ele abre para você. Há bênçãos que tornam-se maldições. A recomendação, veja, primeiro, não ameis o mundo nem as coisas que há no mundo. Se aquilo que marca o teu coração, marca a tua existência, te relaciona com o mundo, você não está amando o Senhor. Entenda dessa forma. Nós precisamos nos questionarmos vez ou outra. Ainda, porque tudo que há no mundo, a concupiscência da carne, os desejos vazios, a sensualidade, as impurezas, os vícios, essas coisas todas que afastam do Senhor. Eis aí a concupiscência da carne, o desejo do ser humano, o desejo natural do ser humano, a concupiscência dos olhos, a cobiça, aquilo que teus olhos veem. Eu citei o celular, mas tantas fontes de coisas ruins hoje em dia, que teus olhos contemplam, e você precisa ter um filtro chamado Espírito Santo, lentes do Espírito Santo, óculos chamados Espírito Santo, para que você possa olhar pelo Espírito este mundo. Ah, mas pastor, o que é que tem? Prepare-se para ouvir do Senhor: sejam bem-vindos, benditos de meu Pai. Só prepare para isso. Não queira ouvir a palavra contrária. Não queira. Apartai-vos de mim, malditos, para o fogo eterno, preparado para Satanás e seus anjos, e todos aqueles que não querem saber de Deus. Irmãos, nós vivemos dias difíceis, mas se nós pautarmos a nossa vida na palavra, observando aquilo que Deus quer, esse mundo passageiro não deixará marcas na nossa existência, mas nós o marcaremos com a presença de Deus. Deixaremos marcas nesta terra para a honra e para a glória do Senhor, porque onde quer que você esteja, eu estiver, tu serás uma lâmpada acesa, dissipando trevas. Tu serás a palavra viva de Deus. Da tua boca sairá a palavra viva de Deus, e vidas serão edificadas. Eis aí, amados, resultados de uma vida que ama o Senhor, que faz a vontade de Deus, que permanece eternamente na presença do Senhor. Amém? Viva, portanto, o amor de Deus nesse mundo. Aprenda, procure, prepare-se para viver o amor de Deus no mundo sem amor, no mundo vazio, no mundo terrível. O Senhor há de prepará-lo. O Senhor há de prepará-lo. Amém? Eu quero apenas mais uma vez chamar a tua atenção, que esta noite você possa, ao colocar a tua cabeça no travesseiro e teu mundo girar. Não é assim que acontece? Você coloca a cabeça no travesseiro e o mundo gira? que você, no meio desse girar do mundo dentro da tua cabeça, veja o que é que está realmente dirigindo o teu viver, movendo a tua vida, agindo no teu coração. Amém? Se precisar de restauração, o momento já está ali, cabeça no travesseiro. Acerte-se com o Senhor, para que você possa deitar, dormir em paz. Oh, glórias! E viver em paz, para a honra e para a glória do Senhor. Amém, amados? Vamos orar então? Vamos pedir para que o Senhor venha guardar essa palavra em nossos corações, para que nós possamos não perdê-la de vista no nosso dia a dia. Vamos ficar de pé. Senhor Deus, muito obrigado, Pai, por esses momentos na Tua presença. Por esta palavra, Pai. Sabemos, ó Deus, que é o Teu Espírito que fala. A palavra é simples, mas sabemos que o Teu Espírito pode potencializá-la em nosso coração. Que Tu faças assim, Senhor, para que nós sejamos despertos e vivamos a Tua vontade acima de todas as coisas. Ó Senhor, guia-nos a cada instante, a cada minuto. E que nesse mundo, Senhor, nós possamos amá-lo eternamente, amá-lo acima de todas as coisas, preparando-nos para estarmos contigo. Ó Deus, fala conosco sempre, em nome de Jesus. Amém. Aleluias. Amém, amados? Viva o amor de Deus no meio desse mundo. Ô, glórias!
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2: A vida do discipulado de Jesus. Queridos, muitas vezes nós achamos que não precisamos aprender a palavra. Talvez você pense, só louvar, só adorar, só dar glórias a Deus, só falar em línguas, ouvir revelações, é o suficiente. É muito comum nós nos deixarmos levar por aquilo que nossos ouvidos gostam, se agradam. Mas somos ensinados por Cristo Jesus a respeito da necessidade de conhecermos a palavra, de meditarmos na palavra, para que nós possamos ter argumentos para defender a nossa fé, o nosso posicionamento de fé. Quando chegarem os falsos profetas com as suas falsas mensagens, nós saberemos que a nossa verdade é a verdade da palavra, porque nós meditamos na palavra e sabemos o que é certo e o que é errado. E é esta a vontade do Senhor para a sua igreja. Nós não podemos ser ignorantes espiritualmente falando, ignorantes da palavra, mas é preciso que a tenhamos dentro do coração, dentro da nossa mente, que a palavra do Senhor venha rechear o nosso cérebro. Que ele esteja totalmente tomado pela palavra de Cristo Jesus. E eu quero chamá-los a atenção para Mateus capítulo 5, versículos 1 e 2. Abra sua Bíblia, Mateus capítulo 5, versículos 1 e 2. Está projetado na parede, na mesma versão. Ouça só. Vendo Jesus as multidões, subiu ao monte. E depois de ter assentado, vieram a ele os discípulos. E ele passou a ensiná-los. E Jesus passou a ensiná-los. Vamos orar? Amado Deus, muito obrigado pela palavra de hoje, Pai. Quero clamar que Tu venha nos dar a revelação para que nós possamos ministrá-la segundo o Teu Espírito. E que possamos sair daqui, Senhor, com conteúdo dentro do nosso coração, com o desejo de conhecê-lo ainda mais, de conhecer a Tua verdade e vivermos a Tua verdade. Prepara-nos, ó Deus, para que nossos passos sejam firmes na Tua presença, que sejamos, de fato, discípulos firmes na Tua presença, em nome de Jesus. Amém. Amém, queridos? Glórias a Deus por isso. Irmãos, hoje eu quero falar, de fato, a respeito do discipulado de Jesus. Esse texto chama-nos a atenção para algo interessante que, infelizmente, as igrejas atuais descartam. Elas não ensinam mais a palavra. Raramente você vê uma igreja ensinando a palavra na sua profundidade, mas o que vemos são palavras que traz conforto ao coração, que traz esperança, vagas esperanças, vazios confortos aos corações. Porque para que haja de fato um conforto no coração, é preciso que a palavra seja observada em todo o seu contexto, em toda a sua totalidade. E assim certamente o Espírito há de mover nas nossas vidas. Quando Cristo chamou os discípulos, ele passou o tempo ensinando-os. E esse texto chama-nos a atenção exatamente para isto. Ele passou a ensiná-los. Cristo passou a ensinar os discípulos e nós precisamos procurar conhecer a verdade de Cristo a cada instante, a cada minuto. Cristo Jesus orientou os seus discípulos. Hoje nós temos a palavra que é a nossa revelação maior e o Espírito Santo de Deus que faz essa palavra viva em nosso coração para que nós possamos seguir os preceitos, os princípios de Cristo Jesus sem errar a vontade, sem errar o caminho. Necessário é que estejamos alinhados como discípulos à vontade de Deus e isto a cada instante. Amados, Cristo Jesus é a essência da nossa vida. É a essência da nossa existência. Se nós vivemos, vivemos para Jesus. Se morremos, morremos para Jesus. Tudo quanto façamos, que seja para a honra e para a glória do nosso Senhor e Salvador. E esse é o nosso propósito nesta noite. É chamá-los a atenção para que a vida seja pautada naquilo que Cristo quer. Naquilo que o Senhor quer para a nossa existência. para que nós possamos cada dia mais firmes andarmos, não sejamos pessoas abaladas por toda sorte de doutrinas ou movidas por toda sorte de doutrinas, mas sim fundamentados na rocha verdadeira que é Cristo Jesus. E esse é o nosso objetivo, porque assim chegaremos no céu e a nossa meta sobre a face da terra é nos prepararmos para no dia eterno estarmos com o Senhor. Eis aí a nossa maior riqueza, a nossa maior prosperidade. Passar a eternidade na cidade maravilhosa que o Senhor tem preparada para aqueles que são fiéis. Amém, amados? Nessa palavra de hoje veremos três tópicos. E o primeiro deles, Cristo ensina-nos sobre o valor do secreto. O valor do secreto. Talvez o título não seja, não fale muita coisa, mas você há de compreender do que se trata o secreto. Mas vamos primeiro ver a referência bíblica. Mateus capítulo 6, versículo 6. Ouça a palavra. Tu, porém, quando orares, entra no teu quarto e fechada a porta, orarás a teu pai que está em secreto, e teu pai que vem em secreto te recompensará. Mateus 6, 6. Ainda Mateus capítulo 6, versículos 17 e 18. Estou atropelando um pouco, mas os amados podem acompanhar a projeção do texto bíblico na parede. Mateus capítulo 6, versículos 17 e 18 diz: Mas tu, quando jejuares, unge a tua cabeça e lava o teu rosto, para não pareceres aos homens que jejuas, mas a teu pai que está em secreto, e teu pai que vê em secreto te recompensará publicamente. Amém. Queridos, eis aí o ensinamento de Cristo Jesus sobre o valor do secreto. E esse valor do secreto é aquela comunhão íntima que nós desenvolvemos sem que as pessoas vejam, sem que as pessoas estejam, de certa forma, interagindo, mas apenas você e Deus, você e o Senhor, você e Deus. É evidente que nós não podemos jamais dispensar a necessidade do culto público de estarmos na igreja, até porque é mandamento do Senhor que estejamos reunidos, estejamos congregados. Mas é preciso que haja esta comunhão íntima com o Senhor. Só você e Deus, ninguém mais. Isto é necessário para que haja intimidade, intimidade com o Senhor. Dia desses eu falei aqui na igreja, para que você seja amigo de alguém, amigo íntimo de alguém. Se você não tiver contato com ele, viver com esta pessoa, é impossível. Da mesma forma com Deus. Só é possível que você seja íntimo de Deus, se você desenvolver contato pessoal com Deus. E isso se faz no secreto. O texto chama-nos a atenção para alguns aspectos que são extremamente importantes. O primeiro é, quando orares? Irmãos, a oração é uma das práticas extremamente negligenciada na vida do cristão. Poucos oram, poucos têm tempo para Deus. Poucos têm tempo para dobrar-se diante do Senhor, ou de pé, deitado, andando pelas ruas, dirigindo o seu carro, andando de bicicleta, seja qual for a forma. Mas poucos se dispõem e ou predispõem a falar com Deus, a orar, a buscar essa comunhão íntima com o Senhor. Mas se não houver oração na vida da pessoa, é impossível que ela conheça de fato o Senhor e que seja usada verdadeiramente por Deus. É impossível, porque para o Espírito Santo agir na nossa vida, ele precisa habitar em nós. Somos templos do Espírito Santo. Mas como é que o Espírito Santo habita em uma vida que não tem comunhão com Deus? Se você, porventura, deseja ter comunhão, receber do Espírito, unidade com o Senhor, oração é o caminho. Oração é o caminho. Vale a pena ressaltar, irmãos, sei que vocês são servos do Senhor, mas há muitos que nos acompanham pela internet. Vale a pena ressaltar que a oração não é um mantra, não são palavras repetidas, não é um texto que você recita mil vezes, sei lá quantas mil vezes. Oração é você conversar com o Senhor como você conversa com teu amigo. Não é formalidades, não são palavras bonitas. Há orações que são encantadoras. Aquelas orações assim, aquele português perfeito, aquelas palavras poéticas que você até navega na oração do camarada. Mas Deus não quer palavras bonitas, Deus quer um coração quebrantado, sensível, um coração voltado para Ele. É a esta oração que Deus ouve. Não são as palavras que nos faz sermos ouvidos pelo Senhor, mas é o coração, segundo a vontade do Eterno, que nos faz ser ouvidos pelo Senhor. Portanto, a oração é uma necessidade. A oração em secreto, aquela oração no cume do monte, só você e Deus. Lá no campo, só você e Deus. Lá no seu quarto, só você e Deus. Talvez, andando pelas ruas, ali, você está andando e conversando com o Senhor. Ou dirigindo e conversando com Deus. Sentado no ônibus, no busão, no metrô, enfim, sei lá qual seja o meio de transporte, mas ligado com o Senhor. Tudo isso é oração, amados. É preciso quebrar aquela ideia que oração só é na igreja e ou no quarto. Você pode orar onde quer que você esteja, trabalhando, na diversão, enfim. É possível e é preciso que haja essa comunhão contínua com o Todo-Poderoso. Vale ressaltar que não é necessário que seja sempre aquela oração em voz alta para que a cidade ouça. Mas você pode orar ali no secreto, só para Deus ouvir, e é isso que Deus quer. Amém, amados? O outro valor do secreto, só você e Deus, jejum. Se a oração é negligenciada, jejum é inexistente. Nesses últimos tempos, o jejum tornou-se praticamente inexistente na igreja. Muito difícil as pessoas jejuarem. Mas quando nós olhamos para os discípulos, vemos que eram homens de jejuns. O Senhor Jesus era de jejum. Jejum de 40 dias, por exemplo. Eis um citado, um jejum citado de Cristo Jesus, 40 dias. Mas é preciso que nós tenhamos esse cuidado em quebrar a nossa carne. O jejum, irmãos, ele serve não para você passar fome ou para você emagrecer, como alguns pensam. Nem tampouco é mágico, como algumas pessoas dizem, do jejum de Daniel. Ah, vou fazer um jejum de 21 dias, pronto, resolveu tudo. Não, jejum, irmãos, é para você quebrar a tua carne. É para você sentir a vontade da carne. Ah, a carne quer comer. Mas você diz, não, não. Não, jejum é isso, irmãos. É você dominar a tua carne para a honra e para a glória do Senhor, mostrando que o Espírito Santo de Deus está acima destas coisas. E o interessante é que quando você faz jejum, dá vontade de comer umas coisas estranhas e, sei lá, é muito louco. Dá vontade de comer pão seco. Você não come pão seco. Dá vontade de comer coisas estranhas assim, com ketchup. Fora da realidade. Mas a carne pede, a carne pede. É você falando não, não. Amém? Mais uma prática do secreto com Cristo, secreto com Deus. Leitura da Bíblia. Oh, meu Deus. Irmãos, a igreja ela está ladeira abaixo. Meu Deus do céu. A igreja perdeu o rumo completamente. Evidente que há suas exceções. Toda regra há exceções. Há sempre o remanescente do Senhor, os 7 mil do Senhor está por aí. No entanto, o que nós temos visto, e essas que marcam a sociedade, que marcam o povo, perderam completamente o rumo. Mas por que perderam o rumo? Porque não estão mais alicerçados na palavra. A palavra não é mais a base. Vive a respeito do enriquecimento e prega o enriquecimento, apenas curas, só curas, revelações de anjos. Dia desses eu estava ouvindo na internet, uma dessas igrejas que perderam o rumo, esqueceram a palavra, e a igreja é dirigida por um anjo. O profeta recebe de um anjo. Irmãos, isso é coisa do capeta, é coisa do cão. O Senhor diz, mesmo que um anjo apareça e te dê um novo evangelho, não está literalmente assim, mas entende-se assim, te dê um novo evangelho, que seja anátema, que seja maldito. Se contraria a palavra de Deus. O profeta pode ser o cara mais conhecido sobre a face da terra, mas contrariou a palavra e recebeu de um anjo ou de outra coisa qualquer aí, que seja anátema, que seja maldito. E é isso que nós temos visto nesses últimos tempos. A igreja já não observa a palavra. Hoje nós vemos que a igreja vai ali no Antigo Testamento, pinça, pega um texto daquele ali, recorta da palavra, joga na parede, olha, vamos fazer essa campanha aqui. Esqueceram do contexto, a Bíblia tem todo um contexto. E é o que nós temos visto hoje. E é por isso que muitos erram, porque não conhecem a palavra e tudo que o sacerdote diz é verdade. Mas aqueles crentes da igreja de Bereia, os bereanos, olha só quem chegou lá, o apóstolo Paulo. E o apóstolo Paulo chegou com uma mensagem que eles olhavam lá, segundo o Antigo Testamento, e ficaram assim na dúvida. Será que esse camarada não é um falso profeta? E eles foram para as Escrituras para conferir se o apóstolo Paulo estava falando segundo as Escrituras. Vê como são as coisas. Hoje, ninguém confere mais, irmãos. O camarada pode fazer coisas bárbaras aí. Pode colocar aqui uma arca da aliança. Aquela mequetrefe, aquela arquinha mequetrefe lá. A arca da aliança, se você tocar. Isso tudo é heresia, é misticismo. A Bíblia diz em Jeremias 3,16 que não podemos mais fazer uma arca da aliança. E hoje as igrejas estão cheias de arca da aliança. Mas por que isso? E Jeremias 3,16, onde foi parar? Um exemplo marcante da contradição da palavra pelas igrejas. E as pessoas aceitam, acham bonitinho, porque não querem ler a Bíblia. É mais fácil ouvir, é mais fácil ir para o YouTube, é mais fácil ficar olhando a televisão do que ler a palavra de Deus. E por isso erram. O Senhor disse que é preciso orar em secreto, é preciso jejuar. É preciso conhecer a palavra. Um dia Cristo disse para o sacerdócio, não falou para qualquer pessoa, para os sacerdotes, vocês erram porque não conhecem a palavra de Deus. Vê como são as coisas? Vamos lá? 2. Cristo ensina sobre a prioridade da vida. A prioridade. O que é mais importante na vida? Eis aí uma deturpação terrível desses últimos tempos. Há pouco eu falei a respeito de prosperidade, de cura e essas coisas que hoje são ensinadas como prioridade na vida. Mateus capítulo 6, versículo 33. Eis o ensinamento de Jesus aos seus discípulos e a nós, consequentemente. Ele afirma: buscai, pois, em primeiro lugar o seu reino e a sua justiça, e todas estas coisas vos serão acrescentadas. A ignorância a respeito da Bíblia, o desconhecimento a respeito da Bíblia, inverte esse texto, irmãos. E hoje a igreja ensina o seguinte: buscai todas as coisas e o reino de Deus será acrescentado. Uma inversão. E é por isso que as pessoas estão batendo na igreja para buscar a bênção, mas esquece do reino dos céus. E a prioridade na nossa vida não são as bênçãos, não é a saúde. A nossa prioridade não é a família. A nossa prioridade não é o trabalho. A nossa prioridade não é nada dessa terra. A nossa prioridade é o reino dos céus. Eis a verdade ensinada por Jesus. E Jesus é Jesus. Como contrariar o ensinamento de Cristo? Como? Impossível, não é? Mas vamos lá. Irmãos, colocar Jesus em primeiro lugar, ou colocar o reino de Deus, entenda como colocar o reino de Deus à vontade do Senhor. Reino de Deus, à vontade de Deus. Colocar a vontade de Deus em primeiro lugar implica em morrermos para nós mesmos. Você não mais vive para si mesmo, mas você vive para Jesus. A Bíblia diz que é preciso morrermos, mortificar a nossa carne, para sermos ressurretos e sermos um com Cristo Jesus. E esta é a vontade do Senhor sobre a nossa vida. A nossa prioridade, o nosso alvo, a nossa busca maior, aquilo que é mais importante para nós, não é nada que os nossos olhos veem, nossos ouvidos ouvem, ou podemos tocar, mas sim, é Deus, sim, Deus na nossa existência. Eis o porquê que é preciso buscarmos uma intimidade com o Senhor, uma intimidade com o Todo-Poderoso. Eis o porquê, irmãos, que é preciso conhecermos o Senhor de fato. E eu quero falar algo para vocês, me perdoe se porventura você não concorde, mas a Bíblia afirma dessa forma. Quando nós temos Cristo como prioridade, se Cristo é a nossa prioridade, e se eu perguntar a cada um de vocês, qual a prioridade da tua vida? Provavelmente todos aqui, dificilmente alguém dirá de forma contrária. Se eu perguntar, a tua prioridade de vida é Jesus ou este mundo? Imagino eu que 100%, quase. Até mesmo aqueles que não são cristãos vão dizer, a minha prioridade é Jesus. Mas, se a tua prioridade é Jesus, nós teremos, por ordem, por obrigação, ter prazer naquilo que é de Jesus. Como é que eu digo, eu amo Jesus, mas eu não tenho prazer naquilo que é de Jesus? E o que nós temos visto nesses últimos tempos, irmãos, é uma falsa ideia de Cristo Jesus no coração. Uma falsa ideia. Veja, nós estamos numa quarta-feira. Conta-se nos dedos as pessoas que estão aqui. Nós estamos reunidos aos domingos. Não muda muita coisa. E essa vaziez do templo é meio que generalizada. Mas por que generalizada? Porque as pessoas vivem um amor superficial, irreal, para com Cristo Jesus. De fato não amam o Senhor, porque se amassem a Cristo, era preciso um motivo muito justificável para que não estivesse cultuando. Você que é funcionário, por exemplo, para você faltar no teu trabalho e não ter nenhum tipo de contratempo profissional, o que é que você faz? Você leva um atestado porque você está doente. Ou por um motivo muito justificável, que você vai, conversa com teu patrão, com teu chefe, olha, não posso vir amanhã, por esse motivo ou outro, dá para me liberar? Ou se você está doente, você vai ao hospital e pega um atestado. Mas com Deus, não. Ah, Deus. Pá, dá um chute em Deus para lá. É, não preciso. Se vira para lá, Deus. O dia que dá, eu vou na igreja. É não sei o quê. Isso não é amor, gente. É religiosidade. Religião não leva ninguém para o céu. Quem leva é Jesus. Ele diz, eu sou o caminho. Não te enganes com relação a isso. Portanto, nós precisamos viver em harmonia com os mandamentos de Cristo Jesus. Vivermos em harmonia completa. Eu sei que esse mundo está difícil, irmãos. Não está fácil ser servo do Senhor. Mas quem disse que era fácil? Quando Cristo olhou para você, minha irmã, Ele falou para você. Nesse mundo você terá aflições, perseguições, será difamada e não sei o quê, não sei o quê, não sei o quê. E vai multiplicando isso aí. Esta foi a palavra animadora de Jesus a aqueles que queriam segui-los. Ah, Jesus foi tão animador, não é? Venha, meu irmão, venha. Ó, oh, venha, venha. Dá um jeitinho. Venha, venha, venha. Ó, oh, vou te prometer. Você... Não, Jesus falou o seguinte, nesse mundo vocês terão dificuldades, problemas. Oh, meu Deus. O amor ao Senhor geralmente soma em nossas vidas algumas dificuldades. Com Cristo foi assim, com os apóstolos foram assim. E todos aqueles que foram fiéis passaram por dificuldades, sejam perseguições, enfermidades e, ou tantos outros problemas que afligiram os servos do Senhor. Mas nós não podemos nos deixar levar pelas distrações desse mundo. Nós não podemos nos deixar levar pelas distrações. São as prioridades equivocadas, coisas que as pessoas colocam em primeiro lugar na vida, até com uma boa justificativa, uma boa desculpa, mas a nossa maior justificativa é servir o Senhor e buscá-lo em primeiro lugar. Não há nada maior do que isso. Nem que isso te custe a vida, te custe o trabalho, te custe a família, te custe tudo. É o Senhor em primeiro lugar. Nunca te esqueças desse ensinamento de Cristo Jesus. E quem falou foi o próprio Cristo. Buscai, pois, em primeiro lugar o seu reino e a sua justiça. E quando assim fazemos, todas as demais coisas necessárias para vivermos. Cristo não está falando de riquezas, mas daquilo que é necessário para vivermos, nós teremos. Amém? Esta é a promessa do Senhor para a nossa vida. E o terceiro e último tópico desse breve estudo. Primeiro, o valor do secreto. A oração, o jejum, a leitura da palavra. Segundo, a nossa verdadeira prioridade. Servir o Senhor com todas as nossas forças. Nos deixar tomar por Ele em todos os aspectos. E terceiro, fazer a diferença no mundo. Essa é difícil. Nós vivemos num mundo tão louco, tão pirado. Olha, irmãos, vou começar dando um exemplo para vocês. Até pouco tempo, isso coisa de 10 anos atrás, talvez 15, antes desses falsos profetas aparecerem dominando a religião, nós víamos que rifa era uma coisa do outro mundo. Não era verdade? Ah, rifa não compro, porque eu sou crente. Quem lembra desse detalhe? Não era assim? Rifa não. Rifa é jogo de azar. Rifa não. Amados, o que nós mais vemos hoje é igreja fazendo rifas. Igreja fazendo rifas. É uma coisa absurda, muito louca. É crente fazendo rifas. É crente jogando na loteria. É crente jogando nos bingos da vida. É crente hoje, deram um nome bonitinho, é crente fazendo parte da ação entre amigos. Tiraram aquele peso de rifa, ação entre amigos. É você comprar, compra-se um número e fica ali na torcida. Ah, que deu o número 10, que deu o número 20. Gente, é rifa. É rifa. Portanto, nem neste aspecto muitos fazem a diferença neste mundo. E olha que isso é tão claro, mas tão claro, que não tem nem como falar alguma coisa. Mas vamos para o texto bíblico, Mateus 5,16. É evidente que o texto não está falando de rifa, nem de jogo de azar. Mas diz, assim brilhe também a vossa luz diante dos homens, para que vejam as vossas boas obras e glorifiquem a vosso Pai que está nos céus. Queridos, quando nós olhamos para a realidade de hoje, dá uma vontade de concluir que Jesus estava errado. Porque o que nós temos visto hoje é a igreja passando a imagem totalmente oposta desta ordenança de Cristo Jesus. Olha, amados, está muito difícil. Porque os crentes que deveriam fazer a diferença no mundo são piores, muitas vezes, claro, todas as regras há exceções, há servos de Deus fiéis sobre a face da terra, louvado seja o nome de Deus pela vida deles. Mas há crentes que são piores do que aqueles que não conhecem Jesus. São aqueles que compram e não pagam. Os apostadores dos jogos de azar, dos muitos jogos de azar, as rifas. São pastores que fazem rifas na igreja. Meu Deus, ô pastor, onde está teu Jesus? Onde está a tua Bíblia? Vai ler a Bíblia, pastor. Não leve o teu povo a errar o caminho. São aqueles que vivem na prostituição, no adultério. E tem um tal do nada a ver, e o que é que tem? Que é trevas completa na vida da pessoa. Amados, se a Bíblia diz que tem a ver, tem a ver. Portanto, qualquer tipo de prática que contraria princípios bíblicos, tem a ver. Gera pecado, gera afastamento de Deus e, consequentemente, a perdição eterna. E nós precisamos vigiar. Ah, Jesus é amor, pastor, Jesus é amor. Você acha que Jesus vai me deixar padecer eternamente lá no fogo do inferno? Eu, particularmente, acho. Acho não, eu tenho certeza. Porque o próprio Cristo disse que vocês falaram em meu nome, fizeram no meu nome, agiram em meu nome, mas não vos conheço. Apartai-vos de mim, malditos, para o fogo eterno que está preparado para o diabo e seus anjos. Se Cristo disse, como não achar? Como não concluir que é verdade? Disse ainda Jesus, eu sou o caminho, a verdade e a vida. Ninguém vem ao Pai senão por mim. Se você está em pecado, diz a Bíblia que o pecado faz o quê? Separa o homem de Deus. Se você está em pecado, não está em Cristo, porque Cristo é o caminho e só há um caminho que conduz o homem aos céus e o caminho é Jesus. Mas se você está separado, você não está no caminho. Irmãos, nós temos que fazer a diferença neste mundo. Cristo ensina aos seus, assim brilhe também a vossa luz diante dos homens. Vossa luz, entenda a vossa luz como o teu testemunho, o teu agir, o teu linguajar. As tuas conversas no WhatsApp, as tuas publicações nas redes sociais. Tudo isso faz parte da tua vida. É a tua vida, apenas manifestações de facetas, de ângulos da tua vida. As redes sociais é a tua vida. É preciso muito cuidado, porque muitas vezes acessamos perfis de pessoas que se dizem cristãs, que publicam cada coisa que dá vontade de chorar. Mensagens do paganismo, mensagens do espiritismo, mensagens que só a graça, que contrariam a palavra de Deus, mas é bonitinha, é não sei o quê, ah, vamos publicar. O servo de Deus não vive porque acha, mas ele vive firmado na rocha que é Jesus. Eis porque que é preciso conhecer a palavra para que o nosso testemunho seja luz. E é isso que Cristo diz, assim brilhe também a vossa luz diante dos homens, assim que seja marcado, cante o teu testemunho de vida diante dos homens. Olhando por outro ângulo, é alguém olhar para você, alguém olhar para você e falar, aquele camarada é de Jesus, aquela mulher é de Jesus, olha o linguajar dela, olha como ela age, as atitudes. É isto que Jesus está falando, assim também brilhe a vossa luz diante dos homens, para que vejam as vossas boas obras. E essas boas obras aqui, não é aquela ideia que nós temos de boas obras, que é dar uma esmola aqui, outra esmola ali, não. As boas obras são as tuas ações boas, porque você reflete Jesus na tua vida. E se você reflete Jesus, diz a palavra, que nós somos um com Jesus. Uma mesma essência. Se nós refletimos Jesus, as nossas obras precisam corresponder a Jesus. Não pode ser diferente. Não há como ser diferente. Boas obras e glorifique a vosso Pai que está nos céus. O que nós temos visto é a sociedade escarnecendo o nosso Pai. É a sociedade blasfemando contra o nosso Pai. Porque aqueles que carregam um botão de crente, uma camisa de crente, carregam um título de crente, não creem em Deus, lamentavelmente. Porque vivem contrários à vontade do Todo-Poderoso. Amados, o servo de Deus, ele não passa desapercebido, porque ele não se mistura, com esta sociedade. É evidente que você vai conviver Mas esse misturar que eu me refiro é absorver as práticas comuns a eles. Eles vivem ali, mas não absorvem. Diz a palavra, vocês estão no mundo. Vocês estão no mundo, mas são forasteiros. E vocês precisam ser luz nesse mundo, para que as pessoas possam ver Jesus Cristo. Amém, queridos? Glórias a Deus por isso. A vida dos discípulos de Jesus. E vendo Jesus as multidões, subiu ao monte. E depois de ter assentado, vieram a ele os seus discípulos e ele passou a ensiná-los. Mateus capítulo 5, versículos 1 e 2, mostra-nos que Jesus ensinou aos seus discípulos. Nós precisamos aprender de Jesus. E o nosso mestre hoje é o Espírito Santo, nosso maior mestre é o Espírito Santo. Portanto, leia a Bíblia e o Espírito Santo há de ensiná-lo. Veja, Cristo fala a respeito do valor da comunhão secreta com ele, a oração, o jejum, a leitura da Bíblia, fala a respeito da prioridade que é buscar o reino dos céus, e as demais coisas vos serão acrescentadas, e ainda sobre fazer a diferença neste mundo, não ser uma luz negra, aquela luz de boate, não é? Nunca fui em boate, mas diz que lá tem uma luz negra, não sei como é que é. Não, você não pode ser luz negra, você tem que ser uma luz que ilumina. Um LED de 500 mil watts, oh glórias, para iluminar tudo ao redor e as pessoas possam te enxergar como servos de Deus. Amém, amados? Glórias a Deus por isso. Vamos ficar de pé, orarmos, encerrando esta palavra. Deus amado, muito obrigado, Pai, por esta palavra. Que ela fique mais uma vez gravada em nosso coração. Que seja, Pai, absorvida por nós. Para que nós possamos buscá-lo intensamente, que possamos, ó Deus, ter uma vida de intimidade, tê-lo como prioridade, como tudo na nossa existência, vivermos exclusivamente para ti. E ainda, Senhor, que nosso testemunho represente, mostre a tua presença na nossa vida. Ó Deus, fala conosco, Senhor, ensina-nos a fazermos a tua vontade. Esse é meu clamor, em nome de Cristo Jesus. Amém. Aleluias. Amém?
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que os meus pensamentos não são os vossos pensamentos, nem os vossos caminhos os meus caminhos, diz o Senhor. Isaías 55:8.

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1: Nós vamos orar, vamos pedir a bênção de Deus para que essa palavra de hoje, ela fique gravada em nossos corações e que edifique-nos para que nós possamos seguir em frente cada dia mais. Amado Deus, muito obrigado pela oportunidade tão especial de estarmos mais uma vez na tua presença. Quero clamar que tu venhas mover as nossas vidas para que tenhamos experiências que sejam sempre grandiosas contigo, Senhor. Fala aos nossos corações nesta noite. Declara as castas malignas que de uma forma ou outra queiram interferir, atrapalhar, arrancar, Senhor, a nossa atenção. Quero declarar que todas essas coisas caiam por terra em nome de Jesus, para que somente o teu nome seja honrado e glorificado neste lugar. Em nome de Jesus, amém, Senhor. Amém, irmãos. Hoje eu quero chamá-los a atenção para três mães, uma história. Três mães, uma história. Mas, inicialmente, quero falar a respeito de um casal que não nasceram, que não tiveram mães. Vocês sabiam que, na história da humanidade, duas pessoas não nasceram, não tiveram mães? Claro, trata-se de Adão e Eva, consequentemente, obviamente, eles foram criados pelo Senhor. Na humanidade, apenas esses dois que não nasceram de um útero de uma mulher. No entanto, nós vemos que a palavra do Senhor chama-nos atenção para a mulher, para a bênção de procriar, para a bênção de dar continuidade àquilo que o Senhor determinou. Haja vista, irmãos, que esta é a vontade do Senhor e nós precisamos observar esta verdade e deixar-nos guiar por ela. Orarmos pelas nossas mães, clamarmos para que o Senhor venha mover em seus corações, para que elas possam sentir-se alegres e compreender a missão. Com certeza é uma missão procriar, é uma missão colocar filhos neste mundo. Se porventura nós temos missionários, é porque houve uma mãe. Se nós temos pastores, tem uma mãe por trás. Se nós temos pessoas que fizeram grandes obras em nome de Cristo Jesus, todos nasceram de uma mãe, consequentemente. E isso é uma bênção, uma determinação de Deus, para que nós possamos olhar e vermos quão bom, quão maravilhoso Deus é, porque a graça do Eterno é assim, irmãos. Nós poderíamos nascer de qualquer forma. Se vocês olham os animais, nem sempre há uma mãe especificamente. No entanto, nascem por aí e andam. Mas o Senhor, no seu cuidado, Ele quis, através de uma mãe, mostrar o seu amor para com as nossas vidas. Da mesma forma que a Amália cuida da Thaís com tanto amor, com tanto zelo, leva atrás, dá banho, enfim, assim é o cuidado do Senhor para com as nossas almas. Veja o cuidado do Eterno. Às vezes nós não temos a atenção chamadas para o cuidado do Senhor, mas quando nós olhamos o exemplo que está diante de nós, como fomos cuidados, como o Senhor zelou de nós através de uma mãe, vamos ver também o quão bom Ele é e a sua misericórdia para com as nossas vidas. E tudo isso, irmãos, não é para enaltecermos o ser humano, mas sim para glorificarmos o nome santo de Deus. É o cuidado do Eterno que se manifesta e em todas as coisas, honrado, louvado, adorado seja o Senhor. Exaltado seja o Criador, glorificado seja o nome do Todo-Poderoso. Nós louvamos ao Senhor pelo cuidado tão grande e tão maravilhoso para com as nossas almas. E quando nós observamos a palavra do Senhor, nós vamos deparar com exemplos que com certeza estão na palavra para que nós possamos observá-los e tirar desses exemplos lições que sejam poderosas e profundas para nossas almas. Hoje abordarei a respeito de três mães que marcaram a história da humanidade. Veja que interessante. A mulher tem o poder de marcar a história da humanidade. Nem sempre o homem tem esse poder, mas a mulher tem. E nós veremos hoje, irmãos, exemplos de mulheres que, em decorrência da sua fidelidade, do seu amor para com o Senhor, da sua graça, do cuidado, do seu amor, deixou-se tocar e envolver pelo Espírito Santo de Deus e fizeram grandes coisas, obras marcantes, obras extraordinárias. E eu quero que vocês estejam atentos a esta palavra de hoje, que nos seus momentos, talvez de tristeza, possa olhar e ver que Deus ama, que Deus cuida, que o zelo do Senhor está para com as nossas vidas, que a misericórdia do Senhor é uma verdade para com as nossas almas. Inicialmente, eu quero chamá-los a atenção para o exemplo de Joquebede. Joquebede, nome bonito para colocar numa filha. Joquebede, amém? Essa mulher, irmãos, talvez alguns aqui não conseguiram linkar quem é Joquebede, mas essa mulher, ela tem um lugar na história porque do seu ventre nasceu Moisés. Joquebede é a mãe de Moisés e também de Arão e de Miriam. É uma mulher, amados, que o Senhor usou para marcar a história da humanidade, para colocar talvez um antes e um pós Joquebede na história da humanidade, principalmente a nossa história como servos de Deus. Foi dessa mulher que o Senhor fez nascer Moisés. Uma mulher, irmãos, que passou por momentos difíceis da sua vida, momentos complicados, mas ela não abriu mão da sua confiança, ela esperou no Senhor, ela confiou em Deus, porque ela tinha convicção plena que a graça do Deus dos seus antepassados estava sobre a sua vida, que a graça de Deus de Jacó, de Deus de Isaac, de Deus de Abraão estava sobre a sua vida. E quando nós observamos o agir do Senhor, vemos que essa mulher foi agraciada de uma forma tão grande e tão profunda. Foi uma mulher, irmãos, que nos momentos difíceis, ela confiou no Senhor e deixa o exemplo, não apenas para as mães, mas para cada um de nós. Que nos momentos difíceis, é preciso confiarmos no Eterno, já que a mão do Senhor está sobre aqueles que o amam, sobre aqueles que olham e confiam na sua graça e na sua misericórdia. Êxodo capítulo 2, versículos 1 até o 10. Ouça com atenção. Êxodo capítulo 2, a partir do versículo 1 até o 10. Ouça só o que está escrito. Foi-se o homem da casa de Levi, casou-se com uma descendente de Levi. E a mulher concebeu e deu à luz um filho. E vendo que era formoso, escondeu-o por 3 meses, não podendo, porém, escondê-lo por mais tempo, tomou um cesto de junco, calafetou-o com betume e pinche, e pondo nele o menino, largou-o no carriçal à beira do rio. Sua irmã ficou de longe para observar que lhe haveria de suceder. Desceu a filha de Faraó para se banhar no rio, e as suas donzelas passeavam pela beira do rio. Vendo ela o cesto no carriçal, enviou a sua criada e o tomou. Abrindo-o, viu a criança, e eis que o menino chorava. Teve compaixão dele e disse: este é menino dos hebreus. Então disse sua irmã à filha de Faraó: queres que eu vá chamar uma das hebreias que sirva de ama e te cria a criança? Respondeu-lhe a filha de Faraó: vai. Saiu, pois, a moça e chamou a mãe do menino. Então lhe disse a filha de Faraó: leva este menino, cria-mo, pagar-te-ei o teu salário. A mulher tomou o menino e o criou. Sendo o menino já grande, ela o trouxe à filha de Faraó, do qual passou ele a ser filho. Esta lhe chamou Moisés e disse: porque das águas o tirei. Amém? Irmãos, quando nós olhamos a história de Joquebede, nós vemos alguns aspectos que são marcantes. E nós, hoje, como servos do Senhor, vocês mães, mulheres de Deus, precisam observar também. Inicialmente, nós vemos que esse povo estava no Egito já aproximadamente 430 anos. Momentos difíceis naquela pátria que não era a pátria. Apesar de haverem nascido no Egito, mas eles eram hebreus. Era o povo de Deus, o povo que entrou naquele lugar, um povo que carregava sobre si uma promessa poderosa do Senhor. Aleluias! E chegou um momento, irmãos, que Faraó resolveu castigar aquele povo de uma forma muito intensa. E determinou que todas as crianças do sexo masculino que nascesse, que fossem assassinados, não poderia continuar com vida. E nós sabemos que Joquebede, ela conseguiu guardar Moisés por algum tempo, mas Moisés cresceu e já não era possível. E vemos, irmãos, que levada pelo agir do Senhor, pelo mover do Espírito Santo de Deus, porque eu não creio que Joquebede tomou essa atitude apenas por achar que era a solução. Mas eu acredito que havia ali o agir do Senhor e nós precisamos acreditar no agir de Deus na nossa vida. Nós sabemos que essa mulher, de uma forma inusitada, de uma forma difícil, talvez a única solução plausível, a única solução que ela tinha às mãos, era jogar Moisés no rio. Porque logo abaixo, talvez, pensava ela, quem sabe, conjecturando, seria encontrado e seria salvo, e assim o Senhor permitiu que fosse. A palavra diz que Moisés foi colocado num cesto, irmãos, e lançado o rio abaixo. Mas a mão do Senhor estava sobre aquela situação. O jacaré não comeu Moisés, mas a filha de Faraó o encontrou. Iniciava ali, irmãos, o plano de redenção de Deus. Veja como o Senhor age. Coisas aparentemente sem significado, coisas aparentemente que você não consegue visualizar, algo mais sério, algo mais profundo, mas ali, naquele momento, iniciava um grande trabalho de redenção. Era o Senhor que iniciava um trabalho de restauração, de renovação. Certo, demoraria ainda umas 8 décadas para que isso iniciasse mais, para que isso viesse à existência, mas ali estava o início. Mas, para que tudo isso fosse uma verdade, foi necessário que houvesse uma mulher que confiasse no Senhor, que acreditasse no Todo-Poderoso, que entendesse quão bom, quão maravilhoso era servir o Senhor acima de todas as coisas. E sabemos, amados, qual o final dessa história. Sabemos que Moisés foi levado para o palácio. 40 anos no palácio, 40 anos no deserto e mais 40 anos no deserto. 120 anos. Mas foi preciso que Joquebede desse passos iniciais. O interessante nessa história, e deixa narrado para nós um exemplo, é que Miriam foi até a princesa e disse: olha, eu tenho uma babá para o seu filho, eu tenho uma babá hebreia para esta criança. E a princesa, certamente movida pelo Senhor, disse: chama-a para que ele possa cuidar desta criança. Irmãos, e a babá era a própria mãe, como vocês sabem. Mas o que marca nesse ponto é que Moisés ficou aos cuidados de Joquebede aproximadamente apenas 5 anos, não mais do que isso. Alguns acham que até uma idade mais nova, mas no máximo 5 anos. Mas Joquebede não perdeu tempo. Nesses 5 anos em que ela cuidou do seu filho Moisés, agora o filho da princesa, Moisés foi, de uma forma intensa, irmãos, doutrinado pela palavra do Senhor. Joquebede ensinou os princípios de Deus a Moisés, com 5 anos de idade. E diz a palavra, quando ele voltou para o palácio, ele carregava em si também a sua formação hebreia, porque ele tinha consciência de quem era, de fato, o Deus dos hebreus, consequentemente, o seu Deus. Talvez nós possamos até olhar para essa realidade e acharmos, mas com 5 anos, como é que uma criança possa assimilar? Irmãos, os tempos eram diferentes. não eram dias como os de hoje. As crianças tinham sua mente preparada para receber a instrução desde uma idade muito tenra. O foco era aprender a palavra. O que enchia a mente não era a futilidade da vida, mas a palavra viva de Deus. E Joquebede sabia disso. E ela ensinou a Moisés, amados, tudo quanto ele precisava. E certamente no decorrer da sua história, ele procurou conhecer um pouco mais a respeito do Deus do seu povo. Mas Joquebede não foi apenas agraciada com Moisés. A palavra diz que ela também foi mãe de Arão, que era o filho mais velho, e também Miriam, mais velha do que Moisés. Arão foi o primeiro sacerdote, o sumo sacerdote daquele povo. E Miriam, uma profetisa e também líder entre aquele povo. Veja o que a fidelidade faz. Veja como o Senhor age. Isso é para que nós possamos aprender que quanto mais, amados, declaramos e dedicamos o nosso coração ao Senhor, mais o Senhor faz por nós. Nós temos que aprender a dependermos do Eterno a cada instante, a cada minuto. Esta foi uma mulher que soube aproveitar os seus dias para que o Senhor a usasse de uma forma intensa, de uma forma poderosa. E ela experimentou o agir de Deus. Ela viu a glória do Senhor sobre a sua vida. A segunda mãe, três mães numa história. A segunda mãe que eu quero chamá-los a atenção, esta é extremamente conhecida. Ana, a mãe de Samuel. Ana, a mãe de Samuel. 1 Samuel, capítulo 1, versículos 10 e 11. 1 Samuel, capítulo 1, versículos 10 e 11. Diz a palavra: levantou-se Ana com amargura de alma, orou ao Senhor e chorou abundantemente. E fez um voto dizendo: Senhor dos exércitos, se benignamente atentares para a aflição da tua serva, e de mim te lembrares, e da tua serva te não esqueceres, e lhe deres um filho varão, ao Senhor darei por todos os dias da sua vida, e sobre a sua cabeça não passará navalha. Três mulheres e uma história. Joquebede, mulher fiel, e ela viu a glória de Deus. Moisés, o homem que Deus levantou para libertar aquele povo do Egito. Mais à frente, alguns séculos depois, nós deparamos com Ana. Essa mulher, irmãos, que tinha o desejo profundo de dar luz a filhos, de ter um filho. Ela era estéril, diz a palavra que era estéril. Esposa de Elcana, mas estéril. E essa mulher, irmãos, ela resolveu, diante do Senhor, tomar uma decisão radical. Às vezes nós precisamos de decisões radicais na nossa vida. Servo de Deus, às vezes, precisam parar e tomar decisões radicais na vida. Essa mulher, irmãos, quando esteve ali com o sacerdote Eli, ela fez um voto ao Senhor. Ela declarou ao Todo-Poderoso que se porventura ela ficasse grávida, a possibilidade de ser mãe, ela dedicaria seu filho exclusivamente para o Senhor todos os seus dias, todos os seus dias. Às vezes nós nos perguntamos, mas para que Ana queria então um filho se ela seria privada do convívio com seu filho? Para que ela queria um filho? Irmãos, o Senhor muitas vezes coloca em nosso coração desejos que nós não entendemos. Coisas que nós não compreendemos. Ana desejava ardentemente um filho. Ela queria um filho. Talvez ela não compreendesse o porquê. Como fazer aquele voto? Por que fazer aquele voto? Se ela queria de fato um filho, já que naqueles dias uma mulher estéril não era bem vista pela sociedade, ela não era vista como abençoada, mas ter um filho e não usufruir da comunhão com o filho. Mas o Eterno, irmãos, tinha um propósito e o Senhor trabalha em conjunto com aqueles que são fiéis. Se você colocar-se à presença do Senhor diante do Todo-Poderoso, prepara-te, porque o Senhor há de trabalhar junto com você. Ele há de usá-lo de uma forma grandiosa. Nós, às vezes, não vamos compreender alguns porquês. No entanto, cabe a cada um de nós apenas observar aquilo que Deus quer. Quando nós olhamos a história de Ana, ela fez um voto diante do Todo-Poderoso: Senhor, eu quero um filho, e se porventura eu receber esse filho, eu o retornarei para ti, eu o consagrarei a ti, eu o dedicarei a ti, para que ele te sirva de uma forma grandiosa. Duas lições nós podemos tirar desse exemplo de Ana. Primeiro, criar filhos para o Senhor, como Joquebede criou Moisés para o Senhor. Ana criou filhos para o Senhor. Segundo, deixar-se mover pelo Espírito Santo do Eterno, porque o Senhor é que sabe o melhor para cada um de nós. E quando a palavra chama-nos atenção, irmãos, vemos que essa mulher orou, era uma oração perseverante, uma oração de fé, uma oração sincera. Ela dependia, ela mostrava sua dependência de Deus. E o Senhor respondeu a sua oração, irmãos. E ela ficou grávida, mesmo sendo estéril. Ela ficou grávida. Nascia Samuel. Ela voltando até Eli, ela trouxe Samuel e o dedicou completamente ao Senhor. Após o desmame, Samuel tinha aproximadamente 5 anos de idade quando foi entregue a Eli. O Senhor estava ali, irmãos, preparando um dos maiores profetas que já passou, que já pisou sobre a face da terra. Um homem que foi usado por Deus de uma forma grandiosa, de uma forma poderosa. Um homem que foi tomado pelo Senhor. Um homem que trabalhou em Israel a ponto de conduzir aquele povo a fazer a vontade do Eterno. Diz a palavra que ele, além de profeta, foi juiz, foi sacerdote. Foi aquele levantado pelo Senhor para instituir a monarquia em Israel, ungindo Saul e posteriormente Davi como reis em Israel. Tudo isso, irmãos, porque uma mãe clamou ao Senhor, uma mãe dedicou seu filho ao Todo-Poderoso, uma mãe confiou no cuidado do Senhor para com seu filho. O interessante é que os filhos de Eli, Ofni e Finéias, eles não eram do bem. Aquele convívio íntimo com Ofni e Finéias, mas ele não se deixou contaminar, irmãos, porque havia recebido da sua mãe, recebido de Ana, a instrução necessária para esperar e confiar poderosamente no Senhor. Louvado seja o Senhor pela vida de Ana, essa mulher que foi usada pelo Senhor, que confiou em Deus e que colocou sobre a face da terra uma criança que também marcou a história da humanidade. Nós podemos falar que houve um tempo antes de Samuel e pós Samuel. Da mesma forma que houve um tempo antes de Moisés e pós Moisés. 3 mães e uma história. E a nossa terceira mãe, Maria. Maria, mãe de Jesus. Eu sei que muitas vezes nós não falamos muito de Maria. Nós não falamos muito a respeito dessa mulher, irmãos, que foi poderosamente usada pelo Senhor. Foi poderosamente usada por Deus. Uma das coisas que nós precisamos estar atentos era para a juventude de Maria. Quando Maria, irmãos, foi visitada pelo anjo, e nós lemos isso em Lucas capítulo 1, a partir do versículo 26 até o 38. Lucas capítulo 1, a partir do versículo 26 até o 38. E vamos ler esse texto para que nós possamos nos situar, entendermos melhor o que aconteceu naquele momento. Ouça só o que está escrito. No 6º mês, foi o anjo Gabriel enviado da parte de Deus para uma cidade da Galileia chamada Nazaré. Uma virgem desposada com certo homem da casa de Davi, cujo nome era José. A virgem chamava-se Maria. E entrando o anjo onde ela estava, disse: Alegra-te muito favorecida, o Senhor é contigo. Ela, porém, ao ouvir essas palavras, perturbou-se muito e pôs-se a pensar no que significaria essa saudação. Mas o anjo lhe disse: Maria, não temas, porque achaste graça diante de Deus. Eis que conceberás e darás à luz um filho, a quem chamarás pelo nome de Jesus. Este será grande e será chamado Filho do Altíssimo. Deus, o Senhor, lhe dará o trono de Davi, seu pai. Ele reinará para sempre sobre a casa de Jacó e seu reinado não terá fim. Então disse Maria ao anjo: Como será isto? Pois não tenho relação com homem algum. Respondeu-lhe o anjo: Descerá sobre ti o Espírito Santo e o poder do Altíssimo te envolverá com a sua sombra. Por isso também, o ente santo que há de nascer será chamado Filho de Deus. E Isabel, sua parenta, igualmente concebeu um filho na sua velhice, sendo este já o sexto mês para aquela que dizia ser estéril. Porque para Deus não haverá impossíveis em todas as suas promessas. Então disse Maria: Aqui está a serva do Senhor, que se cumpra em mim, conforme a tua palavra. E o anjo se ausentou dela. Amém, irmãos? Queridos, Maria tinha aproximadamente entre 12 e 14 anos de idade. Maria era uma pré-adolescente. Estava iniciando a sua vida, mas já era uma mulher. O Senhor já olhava para esta jovem e via o compromisso que ela tinha para com Deus. Maria não era tomada por forças místicas. Maria não tem o poder de fazer uma porta abrir-se, de apagar a luz. Maria não tem o poder disso, não tinha o poder daquilo. Maria tinha apenas a presença do Senhor sobre a sua vida. Ela não era uma super jovem. Não era. Mas era uma jovem que temia o Senhor, uma jovem que tinha seu coração em Deus. E quando Maria, irmãos, escolhida pelo Senhor para ser a mãe terrena de Cristo, para que através dela Cristo viesse à existência como homem, certamente o que pesou foi a sua vida de compromisso com Ele. E isso é preciso que seja visto. Maria certamente era uma jovem pura, que temia o Senhor, que vivia segundo aquilo que a lei determinava. Era uma mulher envolvida, uma jovem envolvida com a religião, envolvida com os preceitos, com os princípios de Deus, a ponto de destacar-se entre as demais. E a palavra diz que o Senhor a escolheu para que ela fosse mãe do nosso amado Jesus. Mas aquilo que inicialmente tinha cara de privilégio, tinha também um preço. E o preço não era tão doce quanto parece. Na verdade, era bem amargo. Quando Maria ficou grávida, é preciso entender, irmãos, que ela estava prometida a José. Existia naqueles tempos um compromisso tipo assim: o casamento era realizado, uma espécie de noivado, e que tinha peso de casamento. Para que houvesse um rompimento, era preciso um divórcio. No entanto, era um tempo de preparo, uma espécie de noivado, em que não conviviam maritalmente. Não viviam um casamento na realidade. Cada um na sua casa, cada um na sua família, até chegar ao ponto em que eles passariam a viver maritalmente. Foi nesse período, irmãos, em que o Senhor manifestou-se a Maria. Vale ressaltar-se que naquela época, os jovens a partir de 12 até os 14 anos, as mulheres entre 12 e 14 anos, já casavam-se. Era o tempo de casamento. E os jovens a partir dos 16 até os 20 anos, também casavam-se. As famílias eram formadas por jovens, por adolescentes, muito jovens mesmos. Porque havia maturidade, irmãos. Havia compromisso, uma

E certamente foram momentos difíceis para a família, para ela, para José. Tanto é que José tentou fugir, quis deixar aquela situação, quis sair, mas o Senhor tinha propósitos. E os propósitos de Deus nem sempre acontecem da forma que nós achamos conveniente e ou entendemos como corretos. O Senhor agiu na vida da Maria, irmãos. E a palavra diz que essa mulher concebeu e dela nasceu Jesus Cristo, o nosso Senhor. Mas um aspecto interessante, em que muitas vezes é distorcido: Jesus não nasceu com superpoderes, Jesus não tinha poder, Jesus era o Filho de Deus, ele brilhava no escuro, ele flutuava, ele fazia isso, fazia aquilo. Não, Jesus era uma criança, natural, como a Thaís é uma criança. Da mesma forma, um bebê. E foi necessário que ele passasse por todas as etapas até que chegasse o tempo da glória do Senhor manifestar-se sobre ele. E a palavra diz, irmãos, que nesse período, certamente, ele foi doutrinado pelos seus pais, tanto Maria quanto José, o ensinou a andar no caminho do Eterno. Ensinou a Torá, ensinou as leis, ensinou como ele devia observar e vivenciar aquilo que era do céu para a vida do ser humano. E a palavra diz, amados, que Jesus aprendia e crescia, e chegou ao ponto, certamente havia uma sabedoria, já que não existia pecado, a mente de Jesus era pura, era mais fácil para assimilar os princípios de Deus, com certeza. Chegou o momento que ele, diante dos grandes, conversava, interrogava e até ensinava. E isso com apenas 12 anos de idade. Veja como o Senhor faz. Mas tudo isso, amados, é preciso entender que houve alguém que pagou o preço, que abriu mão da sua própria vida para que a vontade do Eterno se manifestasse. Não pense que era glória, Maria está grávida, quem é? O Messias está nascendo. Não, não existia esse glamour. Hoje nós olhamos para trás e vemos isso. Mas entenda, era um dia após o outro. Uma jovem de aproximadamente 12, 13, 14 anos, 13 anos, aparece grávida. E aí? Não foi fácil. Momentos difíceis, mas era a mão do Senhor. Maria não abriu mão do Senhor. E com essa palavra de hoje eu quero chamá-los de atenção para que nós, tanto as mães quanto nós, possamos estar atentos ao agir do Senhor sobre as nossas almas. Porque Deus tem um projeto para fazer através da tua vida. Deus quer agir através da tua existência. Mas é preciso nos colocarmos de uma forma que o nome santo do Senhor seja exaltado, seja honrado e seja glorificado. E a partir do momento, irmãos, que nós observamos essas verdades, o Eterno virá, moverá na nossa existência de uma forma grandiosa. E nós seremos instrumentos úteis nas mãos do Senhor. Amém? Nós vimos a respeito de três mães, uma história. Vimos a respeito de Joquebede, também momentos difíceis na sua vida, complicados. Mas ela persistiu, não abriu mão de Deus. E ela certamente contemplou, provavelmente tenha contemplado a libertação do povo ali do Egito. Ana viu Samuel crescer. Viu o poder de Deus manifestar-se através dele. Viu que foi bom ser fiel ao Todo-Poderoso. Maria diz a palavra que até os últimos momentos de Cristo, ela estava viva. Ela viu Jesus crucificado. Certamente viu ressuscitado. E ela tinha convicção que era o Filho de Deus, o seu próprio Salvador. Tudo isso é para que nós possamos aprender que quando entregamos as nossas mãos ao Senhor, entregamos a nossa vida, nos deixamos guiar pelo Espírito do Eterno, Ele virá e moverá de uma forma sobrenatural na nossa existência. Amém? Que estejamos preparados para que o Senhor transforme

0: Forme e ou escreva a nossa história da forma que ele quer, como escreveu a história dessas mulheres e as deixou registrada para que nós possamos lê-la e aprendermos com elas. Amém, amados? Que o Senhor fale continuamente aos nossos corações, para que assim nós possamos prosseguir e nos deixar mover pelo Espírito Santo do Senhor. Amém? E vocês que são mães, o Senhor tem propósito em vossas vidas. Creia nisso. Vamos orar. Amado Deus, muito obrigado por esses momentos agradáveis, continuamente na tua presença. Momentos nos quais ouvimos o teu Espírito. E prepara-nos para que nós possamos ter momentos verdadeiros, comunhão real contigo, Senhor. Fala sempre ao nosso coração, em nome de Jesus. Amém. Amém, irmãos? Três mães, uma história, uma vida e talvez muitas histórias. Que assim seja com você.
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dali buscarás ao Senhor teu Deus, e o acharás. Quando buscardes de todo o teu coração e de toda a tua alma. Deuteronômio 4:29.

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1: Sem obediência não há santidade. Sem obediência não há santidade. Às vezes, irmãos, nós temos um entendimento muito equivocado do Evangelho de Cristo Jesus. Nós achamos que ser de Cristo apenas é afirmar, eu sou de Cristo, cantar um cântico, fazer alguma coisa, ir à igreja ocasionalmente, enfim. Mas, quando nós afirmamos que somos de Cristo, e essa palavra serve para você que tem 500 anos que está na igreja, a palavra é a mesma. Para você que é de Cristo, para nós que somos de Cristo, há algo que nunca muda e jamais há de mudar. Obediência aos princípios do Senhor. E quando nós obedecemos a verdade de Deus, é gerada em nosso coração a santidade. E a palavra diz de forma clara que sem a santidade é impossível ver a Deus. Hoje falarei para os amados a respeito da obediência, a obediência que gera santidade, que são verdades necessárias para a nossa vida. Nós não podemos abrir mãos. Não importa quantos anos de igreja você tenha. Ah, pastor, eu tenho 70 anos de igreja. Oh, glórias, aleluias! Faltam ali mais 30 anos sobre a face da terra, 30 anos de obediência, 30 anos de santidade. Assim precisa ser a vida da gente, marcada pela obediência ao Senhor e pela santidade. A santidade, irmãos, não é um título conquistado, mas é fruto de uma vida aos pés do Senhor. Quando nós realmente dedicamos a nossa vida ao Todo-Poderoso e procuramos viver a verdade do Eterno, a santidade é gerada em nosso coração. Mas vale ressaltar, irmãos, que não é aquela aparência de crente, ah, eu sou crente, olha o meu vestido, olha, eu não uso uma camisa regata, não uso bermuda, eu não pinto os meus cabelos, não uso batom, eis uma pessoa santa. Não. Santidade não é evidenciada através dessas situações, mas santidade é a presença viva de Deus no coração, que trabalha a nossa vida a ponto de levar-nos a frutificar no Espírito Santo de Deus. Oh, glórias! Santidade é o resultado visível de uma vida de obediência ao Senhor. E essa é a natureza de Deus. Deus é santo. Ele afirma, eu sou santo, e deseja que nós sejamos também santos, e não há como fugir dessa verdade. Eis um grande chamado para todos que estão sobre a face da terra, o chamado à obediência à palavra do Senhor, e essa obediência, ela produz uma transformação poderosa, profunda no nosso coração, amém? E eu quero ir além, irmãos, para que vocês não esqueçam. Impossível sermos santos se não houver uma submissão completa, uma aceitação completa da palavra de Deus. A obediência, ela é a raiz da santidade. A obediência é a raiz e a santidade é o fruto. Assim é a nossa vida, a vida do servo de Deus. E hoje vamos discorrer um pouco a respeito dessa verdade, para que nós possamos gravá-la em nosso coração. E antes de pisarmos em falso, para desobedecermos o Senhor, possamos lembrar, o Espírito Santo traga a memória, para que os nossos passos sejam retos e em conformidade com a vontade de Deus. Vamos orar? Meu Deus, eu te louvo pela tua palavra, pois é a revelação viva para as nossas vidas. Que nessa noite, Senhor, o teu Espírito trabalhe o meu coração, a minha vida. Trabalhe, Pai, para que eu possa expor esses princípios que são necessários que sejam observados por todos aqueles que afirmam te amar. Ó Espírito Santo de Deus, fala conosco em nome de Jesus. Amém. Amém, irmãos? Nós, no decorrer desta palavra, veremos alguns tópicos que, na totalidade, mostra-nos a realidade da obediência que gera santidade. O nosso primeiro tópico, santidade é o padrão de Deus. Se nós observarmos o Senhor, nós veremos, irmãos, que algo é poderoso, é marcante, é a santidade do Eterno. A santidade é um padrão de Deus e nós precisamos observar esse padrão e, no nosso dia a dia, vivenciar esta verdade. E eu quero chamá-los a atenção para 1 Pedro, capítulo 1, versículos 15 e 16. 1 Pedro, capítulo 1, versículos 15 e 16. Ouça a afirmativa do apóstolo Pedro. Ele diz: pelo contrário, segundo é santo aquele que vos chamou, tornai-vos santos também vós mesmos, em todo o vosso procedimento, porque escrito está: sede santos, porque eu sou santo. Amém? Queridos, quando nós lemos a palavra do Senhor, às vezes, para fugirmos da nossa responsabilidade, inventamos aquela desculpa já tradicional: eu não entendi, eu não entendo, eu não compreendo. Ah, eu não consigo entender a palavra de Deus. Mas quando você olha mais uma vez esse texto, você há de deparar com o apóstolo Pedro afirmando de forma tão clara que é impossível aquela desculpa já tradicional. Ouça mais uma vez: pelo contrário, segundo é santo aquele que vos chamou. Quem nos chamou? Deus. Tornai-vos santos, vós mesmos, em todo o vosso procedimento. Onde está a dúvida? Somos chamados a imitar o Senhor e a vivermos em santidade em todas as nossas ações. E ainda completa: disse o Senhor Deus, sede santos, porque eu sou santo. Isto, irmãos, é uma marca que nós precisamos carregar, a santidade. É uma marca e também é um aviso do Senhor, uma ordem do Todo-Poderoso. É um imperativo de Deus para as nossas vidas. Deus não colocou aqui uma possibilidade, tipo assim: se possível, sejam santos como eu sou santo. Ele diz: sede santos. Ele afirma que nós precisamos ser santos, como ele é santo. E esta é a verdade da palavra. E nós temos que tomar posse dessa realidade, porque entendemos, segundo a Bíblia, que a santidade começa em Deus. Por que começa em Deus? Porque ele afirma que ele é santo. Amém? E ele exige de cada um de nós, exige de você, a santidade na vida. Ah, mas pastor, ser santo é tão difícil, ser santo tem que deixar tanta coisa, ser santo é isso, ser santo é aquilo. Olha só, Jesus deixou tantas coisas para que você tenha a possibilidade de viver a santidade. E cabe a você também deixar um tanto de coisa para satisfazer Jesus na tua vida, entenda essa verdade. Ainda, irmãos, a santidade não é um padrão cultural, não é cultura. Mas, oh meu Deus, mas é uma ordem de Deus, não é também uma ordem denominacional, porque a igreja diz que precisa ser santo. Não, irmãos, é Deus que afirma que você precisa ser santo. E também não é apenas um entendimento humano, mas eu cumpri aquilo que Deus quer. Entendemos que o padrão de Deus é a santidade. O caráter de Deus é santo e nós temos que alinhar a nossa vida em uma obediência completa à vontade do Senhor. Se nós quisermos e desejamos ir para o céu, imagino eu, é preciso que estejamos alinhados em todos os aspectos àquilo que o Senhor quer para as nossas vidas. Temos que refletir o caráter de Deus na nossa vida, no nosso dia a dia. Caso contrário, é impossível alcançarmos o favor do Senhor. E quando nós obedecemos a sua palavra, oh glórias, nós vamos ver que ele determina esse princípio para a nossa existência. É preciso conhecer a palavra e praticar a palavra, obedecer a palavra. Lembrando-nos ainda que toda sorte de desobediência afasta o homem do padrão divino. E isso nós temos um exemplo ainda lá no Éden, quando Eva, Adão, desobedeceram o padrão de Deus. deixaram a santidade porque desobedeceram a ordem, desobedeceram o mandamento, desobedeceram aquilo que Deus queria para suas vidas, porque nós estamos dentro das consequências da desobediência do primeiro casal. Portanto, entenda, a santidade é o padrão de Deus. Oh, glórias! E Ele quer que sejamos santos. Queira você ou não, mas se desejas ir para o céu, não há outra forma. Entenda assim. E nós não podemos brincar com isso, irmãos. Não podemos. 2. Obediência e a palavra de Deus. João capítulo 17, versículo 17. João 17, 17, são palavras do próprio Cristo e ele afirma de forma clara, para que não haja dúvidas. Ele diz, santifica-os na verdade, a tua palavra é a verdade. Ouça só, irmãos. Cristo disse para aquele povo, pedindo ao Senhor, pedindo a Deus, ele diz, Senhor, santifica-os na verdade. A tua palavra é a verdade. A nossa maior revelação, irmãos, seja em todos os aspectos, é a palavra. É por isso que nós não podemos abandonar a Bíblia. Nós não podemos abandonar a palavra de Deus. Nós temos que, dia após dia, comermos, nos alimentarmos, mergulharmos na palavra. E isso não é coisa de pastor chato, porque o pastor Elias é chato de dar dó. Só fala em ler a Bíblia, só fala em orar, só fala isso, fala aquilo. Gente, é mandamento do Senhor. É mandamento de Deus para a nossa vida. Mas, se nós não observarmos esse mandamento, nós seremos ignorantes espiritualmente falando. E estaremos sujeitos a toda sorte de enganos. E eis o porquê que as igrejas que pregam o falso evangelho estão lotadas. E pessoas que saem de lá machucadas, quebradas, destroçadas. E olham para Deus e falam, Senhor, Tu és o culpado. Olha, não quero nem saber mais de igreja, não quero mais nem saber de Deus. Mas, na verdade, desde o início, nunca quiseram saber de Deus, mas estavam ali tomados por toda sorte de entendimentos e ou desejos, ambições e coisas assim. Eles pregam a mensagem errada. As pessoas não querem saber da palavra de Deus. Come a mensagem errada, se envenenam, morre aos poucos e, por fim, revoltam-se contra Deus. Eis aí, amados, um problema sério. Mas nós somos orientados a obedecermos a palavra. O Senhor nos diz, amados, que não há santidade sem que haja submissão à palavra de Deus. Mais uma vez, amados, se nós desejamos ir para o céu, nós temos que conhecer a palavra do Senhor. Vivermos em conformidade com os princípios de Deus. E os princípios de Deus levam-nos à obediência, e a obediência gera santidade, e santidade nos faz ter o caráter, sermos semelhantes, iguais ao Senhor Jesus Cristo. E esta é a verdade do Senhor para as nossas almas. Nós não temos como fugir desta verdade. A palavra de Deus, entenda a palavra de Deus como a Bíblia, as Escrituras Sagradas, elas nos confrontam, elas nos corrigem, elas nos exortam e ainda, irmãos, transforma-nos. E esta é a verdade da palavra de Deus. Quando nós

para si, faz isso, faz aquilo, para que seja um profissional excelente, acima da média. Mas não vemos muitas vezes na vida do crente esta mesma preocupação com a vida espiritual. A vida espiritual é apenas um penduricalho na vida de muitos. É um penduricalho como? É como se fosse um chaveiro que ele pendura na calça, na bolsa, em qualquer outro lugar. Ah, domingo eu tenho que ir na igreja, chaveirinho pendurado. Ah, eu tenho que ir na quarta-feira e ir à igreja, chaveiro pendurado. Mas não é assim, irmãos, que o Senhor quer. Ele deseja que a nossa vida seja totalmente comprometida com Ele. Oh, glórias! Uma obediência completa a ponto de nos formarmos e sermos excelentes crentes, excelentes servos de Deus. Eu atrevo-me a fazer uma pergunta retórica aos irmãos. De 1 a 10. 10, top. 1, só misericórdia. De 1 a 10, qual a nota que você auto-atribui à tua vida espiritual, à tua vida de crente? Ei, misericórdia, tem gente raspando o número 2 aí. Outros estão na média, 5 é legal. E alguns estão lá no 9, 10. Servo de Deus é chamado à excelência. Nota precisa ser 10. Você precisa olhar para você mesmo e entender que os teus atos e ações estão em conformidade com a vontade do Senhor, a ponto de compreender que a tua vida está segundo aquilo que Jesus quer. E nós precisamos ter essa consciência, porque é o Espírito Santo de Deus que nos dá essa consciência, essa certeza. E se não for desse jeito, irmãos, tem alguma coisa errada, alguma coisa errada. Nós temos visto que nesses últimos tempos as pessoas ouvem a palavra do Senhor em todos os lugares. Até na Capital FM, está lá, a palavra de Deus. Liga a televisão, olha a palavra de Deus. A internet está recheada da palavra de Deus. As pessoas leem, as pessoas ouvem, mas poucos, poucos abraça a palavra e permite que ela seja colocada no coração, que ela encontre lugar no coração. Em outras palavras, quando você ouve a palavra e ela entra no teu coração, você passa a praticar a palavra. Amém? Uma dispensa cheia da palavra. Uma dispensa cheia da palavra. É como se fosse um local cheio de alimento, trancado a 7 chaves e o cara do lado de fora passando fome, morrendo de fome, mas não consegue ter acesso ao outro lado da parede onde está cheio de alimento. É a mesma coisa. Nós temos, amados, que comer a palavra. Oh, glórias! A nossa vida não é marcada por emoções, mas marcada pela presença do Senhor. E quando ainda conhecemos muito a palavra, e hoje há pessoas que conhecem profundamente a palavra de Deus. Há muitos teólogos que conhecem grego, aramaico, leem a Bíblia nas línguas originais, mas não conseguem enxergar Jesus. Porque não é assim, irmãos. Nós temos que abrir o nosso coração para Cristo. O conhecimento da palavra não é suficiente, mas a prática da palavra, a obediência à palavra de Deus, essa obediência que leva a nos aproximar do Senhor e gera santidade em nosso coração. Amém? Número 1, santidade é o padrão de Deus. 2, obediência e a palavra de Deus. Nós vemos que a Bíblia chama-nos atenção para a obediência. 3, a obediência expressa amor a Deus. Você sabia que é impossível amar a Deus e não obedecer? E se você afirma amar e não obedece, não é amor verdadeiro? Ouça só a palavra. João capítulo 14, versículo 21. João capítulo 14, versículo 21. São palavras do próprio Cristo Jesus. E essas palavras, elas são impactantes. Nessa onda que eu amo Jesus, eu amo Jesus, eu amo Jesus. Ouça só o que ele diz. Aquele que tem os meus mandamentos e os guarda. Tem os mandamentos e os guarda. Esse é o que me ama. E aquele que me ama será amado por meu Pai.

0: E eu também o amarei e me manifestarei a ele. Amém? Captaram a palavra? Assimilaram? Vamos ler mais uma vez então. Aquele que tem os meus mandamentos e os guarda, esse é o que me ama. E aquele que me ama será amado por meu Pai. E eu também o amarei e me manifestarei a ele. Ô, glórias! Eis aqui, irmãos, o mandamento de Cristo Jesus. O Senhor Jesus chama-nos a atenção para a obediência. Não basta apenas falar, eu amo Jesus, eu amo, eu amo, oh, eu amo Jesus, Jesus é tudo. Oh, Jesus, Jesus eu te amo, aí você canta canções, canções de amor a Cristo. Mas se você não guarda, esse guardar entenda como praticar. Se você não pratica a vontade de Cristo, o teu amor não é verdadeiro. E essa é a realidade. Amados, nós precisamos entender que a santidade não é legalismo, mas é a manifestação do amor para com o Senhor. Quando nós amamos a Cristo, obedecemos a sua palavra, santidade é gerada no nosso coração. Somos ensinados pelo amado de nossas almas, a guardar os seus mandamentos. Às vezes, quando nós lemos guardar os mandamentos, entendemos como pegar a palavra, pegar os mandamentos, colocarmos dentro de um baú, de uma mala, fecharmos, está guardada. Não, não é nesse aspecto. É trazermos para dentro do nosso coração e praticar no dia a dia a vontade do Senhor. Manifestar àqueles que são próximos, que nós amamos o Todo-Poderoso. O amor verdadeiro a Cristo expressa na prática da obediência. Amém? Se nós amamos de fato o Senhor, nós vamos praticar a obediência e assim vamos mostrar que de fato amamos o Senhor acima de todas as coisas. E ainda, irmãos, é preciso entender. Muitos querem experiências espirituais com Cristo. Se eu perguntar a cada um de vocês, quem deseja uma experiência profunda com o Senhor? Eu acho que todo mundo há de levantar as mãos, porque até eu quero experiências profundas com o Senhor. Esse é o nosso desejo. Mas há uma condição. Se não há a prática dessa condição primeiro, será apenas uma vontade vazia. Porque não será uma vontade verdadeira. Tipo assim, eu quero ser pregador da palavra. Eu quero evangelizar, eu quero louvar a Deus, eu quero adorar, eu quero os dons do Espírito, eu quero experimentar os dons, eu quero falar línguas, revelações, etc, etc, etc. Mas, se não houver primeiro, amados, presta atenção, se não houver primeiro amor a Cristo, que gera obediência, e a obediência é a santidade, vai ficar apenas no querer. E se porventura, presta atenção, e se porventura você fala línguas, tem visão, se você adora, canta, se você prega, evangeliza, mas se esse mandamento do Senhor não está em evidência na tua vida, não é do Senhor, não vem de Deus. Os dons não serão dons do Espírito Santo do Senhor. E eu quero ir além. Já que vocês são maduros, são espíritos malignos, chamados espíritos de engano, que têm agido em muitas igrejas nesses últimos tempos, levando as pessoas a entenderem que têm dons que são usadas por Deus, quando elas mesmo enxergam a sua vida pecaminosa, as obras da carne, a prostituição, os vícios, a mentira, o enganar o próximo e vai por aí, pornografias da vida, enfim. Elas estão naquela prática, mas quando chega na igreja, parece que o Espírito Santo desceu sobre ela. Misericórdia. Não existe isso, irmãos. É necessário que haja obediência ao Senhor, à palavra de Deus, que gera santidade. E o coração santo não vive em comum acordo com as obras da carne. Nós precisamos ter essa consciência, ter essa consciência. Se não houver, de verdade, amor para com o Senhor, a prática da obediência aos princípios do Eterno, pode ter certeza absoluta, sem emissão de julgamentos, o Espírito Santo de Deus não está com você. Você não é batizado pelo Espírito Santo, não é cheio do Espírito Santo. Você é batizado por um espírito de engano, cheio de demônios e coisas do tipo, que faz com que as tuas ações assemelhem-se àqueles que estão cheios do Espírito Santo de Deus. Portanto, mais uma vez, João capítulo 14, versículo 21. Aquele que tem os meus mandamentos e os guarda, esse é o que me ama. São palavras de Cristo. Aquele que tem os meus mandamentos e os guarda, esse é o que me ama. Aquele que me ama será amado por meu Pai, e eu também o amarei e me manifestarei a ele. Amém? Há outro texto que complementa esse, que diz: quem não me ama, não guarda os meus mandamentos. Simples assim. Quatro, vamos para o nosso quarto tópico. A obediência produz transformação interior. Nós já vimos que santidade é o padrão de Deus para a nossa vida, porque ele é santo. Ainda que a obediência à palavra de Deus gera santidade em nossas vidas. A obediência é uma expressão de amor a Deus. Nós obedecemos os mandamentos do Senhor porque amamos o Todo-Poderoso, e isso gera santidade. E ainda, a obediência produz transformação interior. A obediência à palavra de Deus, aos princípios do Senhor, produz transformação interior. Romanos capítulo 6, versículo 22. Ouça a afirmativa do apóstolo Paulo quando ele escreve à igreja de Roma. Ele diz: agora, porém, libertados do pecado, transformados em servos de Deus, tendes o vosso fruto para a santificação e, por fim, a vida eterna. Amém? Amados, nós vemos nesse texto o seguinte: diversos ensinamentos profundos que nós precisamos trazer para dentro do nosso coração. Primeiro, Paulo diz: libertados do pecado. Se é libertados do pecado, é porque alguém, as pessoas, viveu na prática do pecado. E nós sabemos que todos nós nascemos em pecado. E se não houver essa libertação, em pecado morreremos. Diz ainda: libertados do pecado, transformados em servos de Deus. Há um processo de transformação e somos feitos em servos de Deus. Tende o vosso fruto para a santificação. Todas as nossas ações, atitudes, pensamentos, etc., para santificação. E assim receberemos a vida eterna. Amém? Amados, quando nós somos libertos por Cristo, passamos por aquilo que chamamos de conversão. Você vai numa direção cheia de pecados, misericórdia, pecado A, B, C, D, F, todo ABC, duas, três vezes, só de pecados. Aí você reconhece Jesus como Senhor e Salvador. Você reconhece. A palavra diz que é gerado em nosso coração arrependimento. Nós nos arrependemos, confessamos os nossos pecados. Eis é a transformação que a palavra diz. Nós confessamos nossos pecados. A partir do momento que confessamos os pecados, somos libertos. Libertos. Libertos de quê? Do senhorio, das trevas. O homem sem Cristo Jesus, por mais dura que seja a palavra, está sob o domínio do Senhor das trevas. Mas quando nós passamos pelo processo de libertação, de arrependimento, somos conduzidos para um novo senhorio. Oh, glórias! E esse Senhor chama-se Jesus. A partir desse momento, amados, a nossa vida recebe uma marca. A marca do Senhor, que é a presença do Espírito na nossa vida. E vamos servir a Jesus. Mas esse servir a Jesus é nítido. Você não fica naquela dúvida: será que eu estou servindo? Será que eu não estou servindo? Será que eu sou de Cristo? Será que eu não sou de Cristo? Porque, irmãos, é como água e óleo. A diferença é notável. É como luz e trevas. A diferença é notável. Quando você é de Jesus, você tem convicção Você pode até querer se auto-enganar, ah, eu sou de Cristo, Jesus é amor, ah, Jesus me ama a si mesmo, porque Jesus é amor, enfim. Você encontra uma série de desculpas para amenizar aquilo que o Espírito está falando ao teu coração, e ele está falando, não te conheço, não sei quem é você, acorda, você precisa de Cristo, ah, Jesus é amor, aquela coisa toda. Amados, quando você tem um novo Senhor, o Espírito de Deus que você recebe, o Espírito Santo, ele te convence de pecado. Portanto, as práticas pecaminosas, elas ficam visíveis aos teus olhos, sensíveis. Você sente que está no caminho errado na prática daquilo que desagrada o Todo-Poderoso. E pecado nada mais é do que desobediência à vontade do Senhor. Amém? Portanto, amados, antes o homem servo das trevas, servo do pecado. Mas quando reconhece o senhorio de Cristo, ele passa a ser servo de Deus. E a sua vida, ela torna-se santa, porque o Senhor nos santifica. E cabe a cada um de nós desenvolver essa santificação. A santificação na vida do servo de Deus é um processo contínuo. Você é santo agora, mas você está com aquele objetivo, que na próxima hora você será mais santo. No dia seguinte, a tua santidade vai aumentar. Na próxima semana, você tem como visão, desejo de vida, crescer no conhecimento do Senhor. Portanto, a santificação é um processo contínuo, até o ponto que vamos chegar à estatura do varão perfeito. Isso vai acontecer quando estivermos ali na glória. Oh, glórias! Junto com vocês, louvando, adorando o nome santo de Deus e com o nosso amado, com certeza. Amém, irmãos? É preciso entender, queridos, que cada ato de obediência nos fortalece. Quando você obedece o Senhor, quando você resiste à prática do pecado, quando você enfrenta o pecado, quando você bate de frente contra o pecado, você é fortalecido, oh glórias, e consequentemente enfraquece a nossa velha vida. Você cresce com o Senhor, é fortalecido, o novo homem, a nova criatura, é fortalecida. Consequentemente, a velha natureza, o velho homem, ele enfraquece dia após dia, a ponto de a voz do velho homem não mais te incomodar, porque você vive somente para a honra e para a glória do Senhor. Amém? A vida eterna é o destino, com certeza. Todos nós estamos aqui porque queremos ir para o céu. Se não fosse assim, não estaríamos aqui. No entanto, a santificação é o caminho. Amém? Eu sei que o caminho é Jesus, mas se você não for santo, você não passa por Jesus. Essa é a verdade. Só os santos passam pelo caminho que é Jesus. Portanto, a santificação é uma espécie de condição, na verdade, uma condição para que você possa acessar o céu. Amém, amados? E concluindo essa palavra, mas antes recapitulando, nosso primeiro tópico, santidade é o padrão de Deus. Ele afirma para você, de forma imperativa, sede santos. Imperativo é uma ordem, ele ordena, sede santos, porque eu sou o santo. Ainda, a obediência leva-nos aceitar a palavra de Deus e a vivermos a palavra do Senhor. Santifica-os na verdade, a tua palavra é a verdade. 3, a obediência expressa amor a Deus. Se você afirma, eu amo Jesus, mas vive fora da obediência aos princípios de Jesus, na desobediência, de fato você não ama Jesus, e isso ele mesmo afirma. Aquele que tem os meus mandamentos e os guarda, esse é o que me ama. Oh, glórias! E 4, a obediência produz uma transformação interior. Vivemos no pecado, somos libertos do pecado, transformados em servos de Deus. E vamos alcançar a vida eterna e estaremos para todos sempre ali na glória. Amém, queridos? Concluindo a palavra, a santidade não é opcional na vida cristã. Se você acha, eu achava que, ah, é, porque eu sou um crente meio carnal, porque eu sou um crente meia boca, porque eu sou um crente assim, que você não é servo de Deus. Simples dessa forma. Ainda, a consequência natural de quem decidiu obedecer ao Senhor é a santidade. Se você decidiu obedecer ao Senhor, a santidade é gerada. E nós precisamos estar atentos, porque Deus é santo e Ele nos chama para a santidade. Ele é santo e nos chama para a santidade. Ainda, a palavra nos santifica, a palavra de Deus nos santifica quando nós a obedecemos. O amor verdadeiro, irmãos, só é verdadeiro se houver obediência aos mandamentos de Cristo Jesus. E a obediência gera transformação contínua na nossa vida. Nosso projeto de vida, sermos santos agora, amanhã, ano que vem, até a volta de Cristo Jesus. Amém? Com certeza, a santificação não é a perfeição absoluta. Essa vamos alcançar quando estivermos ali na glória. Mas é uma vida rendida, uma vida que passou pela correção do Senhor, que recebeu o moldar do Todo-Poderoso, o ensinamento do Senhor pela palavra, e absorve esses ensinamentos. E assim vamos viver a santidade de uma forma integral, profunda e maravilhosa. Amém, irmãos? Ô, glórias! Vamos orar, então? Meu Deus, muito obrigado pela oportunidade de meditarmos na Tua Palavra e nos instruirmos com os Teus ensinamentos. Prepara-nos, Pai, para que os nossos passos, todos eles, sejam para a Tua honra e para a Tua glória. E que sejamos santos como Tu és santo. Ô, Deus, fala sempre ao nosso coração, em nome de Jesus. Amém. Aleluias. E o mandamento do Senhor é... qual? Sede santos, porque eu sou santo. Obedeçamos. Amém?
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Pode ser que você não tenha nada nesse mundo, meu irmão. Mas se você estiver debaixo da promessa de Deus, você já tem tudo. Para você.

Respondeu João a todos, dizendo: Eu, na verdade, vos batizo em água, mas vem aquele que é mais poderoso do que eu, de quem não sou digno de desatar a correia das alparcas. Ele vos batizará no Espírito Santo e em fogo. Lucas 3:16.

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1: Nosso tema: confia no Senhor. Amém? Confia no Senhor. Queridos, a palavra é muito interessante, ela chama-nos sempre a atenção para que nós possamos olhar para o eterno. Nosso olhar precisa estar sempre voltado para Deus. Quando tudo vai muito bem, olhe para o Senhor. Se as coisas não estão muito bem, olhe para o Senhor. Amém? É preciso, amados, que haja uma confiança contínua em Deus. Que nós possamos olhar para o eterno e sabedores que Ele cuida de nós. Que a mão do Senhor está estendida sobre a nossa vida. Que nada passa desapercebido ao olhar de Cristo, ao olhar de Deus. O olhar do Senhor está sobre aqueles que o amam, e a mão do Senhor estendida sobre a vida destes. Portanto, se você crer na palavra, é preciso que haja uma confiança nesta verdade de Deus para a nossa vida. Davi, o rei Davi, 1000 anos antes do nascimento de Cristo Jesus, ele confiava em Jeová, ele confiava em Deus, ele tinha sua confiança totalmente no

Deus entronizado na nossa vida venha nos dirigir em todas as áreas. Mas para que você abra a mão do teu eu, para que você abdique do teu querer, das tuas vontades, só é possível quando você confia de fato no Senhor. Amados, quando nós olhamos para a palavra de Deus, exemplos de homens que confiaram no Senhor não nos faltam. A palavra é cheia, é recheada de pessoas que amaram o Senhor acima da sua própria vida, que confiaram no Criador, que deixaram se mover pelo Espírito Santo, que foram enviados para um lado e para o outro pelo Senhor, mas não desistiram do Senhor. A sua confiança estava no Todo-Poderoso e nele se moviam. E é isto que nós precisamos hoje também fazermos. Nós precisamos, amados, depositar nossa confiança em Deus de uma forma tão grande, mas tão profunda, a ponto de fecharmos os nossos olhos para todas as demais coisas e andarmos somente com o olho, com o olhar, com a direção do Espírito Santo de Deus. Amém? Abra sua Bíblia no Salmo capítulo 37, leremos versículos 3, 4 e 5. Vamos ficar de pé para nós lermos a palavra do amado Jesus. Diz o texto: confia no Senhor e faz o bem, habita na terra e alimenta-te da verdade. Agrada-te do Senhor e Ele satisfará aos desejos do teu coração. Entrega o teu caminho ao Senhor, confia nele e o mais Ele fará. Oh, glórias! Senhor, muito obrigado, Pai, porque mais uma vez estamos reunidos neste lugar para cultuarmos, adorarmos o teu nome e também para ouvirmos a tua voz. Portanto, Senhor, fala conosco nessa noite, dá-nos a revelação da palavra, o entendimento da palavra, em nome de Jesus. Amém. Aleluias. Os amados, podem assentar-se. Queridos, nós precisamos aprender algo, meditarmos na palavra de Deus. Nós precisamos ter fome da palavra, porque a fome da palavra leva-nos ao conhecimento da palavra. Quando eu quero algo, quando eu desejo algo, eu me esforço para que a palavra adentre ao meu coração. Nesse aspecto, nós precisamos também desejar o Senhor e querer que a sua palavra esteja na nossa mente, no nosso coração. E quando nós olhamos palavras como esta, irmãos, ela nos fortalece em meio às dificuldades, nos fortalece em meio aos problemas. Sabemos que estamos numa terra, somos aqui forasteiros, estamos de passagem, nossa pátria é o céu, oh glórias! E está chegando o tempo de estarmos ali com o Todo-Poderoso, muito próximo. E nessa terra, em meio às adversidades, em meio às dificuldades, é preciso que nós tenhamos um estoque de Deus na nossa vida, um estoque de conhecimento, um estoque da palavra, para que nos momentos difíceis, o Espírito Santo traga à nossa memória a promessa do Senhor. Mas como o Espírito Santo há de trazer à memória aquilo que você não colocou na memória? Eis o porquê que é preciso meditarmos, lermos, comermos a palavra de Deus, para conhecermos o Senhor a cada dia mais e vivermos a verdade do Senhor. Davi, com certeza, era um homem que conhecia Deus de perto. A palavra diz que Davi era um homem segundo o coração do Senhor. Nós precisamos ser segundo o coração de Deus. Às vezes nós olhamos para Davi e o colocamos num pedestal. Ah, Davi, Davi, Davi, Davi é o cara, Davi é isso, Davi, enfim. Amados, Davi era um pobre mortal, como nós somos pobres mortais. Essa comunhão que Davi conseguiu com o Senhor, essa unidade com Deus, ela também está ao nosso alcance. Basta que você pague o preço que Davi pagou, basta que você busque como Davi buscou, que você viva como Davi viveu, e certamente tu serás um segundo o coração de Deus. Essa é a promessa do Senhor para as nossas almas. E Davi escrevendo

0: lendo esse salmo, irmãos, ele ensina-nos princípios que são imutáveis. É válido para hoje, século 21, mas também foi válido para o século 5 e será válido para o século 30, se porventura houver mundo. Provavelmente não, mas se porventura houver, certamente é a mesma palavra, já que a palavra do Senhor é atemporal. Ela não está amarrada ao tempo, é o Espírito Santo que a vivifica dia após dia. Há 3.000 anos atrás, portanto, Davi escreve: confia no Senhor. Ouça, confia no Senhor. Confia no Senhor. Irmãos, confiar no Senhor é uma necessidade do servo de Deus. Nós precisamos confiar no Senhor. O versículo 3, Salmo 37. Confia no Senhor e faz o bem. Habita na terra e alimenta-te da verdade. Eis a recomendação do Senhor, o mandado de Deus para cada um de nós. Nós temos que aprender a confiar no Senhor. Amados, eu sei que você sabe o que é confiar. É uma palavra simples. A palavra de Deus não é complicada, ela está ao alcance de todos. E confiar é você depositar a tua esperança, as tuas expectativas. É você deixar de viver para que o Senhor viva através de você. Para que você faça aquilo que Deus quer. Para que você vá, você venha, você faça qualquer coisa para honrar e glorificar o nome santo de Deus. Porque você sabe que Deus é maior. Que Deus é maior em todas as situações. E Ele é o teu dono. Ele é o teu dono. A palavra diz que nós somos propriedades do Senhor. Se somos propriedades, é porque Deus é o nosso dono. E se Deus é o nosso dono, nós somos dele propriedade, consequentemente. E propriedade não faz o que dá na telha, mas propriedade, quem trabalha nela é o dono. E essa é a visão que nós precisamos ter, que Deus trabalha na vida dos seus, Deus trabalha na vida da sua propriedade, Deus tem prazer em nos abençoar e nos guardar. No entanto, eu preciso confiar em Deus. Eu preciso confiar. A recomendação, amadas, a recomendação, irmãos, é que quando eu confio no Senhor, eu deposito aos seus pés as minhas expectativas, as minhas esperanças, os meus problemas, tudo. Porque eu sei que aquele que fez céus e terra é grande o suficiente para tomar conta da minha vida e me ajudar nesses caminhos que muitas vezes são difíceis. Sabemos ainda, amados, que a confiança leva-nos a acreditar que o Senhor nos guarda. Nos guarda do mal, nos guarda do inimigo, nos guarda da ação do maligno. A mão de Deus está sobre a nossa vida. Confiemos, portanto, no Senhor. Eis a recomendação do nosso querido Davi. E ele continua dizendo: além de confiar no Senhor, é preciso fazer o bem. Eis um grande problema, irmãos. Nós temos vivido dias em que o evangelho ele tornou-se superficial, apenas uma casca de ovo, bem sensível, aquele evangelho superficial mesmo. E as pessoas dizem: ah, eu confio no Senhor, eu confio em Deus, no entanto, não vivem de forma condizente com o evangelho. É impossível, amados, eu falar eu confio no evangelho, eu confio em Deus e não viver segundo a vontade de Deus. É hipocrisia. O Espírito de Deus não está na minha vida. Eu posso falar em línguas, eu posso cantar, pregar, eu posso deixar todo mundo arrepiado, eu posso soprar e a igreja cair, aquela coisa toda, mas se eu não faço no meu dia a dia a vontade de Deus, não foi o Espírito Santo que utilizou, que usou a minha vida, mas sim um espírito de engano. E a Bíblia diz, Jesus afirma que nos últimos tempos estas coisas poderiam acontecer. Portanto, se alguém não confia em Deus, se alguém não confia, ele vive segundo este mundo. Mas se alguém confia no Senhor, é de Deus, ele tem prazer em fazer o bem, em fazer aquilo que é agradável, em obedecer, em viver segundo princípios de Deus, a cada instante, a cada minuto. Aleluias! Glórias a Deus por isso, amados. Ainda no versículo 3, habita na terra. Veja, são quatro partes nesse versículo 3: confiar, fazer o bem, habitar. Queridos, quando nós fazemos essa primeira parte, confiamos e fazemos o bem, o Senhor nos guarda sobre a face da terra, ele nos faz prosperar, ele nos abençoa, ele nos envolve. A presença de Deus é uma verdade àqueles que habitam sobre a face da terra e amam o Senhor acima de todas as coisas. É a promessa do Senhor. Davi experimentou essa promessa. Davi sabia qual era a intensidade do agir de Deus na sua vida. E por fim, alimenta-te da verdade. Esse alimentar-se da verdade, irmãos, é uma dependência da providência de Deus. É você esperar na providência do Senhor. É você passar pelas dificuldades, pelos problemas, mas ter convicção que aquele que te comprou para dele ser propriedade, cuida de você. Que a providência de Deus é para com você, para com a tua vida. Que Deus não te desampara. Eis aí o alimentar-se, é esperar no Senhor, é confiar no Todo-Poderoso. Portanto, amados, Davi confiou no Senhor e ele experimentou de fato essa comunhão verdadeira com o Criador. É totalmente possível a você, é totalmente possível a cada um de nós vivermos essa verdade e experimentarmos aquilo que o rei Davi experimentou. Amém? Mas vamos um pouco mais à frente, versículo 2, aliás, versículo 4, agrada-te do Senhor, agrada-te do Senhor, e Ele satisfará os desejos do teu coração. Aleluias! Esse versículo 4, ele é tão agradável de se ouvir, não é? É gostoso de ouvirmos. Diz de Davi, agrada-te do Senhor. Na minha versão, agrada-te do Senhor e Ele satisfará os desejos do teu coração. Aleluias! A segunda parte do versículo é mais interessante ainda aos olhos do homem. Mas eu quero chamá-lo a atenção para a parte do agradar-se de Deus. Esse agradar-se do Senhor, irmãos, é procurar em todos os aspectos fazer a vontade do Senhor. É impossível você falar, eu tenho prazer em Deus. Agradar, ter prazer, deleitar, enfim. Eu tenho prazer em Deus. Eu tenho alegria no Senhor. O meu coração bate forte pelo Todo-Poderoso. A minha vida é do Criador. É impossível você fazer tais afirmativas e viver no pecado. É impossível, irmãos. A palavra do Senhor chama-nos a atenção para que em todas as situações possamos buscar em primeiro lugar o reino dos céus e nos agradarmos daquilo que é de Deus. E Davi nesse texto disse, agrada-te do Senhor, agrada-te do Senhor. Nós precisamos ter prazer em Deus. Se você não tem prazer em Deus, se você não tem prazer numa vida de comunhão com o Todo-Poderoso, se você não tem alegria em estar na presença do Mestre, em derramar-se diante do altar, em sentar-se no lugar secreto e derramar-se em oração, falando com Deus, só você em Deus, subir o monte ali, clamar pela presença do Todo-Poderoso, você que fala em línguas lá no canto, falando línguas com o Todo-Poderoso, falando, deixando-se derramar diante do Senhor. Se você não tem prazer nessas coisas, com certeza algo errado existe na tua vida de cristão, de propriedade de Deus. É a propriedade rebelando-se contra o proprietário. Entenda isso. Você não pode rebelar-se contra Deus, mas colocar-se numa situação que seja totalmente agradável ao nosso amado. E aqueles que agradam-se do Senhor, que têm prazer em Deus, estes o buscam. Estes têm prazer em fazer a sua obra. Estes saem e vão para algum lugar e testemunham de Cristo. Onde quer que eles estejam, são discípulos vivos, testemunhas vivas do Senhor. Não é a presença física do pastor que faz a diferença na vida dele, mas a presença de Deus, o nosso pastor, o bom pastor, que faz a diferença. Portanto, esteja ele aqui na cidade ou na China, o seu proceder diante do Senhor visa apenas agradá-lo. Com certeza visa agradar o Eterno. E esses que têm prazer no Senhor, esses que agradam-se do Todo-Poderoso, leem a palavra, porque sabem que a palavra é a fonte de revelação, é a palavra que fala a respeito do amor, do agir, de como Deus trabalhou, daquilo que Ele fez para aqueles que o amam. O agir de Deus para aqueles que o amam, a revelação está na palavra. São aqueles amados que buscam comunhão com o Criador, que buscam comunhão, que pagam o preço de servir o Todo-Poderoso. A pastora falou há pouco que não sabe cantar, não sabe cantar. Mas afinal de contas, o que é saber cantar? O que é saber louvar? Vamos tirar a palavra cantar e colocar louvar. O que é saber louvar? Nós louvamos o homem ou louvamos a Deus? O que é que move o coração de Deus? Quando o nosso coração é quebrantado diante dele. O Senhor não ouve a nossa voz, mas o Senhor ouve o nosso coração. O Senhor não ouve aquilo que nós entendemos como bonito. Ah, eu vou cantar muito bonito as canções belas e vazias de Deus dos últimos tempos. Ah, vou cantar assim porque vou agradar a Deus. Não, não vai. Para que você agrade o Todo-Poderoso, necessário é que haja o mover do Espírito Santo de Deus. E hoje, amados, nesses dias loucos que vivemos, em que a apostasia é tão presente na vida das pessoas, quantos cantores que cantam, entre aspas, divinamente, mas que o louvor não sai do teto, não passa, porque Deus olha, Deus rejeita, Deus vomita, Deus não aceita. Porque é preciso que haja o confiar, e aquele que confia faz o bem, e aquele que faz o bem habita, ele tem o prazer em estar na presença do Senhor, ele alimenta-se da providência de Deus. Este canta para honrar e para glorificar o nome santo de Deus, porque confia no Senhor. Amados, pregar, cantar, não é comércio, não é para homens ver, mas sim para que o Senhor use, para que o Senhor seja louvado, para que assim Ele seja honrado e glorificado. Amém? Ainda no versículo 4, a segunda parte, esta é uma parte que muitos gostam de ouvir. Ouça só: Ele satisfará aos desejos do teu coração. Ele satisfará os desejos do teu coração. Irmãos, infelizmente, o ser humano é marcado pelo interesse, são interesseiros. E os crentes são interesseiros. É uma raça interesseira. Tem muitas igrejas hoje, em nosso Brasil, lamentavelmente, que não pregam mais a Jesus, mas pregam aquilo que o povo quer ouvir, porque o interesse do povo é ouvir aquilo que lhes agrada. E esta parte do versículo, ela é muito bem-vinda para estes. Porque Deus satisfará os desejos do teu coração. Só que esquecem da primeira parte. Preciso é agradar o Senhor, ter prazer no Senhor, comunhão com o Todo-Poderoso, ser propriedade de Deus. E Ele satisfará os desejos do coração destes. Não é comprando a bênção via ofertas, não é porque é dizimista ou deixa de ser dizimista, porque é rico ou pobre, porque isso ou aquilo. Não, não são essas coisas aparentes que movem o coração de Deus. O que move o coração de Deus é a vida daqueles que esperam em Deus, que confiam no Senhor, que têm prazer em estar na presença do Eterno. Você quer que o Senhor venha satisfazer os desejos do teu coração? Esse desejo do coração se aplica também aos nossos pedidos. Aquilo que você deseja de fato, aquilo que você quer. Você deseja que Deus faça isso na tua vida? Observe primeiro a ordem da palavra. Não pegue a palavra pela metade. Não venha pinçar partes de textos bíblicos. Mas veja toda a palavra e encaixe-se nela. E Deus satisfará. E veja ainda, amados, para que Deus satisfaça os desejos do teu coração, é preciso que o teu anseio, que o teu pedido seja segundo o coração de Deus. Que seja segundo o coração de Deus. Talvez, se eu pedisse ao Senhor uma Ferrari, é o sonho de todo pobre, uma Ferrari. Ah, eu quero uma Ferrari, Deus, dá-me uma Ferrari, Senhor, dá-me uma Ferrari. Aí eu subo o monte, eu faço, trago ofertas, dízimos, etc. Provavelmente Deus não vai me atender, porque eu estou fora da visão de Deus para a minha vida. Para que eu quero uma Ferrari? O que, que eu vou fazer com ela? Ostentar? Vou alimentar minha carne? Somente isso. Portanto, Deus não vai te abençoar de uma forma que você tenha na tua vida maldições. Deus vai derramar, vai abrir portas das bênçãos sobre a tua vida, para que você seja bênção onde quer que esteja. Portanto, vigie os teus pedidos. Peça, veja se passa pelo ok de Deus. Caso passe, agrada-te do Senhor e prepare-se para receber a bênção do Senhor sobre a tua vida. É assim que funciona. Amém? Quero ainda declarar, irmãos, que não é porque o profeta falou que vai acontecer. Cuidado. Não é porque o profeta falou que vai acontecer. Mas acontece porque Deus quer que aconteça. Amém? Fica atento a esta verdade. E no versículo 5, olha só. Entrega o teu caminho ao Senhor. Confia nele e o mais ele fará. Oh, glórias! A primeira parte, versículo 3. Confia no Senhor. Confiança é doar-se, entregar-se. É abrir mão do teu eu e deixar-se guiar pelo Espírito Santo de Deus. Deixe-me dar um exemplo de confiança. Um exemplo de confiança só para que você possa entender um pouco mais. Quando você entra num ônibus, em um ônibus, no Uber, no táxi, enfim, em um meio de transportes. Quando você adentra ao meio de transportes, você fala para o motorista: motorista, sai daí, porque agora quem vai dirigir esse ônibus sou eu. Quem vai dirigir esse carro sou eu. Quem vai pilotar esse avião sou eu. Você faz assim? Claro que não, não é? Você abre a porta, senta-se e fica ali quietinho. E o piloto, o motorista, é que vai dirigir aquele veículo. O que é que você faz? Você confia integralmente nele. Caso contrário, você não adentraria o veículo. Você confia nele. E os caras sobem serra, descem serra, faz curva e você ali, de boa. Às vezes até dormindo. Dormindo no ônibus. Não é dessa forma? Confiança no motorista. Nós precisamos confiar muito mais naquele que cuida de nós. Oh, glórias! Só para você entender, exemplo de confiança. Ainda, agrada-te do Senhor. Imagine algo que você gosta muito. Algo que lhe traz prazer. Aqueles que gostam de chocolate, dizem que até ficam viciados em chocolate, em Coca-Cola, coisa assim. Pensa em algo que possa trazer prazer e satisfação à tua vida. É assim que nós precisamos ver Deus na nossa existência. Você gosta de quê? Você gosta de feijoada? Ah, feijoada é meu prato preferido. Estou fazendo uma analogia com alimentos. Você gosta de chocolate? Chocolate é tudo. Gosta de refrigerante, enfim, açúcar, doces. E Deus? Qual que pesa mais na tua vida? Deu para entender? Precisamos gostar de Deus muito mais intensamente do que nós gostamos daquilo que nos dá prazer. Precisamos gostar intensamente mais de Deus. E por fim, entrega o teu caminho. Amados, esta é uma parte muito complicada. Entregar o nosso caminho. Entregar o nosso caminho, irmãos, em outras palavras, significa deixar tudo para trás. É lançar sobre Cristo Jesus a nossa vida, nossas expectativas, nossos planos, nossos projetos, nosso eu, nossa tudo. É você anular-se por completo. É Deus estar no alto da tua vida em todos os momentos. É o Senhor dirigir a tua existência. E assim, amados, quando nós lançamos sobre Cristo, sobre Deus, o nosso caminho. Mas o que o caminho? Nossas preocupações, nossas ansiedades, nossas dificuldades, enfermidades, sonhos, enfim. Quando nós lançamos sobre Deus tudo isto, Ele virá, Ele moverá, porque Deus tem prazer em agir na nossa existência. Entrega o teu caminho ao Senhor, confia nele e o mais Ele fará. Se você, irmãos, tem confiança no Senhor, se você entrega o teu caminho, prepara-te, porque o Senhor, Ele vai agir em teu favor. Deus vai mover na tua existência, Deus vai fazer o impossível acontecer, Deus abre portas. Mas aprenda algo: o Senhor é o Deus que abre portas, mas alguns esquecem de falar que Deus fecha portas. E glórias a Deus pelas portas que Ele fecha nas nossas vidas, porque só ficam abertas as portas certas. Às vezes nós lamentamos: ah, isso seria tão bom para mim, mas Deus fechou a porta, não aconteceu. Às vezes coloca até a culpa no diabo: ah, o diabo fechou a porta, ah, não sei o quê. Amados, é preciso revermos a nossa visão. Será que foi o diabo que fechou a porta, ou foi Deus, olhando para você, para te abençoar, que fechou a porta? Nós temos que analisar todas as coisas, irmãos, vermos todas as coisas, mas entenda que Deus tem sempre o melhor para os seus, para aqueles que são fiéis. Rei Davi foi um homem que experimentou a presença do Senhor. Nós olhamos para o rei Davi e concluímos que era diferente. Ah, o rei Davi era o rei Davi. Mas o rei Davi, ele era um homem tal como nós, cheio de dificuldades, cheio de problemas, um homem que tinha um coração para ser dominado. E quando ele abriu uma brecha, eis que aparece Bate-seba, eis que aparecem as dificuldades, eis que aparecem os problemas. Foi um homem, amados, que também pisou torto, pisou errado, mas não perseverou no seu caminho errado. E no Novo Testamento encontramos a afirmativa: um homem segundo o coração de Deus. Isto é para que você entenda a humanidade do povo que serviu o Senhor na palavra. Todos eles foram humanos, tal como nós somos. Não foram maiores nem menores. Foram apenas servos do Senhor, filhos do Deus Todo-Poderoso, propriedades do Senhor. Confiaram, agradaram-se e entregaram-se a Deus, e Deus agiu de uma forma soberana, de uma forma grandiosa nas suas vidas. Queridos, a palavra do Senhor, ela não é apenas para ser ouvida. Nesses últimos tempos temos observado que a palavra entra por este ouvido e sai pelo outro, conforme diz o ditado popular. Entrou por um ouvido e saiu pelo outro. Mas se você guardá-la no coração, meditar na palavra, o Espírito Santo moverá na tua vida. Às vezes falta-nos a verdadeira experiência com Deus. Sabe por que falta experiência? Porque não valoriza-se a palavra de Deus. As pessoas tornaram-se dependentes de homens. E maior exemplo disso, irmãos, é quando nós olhamos para a nave do templo, igrejas grandes com muitas pessoas, e vemos 2 ou 3 aqui na frente, mais 4 ou 5 louvando, e mais sei lá quantos sentados como espectadores na casa de Deus. Apenas espectadores. Deus não chamou ninguém para ser espectador no reino dos céus. Deus chamou a cada um de nós para servi-lo, para fazer a obra, para cumprir o ide do Todo-Poderoso. Uma das coisas engraçadas, lamentável, mas engraçada, trágico-cômico, é que as pessoas ficam perguntando: mas qual é o meu chamado? O cara fica 50 anos na igreja, qual o meu chamado? Qual é o meu chamado? Eu estou buscando a revelação, qual é o meu chamado? Amados, nós temos um chamado natural, e este chamado é para todos que estão hoje dentro da igreja. Ide por todo mundo e pregai o evangelho. A palavra não diz: pastores, ide por todo mundo; diáconos, ide por todo mundo; presbíteros, ide por todo mundo; missionários, ide por todo mundo. Não, nós todos temos o chamado para pregarmos o evangelho. E se você confia no Senhor, tem prazer em Deus, agrada-te dele, você entrega o teu caminho ao Eterno, e o Eterno te comissiona, ele te envia. Basta que você seja apenas propriedade na mão do amado Jesus. Amém? Seja propriedade. Lembre-se, propriedade não manda no proprietário. Propriedade não tem poder sobre o proprietário. Você é propriedade de Jesus. Quem manda na tua vida, precisa mandar na tua vida, na nossa vida, Jesus Cristo. Amém, igreja? Que nós possamos guardar esta palavra no coração e deixar que o Espírito de Deus venha mover na nossa existência. Amém? Vamos ficar de pé para nós orarmos, finalizando esta palavra. Senhor, nós te louvamos, Pai, pela esta palavra, Pai. Eu quero clamar que tu venhas guardá-la no nosso coração, Senhor, na nossa mente, Pai, para que nós possamos lembrar que é necessário confiar em ti, ter prazer em ti, fazermos a tua vontade a cada instante, a cada minuto. Oh Deus, traz essa revelação aos corações, traz essa revelação às pessoas, para que eles tomem posse dela, Senhor, e viva segundo a tua vontade a cada instante, a cada minuto, em nome de Jesus. Amém. Aleluias. Amém, queridos? Confia no Senhor. Confie no Senhor. Aleluias.
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0: Deus do céu, abençoa a mamãe, abençoa o papai, abençoa o Boninho, abençoa a vovó Rai, abençoa o vovô Otto, abençoa o vovô Daíse, abençoa a vovó Ziza, abençoa minha vida, abençoa toda a minha família. Em nome de Jesus. Amém.
1: Sabei que aquele que fizer converter um pecador do erro do seu caminho salvará da morte uma alma e cobrirá uma multidão de pecados. Tiago 5:20.
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2: Amados, uma das coisas mais difíceis para o pregador é falar para um público que já conhece o Senhor. É muito difícil, porque às vezes você acaba entrando num círculo em que a palavra parece que é a mesma, porque você já conhece a palavra. Mas, como nós sabemos que é o Espírito Santo de Deus que fala, vamos ouvir aquilo que Ele tem para o nosso coração nesta noite. Amém? Mesmo que você conheça a palavra, que você a saiba de cor, mas permita, ore e fale ao Espírito Santo de Deus: Senhor, eu sei tudo que esse camarada vai falar, mas fala comigo. Amém? Mas fala comigo, Senhor, porque Tu faz nova a Tua palavra dia após dia. E bênção, aleluias. Amém, amados? E hoje eu quero convidá-los, nós vamos abrir a Bíblia em Colossenses capítulo 1, leremos apenas 2 versículos. Abra sua Bíblia e vamos ficar de pé para lermos a palavra. Abra sua Bíblia em Colossenses capítulo 1, versículos 13 e 14. Diz a palavra: Ele nos libertou do império das trevas e nos transportou para o reino do Filho do Seu amor, no qual temos a redenção, a remissão dos pecados. Amém? Oh, glórias! Vamos orar. Amado Deus, muito obrigado por mais uma vez estarmos com a palavra aberta, Senhor. Também com os nossos corações abertos, porque estamos sedentos da Tua palavra. Queremos ouvir a Tua voz, queremos ouvi-lo, Senhor. Fala conosco nesta noite. Oh Deus, revela-nos a Tua vontade, em nome de Jesus. Amém. Aleluias. Os amados podem assentar-se. Irmãos, hoje vamos falar mais uma vez a respeito de uma palavra de transformação, de uma palavra de libertação, de uma palavra que pode mudar e, com certeza, muda completamente a nossa visão, a nossa realidade, a nossa existência. Eu quero chamá-los a atenção para o Deus que resgata-nos do império das trevas, o Deus resgatador, o Deus libertador, o Deus que um dia olhou para as nossas vidas e nos viu presos no império das trevas, estendeu a sua mão através de Cristo Jesus e libertou-nos. Eis aí, amados, o grande milagre, o maior dos milagres que você possa experimentar na tua vida. Esse milagre é maior do que a cura do câncer, da AIDS e ou de qualquer outra enfermidade incurável. O milagre da redenção, o milagre da remissão. Eis aí, amados, a manifestação poderosa do amor de Deus para com a tua vida, para com a nossa vida. É preciso sermos sensíveis à voz do Senhor. Eu sei, amados, que nós temos uma tendência muito grande, eu também a tenho, a tendência de olhar, nivelar por baixo a palavra de Deus, porque nós achamos que não mais se aplica à nossa vida. Afinal de contas, eu sou servo de Deus, eu sou salvo. O que esta palavra pode somar na minha caminhada? Nós temos uma tendência muito grande de pensar dessa forma e fechar os nossos ouvidos e o coração para o mover, para o falar do Espírito Santo de Deus. Mas quando nós estamos sensíveis à voz do Senhor, a palavra do Eterno é sempre nova, porque o Espírito Santo, ele testifica você de muitas formas. Necessário é estarmos atentos àquilo que o Senhor quer falar ao nosso coração. E nessa noite eu quero chamá-los a atenção exatamente para este aspecto. Você é um resgatado do império das trevas. Você foi liberto pelo Senhor do império das trevas e estávamos todos presos. Estávamos todos condenados. Mas um dia na eternidade, o Senhor olhou para cada um de nós. Nos amou primeiro. Oh, glórias! Antes mesmo que nós existíssemos, nós já éramos amados pelo amado da nossa alma. Veja que maravilha, irmãos. Isso é grande, é tão grande que você não compreende, nós não compreendemos. Só quando nós estivermos na glória, veremos a dimensão do poder, a dimensão de Deus. Aí sim, vamos compreender a manifestação do amor. Acho eu que vamos compreender a manifestação do amor do Senhor para com a nossa vida. Talvez não, mas provavelmente sim. Amém? Esse texto, irmãos, Colossenses capítulo 1, versículos 13 e 14, é um escrito do apóstolo Paulo. Como de praxe, o apóstolo Paulo estava preso. Oh, meu Deus! Esse homem estava preso nas prisões de Roma. As prisões de Roma não eram um hotel cinco estrelas, nem tampouco uma estrela, nem meia estrela, nem menos cinco estrelas. Era um lugar terrível. Ali estava Paulo preso, por volta do ano 61 depois de Cristo. Ele estava preso naquele lugar, irmãos, mas ele não deixou-se prender pelo homem e pela situação. Você pode muitas vezes estar com as suas mãos amarradas, sem muitas coisas poder fazer, mas não te deixes prender, dê lugar ao Espírito Santo do Senhor na tua vida. E o Senhor te usará de forma poderosa, irmãos. O apóstolo Paulo, ele havia compreendido o milagre de Deus na sua vida e na vida da humanidade. E ele leva-nos a uma reflexão profunda a respeito da libertação que o Senhor fez para com as nossas vidas. Oh, glórias! Mas para que você entenda, para que nós possamos entender ainda um pouco mais, entender o porquê dessa libertação, amados, nós precisamos colocar nossa mente lá no Jardim do Éden. Eu sei que você não consegue também entender a dimensão do Jardim do Éden. Era um paraíso maravilhoso, extraordinário, magnífico, onde o Senhor passeava, o Senhor estava junto a Adão e Eva, era um lugar perfeito. Eis aí, irmãos, a beleza do Éden, a manifestação da glória do Todo-Poderoso. Mas quando você olha para o Éden, é possível vermos também um retrato assustador da pior degradação da humanidade, do pior estado da humanidade. Porque você olha e depara com um casal e outros mais que perderam de vista a glória do Senhor. Pecaram contra Deus, revoltaram-se contra o Senhor, desobedeceram ao Criador, não amaram o Deus de amor, mas preferiram dar ouvidos à serpente, ao inimigo de nossas almas. Sabemos isso, todos aqueles que conhecem um pouco da palavra do Senhor sabem que a partir daquele momento, toda a humanidade, não só a humanidade, mas também o nosso planeta, o universo, entrou em decadência. A palavra diz que não só o ser humano, mas todas as coisas criadas entraram em decadência. E nós somos frutos dessa decadência. Infelizmente, amados, nós somos frutos dessa realidade triste, frutos do pecado que infelizmente reina. E eis aí, irmãos, o pecado original, do qual origina-se o império das trevas, cujo imperador é o inimigo, é Satanás. Nós sabemos, irmãos, que a palavra de Deus afirma que se nós não passássemos por uma libertação, se não passássemos por uma restauração, estávamos presos, acorrentados a esse império, acorrentados ao inimigo de nossas almas. Mas eis aí o grande mistério, eis aí a grande manifestação do amor de Cristo Jesus para com a nossa vida. É, amados, é grande demais o amor do Senhor. Infelizmente, a nossa reciprocidade não é real. nós não amamos o Senhor da mesma forma que Ele nos ama. Nós não nos doamos ao Senhor como Ele doou-se a nós. Nós não fazemos pelo Senhor o que Ele fez e faz por nós. Nós somos pessoas que muitas vezes temos o coração endurecido, temos dificuldades em observar a palavra de Deus e praticar a palavra do Senhor, mas é preciso entendermos, irmãos, que o Senhor quer que tenhamos uma vida nova. Uma vida repleta de tudo aquilo que é bom, que é maravilhoso e que nos faz andar, que nos dá forças para andar. É o nosso combustível para que a nossa vida possa seguir, para que nós possamos andar, irmãos. E o apóstolo Paulo, ele entendeu profundamente a palavra do Senhor para a sua vida. Ele sabia que o seu passado, no seu passado, não muito distante, ele também estava preso ao império das trevas. Ele também servia o inimigo das nossas almas. Mas ele afirma, irmãos, Ele nos libertou do império das trevas. É evidente que o apóstolo Paulo refere-se a Cristo Jesus. Que Cristo Jesus nos libertou do império das trevas. É preciso compreender, se Cristo Jesus não tivesse nascido e dado-se em nosso favor, impossível seria a nós essa libertação. Não haveria a menor possibilidade de alcançarmos a libertação, de sermos retirados desse império. Eu sei que é estarrecedor e às vezes a palavra do Senhor, ela nos estarrece e de alguma forma nos assusta e também nos incomoda. A palavra do Senhor nos incomoda muito, mas é preciso entendermos, irmãos, que até há bem pouco tempo, não sei qual o seu tempo, mas há bem pouco tempo, éramos cidadãos natos. Cidadãos natos. Uma cidadania adquirida através do nascimento do império das trevas. Olha só que coisa terrível. Nós éramos, amados, cidadãos desse império, nós éramos servos do inimigo, nós éramos servidores, escravos do inimigo de nossas vidas, mas o Senhor, Ele olhou para a tua vida, olhou para a minha vida, o Senhor teve compaixão de nós. O Senhor teve compaixão da tua vida, dessa minha vida miserável. Deus olhou para a minha existência e viu quão miserável eu sou. E estendeu a sua mão para com a minha vida. Essa é uma verdade, amados, que nós precisamos estarmos atentos a ela e jamais perdê-la de vista. Nós éramos cidadãos natos, cidadãos natos do império das trevas, cidadãos da perdição, amados. Mas o Senhor, queridos, olhou e a sua misericórdia se estendeu para com as nossas vidas. É certo, irmãos, que como cidadãos das trevas, o nosso fim era a condenação eterna, porque essa condenação é natural. Nós não precisamos fazer nada para sermos condenados ao inferno. É exatamente não fazer nada. Se você não faz nada, é por aí. Não é preciso fazer nada. Não é preciso subir um monte, sei lá, de alguma forma. Ou estou sacrificando aqui para Satanás. Ah, estou aqui acendendo uma vela para o diabo. Ah, estou fazendo isso, fazendo aquilo. Não, não precisa. Aqueles que querem, se porventura houver alguém que deseja ir para o reino das trevas, e no dia final sofrer eternamente, é só ficar de braços cruzados. É só ficar de braços cruzados. Porque isso já é uma rejeição natural ao grande milagre do Senhor para com as nossas vidas. Amém, amados? Incomoda, não é? Mas a palavra do Senhor é assim, irmãos. Ela é confrontante, ela nos confronta com a realidade, ela chama-nos, ela abre os nossos olhos para a realidade, para que nós não possamos dar passos em falsos, mas para que nós possamos ter segurança na nossa caminhada. Mais à frente, ainda no mesmo versículo, vamos lê-lo todo, versículo 13. Cristo nos libertou do império das trevas e nos transportou para o reino do Filho do seu amor. Ô, glórias! Irmãos, é maravilhoso demais. Primeiro, o apóstolo Paulo deixa claro que nós fomos resgatados do império das trevas. E que fomos transportados, resgatados e transportados para o reino de Deus. E agora, irmãos, nós somos cidadãos do reino de Deus. É interessante, fazendo uma analogia, quando alguém vem para o Brasil e deseja a cidadania brasileira e a consegue, ele torna-se um cidadão, ele é naturalizado. Ele tem os mesmos direitos dos cidadãos natos. Natos são aqueles que nascem no país. Brasileiro nato é aquele que nasceu no Brasil. Brasileiro naturalizado é aquele que nasceu em outra nação, mas abraçou o Brasil como pátria. Irmãos, é isto que o Senhor Jesus fez comigo, fez com você. O Senhor Jesus nos resgatou, Ele nos tirou do império das trevas e Ele nos transportou para o seu reino, para perto de si, mas Ele foi além. Ele nos naturalizou. Oh, glórias! Ele nos naturalizou, irmãos, agora nós podemos dizer que somos cidadãos do reino do céu, cidadãos do reino de Deus. Com os mesmos direitos de Cristo Jesus, o cidadão perfeito. Olha só que interessante. Os mesmos direitos que o cidadão perfeito, o cidadão Jesus, que esteve sobre a face da terra como homem, os mesmos direitos que ele tem, nós temos. Ele estendeu a sua mão e nos abençoou, Ele nos chamou para perto de si, Ele derramou sobre nós a sua graça, a sua misericórdia, encheu o nosso coração com o seu Espírito, Ele nos transformou e Ele te dá a possibilidade de crescer na presença dEle e fazer a obra dEle e de viver feliz no reino de Deus. Amados, isso é muito grande. Aparentemente não nos agrada muito, parece que não fala muito ao nosso coração, mas é preciso clamarmos ao Senhor: Deus, abre a minha mente, abre o mais profundo do meu ser para compreender essa naturalização, esse transporte do reino das trevas, essa libertação, esse resgate do reino das trevas para o reino do céu, para o reino de Deus. Irmãos, a palavra diz que essa naturalização, ela não foi de graça. Para que hoje pudéssemos e possamos afirmar que somos de Deus, participantes do reino do céu, custou o sangue de Cristo Jesus numa cruz. Custou-nos o sangue de Cristo Jesus. O Senhor, amados, Ele nasceu, Ele deixou a glória, Ele nasceu como homem, viveu como homem, Ele experimentou aquilo que o homem experimenta, excetuando o pecado. Ele viu, Ele sentiu, Ele foi um homem tal qual nós, Ele viu as dificuldades, Ele sentiu as dificuldades, Ele sentiu o frio, sentiu o calor, Ele sentiu as dores, sentiu os problemas, Ele sentiu a pressão, Ele foi tentado, Ele foi oprimido, Ele foi oprimido, amados. Igual a nós. Você trabalha? Sente as dores do trabalho? Jesus também experimentou isso, na mesma intensidade. Você sente-se oprimido vez ou outra? Parece que o céu desabou sobre a sua cabeça? Jesus experimentou a mesma coisa. A mesma coisa. Jesus passou por todas as fases que nós passamos e vamos passar, inclusive morrer, que é a nossa última fase. Veja como são as coisas. O Senhor Jesus, amados, porque Ele nos amou, porque Ele tinha para com nossas vidas um projeto, um plano, porque Ele desejava que nós estivéssemos junto a Ele na glória, porque Ele viu a nossa necessidade de salvação, Ele viu a nossa prisão, Ele viu que estávamos perdidos, sem saber o que fazer, não havia uma solução, Ele olhou e estendeu a sua mão sobre a nossa vida. E Ele resgata-nos e muda a nossa sorte. Ele transforma-nos por completo. Amém, queridos? Você compreende a magnitude do ato de Jesus? Eu não. Eu não compreendo. Eu aceito. Mas eu não consigo compreender, eu não consigo entender, eu não consigo imaginar, eu não consigo visualizar, eu não consigo nada a respeito de Jesus, porque é grande demais. Foge às minhas condições, às minhas faculdades, foge a tudo isso. O que Jesus fez por nós, só na glória vamos entender a magnitude, o tamanho, a intensidade, quão grande foi o ato do amado de nossas almas. Irmãos, nós precisamos acordar para algo. Precisamos acordar para a realidade de Jesus. E valorizar Jesus na nossa vida. Não que os irmãos não valorizem, não que vocês não estejam atentos a isso. Mas, se você faz, faça mais. Se você age, haja mais. Se você doa-se para Cristo, faça ainda muito mais. Se você mergulha nas águas do Espírito, vá. Vá às profundezas, porque o Senhor quer falar grandemente com você. O Senhor, Ele quer te usar de uma forma intensa. Afinal de contas, amados, agora fazemos partes do reino de Deus. Agora fomos naturalizados. Quebramos a nossa velha cidadania. E hoje somos exclusivamente de Deus. Só de Deus. Para Deus, para Ele, para a glória dEle. Para que todos os nossos atos, em todos os aspectos, do simples pensamento à palavra que nós verbalizamos, que sejam tudo para a honra e para a glória do Senhor Jesus Cristo. É assim que o Senhor quer. Foi assim que o Senhor Jesus agiu. Quando você olha para Cristo, quando você vê as cartas, os escritos, quando você vê a palavra deixada por Cristo Jesus, você há de ver que tudo quanto Ele fez, visava honrar e glorificar o Todo-Poderoso. E essa é a nossa missão. Irmãos, eu sei que vocês sabem disso, claro que sabem. Glórias a Deus porque vocês sabem. Mas é preciso colocar em prática aquilo que nós sabemos. Isso aqui não é matemática. Às vezes eu fico pensando, por que a matemática é tão complexa? Por que nós vamos para a escola aprender raiz quadrada, MMC, até esqueci essas coisas. Aquele tanto de coisa que você aprende na escola a respeito da matemática que não te serve para nada. E nunca vai te servir para nada. Você não vai ser cientista. Não vai ser físico, e se você for cientista e físico, você vai reaprender tudo aquilo. Mas para nós, pobres mortais, para que me serve uma raiz quadrada? Para que me serve um MMC? Acho que é MMC, até esqueci essas siglas aí. De tão inúteis que são, até esqueci. A palavra de Deus não é assim, irmãos. A palavra do Senhor nós aprendemos, e ela é para ser praticada. Ela é para ser vivenciada, colocada em prática. A palavra do Senhor é usual. E se nós não a colocarmos em prática, valor nenhum tem, e fica evidenciado que o resgate do Senhor em nossa vida não foi real. Ou seja, nós pulamos o muro de volta. O Senhor nos trouxe. Tem muitos que o Senhor resgatou, foi, tirou, mudou a vida do vivente, deu uma nova identidade, um novo nome, uma nova cidadania. Mas chega um ponto que o camarada pula o muro e volta lá para o império das trevas. Nós temos que seguir em frente. O Senhor chamou-nos para marcharmos e seguirmos em frente. E por fim, versículo 14, Salmo, lá nas prisões de Roma, meu Deus, naquele sofrimento. Ele poderia estar reclamando do Senhor, ele poderia falar, não, olha só meu estado, porque nós temos hoje, amados, e é preciso focarmos essa realidade, abordarmos essa realidade. Nós temos vivido dias em que há um Jesus paralelo. Tem hoje um Jesus paralelo nas igrejas. Nós temos vivenciado dias em que existe o Jesus, o Messias, o Todo-Poderoso, o Filho de Deus, que morreu numa cruz, que resgatou-nos, que morreu numa cruz, que ressuscitou e resgatou a nossa vida, e temos visto um Jesus paralelo. É aquele Jesus que é pregado e que tudo vai muito bem para você, que a prosperidade vai te acompanhar, que você será bem sucedido em tudo quanto você faz. É o Jesus que dá as revelações mais loucas possíveis, é o Jesus que não existe na Bíblia. Você não pode seguir esse Jesus, este é fake. O Jesus, amados, é este, que mesmo Paulo passando pelos horrores da prisão romana, mas ele tinha o seu coração firmado na rocha. Ele estava convicto que aquilo era passageiro, aquele sofrimento era passageiro, porque aquilo que o Senhor havia prometido é muito maior, inimaginável, e que o aguardava, e o aguardava em breve. Ele sabia que seus dias estavam chegando ao fim. Esta é a promessa do Senhor para com a nossa vida. É evidente que o Senhor pode, na nossa existência, como oásis, nos dá coisas boas, encher o nosso coração com a prosperidade, com a paz, com alegria, sim, pode, mas não é esta a mensagem principal de Cristo Jesus. Ele diz que nesse mundo passaríamos pelas aflições, portanto estejamos preparados para as aflições. O apóstolo Paulo, mais uma vez, estava passando pelas aflições impostas pelo seu amor ao Senhor. Ele amou a Deus acima de todas as coisas. Versículo 14, ele afirma, no qual temos a redenção, a remissão dos pecados. Em Jesus nós temos a redenção, a remissão dos pecados. A partir do momento que nós somos resgatados do império das trevas, feitos em cidadãos do reino de Deus, com direito a toda a documentação necessária. Ô, glórias! Bênção, hein? Inclusive com o sangue novo, sangue de Jesus. Ele nos resgatou através do poder do seu sangue, do poder do seu sangue. Não foi, amados, não foi um resgate barato. Não foi, amados, uma libertação barata. Custou o sangue de Cristo. E eu quero fazer uma pergunta para você e eu faço a mim mesmo também. E vou responder a minha. Você morreria por aquele camarada que você sabe que é ruim, que não vale nada? Você morreria por ele, para que ele pudesse ter vida? Morreria? Vou ser sincero para você, eu não morreria. Eu não. Mas eu era esse camarada miserável, doente, enfermo, mau, destinado à morte, morte eterna. O santo olhou para mim e deu a sua vida por mim. Eis aí o amor de Jesus. Ah, pastor, mas Jesus é Jesus. Não. Você é você. Eu sou eu. Somos personalidades, tal qual Jesus era personalidade. Ou seja, o que Jesus tinha, nós temos. A intensidade de Jesus, ela precisa ser a mesma intensidade de nós. Eu sei que eu estou em falta. Eu não morreria por mim. Eu não morreria por mim. Mas Jesus morreu por mim. E nós, amados, nem amar Jesus amamos. Nós empurramos Jesus com a barriga. Nós fazemos quando dá para Jesus. Nós olhamos para Jesus como se ele estivesse com a mão estendida. Me dá uma esmolinha, por favor. Nós olhamos para Jesus com altivez. Altivez, olhando de cima para baixo. Ah, você está aí, né, Jesus? Oh, amados, é triste, né? É assim que nós fazemos. Infelizmente. Mas quando você lê o versículo 14... Veja o que diz o apóstolo Paulo mais uma vez. No qual temos a redenção. Em Jesus nós temos a redenção, amados. Oh, glórias! Ele nos resgatou. Mas era preciso, demandava sangue. Ele derramou o seu sangue. Ah, Jesus não sofreu. Jesus era homem. Ele sofreu as piores dores. As piores dores. A morte da cruz era a pior morte. Os camaradas que estavam na cruz sofriam, mas sofriam de verdade até morrer. Era a morte destinada aos piores bandidos do império. Jesus tornou-se, entre aspas, o pior bandido, para que nós pudéssemos ser cidadãos do reino de Deus. Tornou-se, porque ele sujeitou-se, não que ele foi, mas ele sujeitou a morte de cruz, tal qual os piores bandidos. Isso que Jesus fez. E Paulo diz que nele nós temos a redenção, amados. Nós somos redimidos e também remidos. Redimidos porque é uma libertação mediante pagamento. Quando a palavra diz que nós fomos redimidos, significa que o Senhor nos libertou através de um preço. Ele pagou para que eu fosse liberto, para que você fosse liberto, para que hoje estivéssemos aqui cultuando o seu santo e bendito nome. Ele pagou o preço pela tua vida. É por isso que ele diz que nós somos propriedades exclusivas dele, povo dos céus. E como propriedade exclusiva do Senhor, irmãos, vocês sabem o que isso significa, e não vamos entrar nos pormenores, mas sejam propriedades exclusivas do Senhor, porque você foi muito caro. O teu preço não foi barato. Você foi super valorizado. É. Houve uma elevação do teu preço. Não valíamos nada. Mas o Senhor pagou o preço máximo por nós. Mais do que a peso de ouro. A peso de sangue. A peso de sangue. E diz ainda que além da redenção nós fomos remidos. Recebemos a remissão. Essa remissão significa perdão. Nós fomos redimidos, fomos comprados. A libertação, preço de sangue. E remidos. O Senhor te comprou a preço de sangue. Olhou para a tua vida. Comprou-me, olhou para a minha vida. E perdoou-me. E perdoou-me. Nós temos uma dificuldade em perdoar as pessoas que fazem pequenas coisas contra nós. Pequeníssimas. O cara olha para você e fala, você é feio. Aí você xinga a mãe dele, a avó, o tio, a parente, aquele que morreu, aquele que vai nascer. Você xinga todo mundo. Só porque o cara olhou para você e falou, você é feio. E o que é que nós fizemos com Cristo Jesus? Nós fizemos com Cristo as piores ações que você não consegue imaginar. Blasfemamos contra Deus, blasfemamos contra o Eterno, nós pecamos contra o Senhor, mas Ele nos olhou com amor, pagou um preço que nós não valíamos, e ainda nos perdoou, e por fim, Ele nos deu o nome de cidadãos do Reino de Deus. Oh, glórias! Com direito à identidade, registro de nascimento, com tudo mais que é preciso para que você possa comprovar a tua naturalidade. É assim que o Senhor faz. Evidentemente que isto é através da manifestação do seu amor e do mover do Espírito Santo do Eterno nas nossas vidas, que é real, que é visível. Precisa ser real e precisa ser visível. E através disso, vamos ver o que Cristo Jesus fez por nós. Amém, amados? Resgatados do império das trevas. Oh, glórias! Você hoje é cidadão do reino dos céus, do reino de Deus. Viva como cidadão do reino de Deus. Amém? E quando assim fazemos, amados, nós vamos experimentar a grandiosidade do amor do Senhor em todos os aspectos, em sua intensidade para com a nossa vida. Amém? Experimente, experimente, experimente. Diz a palavra, façam prova de mim. Oh, glórias! Mas só cidadão do reino de Deus podem fazer, só os cidadãos podem fazer prova de Deus. Fique atento e deixe-se mover pelo Espírito Santo do Senhor. E jamais, jamais, nem mesmo nos mais loucos pensamentos, pense em pular o muro de volta para o império das trevas. Jamais. Amém, povo dos céus? Oh, glórias! Prossigamos assim, porque está chegando a hora de usufruirmos, de fato, 100%, essa cidadania que o Senhor nos concedeu. Logo, logo. Não vai demorar muito tempo não, gente. Oh, glórias! Preparem-se para morrer. Oh, bênção! Ou preparem-se para encontrar-se com o Senhor, uma coisa ou outra. Mas ambas estão extremamente próximas. Aleluias! Vamos orar. Amado Deus, muito obrigado pela palavra, Pai. Por mais uma vez falar ao nosso coração, testificar, Senhor. Nos dá, meu Deus, a certeza que somos cidadãos do Teu reino. Que possuímos, ó Deus, a cidadania celeste. Ó, Pai amado, enche o nosso coração de gozo, de alegria, para que possamos usufruir essa verdade a cada instante, em nome de Jesus. Amém. Amém, igreja? Amém, cidadãos do reino dos céus? Amém? Oh, glórias!
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e rogaram-lhe que apenas os deixasse tocar a orla do manto de Jesus. E todos os que a tocaram ficaram curados. Mateus 14, 36.

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3: Quem sou eu? Eis uma pergunta, irmãos, cuja resposta pode ser as mais variadas possíveis. Você pode falar, ah, eu sou a empresária, ah, eu sou a dona de casa, ah, eu sou o empresário, eu sou o motorista, eu sou isso, eu sou aquilo, eu não sou ninguém, enfim. As respostas são as mais variadas possíveis. Mas quando nós temos a visão de Deus na nossa vida, a resposta sempre será uma: eu sou de Deus. Quem sou eu? Eu sou de Deus. Sou servo do Senhor. Sou filho de Deus. E essa é a resposta para essa pergunta: quem sou eu? Nós somos filhos de Deus. Mas, como filhos de Deus, nós almejamos, desejamos, queremos aquilo que é do Pai para as nossas vidas. É impossível, irmãos, e às vezes eu me pergunto, meu Deus, onde é que está esse povo que não consegue enxergar a clareza da palavra de Deus? Porque é impossível eu afirmar, eu sou de Deus e não querer as coisas de Deus. Eu sou de Deus e não ter prazer naquilo que é de Deus. Eu sou de Deus, mas Deus, você de lá, eu de cá, o dia que eu bater as botas, eu chego por aí, aí tudo de bom. Vamos ficar juntos nos céus. Essa visão não existe, irmãos. A nossa ideia, muitas vezes, está totalmente deturpada com relação a este relacionamento com Deus. Se nós somos de Deus, é preciso que haja um amor para com o Senhor, um prazer naquilo que é do Senhor, uma alegria de juntos, congregados, adorarmos o Criador. Alegrei-me quando disseram-me, vamos à casa do Pai. E essa é uma alegria verdadeira que precisa hoje ser uma verdade também nas nossas vidas. Nós precisamos observar esta realidade. Nós sabemos, irmãos, que os dias são de crises, as mais diversas crises. São crises emocionais, crises religiosas, crises profissionais. Meu Deus, a família está em colapso. Lamentavelmente, há uma crise de identidade profunda em nossos dias. E, infelizmente, essa crise de identidade tem assolado as igrejas. As igrejas já não sabem mais quem são. É, o que é que somos? Por que existimos? Para que estamos aqui? E nesse desejo de agradar as possíveis pessoas presentes, lança mão de tudo aquilo que o profeta já falou. Querem ouvir coisas que agradam os seus corações? Vamos oferecer aquilo que agrada os seus corações. E nós não podemos viver essa verdade. Isso chama-se uma crise de identidade. Ou seja, as pessoas perderam o vínculo, a visão de Deus nas suas vidas e querem um Deus segundo o seu entendimento. E lá no Novo Testamento, Paulo já fala a respeito disto, as coisas que aconteceriam no final dos tempos. E esta é a verdade que nós temos visto nesses últimos dias. As pessoas já não possuem mais uma identidade que mostra que são de Cristo Jesus. Elas procuram aquilo que é comum à sociedade para que elas também encontrem um lugar ao sol. Mas nós não estamos aqui para encontrarmos um lugar ao sol. Nós estamos aqui para servir aquele que nos chamou, aquele que nos fez novas criaturas. O nosso prazer, irmãos, não está nas conquistas que essa terra pode oferecer. É preciso que haja, mas a nossa alegria, irmãos, não está nas conquistas, em vencer nessa terra, mas vencer uma vida com Cristo Jesus, vencermos a batalha, não mais vivermos na busca desenfreada por aquilo que esse mundo pode oferecer, mas vivermos, não a aparência, mas de fato, aquilo que Deus quer. E os dias de hoje são dias de aparência. Meu Deus do céu, você é crente, sou crente, oh, glórias a Deus, mas não procuram viver os fundamentos, os princípios de Deus na vida. Quem sou eu? Quem somos nós? Essa é uma pergunta que ecoa e nós precisamos buscar resposta em Deus. E essa resposta, irmãos, por incrível que pareça, ela não parte do nosso coração. Quem sou eu? Não é uma resposta tua, mas é uma resposta que vem de Deus para a tua vida. Quem sou eu? Eu sou de Deus. Por que eu sou de Deus? Porque o Senhor me comprou, lavou, me purificou, me fez filho dele. Portanto, sou filho do Senhor não porque eu mereço, mas porque o Senhor, na sua graça e na sua misericórdia, amou-me de uma forma grandiosa e moveu de uma forma poderosa na minha vida. E é assim que Deus quer fazer na vida de cada um desses que estão aqui, você que nos acompanha pela internet, enfim, todos aqueles que declaram-se como de Cristo Jesus, preciso receber do Senhor a resposta para suas vidas. Quem sou eu? Servo do Senhor. Quem sou eu? Lavado, purificado, feito em filho do Eterno. Amém? Nós vamos orar. Meu Senhor, muito obrigado por esta noite abençoada na tua presença. Eu quero clamar que tu venhas falar aos nossos corações, dar-nos entendimento necessário, para que nós possamos ter convicção da nossa identidade, Senhor. Para que nós possamos ter convicção plena que somos teus para fazermos a tua vontade. Fala aos nossos corações, em nome de Jesus. Amém. Amém, queridos? Nós vamos ler o texto de Efésios, capítulo 1, a partir do versículo 3 até o 14. Efésios, capítulo 1, a partir do versículo 3 até o versículo 14. Nós vamos ficar de pé para a leitura desse texto bíblico. Diz a palavra: Bendito o Deus e Pai de nosso Senhor Jesus Cristo, que tem nos abençoado com toda sorte de bênção espiritual nas regiões celestiais em Cristo, assim como nos escolheu nele antes da fundação do mundo para sermos santos e irrepreensíveis perante ele e em amor. Nos predestinou para ele, para a adoção de filhos, por meio de Jesus, segundo o beneplácito de sua vontade, para o louvor da glória de sua graça, que ele nos concedeu gratuitamente no amado, no qual temos a redenção pelo seu sangue, a remissão dos pecados, segundo a riqueza da sua graça, que Deus derramou abundantemente sobre nós em toda sabedoria e prudência, desvendando-nos o mistério da sua vontade, segundo o beneplácito que propusera em Cristo, de fazer convergir nele, na dispensação da plenitude dos tempos, todas as coisas, tanto as do céu como as da terra. Nele digo, no qual fomos também feitos herança, predestinados, segundo o propósito daquele que faz todas as coisas, conforme o conselho da sua vontade, a fim de sermos para o louvor da sua glória, nós, os que de antemão esperamos em Cristo, em que também vós, depois que ouvistes a palavra da verdade, o evangelho da vossa salvação, tendo nele também crido, fostes selados com o Santo Espírito da promessa, o qual é o penhor, o pagamento da nossa herança, até ao resgate da sua propriedade em louvor da sua glória. Amém? Os amados, podem sentar-se. Queridos, esse texto, ele é revelador. É um texto maravilhoso, porque ele mostra a nossa identidade. Mais uma vez, aquela pergunta: quem sou eu, quem somos nós? E aqui nós temos a resposta de uma forma clara. Talvez o português que nós lemos, talvez a gramática encubra um pouco a resposta, mas ela está aqui. A palavra diz quem somos nós, e nós precisamos tomar posse dessa verdade, irmãos, e vivermos com todas as forças da nossa alma. Para servirmos a Cristo, é necessário que haja uma dedicação, uma consagração, uma doação completa, sem meios termos, mas uma entrega, para que o Senhor possa ver em nós que queremos estar na presença dEle. E eis aí, mais uma vez, o nosso questionamento: será que Deus consegue ver naqueles que se dizem seus filhos o desejo destes em estar na sua presença? Será que Deus consegue visualizar no coração das pessoas o desejo de estar na sua presença? Mas quando nós, irmãos, entendemos a vontade do Senhor, com certeza nós vamos buscar para que esse desejo de estarmos diante do Eterno seja uma verdade onde quer que estejamos. Seja aqui na igreja, seja em nosso trabalho, em nossa residência, onde quer que estejamos, vamos manifestar que somos do Senhor. Oh, glórias! E esta é a verdade do Eterno para as nossas almas. O texto de Efésios, capítulo 1, versículos 3, 4 e 5, diz o seguinte, ouçam. Bendito Deus e Pai de nosso Senhor Jesus Cristo, que nos tem abençoado com toda sorte de bênção espiritual nas regiões celestiais. Assim como nos escolheu nele antes da fundação do mundo, para sermos santos, irrepreensíveis perante ele em amor. Nos predestinou para ele, para a adoção de filhos, por meio de Jesus Cristo, segundo o beneplácito de sua vontade. Amados, esse texto mostra-nos que somos conhecidos pelo Senhor antes da fundação do mundo. Nós não compreendemos isso. Não é possível compreendermos a manifestação do amor do Senhor de uma forma tão gigantesca, tão extraordinária, a ponto de o Senhor conhecer Elias antes mesmo que o mundo existisse. O Senhor conhece você antes da tua própria existência. Antes que qualquer coisa existisse sobre o universo. E é exatamente isso que a palavra está falando, irmãos, que o Senhor nos conhece desde quando nós ainda não existíamos. E fica evidenciado nesta afirmativa do Senhor o seu amor para com a nossa vida. Haja vista que, se o Senhor nos conhece antes mesmo do nosso nascimento, o salmista diz, Salmo 139, versículo 16, que ele nos conhecia ainda substância informe, quando nós ainda não havíamos sido gerados. O Senhor já nos conhecia. E se o Senhor já nos conhecia antes mesmo da nossa existência, certamente ele também sabe e conhecia que nós muitas vezes íamos passar por momentos difíceis, momentos de questionamentos, momentos em que pararíamos e perguntaríamos a nós mesmos, mas quem sou eu? Por que estou sobre a face da terra? Para que eu existo? Para que eu vivo? Enfim, são questionamentos comuns à humanidade, haja vista que a humanidade busca uma identidade e às vezes não consegue encontrar, porque essa identidade verdadeira só é possível encontrarmos quando Cristo é o nosso Senhor. Caso contrário, irmãos, as pessoas ficam correndo atrás do vento. Corre atrás de uma situação, de outra, corre atrás de uma filosofia, de uma religião, corre atrás de um Deus qualquer, corre atrás de uma vaca, corre atrás de um animal, corre atrás de tantas coisas. Quando nós olhamos hoje ainda a Índia, o povo correndo atrás de uma vaca. Quando nós olhamos os tempos passados, os judeus ainda no Egito, o povo egípcio adorando toda sorte de animais. Veja como são as coisas. Tudo isso pela busca de uma identidade, de uma ligação, de algo que possa dar uma resposta às suas vidas. No entanto, nós precisamos entender que o Senhor, Criador do Universo, nos amou de uma forma tão magnífica, tão profunda. E isto precisa ser tão forte nas nossas almas, a ponto de levar-nos a deixar todas as coisas que esse mundo tem a oferecer, para que Cristo seja entronizado. Oh, glórias! Entronizado na nossa existência. E assim vivamos a verdade do Senhor a cada instante. E quando nós, amados, temos essa concepção, e somos amados mesmo antes da nossa existência, nós vamos compreender um pouquinho, muito mínimo, um pouquinho do tamanho do amor de Deus para com a nossa vida. Quando você olha posteriormente, já estávamos sobre a face da terra. que Cristo morreu por você, morreu por mim, derramou seu sangue para que eu pudesse ser restaurado, para que você pudesse ter uma vida nova. Nós vamos ver mais um pouco do amor, desta vez bem grande, de Deus para com a nossa vida. E quando nós chegarmos ali na glória, e não vai demorar muito tempo, nós veremos a plenitude, a grandiosidade, a majestade de Deus, a manifestação sem reservas do amor do Senhor para com as nossas vidas. Ô glórias! Veremos na plenitude a grandiosidade do nosso Pai, o Pai amado, o nosso Senhor. Irmãos, é preciso entendermos ainda que a sociedade diz que o homem é fruto do acaso, é um acidente, sei lá, enfim, tantas coisas que eles dizem com relação à existência do homem. Mas nós somos objeto do amor de Deus. Quando você se olhar no espelho, olha assim no espelho, é meio difícil, tem dia que a gente não está muito para isso não. Mas olha no espelho e fala, eu sou amado por Deus. Eu sou amado pelo Senhor. Porque essa é a verdade. Você se olha no espelho, você não gosta de você mesmo. Quantas vezes, não é? Você se olha no espelho, oh, misericórdia, olha. Que coisa. Você não gosta de você. Dificilmente o cara diz, eu me amo. Se olha no espelho, eu me amo, eu me abraço. Dificilmente faz isso, né? Mas, por incrível que pareça, Deus olha para você, Ele te abraça, te amassa, Ele cuida de você. É por isso que as provações vêm, é a manifestação tão grande do amor do Senhor para com a tua vida. É a tua identidade sendo formada. Ô glórias! Quem sou eu? O amado do Senhor, o querido de Deus, o Filho do Eterno. 2 Coríntios capítulo 5, versículo 17. É um texto muito conhecido, extremamente conhecido. 2 Coríntios capítulo 5, versículo 17. O apóstolo Paulo escreveu esta carta à igreja de Corinto, aos irmãos lá da cidade de Corinto. E ele afirma o seguinte: se alguém está em Cristo, é nova criatura. As coisas antigas já passaram e eis que se fizeram novas. Amém? Quem sou eu? Quem é você? Uma nova criatura. Uma nova criatura. O interessante, amados, quando nós olhamos essa história de nova criatura, às vezes passa pela nossa cabeça que Deus nos deu um banho assim, nos colocou uma roupa bonita, deu uma maquiada, jogou uma pintura, ou alguma coisa assim, sei lá. Fez uma reforma. Nos deu uma reforma. Mas, na verdade, não é assim que o Senhor está falando. Não é uma reforma que Paulo, movido pelo Espírito Santo, afirma à igreja de Corinto. Ele está falando que nós somos novas criaturas. Isto é grande demais, irmãos. Porque a nova criatura, ela tem agora a identidade do Senhor. Ela é feita em filho de Deus. Ela não mais carrega no seu bolso uma identidade antiga, mas aquela antiga foi rasgada, jogada fora. E uma nova nacionalidade Deus concede a esta pessoa. Uma nova personalidade, um novo caráter, uma nova vida em todos os aspectos. E todos aqueles que são tomados pelo Espírito de Deus, estes, de fato, quando são tomados pelo Espírito Santo de Deus, deixam tudo para trás e passam a viver segundo a vontade de Deus. Amém? Quando nós nos decidimos por Cristo, nós deixamos tudo para trás. E para alguns amados, são perdas. Porque é impossível você trazer coisas do teu passado e aplicar a esta nova vida. Se você tinha, por exemplo, só como exemplo, se você tinha uma vida marcada pelo adultério, ficou para trás, morreu. Se tinhas uma vida marcada pela mentira, morreu. Se o teu objeto de vida era enganar o próximo, morreu. houve uma mudança radical na vida. Se tu dobravas diante de um pedaço de pedra, agora não dobras mais, porque o teu Senhor é vivo, é verdadeiro. Esta é a nova criatura que o Senhor faz vir à existência na nossa vida. E o Senhor, amados, muda completamente a nossa existência. Todos os erros, toda a nossa velha vida, ela precisa ser abandonada, jogada fora, esquecida. Eu sei que nós não conseguimos esquecer. Eu sei que, se porventura o cara foi bandido no passado, não há como aquilo ser apagado da sua mente. Se a pessoa foi alguém de mau caráter, não tem como apagar da mente. Ele vai sempre lembrar: poxa, eu fiz aquilo de errado, eu agi assim. Mas as lembranças não serão para a sua satisfação, mas só para lamento. E o Senhor nem traz isso à memória, mas se quando o maligno joga, oprime e faz nos recordar do passado, nós vamos lembrar que o Senhor já nos limpou, lavou e nos fez uma nova criatura em todos os aspectos. O teu passado já não tem peso. Ah, mas pastor, e o cara está preso, você vai sair da cadeia? Não, não vai sair. Porque ele, diante de Deus, está purificado, lavado. Pode ter sido um bandido terrível, mas o Senhor purifica e lava. Mas ele tem um débito com a justiça, um débito com a justiça, e vai pagar o seu débito para com a justiça. É assim que acontece. Deus raramente tira bandido de cadeia. Ele vai cumprir, mesmo lavado e purificado no sangue de Jesus. Ele vai cumprir a sua pena. O Senhor, na sua graça, na sua misericórdia, para alguns, vai para o semiaberto, coisa assim, mas tem que pagar a sua pena, mesmo sendo nova criatura. São as consequências do passado, irmãos. As consequências de um passado sem Jesus, sem reconhecer a grandiosidade e o amor de Deus para com as suas vidas. Amém? Aqueles que são novas criaturas, o seu currículo está zerado. Oh, glórias! Aos olhos de Deus, tudo é novo, tudo é novo. Aos olhos dos homens, tudo é velho, porque o homem, ele consegue ver só o nosso exterior, mas o Senhor sonda o nosso coração e sabe que fomos lavados e purificados no sangue de Cristo Jesus. Amém? Queridos, uma das coisas que eu não gosto, eu tenho um certo horror para com isso. Quem gosta, não vou entrar no mérito. Eu não gosto de pregadores que exaltam o seu passado. Não gosto de pregadores que exaltam o seu passado. Uma vez eu fui a uma igreja, eu não sei, não lembro mais o nome dele, daquele irmão, mas esse camarada disse que ele era do mal. Porque, por incrível que pareça, irmãos, aquilo que o Senhor apagou e fez novo, o homem gosta de trazer sempre à tona como se fosse vivo, para hoje. Ah, isso aqui vai converter pessoas. Não vai. Muitas vezes vai escandalizar pessoas. E eu saí uma vez meio escandalizado de um culto. Chegou um irmãozinho ali e ele foi contar, aliás, foi pregar, mas ele ficou basicamente no seu testemunho de vida. Ah, porque eu era assim, já matei, já sangrei, já fiz isso, já fiz aquilo outro. Depois de me envolver com o culto das trevas, eu ia para o cemitério, eu abria as catatumbas, eu, enfim, aquele negócio, misericórdia, nojento, chato, meu Deus do céu. Não edifica, irmãos. Porque não é isso que vai converter a pessoa a um equívoco muito grande, que a vida pecaminosa, a vida pregressa de alguém vai converter alguém. Não é uma mensagem de terror, não é uma mensagem, ó, eu me converti, mas eu era terrível. Olha, eu já vendi droga, já consumi droga, já matei, já fumei, já fiz isso, já fiz aquilo, não sei o que mais. Não, essa mensagem não converte ninguém. Sabe por que não converte? Porque a Bíblia diz que é o Espírito Santo que nos convence de pecado. Se alguém quer pregar, pregue a Jesus Cristo. E assim está na palavra. Quem quer pregar, que pregue a Cristo. Porque é Cristo que transforma, é Cristo que restaura, é Cristo que muda. É o poder do Espírito Santo que muda por completo a vida da pessoa. E esse passado, muitas vezes terrível, aterrador de muitas pessoas, não vai levar ninguém à conversão. Mas, por incrível que pareça, a visão em relação a esse pregador fica assim: meu Deus, esse cara é ruim mesmo, hein? O cara era ruim. Só que o Espírito Santo não vai tocar no coração da pessoa: ó, mas o Senhor mudou a vida dele. Por quê? Porque ele está exaltando um passado que a palavra diz que o Senhor jogou no mar do esquecimento. Mas ele insiste em relembrar o seu passado e contar seu passado, em falar seu passado para todo mundo. Não edifica, irmãos. Nós que queremos pregar o Evangelho, pregue a Cristo. Pregue a Cristo. Pregue a salvação. Amém? Pregue a salvação. No entanto, tem pessoas que gostam disso e outras pessoas gostam de ouvir. Amém. Não vamos entrar no mérito. Eu não gosto. Efésios capítulo 1, versículos 13 e 14. Efésios 1, versículos 13 e 14. Ouçamos agora aquilo que o Espírito de Deus faz, aquilo que Deus faz na nossa vida. 13 e 14 diz: em quem também vós, depois que ouvistes a palavra da verdade, o evangelho da vossa salvação, tendo nele também crido, fostes selados com o Espírito Santo da promessa, o qual é o penhor da nossa herança até o resgate da sua propriedade em louvor da sua glória. Todos nós, amados, que fomos lavados, purificados, feitos em novas criaturas, recebemos do Senhor uma nova identidade. Quem sou eu? Servo do Senhor. Quem sou eu? Resgatado por Deus. Quem sou eu? Uma nova criatura para a honra e para a glória do Mestre. Oh, glórias! Mas não fica por aí. O apóstolo Paulo, ele diz que nós recebemos o selo do Espírito Santo. Essa parte é muito profunda e eu não vou conseguir, de forma alguma, falar como deve ser falado. Mas é para que nós possamos entender apenas o seguinte: se nós fomos lavados, purificados, feitos em novas criaturas, selados pelo Espírito Santo, estamos seguros em Deus. Em outras palavras, é impossível aqueles que receberam o selo, a presença do Espírito Santo na sua vida, viver na prática do pecado. Viver na prática do pecado. A nossa nova identidade leva-nos à nova vida. A nova vida nos obriga a viver a nova vida. Ou seja, se eu sou de Cristo Jesus, estou aqui, falo de Cristo Jesus, mas quando eu saio da porta do templo, lá fora, olha, aqui fora é outra história. Aqui eu sou eu, aqui é a minha vida profissional, aqui é a minha vida social, crente é crente, social é social. Olha, eu sou de Cristo, mas aqui eu tenho que me encaixar naquilo que é preciso. Não, não existe isso, irmãos. O servo de Deus tem o selo, tem a presença do Espírito Santo do Eterno. Ele é crente dentro da igreja e talvez mais crente lá fora. Tem que ser assim. Ele não pode ter uma vida dupla. Ele não pode ser crente aqui dentro e lá fora, ah, porque aqui é a minha vida profissional. Tem muita gente escondendo atrás de uma vida profissional, ah, dentro da igreja eu sou presbítero, eu sou pregador, mas lá fora, tudo bem, eu posso passar a perna no irmãozinho, eu posso enganar a pessoa, eu posso vender o carro com o motor batido, eu posso vender o cavalo com os dentes, com a dentadura no cavalo, para, ó, o cavalo é novo, não é? Mas não existe isso, irmãos. Servo de Deus é servo de Deus. Em qualquer lugar, onde quer que ele esteja. Afinal de contas, ele tem o selo do Espírito. Em outras palavras, eu disse que é impossível esgotar esse tema. Em outras palavras, se eu tenho o selo do Espírito, o Espírito me convence que sou servo de Deus. E se o Espírito que mora no meu coração me convence disto, eu vou viver segundo o Espírito. Como conciliar a vida pecadora, a vida de pecados, com o Espírito dentro do meu coração? A partir do momento que alguém diz, olha só, presta atenção, porque é o que nós temos visto muito em nossos últimos tempos. A igreja está cheia disso aí. Olha, irmãos, as pessoas querem dar um jeitinho para tudo. O brasileiro é magnífico no jeitinho brasileiro. E dentro da igreja a mesma coisa. Ah, mas o Espírito Santo usou a mula de Balaão. Se o Espírito Santo usou a mula de Balaão, por que não pode usar o fulaninho de tal? Gente, isso é vergonha. Mas que escassez de servo de Deus a ponto de o Senhor usar um cara pecador, cheio de coisas ruins na sua vida, marcado por toda sorte de males, para falar à igreja? Ou seja, não tem ninguém na igreja que tem o Espírito? E as pessoas vibram, aleluias, glórias a Deus, etc. Não, não existe, irmãos. Não existe. Em casos extras, o Senhor usou alguns que não tinham, de fato, comunhão com ele, rei Ciro, a mula de Balaão, tem outros exemplos, para falar ao povo, porque o povo estava totalmente deteriorado, mergulhado no pecado. Mas o povo estava ruim. Quando Ciro foi usado pelo Senhor, Israel estava cativo na Babilônia.

0: continuar na velha vida, foi o espírito de engano que fez a festa e cirandou no meio do povo. É necessário um cuidado muito grande com isso, irmãos. Aqueles que são selados pelo Espírito de Deus, não se deixam enganar, porque é o Espírito Santo que nos convence. E se há pessoas santas na igreja, o Senhor não vai levantar um filho das trevas para falar à igreja. Ah, mas é porque é profecia, profecia. A nossa maior profecia está aqui, irmãos, olha. A revelação de Deus, ó. Revelação de Deus, ó. A Bíblia. A Bíblia. Não há revelação nova, irmãos. Não existe revelação nova. A palavra de Deus é completa nisso aí. Portanto, se nós mergulharmos nas Sagradas Escrituras, teremos todas as respostas que nós queremos para as nossas vidas. No entanto, às vezes as pessoas estão assim, tão cheias do eu, quem sou eu, quem sou eu? Tão pecaminosas que ficam correndo atrás de profetas para saber particularidades da sua própria vida, quando elas mesmas têm a resposta. Porque o Espírito Santo não deixa nada encoberto. Não é assim, irmã Vanusa? Muitas vezes a pessoa vai atrás de um profeta, ou o Espírito de Deus revela, revela. Lá no coração ela já sabe, só que ela quer ouvir uma resposta contrária para fazer aquilo que ela quer. Mas o coração está batendo ali, ó. Não, isso não é bom para você, não é o caminho, não faça assim. Ah, mas vou atrás do profeta. E às vezes a profeta dá aquela profetada e o cara bate a cabeça na parede, se lasca todo e bota a culpa em Deus. A culpa em Deus, a culpa é de Deus. É porque não tinha o selo do Espírito no coração. Amém? É preciso um sentimento de pertencimento, pertencermos ao Todo-Poderoso. Amém? E quando nós temos o selo do Espírito, certamente o inimigo vai nos acusar, a carne vai nos acusar, o inimigo vai levantar contra nós, as opressões virão, mas nós temos a garantia, o penhor, como diz a palavra, o penhor, a garantia que nós fomos comprados, que somos heranças feitos em filhos de Deus. Amém, irmãos? Concluindo, quem sou eu? Quem somos nós? A resposta? Filho de Deus. Oh, glórias! Podemos também falar habitação do Espírito Santo de Deus. Servo do Senhor. Lavado, purificado, nova criatura. Oh! Mas tudo voltado para a honra e para a glória do Senhor. Porque foi para isso que o Senhor nos deu uma nova identidade. Para honrá-lo e para glorificá-lo a cada instante da nossa vida. Que Deus nos abençoe, que nós possamos ter plena convicção de quem somos no reino dos céus e fazermos a vontade do Senhor acima de todas as coisas. Finalizando a palavra, vamos orar. Meu Deus, muito obrigado pela tua revelação, Pai. Que nós possamos, de fato, termos convicção plena que somos teus e vivermos segundo a tua vontade a cada instante. Senhor, crie em nós essa certeza, Senhor. Crie em nós essa certeza, essa convicção, para que possamos viver a tua verdade. Em nome de Jesus. Amém. Amém, igreja? Quem sou eu? Quem sou eu? Servo de Deus. Filho de Deus. Oh, glórias! Nova criatura. E tudo isso para honrarmos e bendizermos o nosso Senhor e Salvador.
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Vira pro seu irmão agora e diga pra ele: eu profetizo sobre a tua vida a cura de Deus, querido. Diga pra ele: eu profetizo o amor, eu profetizo a alegria, profetizo verdadeira paz, profetizo vida em abundância, profetizo restauração sobre o Brasil, Senhor. Profetizamos cura, Senhor, a nossa nação, Pai. Brasil, Senhor.

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1: Queridos, nesta noite eu quero falar convosco a respeito da necessidade de estarmos animados com o Senhor, de estarmos com o nosso coração cheio de alegria, de prazer, de satisfação em estarmos diante do Eterno. É certo, irmãos, que há situações que tudo nos parece perdido. Talvez você já tenha passado por situações assim, que você olhe e você não consiga ver nada de novo, não consiga ver soluções, tudo parece perdido. Quando tudo parece perdido. Mas nós aprendemos na palavra que quando a situação fica extremamente difícil, necessário é olharmos para Cristo, já que Ele tem a solução para as nossas vidas. Olharmos para o Senhor, já que Ele pode mudar a nossa vida completamente. Quero convidá-los a abrir a Bíblia em Mateus capítulo 19, versículo 26. Mateus 19, versículo 26. Leremos apenas esse versículo para que nós possamos discorrer a respeito de estarmos animados, com o coração cheio de esperança no Senhor, mesmo quando tudo parece perdido. Mateus capítulo 19, versículo 26, são palavras de Cristo Jesus, e eu convido os irmãos a ficarem de pé. Ouçamos o que disse Jesus: isto é impossível aos homens, mas para Deus tudo é possível. Amém? Mais uma vez: isto é impossível aos homens, mas para Deus tudo é possível. Vamos repetir: isto é impossível aos homens, mas para Deus tudo é possível. Você crê nessa afirmativa de Jesus? Você crê nessa afirmativa de Jesus? Ô, pastor, você crê nessa afirmativa de Jesus? Ê, coração, velho, misericórdia. Mas é preciso depositarmos a nossa confiança naquele que pode fazer todas as coisas. Amém? Os amados, pode assentar-se. Irmãos, nós sabemos que há situações que elas desafiam a nossa compreensão. Há situações que são complexas, são difíceis. Há situações que batem de frente com o nosso eu. Há situações que abalam a tua existência, abalam o teu ser. Há situações que te assustam. Há situações para as quais você olha e acha que não tem mais jeito. Tudo está perdido. Há situações, amados, que elas existem com um só objetivo: testar a nossa fé. A nossa fé é testada. E é preciso que haja fé, que haja confiança, que nós, de fato, sejamos pessoas que confiam no Senhor integralmente. Quando nós olhamos essa verdade, recebemos força do Espírito Santo de Deus. E o Espírito Santo do Senhor, Ele nos empurra, Ele te empurra para que você ande, para que você dê mais um passo, porque nós vivemos um dia após o outro. É preciso aprender, irmãos, que nós não vivemos em abril, mas estamos ainda em março. Mas muitas vezes nós queremos já viver o abril quando estamos em março. Nós não podemos de forma alguma atropelar esse tempo de Deus, mas viver o tempo de Deus no calendário, na cronologia de Deus. E quando assim fazemos, seremos testados, evidentemente, porque não é fácil. É preciso que haja fé, muita fé, porque o desafio é grande, mas aquele que é o nosso Senhor, Ele é maior do que os desafios, e Ele afirma que tudo é possível àquele que crê. Esta é a nossa esperança, irmãos. Esta é a verdade que nós não podemos perdê-la de vista jamais. Eu sei que cada um de nós passamos pelas dificuldades, não sei qual é a tua dificuldade, eu não sei qual é o momento que você acha que tudo está perdido, mas neste momento é o tempo oportuno para você olhar para Deus. É o tempo oportuno para você colocar o teu olhar no Senhor. Olhar, quem sabe, olho no olho com o Todo-Poderoso, mostrando que você confia nele, que você acredita no cuidado dele para com a tua vida. Quando nós olhamos a palavra do Senhor, vamos deparar com diversos exemplos, talvez centenas de exemplos de situações que aparentemente eram impossíveis. Homens viveram situações aparentemente impossíveis que houvesse uma solução plausível. No entanto, eles perseveraram, eles confiaram, eles não tiraram os olhos do Senhor, eles depositaram a sua fé, a sua confiança, a sua esperança, as suas expectativas, eles depositaram nas mãos do Senhor a sua vida. E estes tiveram experiências profundas demais com o Todo-Poderoso, profundas demais com o Senhor. São experiências fortes, o suficiente para entendermos, para compreendermos que o nosso Senhor é para com os fiéis. A partir de hoje, amados, eu quero chamá-lo a atenção para que você olhe para estes homens como referenciais de fé, como referenciais de esperança no Senhor. Que você olhe para estas pessoas que, para eles, tudo parecia perdido, mas o Senhor veio, o Senhor agiu e mudou a sorte desses homens. Dentre tantos, eu citarei três exemplos para que fique gravado em nosso coração. Amém? E o primeiro exemplo, a batalha contra os gigantes. Oh, meu Deus! Quantos gigantes na nossa vida, não é verdade? Você sai à rua, eis um gigante afrontando o teu Deus, afrontando a tua vida. Você vai trabalhar, eis um gigante no teu local de trabalho. Você vai estudar, olha os gigantes que lá estão. Enfim, os gigantes estão sempre presentes. E eles querem massacrar-nos, querem destruir-nos. Quero chamá-los a atenção para 1 Samuel capítulo 17, a partir do versículo 45. 1 Samuel capítulo 17, a partir do versículo 45, vamos acompanhar a leitura projetada que fica um pouco mais fácil. Ouça só o que diz a palavra. Davi, porém, disse ao filisteu, filisteu Golias: tu vens contra mim com espada e com lança e com escudo, eu, porém, vou contra ti em nome do Senhor dos exércitos, o Deus dos exércitos de Israel, a quem tens afrontado. Hoje mesmo o Senhor te entregará na minha mão, ferir-te-ei, tirar-te-ei a cabeça, e os cadáveres do arraial dos filisteus darei hoje mesmo às aves do céu, e às bestas feras da terra, e toda a terra saberá que há Deus em Israel. Saberá toda a multidão que o Senhor salva, não com espada, nem com lança, porque do Senhor é a guerra, e Ele vos entregará nas nossas mãos. Sucedeu que, dispondo-se o filisteu a encontrar-se com Davi, este se apressou e, deixando as suas fileiras, correu ao encontro ao filisteu. Davi meteu a mão no alforje, tomou dali uma pedra e com a funda lhe atirou e feriu o filisteu na testa. A pedra encravou-se-lhe na testa e ele caiu com o rosto em terra. Assim prevaleceu Davi contra Golias, com uma funda e com uma pedra, e o feriu e o matou, porém não havia espada na mão de Davi. Amém, queridos? Irmãos, nós conhecemos essa história e ela está na nossa mente desde quando criancinhas, Davi e Golias. Mas nós estamos tão acostumados com essa história que você tira a gravidade, a seriedade e o momento de fé que envolvia aquele instante. Quando você olha para Davi, você o vê como camaradinha, ó, legal, Davi. Mas é preciso entender, irmãos, que Davi, nesse caso, nesse momento, ele era ainda um adolescente. Ele tinha só 17 anos, aproximadamente. Não mais do que isso. Um jovem, muito jovem. Ele pesava, consequentemente, por volta de 60 quilos. Chutando aí uns 60 quilos, que o povo não era tão gordo naquela época. Veja, era uma pessoa, como dizemos no popular, franzino. Magra, não é isto? O que foi que Davi levou para enfrentar o gigante? 5 pedras e uma funda. Mas por que ele teve a fé, teve a coragem de enfrentar esse gigante? Porque ele acreditava em Deus. Ele sabia quem era o seu Deus. E quando ele ouviu os impropérios que Golias proferia contra a nação, contra todo o poderoso, ele não se acalmou, ele não se contentou, ele não aceitou aquela situação. Ele tomou para si as dores de Deus. Será que nós temos tomado as dores de Deus? Às vezes, amados, do nosso lado, falam do nosso Deus nas piadas, nesse humor maldito que está por aí, ou porque difamam mesmo, e às vezes nós até rimos da piada, contra nosso Deus. Veja a ação de Davi. Ele entendeu, amados, que Golias afrontava o Todo-Poderoso e ele não aceitou, porque o seu coração estava tomado de amor para com Deus, tomado de amor para com aquele povo, tomado de amor para com aquela nação. E mesmo na sua juventude, ele colocou-se como guerreiro à disposição do Senhor. Precisamos nos colocar como guerreiros à disposição de Deus, e Deus faz o resto. Apenas nos coloquemos. Davi colocou-se. Um ato de coragem. Muita coragem. Coragem, muita coragem. Ainda fé e confiança. É preciso entender, amados, que Golias, ele media aproximadamente 3 metros. Um pouco menos de 3 metros. Ou seja, eu tenho 1,70 m, ele era quase um Elias e meio de altura. Olha a altura desse homem. Certamente pesava mais de 100 quilos, 150, 200 quilos. Uns 200 quilos no mínimo. Era um homem forte, guerreiro, bravo, violento. Violento. Só para vocês terem ideia da força de Golias. A sua armadura, a sua couraça, pesava em torno de 60 quilos. 60 quilos, o peso de Davi aproximadamente. A sua espada em torno de 7 quilos. Ele tinha de armamentos, anticouraça e armamentos, quase 100 quilos. E ele carregava aquilo com destreza. Veja, amados, veja quem era. Quando Davi olhou aquele momento, ele viu aquela situação, ele não se amedrontou, ele viu que tudo parecia perdido, mas ele foi, porque ele confiava no Todo-Poderoso. Quando ele tentou vestir a armadura, ele não conseguia andar com aquela armadura, era difícil para ele não era soldado, mas ele creu e ele foi. E nós sabemos qual foi o resultado, porque a palavra diz que Davi triunfou sobre o gigante. Sobre o gigante. Qual é o teu desafio? Qual o nosso desafio e ou desafios? Talvez você olhe para a frente e veja um gigante diante de você. Talvez você esteja contemplando um gigante, um cara forte, ou seja, uma situação difícil, quase sem solução, quase perdida. Deus resolve os quase. Deus dá a solução. Deus dá a vitória. E é preciso confiarmos no Senhor. E quando nós confiamos no Todo-Poderoso, o Espírito Santo que habita em nós traz paz em nosso coração, traz paz ao nosso coração. E teremos condições para superarmos os desafios, superarmos as situações que aparentemente são perdidas. Olhe sempre para o Senhor. Olhe sempre. Quando os Golias da vida, as situações gigantescas aparecerem e você não consegue ver uma solução, não consegue ver uma rota de escape, uma forma de contornar a situação, enfrente em nome do Senhor, enfrente, porque se você é fiel, Deus é contigo.

João capítulo 11. Vamos ler João capítulo 11, versículo 17. João 11, versículo 17. Chegando Jesus, encontrou Lázaro já sepultado havia 4 dias. Oh, misericórdia. Amados, que situação difícil. Que situação difícil para aquela família. Que situação complicada. Quase impossível de gerir. Como resolver uma situação desta a não ser apenas aceitar? O drama estava instaurado naquela família, Marta, Maria. Eles haviam perdido seu irmão Lázaro. Lázaro havia ficado doente, havia morrido. Quem sabe o arrimo daquela família. Certamente o desespero estava instalado no meio daquela casa. E onde estava Jesus? Jesus estava em Jerusalém, amados. Em Jerusalém. Lázaro, Marta e Maria moravam em Betânia. Quando nós falamos a respeito das cidades de Israel, nós temos uma ideia que tudo era muito distante. Mas na verdade tudo era muito próximo. 100 quilômetros, 150 quilômetros, talvez no máximo. Mas Betânia distava a apenas 3 quilômetros. 3 quilômetros, gente. A nossa cidade de ponta a ponta, ela possui uma extensão de 3 quilômetros, mais 3 quilômetros hoje. Olha só, estava Jerusalém a 3 quilômetros de Betânia, um povoado, uma cidadezinha pequena. E ali estava Jesus. Falaram para Jesus: teu amigo está doente. E Jesus parece que não deu muita importância, não é? Às vezes nós oramos: Senhor, olha para a minha causa. Olha para a minha causa, Jesus. Olha para a minha causa, a causa da minha família. E parece que Deus não dá muita importância. Mandaram um recado para Jesus: olha, Lázaro está doente, venha, venha fazer alguma coisa por Lázaro, venha. Jesus, amados, ficou lá, em Jerusalém, não foi até Betânia. Isso é para nós aprendermos o seguinte: o tempo de Deus não é o nosso tempo. Não é o nosso tempo. Mas, se o tempo de Deus nos faz entender que tudo parece perdido, basta a cada um de nós fazer aquilo que Ele ordenou, que é confiar no Senhor. Que é crer no Todo-Poderoso. Que é acreditar que Ele não te desampara, que Ele não abre mão de ti. Que Ele é contigo. Não importa o tempo, apenas confie. Mas o caso de Marta e Maria era até mais grave do que o caso de Davi e Golias. Davi poderia sair correndo, ele enfrentou porque ele amava o Senhor, mas ele poderia ter se reservado: não, não vou enfrentar esse camarada, ficaria de boa lá junto com sua família, com seus pais. Mas no caso de Marta e Maria não tinha solução. Lázaro estava morto. Morto e sepultado. E mais, 4 dias. 4 dias. Marta chega a Jesus. Quando Jesus chegou a Betânia, ao encontro da família, Marta olha para ele: Jesus, já 4 dias. Já cheira mal. Não tem mais solução. Nós vemos algo interessante nessa história, irmãos, que nos deixa até arrepiado. A palavra diz que Jesus chorou. Ele ficou comovido. Isso é para você entender que Jesus, que o Senhor, se comove com as nossas situações. Isso porque Ele nos ama. Porque Ele tem amor para com a nossa vida. Amados, quando Marta disse a Jesus: 4 dias. O Senhor falou: Ele há de ressuscitar. E Marta, na sua sabedoria, disse: eu sei, Senhor, quando tu voltares, todos serão ressurretos. Mas Jesus não estava falando isso, irmãos. Jesus estava apontando para uma solução, para uma causa quase perdida. Aliás, totalmente perdida. Sem solução. Com esse texto, Jesus nos ensina o seguinte: que o impossível pode acontecer, mesmo quando o homem esgota
todas as possibilidades possíveis.

0: e imagináveis. No caso da morte, todas as possibilidades possíveis e imagináveis foram esgotadas. Restava apenas a ressurreição no dia da volta de Cristo. Mas não era este o objetivo daquela família. Veja, amados, eles confiaram, eles esperaram, eles contaram a Cristo Jesus. O Senhor tinha algo maravilhoso para fazer naquele lugar, porque Jesus pediu para que a pedra fosse retirada. E quando retiraram a pedra, Cristo disse: Lázaro, saia, Lázaro, saia daí, camarada, saia. Só isso, irmãos. E eis que sai Lázaro todo enfaixado, todo enrolado em faixas. Desenrolaram Lázaro. Certamente havia um grupo de pessoas ali já, porque quando as notícias não são tão boas, elas correm um pouco mais rápida, e sempre aglomeram pessoas para ver o mal do próximo. E certamente tinha alguns ali: vamos ver o que aquele camarada vai fazer, ou o amigo dele morreu, vamos lá, vamos ver o que vai acontecer. E eis que Jesus manda tirar a pedra, e eis que sai Lázaro, e é provável que muitos saíram correndo ao ver aquele homem enfaixado sair da sepultura. Eles sabiam que Lázaro tinha morrido. Um povoado, irmãos, todo mundo se conhecia, todo mundo se conhecia, e certamente a história de Lázaro já havia alcançado todo aquele povo. Todos sabiam que Lázaro tinha morrido. E agora eles viram uma causa perdida, perdida, literalmente perdida. Ser testemunho do poder e da graça do Senhor. Isso é para você acreditar que para o Senhor não há situações que Ele não possa resolver. Seja qual for a tua situação, seja qual for a tua situação, o nosso amado Deus é aquele que guia a pedra para acertar na testa de Golias. Ele também é aquele que tem poder para tirar homens da sepultura. Ele é aquele que pode abençoar no teu trabalho. Ele é aquele que pode abençoar dentro da sua casa. Ele é aquele que abre teu entendimento para que você consiga êxito naquilo que faz. Ele é aquele que te dá sabedoria. O nosso amado é aquele que cuida de você, mesmo que tudo pareça perdido. Basta nos confiar no Criador, confiar no Todo-Poderoso. Para Jesus, a morte não é o fim. Para nós, na verdade, a morte não é o fim, mas a morte é o começo de uma nova vida, e a vida maravilhosa que está guardada para aqueles que são fiéis. Amém? Que nós possamos confiar naquele que pode mudar completamente a nossa vida, porque para o nosso amado não há impossíveis. Oh, glórias, aleluias. Irmãos, quando tudo parece perdido, quando tudo parece perdido, eis que estavam fazendo a obra em Filipos. Estavam em Filipos fazendo a obra. Aparece diante daqueles homens uma mulher endemoniada, uma jovem endemoniada, e essa jovem falava: estes são filhos de Deus, estes são homens dignos de confiança, esse é o Deus verdadeiro, creia nesse Deus, eles pregam a verdade, eles são do Senhor, eles são pessoas boas. E diz a palavra que lá em Filipos, essa mulher adivinha, essa jovem adivinha, por alguns dias acompanhava os apóstolos e testemunhava a favor deles, testemunhava a favor deles. Chegou um momento, amados, que toda essa história mudou. Atos 16, a partir do versículo 25 e 26. Atos 16, versículos 25 e 26. Ouçam. Por volta da meia-noite, Paulo e Silas oravam e cantavam louvores a Deus, e os demais companheiros da prisão escutavam. De repente, sobreveio o tamanho terremoto que sacudiu os alicerces da prisão. Abriram-se todas as portas, soltaram-se as cadeias de todos. Amém? Paulo e Silas, eles estavam presos. Quando tudo parece perdido, quando tudo parece perdido. A palavra diz, amados, que esses homens foram presos porque eles estavam pregando, porque eles mostraram o poder de Deus, porque eles deixaram ser usados pelo Todo-Poderoso. E ao chegar em Filipos, deparo com uma situação um tanto quanto inusitada, irmãos. A feiticeira local, a adivinha local, enfim, seja qual for o nome que você queira dar a esta jovem, ela adivinhava o futuro das pessoas e cobrava para isto. E diz a palavra que as pessoas que estavam associadas a esta mulher tinham altos lucros. Mas o interessante é que a Bíblia diz que essa mulher era possessa. Essa mulher era possessa. Existia nela um espírito de adivinhação. Isto mostra uma situação interessante que muitas vezes nós não atentamos para ela. Amados, espíritos de adivinhação existem. E eles são mais comuns do que parece. Estão aí na vida das pessoas. Esse texto chama-nos a atenção para uma verdade que aparentemente não existe. Quando nós olhamos para pessoas possessas, se eu perguntar a você, você já viu uma pessoa possessa? Imagino eu que você vai falar o seguinte: vive lá na igreja, o cara ficou possesso, ficou espumando, falando impropérios, palavras de baixo calão, chutando cadeira, foram 10 pessoas para segurar o cara e o cara queria quebrar tudo. Não é esta a imagem que você tem de um cara possesso? De uma pessoa possessa? Não é esta? Mas a palavra diz diferente. A palavra diz diferente. Evidentemente que há também possessões nesse caso, nessas situações. Mas eu quero citar, dentro desse contexto, Judas. A palavra diz que Judas ficou possesso. Estavam ali, lado a lado com Jesus, e Jesus dá o bocado, dá um pedaço de pão para ele. E diz a palavra que Satanás entrou em Judas. Se Satanás entrou, é porque ele ficou possesso. Possessão é o acesso de um espírito maligno ao corpo de uma pessoa. E esse espírito maligno, Satanás, diz a Bíblia, Satanás, provavelmente foi. Ele entrou em Judas. Amados, Judas armou o maior barraco naquele lugar. Não armou. Judas não chutou as cadeiras, não derrubou a mesa, não xingou a Jesus, não bateu nos discípulos. Judas saiu de boa. Saiu. E foi fazer aquilo que Satanás havia proposto ao seu coração. Guiado, direcionado por Satanás. Possesso, cheio de Satanás. Veja, nesse caso, uma jovem possessa, fazendo aquilo que nós entendemos que o maligno não faz. O maligno usava essa moça, essa jovem, para falar bem dos apóstolos, da mensagem de salvação. Que loucura, não é? Ela falava, irmãos, esses homens são servos do Deus Altíssimo e vos anuncio o caminho da salvação. E isso se repetia por muitos dias. Então Paulo, já indignado, voltando-se, disse ao Espírito: em nome de Jesus, eu te mando, retira-te dela. E ele na mesma hora saiu. Cuidado com aquilo que você ouve em nome de Jesus. Cuidado com as fontes que falam em nome de Jesus. Cuidado com as fontes. Cuidado com as pessoas que estão aí transvestidos de servos do Senhor, falando em nome de Jesus, fazendo sinais, diz a palavra, que fariam sinais maravilhosos, poderosos. Cuidado, porque, irmãos, os possessos estão dentro das igrejas, muitas vezes no púlpito da igreja, revelando a igreja, ensinando a igreja. Essa mulher, poxa, uma crente legal. Olha o que ela falava. Falava bem dos apóstolos. e do Deus dos apóstolos. Quando Paulo expulsou o espírito, veja, ela era possessa. Não estava chutando cadeira, não estava espumando, não estava xingando ninguém. Estava de boa, andando legal, possessa. Isso é para você quebrar aquela ideia que possessão é só os bichos raivosos. Mas veja, amados, quando Paulo expulsou, eis que a situação ficou difícil. Porque aquela cidade, aquela população de Filipos, tinha naquela mulher uma boa referência. Ela era bem vista. Não era uma jovem má vista. Ela não fazia coisas erradas, coisas que afrontava a sociedade, que batia de frente com a sociedade, tanto é que ela era benquista. E quando viram, amados, que o espírito havia sido expulso e as adivinhações cessaram, ficaram revoltados, jogaram Paulo e Silas nas cadeias imundas de Filipos. Tudo parecia perdido, sem solução. Mas o Senhor não esquece dos seus. E a palavra diz que o Senhor moveu aquela terra, balançou as estruturas daquela prisão. Milagrosamente as cadeias, os cadeados das correntes se abriram. As portas se abriram. Os alicerces foram balançados, foram desestruturados e eles foram libertos. Irmãos, é assim que Deus faz. Se você crer, mesmo que aparentemente você esteja numa prisão, cercado pelas dificuldades, Deus pode mudar o quadro da tua vida. Deus pode te libertar. Deus pode te restaurar. Basta que você não abandone o Senhor. Basta que você não abra mão do Todo-Poderoso. Basta que você siga, que você caminhe, que você não desista de Deus, porque Ele não desiste de você. Mas você não pode desistir de Deus. Você não pode desistir. Não permita que nada, nada, nada, nada te prenda. Nada te prenda. Se ao confrontar o pecado, se ao confrontar o pecado na vida do teu amigo, na sociedade, se eles levantarem-se contra você, repreenda-os em nome de Cristo Jesus e prossiga na tua jornada, porque é assim que Deus quer. É dessa forma que o Senhor quer. Nós não podemos, amados, aceitar o falar do maligno. Nós não podemos aceitar, mesmo que sejam palavras encantadoras, boas, agradáveis, legais. Mas, se não honram e glorificam o nosso amado, o amado de nossas almas, não serve para nós, não serve para nós. Amém? É preciso, amados, que o Senhor esteja sempre acima de todas as nossas situações. E quando tudo nos parecer perdido, sem solução, causa sem solução, causas impossíveis, que a exemplo de Davi, você confie no Senhor, porque o gigante de 3 metros há de cair, há de cair. O Senhor é contigo. Mesmo que a morte cerque a tua vida, cerque a tua casa, confie no Senhor. Porque Ele é o amparo, Ele é aquele que ampara e Ele mostra o seu amor para conosco. E se porventura, amados, as situações ficarem difíceis, tal qual ficaram para Paulo e Silas, a ponto de uma prisão, a ponto de uma situação mais crítica, entenda a prisão como local, restrição da tua liberdade, ou outro tipo de problema que possa restringir a tua liberdade. Veja, o Senhor pode abalar as estruturas das tuas cadeias. Ele pode quebrar os cadeados da tua vida. As correntes podem ser despedaçadas e você liberto para a honra e para a glória do Senhor. Quando tudo parece perdido, lembre-se de Jesus Cristo, Mateus capítulo 19, versículo 26, que afirma, isto é impossível aos homens, mas para Deus tudo é possível. É impossível, talvez, para você, para mim, para outros tantos. Mas para Deus não há impossíveis. Ele pode fazer e faz todas as coisas para aqueles que o amam, para aqueles que voltam-se para Ele. Amém, amados? Que nós possamos depositar nossa confiança, nossa esperança, nosso amor, nossa coragem, nossa expectativa, nosso tempo, enfim, nós possamos confiar tudo ao Senhor, porque Ele tem prazer em te abençoar e fazer coisas maravilhosas na tua vida. Aleluias. Amém? Vamos orar. Amado Deus, muito obrigado por essa palavra, Pai. Eu quero clamar que Tu venhas plantá-la na minha vida, no meu coração e nesses que a ouvem aqui, Senhor. Hão de ouvi-la futuramente na internet. Que a Tua graça, Deus, seja viva na vida dessas pessoas, para que eles sejam impactados pelo Teu Espírito, confiar em Ti, Senhor, e estar certos que nada é impossível. Oh, meu Deus, que tudo é possível àquele que crê. Tu és o Deus que faz as coisas acontecerem. Oh, Deus, abençoa-nos. Oh, Deus, fala conosco sempre, em nome de Jesus. Amém. Aleluias. Amém, queridos? Quando tudo parece perdido, olhe para Jesus. Ele faz o impossível ser possível. Amém? Vamos louvar? Vamos adorar o nosso amado Jesus.
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0: alegramos na tua presença, Senhor Deus. Te louvamos nessa noite por tão grande salvação, por tudo que o Senhor tem feito por nós, pela maravilha que é ser resgatado no sangue de Jesus Cristo. Te adoramos nessa noite por isso, Pai. Somos gratos, eternamente gratos, pelas promessas verdadeiras que o Senhor faz na nossa vida. E te oramos em nome de Jesus. Amém, Senhor.
1: Amém. Aleluia. Nenhuma das boas palavras que o Senhor liberou caíram por terra. Todas se cumpriram, Simone.

0: Ele vai cumprir na sua vida, na minha. Glória a Deus por isso.
1: Obrigado, amiga. Deus, eu entrego.
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1: Glória. Ah, coisa boa. Essa é pra gente cantar junto. Vamos.
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0: ti.
1: Só vocês.
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3: Que lindo.
1: 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Cante orando.

0: graças a Deus.
1: Glória seja dada em nome do Senhor Jesus. Nós te louvamos, ó Pai. E sabemos, Senhor, que a tua graça nos basta, Senhor. Que tua graça, Senhor, esteja conosco, ó Pai. Que a tua graça, Senhor, venha nos envolver nesses momentos aqui, Senhor. Que seja para a honra e glória do teu nome, Senhor. Que os nossos louvores sejam direcionados a ti, Senhor. Para exaltar o teu santo nome, meu Deus. Porque tu és grande e todo-poderoso, ó Pai. Fica conosco, Senhor. Fica conosco em nome de Jesus. Amém. Amém. Vamos ler a palavra de Deus, 2 Coríntios, capítulo 12, a partir do versículo 7. Glória seja dada em nome do Senhor Jesus. 2 Coríntios, capítulo 12, a partir do versículo 7, diz: E para que eu não ficasse orgulhoso com a grandeza das revelações, foi-me posto um espinho na carne, mensageiro de Satanás, para me esbofetear, a fim de que eu não me exalte. 3 vezes pedi ao Senhor que o afastasse de mim. Então ele me disse: A minha graça é o que basta para você, porque o poder se aperfeiçoa na fraqueza. De boa vontade, pois, mais me gloriarei nas fraquezas, para que sobre mim repouse o poder de Cristo. Por isto, sinto prazer nas fraquezas, nos insultos, nas privações, nas perseguições, nas angústias, por amor de Cristo. Porque quando sou fraco, então é que sou forte. Amém, os amados, poder sentar. Essa é a palavra de Deus, amados, para nossas vidas. É difícil, a minha graça te basta. Quando o Senhor chega para você e você ora a Deus, clama, tem misericórdia, como Paulo expressa aqui nessa carta. Mas o Senhor chega e fala: a minha graça te basta. E é isso que nós temos, amados, que viver na intimidade com Deus, para que possamos entender o propósito de Deus em nossas vidas, para que nós possamos, quando o Senhor falar a minha graça te basta, nós compreendermos que a vontade de Deus é que tem que estar em evidência em nossas vidas, que a vontade de Deus possa ser maior em nossas vidas, não o que nós queremos, mas sim submeter aquilo que o Senhor quer para nós. Amém? Vamos louvar, continuar adorando o nome do Senhor Jesus.
2: Mas antes de continuarmos a adorar o nome do Senhor de Jesus, queridos, hoje nós estamos como esperado. Infelizmente, nós entendemos que estaríamos com um culto muito vazio, mas louvamos a Deus pela presença de cada um de vocês que estão aqui nessa noite. Que o Senhor continue abençoando as vossas vidas, enchendo o vosso coração de paz e alegria. Eu quero apenas fazer um pequeno comentário, irmãos. Olha só, nós estamos saindo de uma copa, literalmente. Graças a Deus por isso. Essa copa foi uma das mais terríveis que eu vi nesses últimos tempos. O seu início, consagrado aos deuses astecas lá no México. Toda aquela festividade evocando os deuses astecas. A camisa da seleção, a empresa que patrocina a seleção, chama-se Nike. A deusa da vitória, uma deusa grega da vitória. Não é por acaso, não é mera coincidência. Quando você lê o histórico a respeito da Nike, eu tive a curiosidade de pesquisar sobre isso. Essa empresa recebeu esse nome exatamente por esse objetivo. Porque era o Nike, era o deus da vitória. Fizeram uma associação, tinha outro nome e mudaram para Nike. Talvez seja até o nome fantasia dela, esse Nike. Provavelmente ela não chama-se realmente Nike. Aquele símbolozinho representa as asas da deusa Nike, já que era uma deusa alada, uma deusa do panteão grego. Quando nós olhamos para esse aspecto, já vemos que a situação não era bonita. Para completar, irmãos, a perseguição satânica desta vez manifestou-se de uma forma jamais vista. Satanás não precisou enviar soldados armados, não precisou agir com força contra a igreja, a igreja deliberadamente tomou a decisão de fechar as suas portas para cultuar o jogo. Estava comentando com o Cosme, ele não estava sabendo, mas grandes igrejas do Brasil e de norte a sul, igrejas mudaram o horário, culto antes da Copa, antes do jogo, ou para as 20 horas. E muitas delas, nesse momento, estão de portas fechadas. Portas fechadas. Porque optaram por não cultuar para que os irmãos tivessem a opção de, em família, como uns falaram, reunião familiar, patriotas, essas coisas todas, cultuarem a seleção. O que esperar? Deus pesa a mão. Deus pesa a mão. Eu posso dizer, irmãos, para os espirituais, que houve um antes e depois da Copa de 26. Um antes e um depois. Ficou muito nítido que Satanás não precisa de exércitos para fechar a igreja. É só fazer um grande evento e a igreja fecha naturalmente. Essa é a triste realidade dos crentes do Brasil, irmãos. Evidentemente que nós não podemos generalizar, claro. Mas essas que fecharam as portas e que apareceram na mídia não eram micros igrejinhas como a Missão Vivos, mas igrejas de renome, igrejas grandes, pastores famosos. Estejamos atentos, porque a perseguição dos últimos tempos está diante de nós, e nós estamos vivendo os últimos dias em que o senhorio de Cristo foi trocado. Já pensou? Irmãos, domingo que vem, graças a Deus, a Copa saiu, o Brasil saiu, porque seria 5 horas da tarde, o próximo jogo, se eu não estou equivocado. 6 horas da tarde. Domingo? Mas tem um que é domingo. Então é o último. É o último então, porque o cara eu vi lá às 18 horas. Então veja, se o Brasil chegasse no último jogo, seria acho que domingo 18 horas, coisa assim. É que eu vi em algum lugar e eu não liguei se era esse próximo jogo ou se era o final. Deve ser o final então. E... mas olha só, eu perdi até o que estava falando. Mas veja, aí as pessoas trocaram. A Bíblia diz que devemos buscar quem? Deus em primeiro lugar. Primazia de tudo, de Deus. Aí você fica em casa de boa porque a seleção vai jogar. Não é? E o amor para com o Senhor, como é que fica? Ah, mas isso é legalismo, isso aí não pode ser desse jeito, é radicalismo. Seja o que for, é a Bíblia que diz: buscai, pois, em primeiro lugar o reino de Deus. Nada contra o futebol, graças a Deus não tem esse problema, até assisti o primeiro tempo. Mas, se coincide com aquilo que é de Deus tem que sobressair. Sempre dessa forma, sempre assim. O Jorge é motorista. E ele sabe que ele poderia, para adiantar sua viagem, talvez passar por uma rua que é proibida. Mas se ele passar, ele está incorrendo. Ah, mas eu estou com pressa, eu tenho que passar por ali. Mas ele está ferindo aquilo que é determinado. É mais ou menos assim, uma analogia simples para os irmãos. Queridos, essa é a triste realidade da igreja dos últimos tempos. Uma igreja descomprometida com o Senhor. Uma igreja que nesse momento está cultuando, nesse final de semana e no decorrer desse mês passado, cultuando São João. São João gospel, São João encapetado, São João do cão, São João disso, São João de que, enfim, 1552 nomes. Muitos crentes não perderam a festa. Não perderam a festa. Então é preciso um cuidado muito grande, no meu caso, dos irmãos que estão aqui. Glórias a Deus pela vida de vocês. Glórias a Deus pela vida de vocês. Amém? Mas é preciso muito cuidado, irmãos, para que nós não venhamos sucumbir a essa situação de uma forma tão barata, tão grátis. E a igreja pagou o preço grátis. Grátis. Glórias a Deus por tudo. Vamos louvar. Sem contar os 700 pau da camisa original da seleção. Quem comprou, se lascou.

Glórias ao nome santo de Deus. A nossa vitória é Jesus, que morreu por nós, no Calvário, e ressuscitou no terceiro dia. Glórias a Deus.

Aleluyas. Agora nós vamos ouvir uma palavra de Deus para as nossas vidas. Já cantamos, já louvamos. E ouçamos agora aquilo que o Senhor tem para falar. Ao nosso coração. Amém. Eu quero saudar os irmãos que nos acompanham pela internet. Deus abençoe a cada um de vocês, que tenha uma noite de paz, uma noite de louvor e adoração, que nós possamos juntos nessa noite meditarmos na palavra e ouvirmos aquilo que o Senhor tem para falar aos nossos corações. Todos vocês, a paz de Cristo. No final citarei o nome de vocês. Vamos observar quem está no chat. Queridos, vamos orar. Eu gostaria que cada um colocasse diante do Senhor e orasse nesse momento, clamando para que o Espírito Santo de Deus fale aos nossos corações nessa noite.

Aleluias. Vamos abrir as nossas Bíblias em João capítulo 7. Leremos do versículo 37 até o 39. Disse Jesus: se alguém tem sede. Ouçamos o que diz a palavra, João capítulo 7, versículos 37 até o 39. Ouça com atenção. No último dia, o grande dia da festa, levantou-se Jesus e exclamou: se alguém tem sede, venha a mim e beba. Quem crê em mim, como diz a Escritura, do seu interior fluirão rios de água viva. Isso ele diz com respeito ao Espírito que havia de receber os que nele crescem, pois o Espírito até este momento não fora dado, porque Jesus não havia sido ainda glorificado. Amém? Vamos orar. Amado Deus, muito obrigado pela tua graça que é tão magnífica, tão extraordinária. É o teu cuidado que manifesta-se para com as nossas vidas. Nessa noite, Senhor, digne-se em falar conosco. Fale aos nossos corações, dá-nos a revelação da palavra, a compreensão da tua palavra, Senhor. Move nossos corações, em nome de Jesus. Amém. Aleluias. Queridos, com Cristo Jesus sempre aprendemos. Oh, glórias! A palavra do Senhor sempre é poderosa, sempre é magnífica para trazer ensinamentos profundos ao nosso coração. Se desejamos aprender alguma coisa a respeito de Deus, leiamos a palavra, leiamos os evangelhos, ouçamos a voz do amado Jesus. Este tem orientações precisas, magníficas, para encher o nosso coração, para nos fazer transbordar na sua presença. E a palavra de hoje chama-nos atenção exatamente para aquele que pode matar a nossa sede espiritual. Chama atenção para Cristo Jesus, o Senhor amado, o Senhor de nossas almas, aquele que abdicou o trono para nascer como homem, porque nos amou de uma forma que nós não compreendemos, aquele que deu a sua própria vida, derramou o seu sangue, para que nós pudéssemos louvá-lo, adorá-lo continuamente, sem parar. Esta é a realidade do Senhor para as nossas vidas. Nesse texto que nós lemos, a palavra chama-nos atenção para um episódio, para um evento no qual Cristo estava. Mais uma vez, ali em Jerusalém, Jesus estava no templo. Era a festa dos tabernáculos. A festa dos tabernáculos, ela rememorava os 40 anos que aquele povo viveu em tendas no deserto, desde a saída do Egito até a chegada a Canaã. 40 anos morando em tendas. E eles faziam essa festa anual, três festas principais, e esta era uma das festas, dizem, que mais alegre, em que as pessoas montavam suas barracas e que reviviam por uma semana aquilo que eles, que a família, que os judeus, que os israelitas viveram durante 40 anos no Êxodo. Interessante, amados, que Jesus estava naquele lugar. Jesus estava ali. Jesus estava participando ativamente. Parece que não, amados, dá-nos a entender que não, mas Cristo cumpria os rudimentos da igreja da sua época. Jesus, ele era um servo fiel. Podemos dizer que ele era um crente fiel. Ele cumpria toda a lei, ele estava sempre no templo, ele participava de todos os cultos, ele orava, ele ensinava, ele ouvia, enfim, Jesus participava ativamente da sinagoga. Parece que não. Parece que Jesus é meio que revoltado contra a igreja. Não, não era essa a realidade. Jesus estava ali para cumprir a lei e ele era um testemunho vivo. Ele era um exemplo vivo para aqueles que conviviam com ele. Era um homem justo, puro, reto, que cumpria a lei de uma forma perfeita. E quando Cristo estava nessa festa no último dia, e naquela festa, no último dia, eles realizavam uma cerimônia. O sacerdote descia até o tanque de Siloé, e com uma jarra de ouro, enchia de água, levava para o templo e derramava sobre o altar. Eis porque que Cristo Jesus pegou a deixa e falou:
eu sou a água viva. Eles faziam isto, irmãos, para celebrar uns pontos que existiam, umas orientações que existiam no Antigo Testamento, e faziam com cânticos, com louvores, com orações. E quando Jesus fez, aliás, e quando o sacerdote fez essa cerimônia, derramou a água sobre o altar. Oh, glórias! Eis que Jesus levanta a sua voz no meio do povo e declara: se alguém tem sede, venha a mim e beba. Se alguém tem sede, venha a mim e beba. Imagino eu, irmãos, que aqueles que estavam ali não olharam para Jesus com bons olhos. Não olharam para Jesus de uma forma a aplaudi-lo, para falar: ó, que bênção, eis aí o Messias, finalmente nós temos o Messias. Certamente foram momentos de alvoroço. As pessoas ficaram assustadas, revoltadas, porque Jesus iniciou, mostrou-se como aquele que veio para cumprir a palavra do Todo-Poderoso. Oh, glórias! Jesus, naquele momento, irmãos, pegou a deixa do sacerdote pegando a água lá no tanque de Siloé. Ele pegou a deixa e apresentou-se como a água viva, a água que dessedenta os cansados, os sedentos, aquele que pode mudar completamente a vida do homem. Louvado seja o Senhor por isso. E nós aprendemos com esta verdade, queridos, que quando estamos sedentos, necessitados, eis que Cristo tem um convite diante de nós. Ele faz um convite a cada um de nós que estamos sobre a face da terra, aos 8 bilhões que estão sobre a face da terra nesta noite, neste dia. São convidados a dessedentar-se na fonte real, na fonte verdadeira. No versículo 37, quem crê em mim, como diz as escrituras, do seu interior, aliás, versículo 37. No versículo 37, no último dia, o grande dia da festa, levantou-se Jesus e exclamou, gritou, falou em voz alta, de forma efusiva: se alguém tem sede, venha a mim e beba. Esse convite, irmãos, perpetua-se e chegou a nós, chegou aos 8 bilhões de habitantes desse planeta, chegou a todos aqueles que querem uma vida diferente, não importando a sua classe social, já que o Senhor não está ligado se a pessoa é rica, se é negra, branca ou outra cor qualquer, irmãos. Jesus não importa com a condição social, não importa com a idade, não importa com a religião, não importa de forma alguma com essas situações. O que o Senhor importa é com o coração do homem, é com o meu coração, com o teu coração. O Senhor quer mudar a nossa vida, e esse convite é aberto a todos nós. É um convite universal, é um convite amplo, que deve ser ouvido e observado, e assim certamente, amados, seremos transformados e feitos segundo aquilo que Deus quer. A palavra diz que aqueles que aceitam o convite de Cristo Jesus, aqueles que aceitam o convite de Cristo, estes são transformados, são feitos em novas criaturas. E aquele vazio existencial que domina muitas vezes as vidas é arrancado, é preenchido, porque o Senhor passa a habitar em nosso coração. Às vezes, amados, nós achamos que não temos o vazio existencial, parece que estamos de boa, mas quando nós olhamos para o Senhor e não damos o devido valor ao Criador, com certeza há um vazio que precisa ser preenchido em nosso coração. Quando nós, amados, não vivemos segundo aquilo que Deus quer, quando nós não observamos a vontade do Eterno, a vida do homem é vazia, a vida do homem não tem sentido, ele corre atrás do vento. E é isso que nós temos visto nesses últimos tempos, o homem correndo atrás do vento. Oh, meu Deus, trabalha. São pessoas de bem, trabalham muito, mas para quê? Qual o final? Não tem sentido. O sentido da vida humana, o sentido da vida do homem é Jesus Cristo.
Eis o porquê que ele diz a cada um de nós: se alguém tem sede, venha a mim. O Senhor nos convida para que nós possamos achegar-nos a Ele, a verdadeira fonte, a fonte que jorra a água da vida, para que tenhamos de fato uma vida transformada, irmãos. Uma vida transformada, uma vida segundo a vontade dEle. E este vazio existencial, essa falta de comunhão com o Todo-Poderoso, esse parece que a nossa conexão com o Senhor é quebrada, ela será refeita ou instituída, uma coisa ou outra. Nós precisamos recorrer ao Senhor, irmãos, para que tenhamos uma vida segundo aquilo que Ele quer. É o Senhor que nos convida, é o Senhor que nos chama, não para vivermos uma religião, mas para vivermos a verdade do Senhor acima de todas as coisas. E quando nós, queridos, eu tenho que falar isso para vocês, quando nós olhamos para a palavra de Deus e não sentimos nela prazer, satisfação, alegria, é porque ainda não ouvimos o convite do Senhor. É porque não ouvimos o convite do Senhor. Porque aqueles que ouviram o convite do Eterno, esses são transformados, em novas criaturas e passam a viver debaixo da graça, do cuidado do nosso amado Jesus. Amém? Estava Jesus ali no templo, em Jerusalém. Cristo Jesus estava naquela festa, naquela celebração. O povo alegrava-se pelo grande milagre. 40 anos no deserto, entraram na Terra Santa. No entanto, não persistiram na presença do Senhor. Comemoravam, tinham as festas, mas não tinham o Deus da festa. Muitas vezes hoje, as pessoas estão nas igrejas, são membros de igrejas, são religiosas, mas não possui no seu coração o Deus, o dono da igreja verdadeira, aquele que transforma vidas. E tudo isso é para que nós possamos observar, analisar nossa vida. Nós não podemos deixar de analisar nossa vida. Isso é necessário, irmãos, claro, necessário é, mas estarmos prontos para aceitarmos o convite de Cristo. O Senhor brada, o Senhor grita, o Senhor exclama, o Senhor fala: se alguém tem sede, venha a mim. Se alguém tem sede, venha a mim e beba. Já bebemos do Senhor? Já atendemos o convite do Senhor? Ou estamos naquela ainda de olharmos apenas para a religião, sermos até bons religiosos, mas sem um contato direto com o dono da igreja, da religião verdadeira, que é o nosso amado Senhor? Nós precisamos estar atentos a esta realidade. Assim era nos dias de Jesus sobre a face da terra. Era um povo religioso, um povo fiel, um povo que não perdia uma celebração, mas não queriam saber verdadeiramente do Deus de Israel, do Senhor da sinagoga. Eles negavam o Todo-Poderoso. No entanto, o Senhor continua dizendo o seguinte, ouça, versículo 38, a primeira parte. Isto ele disse: quem crê em mim, como diz as... quem crê em mim, como diz a Escritura, do seu interior fluirão rios de água viva. No versículo 38, amados, o Senhor coloca-nos uma condição e não é possível fugir dela. Nós temos que aceitar o convite do Senhor, claro. E a condição é crer em Jesus. Cristo afirma: quem crê em mim. Imagine, irmãos, uma igreja fechada, um povo religioso, um povo que observava uma lei, um povo que não aceitava que o Messias fosse semelhante a Jesus. E o Senhor levanta-se no meio da celebração e diz: quem crê em mim. Certamente foi um alvoroço muito grande, aquele povo não gostaram dessa ideia, certamente perseguiram a Cristo, e nós sabemos que perseguiram. A vida do Senhor foi marcada por perseguições, mas ele não abriu mão da fidelidade ao Senhor.
Da mesma forma, amados, nós precisamos olhar para o Senhor como um exemplo verdadeiro para as nossas vidas. Às vezes aparecem as dificuldades, aparecem os problemas, aparecem uma série de fatores que querem nos impedir de andar com Deus. Mas nós não podemos de forma alguma, irmãos, deixar de crer no Senhor, de abandonar a nossa fé no Todo-Poderoso, mas vivermos o Senhor de uma forma intensa, de uma forma intensa, de uma forma verdadeira. E quando é que aparecem essas situações? Muitas vezes, essas situações apresentam-se em coisas insignificantes, mas que roubam o nosso desejo de cultuar, de glorificar o nosso Senhor e Salvador. Rouba-nos o desejo de lermos a Bíblia. Rouba-nos o desejo da oração, de cultuar, de frequentar o templo. Isto porque, amados, muitas vezes nós concluímos que somos autossuficientes e que Deus, na sua graça e na sua misericórdia, nos aceitará ou nos aceita da forma que nós somos. Mas isso é engano, irmãos. Não é desta forma. A palavra do Senhor diz que é preciso crer em Deus, crer no Senhor. O interessante é que sinônimo de crer é fé, fé é confiança, mais ou menos por aí. E muitas vezes as pessoas dizem, mas eu creio em Deus, eu confio no Senhor, eu acredito. Mas a palavra deixa-nos claro, irmãos, que este acreditar não é apenas afirmar que crê, mas parte de uma entrega verdadeira, profunda e real ao Senhor. Quando nós afirmamos que cremos no Todo-Poderoso, fica claro, fica implícito e também explícito que entregamos a nossa vida ao Senhor, que não vivemos mais para nós mesmos, mas o nosso prazer está em fazer aquilo que o Senhor determina, em fazer a vontade do Eterno e cumprir aquilo que Ele determina para as nossas almas. Aquele que crê, obedece. Se não houver obediência, como posso eu crer em Deus? Se eu não obedecê-lo, se eu não observar a palavra e praticar a palavra, que verdade há na minha vida? O meu crer, irmãos, não será de fato um crer segundo aquilo que Deus quer. Mas o crer do servo de Deus é aquela convicção plena que move nossas vidas e leva-nos a praticar aquilo que Ele depende, aquilo que Ele exige de cada um de nós. É uma dependência completa do Senhor. Vamos viver, irmãos, uma dependência completa de Deus em nossa vida, no nosso dia a dia. É descansar em Deus. Quem crer descansa no Senhor, porque sabe que Deus cuida da sua vida. É, irmãos. Mas outro fato interessante, queridos, que o Senhor apresenta-se como o caminho, como a fonte, como a água. Mas Ele não nos aceita como seguidores, como servos, por sermos bons, por sermos bem financeiramente, por fazermos boas obras, por possuirmos uma boa religião e sermos fiéis à religião. Não são essas coisas que levam-nos a ter uma comunhão verdadeira com o Senhor, não são os méritos da nossa vida. O homem pode ser o melhor homem sobre a face da terra, mas se ele não tiver uma vida dobrada aos pés de Cristo Jesus, a sua bondade não serve como mérito para alcançar o favor de Deus. O Senhor quer que haja uma renúncia, que nós possamos nos apresentar ao Senhor e nos colocarmos à disposição dEle. E isso depende de uma entrega verdadeira e profunda. Quando nós cremos no Senhor, irmãos, quando nós cremos no Senhor, quando nós temos uma fé verdadeira, quando a nossa fé é real, a nossa vida é marcada por uma transformação visível. Aquele que era ladrão deixa de ser ladrão, o mentiroso deixa de ser mentiroso, o mau caráter deixa de ser mau caráter, enfim, ele deixa de praticar as obras da carne
ele deixa de praticar as obras da carne. Ele abandona o pecado. Ele abandona, em definitivo, o pecado. E a partir desse momento, ele passa a amar verdadeiramente ao Senhor. E Cristo afirma: quem me ama, guarda os meus mandamentos. Consequentemente, aqueles que foram transformados guardam a palavra de Deus, vivem segundo aquilo que o Senhor determina, procuram viver a verdade do Senhor acima de todas as coisas. A vontade do Senhor sobressai sobre os seus atos, sobre as suas ações, porque eles não vivem mais para uma autossatisfação, mas sim para satisfazer aquele que matou a sede espiritual. Esta é a verdade do Senhor para as nossas vidas. Portanto, amados, se alguém tem sede, é preciso achegar-se a Cristo Jesus, e o convite é: se alguém tem sede, venha a mim. Mas há uma condição: é preciso crer. E quem crê verdadeiramente no Senhor vive a palavra do Todo-Poderoso. Não há meias justificativas para fazer o erro, para agir de forma errada. Meias justificativas, nenhum tipo de justificativas, mas, como nós vemos nesses últimos tempos, as pessoas com justificativas que só a misericórdia. Nem o ser humano aceita. Agora imagine Deus, que conhece o teu coração. Portanto, o Senhor te chamou para que haja justiça na tua vida, para que você possa não apenas admirar Cristo como o Senhor soberano, magnífico, o Todo-Poderoso, mas amá-lo de todo o teu coração, sujeitar-se completamente a Ele. E esta é a verdade do Senhor. Eis a condição do Todo-Poderoso para as nossas vidas: crer nele, crer no Senhor. Amém? E ainda no versículos 38 e 39, somos chamados a atenção para o resultado. Ouça só, mais uma vez o versículo 38: quem crê em mim, como diz a Escritura, do seu interior fluirão rios de água viva. Fluirão rios de água viva. Fluirão rios de água viva. E no 39, isto ele disse com respeito ao Espírito que havia de receber os que nele cresce, pois o Espírito até este momento não fora dado, porque Jesus não havia sido ainda glorificado. É preciso entender, irmãos, que o povo contemporâneo a Jesus, até antes da sua ressurreição, aquele povo não tinha o Espírito Santo habitando nos seus corações como nós temos hoje. O Espírito Santo não havia sido dado à humanidade. Quando o Senhor ressurgiu, levado ao céu, ele enviou o Consolador, e este passou a habitar no coração do ser humano. Versículo 39 afirma-nos isso de forma clara. No entanto, nós precisamos entender o que disse Jesus. Olha só, finalzinho do versículo 38, mais uma vez: do seu interior fluirão rios de água viva. O que é que você entende por essa afirmativa de Cristo? Cristo está falando àqueles que, quem crê em mim, como diz a Escritura, ou seja, aqueles que creem no Senhor, do seu interior fluirão rios de água viva. Oh, glórias! Amados, a verdade é, quando você observa o convite de Cristo, quando você submete-se à condição que é o crer no Senhor, a palavra diz que somos transformados em definitivos, transformados em novas criaturas, como o apóstolo Paulo afirmou, transformados em novas criaturas. Ou seja, nós seremos novas pessoas, um novo caráter, uma nova visão, uma nova perspectiva de vida. Antes, a nossa perspectiva, olhar para baixo, olhar para a terra. Agora a nossa perspectiva, olhar para a glória, olhar para o Senhor, estarmos sempre olhando para o Senhor.
E esta é a verdade do Eterno para as nossas vidas. Ele quer, irmãos, que estejamos continuamente olhando para o Eterno, já que agora temos uma comunhão direta, uma comunhão verdadeira, e essa comunhão, para que ela possa manter-se ativa, manter-se firme, preciso é que estejamos em comunhão com o Senhor, para que continuemos como templo, habitação do Espírito Santo de Deus. Eis o porquê a necessidade da santidade. Haja vista que o Espírito Santo do Senhor não habita em casa suja, imunda. Não, o Senhor quer que o nosso coração, casa do Espírito Santo, seja puro, purificado no sangue do Eterno. E que desse coração flua, como diz a palavra, flua rios de água viva. E eu posso emendar uma pergunta retórica.

há de fluir da nossa vida, do nosso coração, águas viva, água viva. Você há de olhar aquilo que edifica, escutar aquilo que edifica, falar aquilo que abençoa. Tuas mãos são mãos para a honra e para a glória do Senhor, ou seja, teus atos para a honra e para a glória do Senhor. Assim é a vida daquele que ouviu o convite de Cristo Jesus, aquele que entendeu que Cristo é a água viva, aquele que entende que só Jesus pode matar a nossa sede espiritual, que só Jesus pode preencher a nossa vida, que só Jesus pode dar sentido à nossa existência, que só Jesus pode transformar o nosso caminho e fazer-nos andar sobre um caminho seguro, um caminho certo, um caminho que não nos permite cair nem para um lado, nem para o outro. Só o Senhor pode nos dar essa segurança. E é preciso, amados, que estejamos vivendo assim, para que sejamos segundo o coração do Eterno e possamos frutificar de forma abundante, de forma abundante. O Eterno quer que você seja, o Eterno quer que eu seja uma fonte frutífera, uma fonte da qual muitas águas possam jorrar. Amém? E isso significa, em outras palavras, se eu sou de Cristo, se eu sou do Senhor, o resultado é frutificar no Espírito Santo de Deus. Se você ainda não conhece o fruto do Espírito, leia, medite. Aquilo não é para enfeitar a tua Bíblia. Não são palavras fortes apenas, palavras de efeitos apenas, mas é uma realidade que precisa ser uma verdade na vida daqueles que já descedentaram-se na água viva. Tem que ser assim, irmãos. O fruto do Espírito precisa ser uma verdade na vida do crente real, do crente fiel, do crente que aceitou o convite de Cristo Jesus. Consequentemente, teremos poder para testemunharmos, poder para expulsarmos demônios, poder para orarmos, poder para pregarmos o Evangelho, poder para testemunharmos de Cristo onde quer que estejamos, poder para manifestar a glória do Todo-Poderoso. E isso só é possível quando estamos vivendo em conformidade com aquilo que o Eterno quer para as nossas almas. Consequentemente, vem o consolo, vem a alegria, vem o contentamento, vem a satisfação. O Senhor trabalha a nossa vida de uma forma ampla para que nós possamos olhar para esse mundo, mas não sentirmos dele saudades, nem tampouco nele prazer. Às vezes, amados, nós olhamos para pessoas que afirmam-se servas do Senhor, mas cujo prazer ainda está nas obras infrutíferas da carne. Tem prazer naquilo que o mundo tem a oferecer. E todos aqueles que têm prazer naquilo que esse mundo tem a oferecer, entenda esse mundo como sistema que envolve as pessoas, o sistema religioso, o sistema espiritual, enfim, as pessoas que têm prazer nessas coisas ainda precisam passar por este processo, aceitar o convite de Cristo, crer no Senhor e, consequentemente, ser uma fonte da qual águas jorram. Irmãos, nós não podemos de forma alguma deixar Deus em segundo plano na nossa vida. O Senhor nunca, nunca pode estar no segundo plano. Se a nossa vida é marcada por degraus, primeiro degrau, segundo, terceiro, quarto e vai por aí, o mais alto é o lugar do Senhor na nossa vida. O mais alto é o lugar de Deus. Traduzindo, nada pode ocupar o lugar de Deus na nossa vida. Nada pode ocupar o lugar do Senhor. E deixe-me dar um exemplo. O teu trabalho, mesmo que seja próspero, não pode ser superior à presença do Senhor. Os teus relacionamentos, por melhores que sejam, não podem superar a presença do Senhor. A busca pela saúde, as academias da vida e outras tantas coisas, não podem superar.

esperar ou estar acima da busca pela presença de Deus. Nada pode ocupar. Ou você opta, eu quero Deus ou não quero Deus. Haja vista que o Senhor, para o Senhor não há meios termos. Ou você vive em conformidade com Ele, ou você não está com Ele. É assim que funciona a palavra de Deus. Amém? E a palavra afirma-nos que aqueles que são transformados, que beberam da água viva, que tornaram-se fonte de água viva, estes são canal de bênção. Estes são canais de bênçãos sobre a vida do próximo. São canais de bênção. São canais de bênçãos. E vale uma pergunta: como é que teu próximo te vê? Quem é o teu próximo? O teu próximo, aquele que convive com você, como é que ele enxerga a tua vida? Você é como ele? Ele é descrente, infiel, não é servo de Deus. Será que você é semelhante a ele? Você precisa ser canal de bênção. Nós precisamos sermos canais de bênção. As pessoas precisam ser abençoadas por nós. Nós precisamos orar pelos nossos amigos, testemunharmos aos nossos amigos, orarmos pelo nosso patrão, testemunharmos ao nosso patrão, orarmos pela sociedade, testemunharmos diante da sociedade, porque foi para isso que Deus te chamou, para que você seja uma fonte da qual jorra água viva. Aleluias. E quando nós bebemos de Cristo, irmãos, não apenas somos saciados, mas também queremos levar essa água viva para que a sede daquele que, para que a sede daqueles que são nossos próximos, ela seja extinguida. Que eles possam matar a sede em Cristo Jesus. Amém? Estava Jesus ali em Jerusalém, era a festa dos tabernáculos. E quando o sacerdote desceu até o tanque de Siloé com uma jarra de ouro para aquela celebração, derramar água sobre o altar, Jesus aproveitou o momento, aproveitou a deixa e disse: eu sou a água viva. Se alguém tem sede, venha a mim e beba. Oh, glórias! E quando Cristo falou isso, irmãos, ele mostra que nós precisamos recorrer a ele, estarmos diante dele, para que tenhamos assim a nossa sede saciada para a honra e para a glória dele próprio. Ainda, quando nós fazemos isso, fica em evidência que cremos no Senhor, e aqueles que creem em Deus recebem o Espírito Santo. Serão templos do Espírito Santo, cheios do Espírito Santo, batizados, renovados pelo Espírito Santo de Deus. E por fim, irmãos, esses serão feitos como um rio de bênçãos para este mundo. Aproveitarão as oportunidades para levar água aos cansados, aos sedentos, àqueles que estão na prática do pecado. E essa água é a palavra viva, a palavra de Deus. Que nós possamos aproveitar essa oportunidade que o Senhor nos dá e nos colocarmos nessa brecha para fazermos aquilo que Ele determina. Amém? Que assim seja na minha vida, que assim seja na vossa vida, em nome de Jesus. Vamos orar. Meu Deus, muito obrigado, Pai, porque a Tua palavra é tão clara e nos ensina com tanta clareza como devemos agir. Prepara-nos para que nós possamos, de fato, vivermos essa verdade, praticarmos essa verdade, Senhor, para que assim sejamos ribeiros, rios de água viva, para que a sede desse povo seja saciada e teu nome seja honrado e glorificado. Faça assim, Senhor, em nome de Jesus. Amém. Aleluias. Amém, amados? Se alguém tem sede, venha a mim e beba. Eis o convite do Senhor. E vamos louvar, vamos glorificar o Criador.

Aleluias. Amado Deus, muito obrigado por esses que ofertaram, que dizimaram na tua casa. Alcança-os com teu favor, abençoa-os de forma intensa e poderosa. Queridos, estamos já nos momentos finais desse culto para a honra e para a glória do Senhor. Mas na quarta-feira que vem, certamente estaremos aqui reunidos para mais uma vez estudarmos a palavra, ouvirmos uma palavra de Deus para as nossas almas. Mas antes de finalizar, eu quero convidar a dona Edna, que essa semana aniversariou. Ela fez um tanto de anos. Venha, dona Edna. Ela fez um tanto de anos. Ela conseguiu passar pela nossa criança Cosme. Glórias a Deus por isso. A nossa mãe, no dia 1º, completou seu 80º aniversário. 80 anos. É um tanto de anos, né, gente? Oh, glórias, aleluias. Ela é do tempo que a bandeira do Brasil ainda era verde e amarela. Glórias a Deus por isso. E nós vamos cantar parabéns. Vamos lá. Vamos ficar de pé para nós cantarmos parabéns para a dona Edna.

de Deus. Aqui está uma mulher que conheceu os seus pais servindo o Senhor, cresceu servindo o Senhor e aos 80 anos continua servindo o Senhor, sem nenhum desvio dessa rota, sempre fiel. E ensinou-nos, a mim e a Vânia, o caminho do Senhor. E estamos nesse caminho, firme e forte. Se não há tesouros na vida dela, eis dois tesouros. Ô, glórias! Ensinou-nos o caminho e nós estamos fiéis a Ele desde sempre. Glórias a Deus. E queremos que nossos filhos sigam nossos passos, para que eles possam olhar para a avó, para os pais. E quando nós, se chegarmos nos 80, sei lá se vamos chegar, mas eles possam falar a mesma coisa da gente. Glórias a Deus por isso. Amém. Amado Deus, muito obrigado pela minha mãe, Senhor, por abençoá-la tanto, por guardá-la na Tua presença, por fazê-la uma mulher de Deus, por nos dar, Senhor Deus, a consciência de nos ensinar o caminho e nos corrigir e nos trazer dentro da Tua palavra, Pai. Eu te louvo pelos anos concedidos da Tua serva. E que Tu amplie, que seja longivo seus dias sobre a face da terra. Que ela veja sempre a Tua glória e jamais abra mão de Te servir, de Te adorar, Senhor. E que a sua vida seja uma fonte de água viva para alcançar as pessoas. Sobre ela eu declaro a bênção da saúde, da paz, da alegria. Que Tu venhas envolvê-la com Teu cuidado, em nome de Jesus. Amém. Amém? Glórias a Deus. Depois os irmãos podem cumprimentá-la. Nós temos ali hoje uma torta, temos uns salgados, temos uma Coca-Cola. É bênção. Glórias a Deus por isso. Há alguém mais que deseja oração? Se porventura há, venha, vou orar por você. Vem, Jorge. Esse jovem abençoado, jovem de Deus. Vou orar por você agora, meu abençoado. Deixa eu virar um negócio aqui. E aí, como é que tá você? Tudo bem? Tá firme e forte? E benção, hein? Que ungiu você, meu querido. O Senhor tem propósito na vida desse jovem. Entenda isso, o Senhor tem propósito na tua vida. O Senhor quer fazer grandes coisas na tua vida, Jorge. É preciso que você esteja atento ao falar de Deus para a tua vida. O Senhor tem dado a vida, tem alcançado você com sua graça, com sua misericórdia. E Ele quer fazer grandes coisas na tua vida. Amém? Você tem algum motivo em especial de oração? Só agradecimento e livramento, não é? Amado Deus, eu te louvo por esse homem, Pai. E Tu levantou o Senhor, levantou da morte, concedeu uma nova oportunidade, concedeu-lhe grande livramento, Senhor. Que esse milagre seja uma marca na sua vida. Que todos os dias ele possa olhar e ver, se eu estou aqui, é porque o amor do Senhor me alcançou. Porque o favor de Deus foi para com a minha vida. Porque a misericórdia, as misericórdias do Senhor estão sob meu viver. Ó Deus, de que assim ele possa dedicar-se, consagrar-se e procurar viver a tua verdade acima de todas as coisas. Que ele seja grato a ti, Senhor, pela tua grande misericórdia para com a sua vida. Sobre Jorge eu declaro toda sorte de bênçãos. Abençoe na sua juventude, que cresça cheio da tua graça, da tua misericórdia, olhando só para ti, Senhor. Abre-lhes as portas necessárias. Ó Deus, move na vida dele. Espírito Santo de Deus, move nessa alma. Trabalhe esse coração de forma intensa. Conceda-lhe sonhos proféticos. Conceda-lhe a visão do teu propósito sobre a sua vida, sobre ele, sobre a sua casa. Eu declaro toda sorte de bênçãos em nome de Jesus. Amém. Vai na paz, abençoado. Glórias a Deus. Amém. Glórias a Deus. Nós vamos finalizar esses momentos então, irmãos. Depois nós vamos nos dirigir ao lado para nos alegrarmos com a dona Edna. Amém? Nos alegrarmos. Domingo que vem estaremos juntos aqui, quarta-feira também. Próxima quarta, 7:30 da noite, aquele culto de ensino. Se você pode vir, não deixe de vir.
É preciso que Deus seja a primazia na nossa vida em todos os aspectos, inclusive nos cultos. Vamos então orar? Deixa-me saudar primeiro os irmãos que estão aqui com a gente, irmãos, cultuando a Deus, é rapidinho. Cultuando a Deus conosco e que comentaram na nossa live. Nosso querido Fernando, ele e a sua esposa Denise em São Luís, Maranhão. E aí, Fernando, firme, Deus abençoe. Fernando também experimentou, irmãos, uma graça de Deus sobre a sua vida. Ele teve um problema em um dos seus olhos e ele descobriu em tempo, correu e Deus agiu de uma forma e ele está agora totalmente restaurado. Glórias a Deus pela tua vida, meu querido Fernando. O Francisco lá de Bertioga, São Paulo, outro homem que experimentou o favor de Deus sobre a sua vida. Deus tem trabalhado a vida do Francisco. A Elaine de Goiânia, abraço, Elaine, Deus abençoe você. A nossa irmã Nice, que considera-se uma serva do Senhor, mas aqui, através dessa obra. Glórias a Deus pela tua vida, irmã Nice, ela, seu esposo Wilson. A pastora Sônia, ela e a Bia, lá em Mogi das Cruzes, uma mulher de fé, uma mulher que Deus tem trabalhado de forma intensa na sua vida. A Silvana que está nos Estados Unidos, abraço Silvana, Deus abençoe muito a tua casa, muito a tua vida, minha irmã. É uma honra tê-la como irmã. O Rogério Borges, um abraço Rogério. Que Deus abençoe tua vida, meu irmão. Deixa eu ver mais aqui. A Nice está parabenizando a irmã Edna, o Fernando também, o Francisco. A Sônia, glórias a Deus. Vamos então orar, finalizando esses momentos. E eu louvo a Deus pela vida de vocês. Lembrando que amanhã 9 horas, tá bom, gente? Vocês da internet, amanhã 9 horas, pelo vivos.com.br. Mais um culto para a honra e para a glória do Senhor. Manhãs com Cristo. Vamos lá, vamos conectar. Vamos orar, vamos ficar de pé para nós orarmos, finalizando esses momentos aqui. Meu Deus, muito obrigado, Pai, por todas as coisas que tens feito para com a nossa vida. Pelo teu zelo, pela tua misericórdia, pelo teu amor manifesto para conosco, Senhor. Por esse grupo remanescente que aqui reúne-se, para louvar, para adorar, para bendizer o teu santo e maravilhoso nome. Pelos irmãos que estão na live, tu conheces a necessidade de cada um, visita de forma poderosa, intensa, grandiosa, Senhor. Toma também o Fábio Domingues, ele e a sua esposa ali no Ceará. Deus, trabalha o coração daquele homem, trabalha a vida daquele homem, Senhor. Trabalha a vida desses que de uma forma ou outra acessam a esta obra, através da internet, através da rádio, para que eles possam experimentar da tua graça, da tua misericórdia, para que possam ver quão bom e maravilhoso tu és. Deus, dá-nos uma noite de paz. E esse mês, Pai, que seja de bênção nas nossas vidas, em nome de Jesus. Amém. Amém, queridos? Vamos para o lado. Os queridos da live, infelizmente, não é possível. Vamos ficar por aí. Mas Deus abençoe as vossas vidas. É sempre uma honra, um prazer estarmos juntos. Que Deus abençoe e boa noite em Cristo Jesus.